0: crescimento de 2.170.000 empregos formais na comparação com fevereiro do ano passado. O avanço foi registrado em todas as regiões do país, com destaque para o Norte e o Nordeste. Os dados também mostram o crescimento da participação feminina no mercado formal, que chegou a quase 29 milhões de vínculos, como destaca o ministro do Trabalho e Emprego, Luiz Marinho.
1: Ampliando a parcela de mulheres do mercado formal, ou seja, enquanto cresceu mulher 1.290.000, homens cresceu 879 mil novos vínculos, um crescimento de 2,7 para homens, 4,7 para mulheres. As mulheres ocupam mais o mercado de trabalho. Mas ainda há espaço aqui para crescer. Aumento de creche, por exemplo, os municípios favorece para que as mulheres ocupem mais posições no mercado de trabalho.
0: Entre os jovens de 18 a 24 anos, o aumento foi ainda mais expressivo, quase 19% em relação ao mesmo mês do ano anterior. Os números também apontam avanço na inclusão de diferentes grupos sociais. Os maiores crescimentos proporcionais foram registrados entre trabalhadores indígenas, pretos e pardos, demonstrando uma ampliação do acesso ao emprego formal no país. Reportagem Pablo Mundim.
2: O brasileiro está viajando mais pelo país.
3: Pela primeira vez na história, o número de passageiros domésticos passou de 42 milhões, um recorde.
2: O turismo de negócios também está crescendo e teve faturamento histórico de 6 bilhões de reais.
4: A analista corporativa Verônica Brito mora em Brasília e costuma viajar bastante pelo Brasil. Do ano passado para cá, já foram 9 viagens para diferentes roteiros, mas ela tem um destino preferido.
5: Eu costumo viajar mais pelo Nordeste. Minha preferência é pelas praias e para mim as praias do Nordeste são as melhores. A comida, a receptividade, as pessoas do Nordeste são calorosas, né?
4: E como Verônica, cada vez mais brasileiros decidem viajar dentro do país. Foram 42 milhões de passageiros voando de norte a sul entre janeiro e maio deste ano. Um recorde no volume de passageiros domésticos, segundo o Ministério do Turismo. O número é 6% maior que os 39 milhões e 800 mil passageiros registrados no mesmo período do ano passado. Analisando somente o mês de maio, o volume também foi recorde, com 8 milhões e 300 mil passageiros domésticos. A maior movimentação para o mês da série histórica. O ministro do Turismo, Gustavo Feliciano, disse que os bons resultados do setor têm movimentado a economia do país.
6: Estamos registrando recordes atrás de recordes. Graças ao desenvolvimento do Brasil e às políticas adotadas pelo governo federal, estamos conseguindo manter os bons resultados. Isso tudo reflete na geração de emprego e renda para a população. Estamos com o maior saldo de empregos da história no setor do turismo, com mais de 2,4 milhões de empregos com carteira assinada. Continuaremos trabalhando para promover ainda mais o turismo interno e também a atração de turistas estrangeiros, gerando dignidade para a nossa população.
4: O número de passageiros internacionais voando no Brasil também aumentou no período de janeiro a maio. Foram 12 milhões e 800 mil estrangeiros viajando aqui no país, 10% a mais que o registrado no mesmo período do ano passado. Outro resultado positivo foi observado no turismo corporativo, que envolve eventos empresariais e negócios. Entre janeiro e maio, o faturamento nesse segmento foi recorde, 6 bilhões de reais, maior valor da série histórica iniciada em 2022. Reportagem Graziela Mendonça.
3: Um novo aporte de 140 bilhões de reais foi anunciado esta semana para a Nova Indústria Brasil, a política de modernização industrial do governo federal.
2: Os recursos vão ser direcionados para as 6 missões que fazem parte dessa política. São elas: agroindústria, saúde, infraestrutura, transformação digital, bioeconomia e tecnologias para soberania e defesa nacionais.
3: Lançada em 2024, a NIB tem como objetivo impulsionar a indústria nacional até 2030. A partir da modernização do parque industrial e da adaptação às novas tecnologias.
2: A NIB também tem como meta aumentar a exportação de produtos brasileiros utilizando práticas de produção sustentáveis e menos poluentes.
3: Hoje, durante o programa Bom Dia Ministro, o titular do Ministério do Desenvolvimento, Indústria, Comércio e Serviços, Márcio Elias Rosa, afirmou que o investimento no setor contribui para o desenvolvimento social do país.
7: quer promover, desde inovação, sobretudo inovação, a incorporação de novas tecnologias, promover a transição digital, né, para que, nós tenhamos a chamada indústria 4.0, como também aumentar a nossa capacidade exportadora, para que o Brasil possa estar na cena internacional com, não apenas com commodities, o que é muito bom e funciona muito bem, mas também com produtos com valor agregado. Não há desenvolvimento social se não tiver desenvolvimento econômico. É preciso que um esteja ligado ao outro.
2: E ainda falando de desenvolvimento, taxistas e motoristas de aplicativos que tiveram o cadastro aprovado pelo programa Move Brasil já podem procurar as concessionárias de automóveis indicadas para financiar novos veículos.
3: A linha de crédito de até 30 bilhões de reais é voltada para a renovação da frota desses profissionais.
2: O Move Brasil garante juros mais baixos, prazo de financiamento de até 72 meses e mais 6 meses de carência.
3: E abrange também compra de equipamentos de segurança, no caso das mulheres.
2: Podem participar profissionais com pelo menos 12 meses de atuação que tenham realizado no mínimo 100 corridas e também taxistas registrados.
3: Os interessados em aderir ao programa podem realizar o cadastro na página gov.br/movebrasil.
2: Saúde para a população indígena.
3: O programa agora tem especialistas do Ministério da Saúde, espera realizar mais de 13 mil atendimentos até o fim de junho em territórios do Ceará, Pernambuco, Amapá e Pará.
2: A iniciativa leva consultas, exames e cirurgias para áreas de difícil acesso, garantindo assistência médica diretamente para as comunidades.
3: Somente nos mutirões oftalmológicos, a expectativa é realizar cerca de 1.600 consultas especializadas, 8 mil exames e mais de 340 cirurgias.
8: A indígena Creuza Nunes, do Amapá, aprovou o atendimento oferecido pelos profissionais do Sistema Único de Saúde no mutirão realizado na comunidade.
9: Gostei muito que eles vieram, eles fizeram todas as consultas, conversaram bem com a gente. Todos os indígenas que queriam fazer consulta, ultrassom, todo tipo de exame eles fizeram aqui.
8: Até o final de junho, indígenas de territórios localizados no Ceará, Pernambuco, Amapá e Pará vão receber cuidados médicos por meio do programa Agora Tem Especialistas. A expectativa é de que sejam realizados mais de 13 mil atendimentos, entre consultas, exames e procedimentos. A secretária de Saúde Indígena do Ministério da Saúde, Lucinha Tremembé, destacou os serviços oferecidos.
10: Nossa meta é superar 15 mil procedimentos, ofertando consultas, exames, avaliações cirúrgicas e procedimentos especializados. Também estamos levando equipes especializadas para regiões de difícil acesso, incluindo a terra indígena Tumucumaque e a terra indígena Zoé.
8: A enfermeira Raquel Lira Pinheiro, coordenadora da Casa de Apoio à Saúde Indígena do Amapá, afirma que ficou surpresa com a procura por atendimentos durante o mutirão.
11: Nunca tivemos uma ação com tanta procura, né, com tanto número de atendimentos e com tantas altas, né, dos indígenas para seus territórios. No segundo dia, nós já tivemos um número muito elevado, com esses indígenas voltando para o seu território com essas demandas reprimidas sanadas.
8: Desde o início da estratégia, em agosto de 2025, já foram realizados 14 mutirões em diferentes regiões do país, contemplando territórios do Alto Rio Solimões, Médio Rio Solimões, Vale do Javari, Chavante, Yanomami e Ecauana, Alto Rio Negro, Guamá Tocantins, Altamira e Rio Tapajós. Em 2025, foram registrados mais de 9.500 procedimentos especializados. Em 2026, o número já ultrapassa 17 mil atendimentos, entre consultas, exames e procedimentos. Reportagem Luana Karen.
2: E pais e responsáveis por crianças de até 4 anos devem ficar atentos ao calendário de vacinação.
3: O Ministério da Saúde incluiu hoje uma segunda dose de reforço contra a poliomielite para ampliar a proteção contra a paralisia infantil.
2: A segunda dose é recomendada para crianças que já completaram o esquema primário e receberam o primeiro reforço.
3: Com a atualização, o esquema completo passa a ter 5 doses. A vacina está disponível gratuitamente em todas as unidades básicas de saúde do país.
2: O Brasil não registra casos do vírus desde 1989. Com o reforço, o Ministério da Saúde espera prolongar o tempo de imunidade. imunidade e garantir a erradicação da doença.
3: Para mais informações, acesse saúde.gov.br ou procure a unidade de saúde mais próxima.
2: E para estimular ainda mais o desenvolvimento saudável das crianças, profissionais do SUS estão recebendo uma capacitação especial.
3: Eles estão sendo formados para ensinar os pais e responsáveis a estimular os filhos na primeira infância.
2: A ideia é que eles estejam aptos a oferecer orientações sobre brincadeiras, jogos e estímulos que ajudem a fortalecer o vínculo familiar.
12: Mais de 2.500 profissionais do Sistema Único de Saúde já estão preparados para apoiar o desenvolvimento infantil da atenção primária. Eles foram capacitados na abordagem Cuidados para o Desenvolvimento da Criança, que tem como meta habilitar os profissionais a desenvolver atividades com cuidadores para fortalecer o vínculo com crianças e, assim, promover o desenvolvimento nos primeiros anos de vida. A enfermeira Sheila Los Vernetti foi uma das profissionais capacitadas. Ela trabalha em uma unidade básica de saúde em Ponta Grossa, no Rio Grande do Sul. Ela fala sobre como essa capacitação tem ajudado no atendimento mais humanizado às crianças.
13: Eu consigo sim ver pelos meus atendimentos antes do curso e depois do curso como eu consegui dar muito mais informação, e parece que até o vínculo com essas mães melhoraram muito, assim. Eu sempre procurei ser mais acolhedora, assim, tudo, mas acho que algumas ideias, incentivar mais essas mães, assim, era meio muito técnico. E depois, assim, no curso, assim, me abriu um leque de mais possibilidades, de ideias, situações simples, como ensinar a brincar com a criança, incentivar a brincar, como isso ajuda no desenvolvimento dessa criança, né, no futuro.
12: O curso qualifica profissionais de saúde que atuam no cuidado às crianças e famílias. A formação habilita equipes das unidades básicas de saúde para orientar famílias sobre brincadeiras e estímulos às crianças nos primeiros anos de vida. A ideia é fortalecer o vínculo familiar, contribuindo assim para o desenvolvimento saudável das crianças. Como explica a coordenadora geral de atenção à saúde das crianças, adolescentes e jovens do Ministério da Saúde, Sônia Venâncio.
14: A gente sabe que o desenvolvimento, ele é fortemente influenciado por essas interações nos primeiros anos de vida. Essas interações, elas são responsáveis pelo desenvolvimento do cérebro, pelo estabelecimento das sinapses, né, no cérebro. E quanto mais, então, né, o cuidador pratica atividades muito simples, como, por exemplo, conversar com a criança, cantar, contar histórias, brincar, todas essas atividades, né, têm um papel fundamental no desenvolvimento dessas habilidades, no desenvolvimento infantil.
12: O curso Cuidados para o Desenvolvimento da Criança na Atenção Primária à Saúde é de graça e está disponível para profissionais do SUS, como médicos, enfermeiros, psicólogos e fisioterapeutas. A capacitação é oferecida na modalidade online, com carga horária de 30 horas, e está disponível no site unasus.gov.br. Reportagem Cleide Lopes.
3: O ministro da Saúde, Alexandre Padilha, inaugurou hoje em Cubatão, São Paulo, a 10ª unidade móvel de saúde do programa Agora Tem Especialistas, Caminhoneiro e Caminhoneira.
2: A iniciativa que leva serviços do SUS, a iniciativa leva serviços do SUS diretamente a pontos de parada e descanso nas estradas.
3: A estrutura oferece consultas médicas e de enfermagem, vacinação, testes rápidos, exames laboratoriais básicos, eletrocardiograma e teleconsultas.
2: O ministro Alexandre Padilha destacou que as unidades móveis de saúde como esta ajudam os caminhoneiros a fazerem um acompanhamento de saúde que eles não costumam fazer em suas cidades de origem.
15: A gente tem quase 400 mil caminhoneiros cadastrados nas unidades básicas de saúde de origem pelas equipes de saúde da família, mas de cada 10, 4 nunca sequer foram uma vez nas unidades básicas de saúde de origem. A gente está aproveitando que no meio do trabalho, nesse momento de descanso, faz a vacinação, faz os exames, e está vendo muita gente que estava com a medicação incorreta, então ajusta a medicação para doenças crônicas como hipertensão, diabetes, problemas problemas relacionados à obesidade, muitos problemas no campo da saúde mental.
3: Na tarde de hoje, o ministro também lançou a Política Nacional de Atenção Integral à Saúde da População em Situação de Rua.
2: Ela também prevê a criação de unidades móveis de rua.
3: Serão 400 veículos que ampliarão a capacidade de atuação nas cidades e devem contemplar todas as equipes cofinanciadas pelo Ministério da Saúde.
2: 300 milhões de reais para estimular o desenvolvimento científico e a inovação no Brasil.
3: Está aberta mais uma chamada universal do CNPq, que tem o objetivo de apoiar pesquisas em todas as áreas do conhecimento.
2: As inscrições vão até 3 de agosto.
16: Na Universidade de Brasília, o professor Fábio Pitella lidera uma equipe de pesquisadores em busca de novas formas de tratamento contra o câncer. A pesquisa consiste em editar o genoma de células cancerígenas para bloquear o avanço da doença. O trabalho da equipe foi contemplado por um edital do CNPq de 2024, que destinou cerca de 140 mil reais para a pesquisa. O professor explica que o dinheiro é essencial para a continuidade do trabalho.
17: As pesquisas são relativamente caras, nós usamos insumos que não são tão triviais, então sem o fomento do CNPq é praticamente impossível a gente conduzir uma pesquisa dentro de uma instituição pública. O edital universal, ele nos ajuda a manter o laboratório funcionando, mas também a formar pessoas e capacitar recursos humanos, né?
16: Agora em 2026, uma nova chance está disponível para pesquisadores que buscam apoio financeiro para seus trabalhos. A chamada universal deste ano vai investir 300 milhões de reais em inovação científica. Este é o terceiro edital lançado nos últimos 4 anos. De acordo com o presidente do CNPq, Conselho Nacional de Desenvolvimento Científico e Tecnológico, Olival Freire, a iniciativa garante previsibilidade para as pesquisas.
18: Elas têm que ser como desfile de escola de samba, jogo de Copa do Mundo. Você tem que saber que ela vai acontecer em qual época do ano, porque a ciência é uma atividade que depende de previsibilidade. Você tem que preparar projetos de pesquisa, você tem que mobilizar colegas, mobilizar alunos.
16: A chamada é dividida em 3 grupos. Faixa A, voltada para jovens doutores com projetos de até 24 meses. Faixa B, destinada a pesquisadores com vínculo formal na instituição de pesquisa e projetos de até 36 meses. E faixa C, que compreende pesquisadores mais experientes, com equipes maiores e cooperação entre instituições. Pelo menos 90 milhões de reais serão destinados para fomentar projetos desenvolvidos nas regiões Norte, Nordeste ou Centro-Oeste. As inscrições vão até 3 de agosto e o edital completo está disponível em gov.br/CNPq. Reportagem Graziele Bezerra.
3: Também esta semana foram anunciados outros 300 milhões de reais pelo Ministério da Ciência, Tecnologia e Inovação para iniciativas de popularização da ciência no país.
2: Nesse caso, os recursos serão destinados a apoiar projetos como Olimpíadas Científicas, Feiras de Ciências e programas de formação de jovens cientistas.
3: O programa também contempla investimentos em museus, centros de ciência, planetários e outras estruturas dedicadas à difusão do conhecimento científico.
2: Nacional Docente foi criada pelo Ministério da Educação para apoiar a seleção de professores da educação básica pública em todo o país.
3: Ela testa se os candidatos possuem as competências essenciais para a docência.
2: Os resultados de cada exame têm validade de 3 anos e podem ser utilizados em múltiplos processos seletivos ao longo desse período.
3: Além disso, a prova também corresponde à avaliação teórica do ENAD, o Exame Nacional de Desempenho de Estudantes para os cursos de licenciatura.
2: No ano passado, mais de 500 mil professores alcançaram o padrão de proficiência na prova. E esse ano, as inscrições para ela já estão abertas.
19: O Ministério da Educação abriu as inscrições para a Prova Nacional Docente, a PND. Os professores interessados têm até o dia 3 de julho para se inscrever no exame por meio do endereço pnd.inep.gov.br. Os participantes que tiveram o pedido de isenção da taxa de inscrição aprovado devem acompanhar as próximas etapas do cronograma e efetivar a inscrição dentro do prazo estabelecido. Já aqueles que tiveram a solicitação negada precisam pagar a taxa de R$ 85. A PND vai ser aplicada no dia 20 de setembro. O resultado final está previsto previsto para ser divulgado no dia 15 de dezembro. O ministro da Educação, Leonardo Barchini, destacou que a prova é uma grande oportunidade para os professores do país.
20: Mais de 2.000 redes vão utilizar a sua nota. A nota da prova que você faz hoje vale para os 3 anos seguintes. No ano passado, mais de 10.000 professores ingressaram, ou na rede estadual, ou na rede municipal, com a nota da PND.
19: A Prova Nacional Docente faz parte do programa Mais Professores para o Brasil, que reúne ações de reconhecimento.

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1: Fique agora com o Minuto do TCU, em seguida as notícias do Poder Judiciário e do Congresso Nacional. Boa noite.
0: Boa noite para você, até amanhã.
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4: O Tribunal de Contas da União avaliou o Compromisso Nacional Criança Alfabetizada, programa do governo federal voltado a garantir a alfabetização de todas as crianças até o segundo ano do ensino fundamental. A auditoria teve foco na formação continuada de professores, coordenadores pedagógicos, diretores e outros profissionais da educação. O programa prevê apoio técnico e financeiro a estados e municípios, além do acompanhamento dos resultados. A fiscalização apontou avanços na política, mas identificou desafios que podem comprometer o alcance das metas. Um exemplo é a dificuldade de coordenação entre estados e municípios. O tribunal também destacou que o monitoramento das ações é frágil e determinou ao Ministério da Educação que crie plano de ação para corrigir os erros. Saiba mais em tcu.gov.br.
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5: STF valida a criação de feriado de Corpus Christi no estado do Rio de Janeiro.
6: CNJ aprova novas regras para o sepultamento de corpos não identificados e para a emissão das certidões de óbito.
5: Empresa de segurança deve incluir todos os cargos no cálculo de cota de aprendiz.
6: Boa noite, eu sou Marcela Luiz.
5: E eu sou Walter Lima.
6: Supremo Tribunal Federal mantém validade de lei do Rio de Janeiro que transformou o dia de Corpus Christi em feriado estadual.
5: A decisão unânime foi tomada em sessão plenária virtual. Marcelo Della Libera.
7: A ação foi apresentada pela Confederação Nacional do Comércio de Bens, Serviços e Turismo, a CNC, que alegava invasão da competência privativa da União para legislar sobre direito do trabalho. Mas a relatora do caso no Supremo Tribunal Federal, ministra Carmen Lúcia, entendeu que a lei estadual questionada protege um patrimônio cultural e material, sendo de competência legislativa concorrente da União, dos estados e dos municípios, conforme prevê a Constituição Federal. Ainda segundo a ministra, o processo destaca que a celebração de Corpus Christi, em diversos municípios fluminenses, assume característica de festividade popular, com eventos musicais, feiras e atividades que movimentam significativamente a economia local e o turismo.
6: Conselho Nacional de Justiça aprova novas regras para o sepultamento de corpos não identificados e para a emissão das certidões de óbito.
5: A medida fortalece a busca por desaparecidos e evita a perda de informações importantes para as famílias. Judite Aragão.
8: Pela resolução, o enterro e o registro de óbito só poderão ser autorizados após a apresentação de um laudo da polícia científica que comprove a coleta de dados biométricos e biológicos necessários para uma futura identificação. A norma também prevê a integração de informações entre os cadastros nacionais de corpos não identificados e de pessoas desaparecidas.
6: STJ admite recurso extraordinário sobre relativização da vulnerabilidade de vítima de estupro menor de 14 anos de idade.
5: O pedido de admissibilidade foi feito pelo Ministério Público de Santa Catarina. Fátima Uchoa.
9: Um acórdão da sexta turma do STJ, questionado pelo MP, considerou por maioria dos votos que o relacionamento amoroso entre o réu e a vítima e o aval dos responsáveis por ela afastariam de forma excepcional a aplicação da súmula 593 do STJ e da previsão legal sobre estupro de vulnerável. O ministro Luiz Felipe Salomão lembrou que o STF tem jurisprudência pacífica no mesmo sentido do entendimento firmado pelo STJ, reconhecendo que é absoluta a presunção de violência nos crimes de estupro contra menor de 14 anos, sendo irrelevante o eventual consentimento da vítima. Para Salomão, ficou nítida a divergência do acórdão. Assim, admitiu o recurso extraordinário e determinou a remessa dos autos à Suprema Corte.
6: O número de vagas de aprendiz deve considerar todos os cargos de uma empresa.
5: A CLT determina um número equivalente a 5% dos postos de trabalho. Marla Lacerda.
10: Uma empresa de segurança foi condenada a pagar uma

0: indenização de R$50 mil, porque excluiu o cargo de vigilante do cálculo de vagas para aprendizes. A seguradora possuía mais de 2.700 empregados e apenas 4 aprendizes. Para os ministros do TST, o fato da atividade de vigilante ser considerada de risco, exigir idade mínima de 21 anos e porte de arma, não dispensa a inclusão do posto de trabalho nos cálculos para definir a cota. Isso porque a função também exige período de experiência para conseguir vaga no mercado de trabalho.
1: Justiça condena mais 6 envolvidos em esquema de tráfico internacional de drogas no porto de Salvador, na Bahia.
2: A ação foi proposta pelo Ministério Público Federal, Vanessa Pereira.
3: Segundo a denúncia, o grupo criminoso inseria cocaína em containers de cargas lícitas com destino à Europa, especialmente para Holanda, Bélgica e Espanha, utilizando a estrutura portuária de Salvador, na Bahia. Os réus foram condenados pelos crimes de tráfico internacional de drogas, organização criminosa, associação para o tráfico, lavagem de dinheiro e falsificação de documento público.
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1: Uma boa noite.
2: E até amanhã.
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6: Eu sou Paula Groba.
7: E eu sou Humberto Pinheiro.
6: E estes são os destaques de hoje do Jornal do Senado, que começa agora.
7: Ação policial poderá ser mais rápida em casos de abuso infantil na internet.
6: Avança projeto que garante no SUS exames para detectar risco hereditário de câncer de mama.
7: Senador comemora a decisão do STF que derruba idade mínima na aposentadoria especial.
6: Boa noite.
7: Boa noite.
6: Na internet, um crime pode acontecer em segundos. Para acelerar o resgate de vítimas e a identificação de criminosos, avançou no Senado um projeto que autoriza a chamada ronda virtual.
7: A ideia é agilizar o acesso da polícia a dados de suspeitos na internet sem a necessidade de autorização judicial em situações de urgência. O repórter Bruno Lourenço traz os detalhes.
8: O projeto de lei legaliza expressamente a chamada ronda virtual, varredura policial automatizada em ambientes digitais para coletar arquivos de abuso. Outra inovação é que em casos de transmissão ao vivo, o risco iminente à vida da vítima, as autoridades policiais poderão requisitar dados cadastrais e de conexão diretamente aos provedores de internet e aplicativos, sem a necessidade de esperar por uma ordem judicial prévia, como explicou a relatora, senadora Damares Alves, do Republicanos do Distrito Federal.
9: Nós vamos dar com esse projeto poder aos policiais de retirar imediatamente essa live do ar. Nós vamos dar poder com esse projeto que o agente policial, o delegado, imediatamente haja na hora de identificar uma imagem no mundo online de abuso de violência sexual contra a criança e adolescente.
8: O projeto cria ainda o crime de simulação de abuso por meio de inteligência artificial, punindo de 3 a 5 anos de reclusão quem criar imagens ou deepfakes realistas usando o rosto ou a voz de menores.
6: A violência contra crianças e adolescentes segue sendo um dos maiores desafios do país. Só nos primeiros meses de 2026, mais de 115 mil denúncias foram registradas, a maioria dentro da própria casa das vítimas.
7: O tema foi debatido em audiência pública no Senado. Repórter Lana Dias.
10: Os participantes citaram desafios como orçamento insuficiente e dificuldade de acompanhamento da vítima após o crime. Para a presidente da comissão, senadora Damares Alves, do Republicanos do Distrito Federal, o investimento em ações voltadas à proteção desse público é escasso.
9: Quando a gente pega o orçamento da União, a gente pega LDO dos estados e dos municípios e a gente procura a criança no orçamento de forma absoluta, a gente não encontra.
10: O Plano Nacional foi criado com o objetivo de desenvolver ações em eixos como prevenção, atendimento, responsabilização, mobilização social, estudos e pesquisas. A representante do Ministério dos Direitos Humanos e da Cidadania, Célia Carvalho Narras, explicou que o documento está em fase de revisão para abordar os diferentes contextos da infância no país. Mas além de atuar na prevenção, participantes ressaltaram a importância de promover acolhimento integral das vítimas depois das ocorrências.
6: E a violência contra mulheres trans acontece de forma tão frequente no cotidiano que muitas vezes deixa de ser reconhecida como violência.
7: Esse é um dos alertas de uma pesquisa do Instituto Data Senado, que pela primeira vez traz dados específicos sobre essa população. A reportagem é de Marcela Diniz.
11: A violência contra mulheres transgênero é cotidiana e acontece em casa, na rua, nos espaços privados e nos órgãos públicos. É o que mostra a edição de número 11 da Pesquisa Nacional de Violência contra a Mulher, do Instituto Data Senado e da empresa Nexus. Pela primeira vez desde 2005, o levantamento traz dados específicos sobre a experiência de trans e travestis. Muitas das 43 entrevistadas ao serem questionadas se sofriam violência, responderam a princípio que não. Mas as mesmas, quando perguntadas se já foram xingadas, mal atendidas ou hostilizadas pelo fato de serem quem são, aí a resposta era que sim, que sempre. O psicólogo do Data Senado, Rolf Hegger, comenta que esse resultado é preocupante porque aponta como agressões cotidianas acabam normalizadas no caso das mulheres trans.
12: Tem uma diferença entre o que a pessoa percebe como violência, que ela diz, não, sofri violência, mas quando a gente mostra as situações de violência, ela diz que sim. Então, o que a gente levantou como hipótese para isso é que a violência que ela sofre são constantes, são em todos os lugares, e isso acaba sendo normalizado.
11: 40% das mulheres trans e travestis sofreram agressões verbais, 17% físicas e 12% violência sexual. Os dados da pesquisa passarão a fazer parte do Mapa Nacional da Violência de Gênero, plataforma interativa do Observatório da Mulher contra a Violência do Senado, desenvolvido em parceria com a organização Gênero e Número e com o Instituto Natura.
6: E avançou no Senado o projeto que garante às mulheres exames no SUS para detectar risco de câncer de mama hereditário.
7: Até 10% dos casos de câncer de mama são herdados da mãe, segundo a relatora da proposta, senadora Ivete da Silveira, do MDB de Santa Catarina, repórter Márcio Maturana.
13: Está prevista, por exemplo, a análise do histórico familiar e a realização de exames genéticos específicos para identificar variantes associadas ao câncer hereditário. Até 10% dos casos de câncer de mama são herdados da mãe, segundo a relatora da proposta, a senadora Ivete da Silveira, do MDB de Santa Catarina. Ela disse que a proposta combate desigualdades sociais.
14: Evidências indicam que o acesso a testes genéticos e ao aconselhamento especializado permanece condicionado a fatores socioeconômicos, como renda e escolaridade, o que limita, sem efetivação, e aprofunda a inequidade.
13: O projeto, que já foi aprovado pela Câmara e agora segue para a votação na Comissão de Assuntos Sociais do Senado, também determina medidas para ampliar a oferta de exames preventivos e reduzir o tempo de espera. Além dos exames, o SUS deverá oferecer aconselhamento genético em unidades próprias, conveniadas ou contratadas.
6: O senador Paulo Paim, do PT do Rio Grande do Sul, comemorou a decisão do STF que derrubou a idade mínima para aposentadoria especial em atividades insalubres. A corte considerou inconstitucional o dispositivo da reforma da Previdência de 2019, que fixava idades de 55, 58 e 60 anos, dependendo do tempo de exposição a agentes nocivos.
7: Paim afirma que a medida não é privilégio, mas uma forma de proteção à saúde dos trabalhadores.
6: Já a senadora Leila Barros, do PDT do Distrito Federal, destacou a expectativa positiva para a Copa do Mundo Feminina de 2027 no Brasil, afirmando que o torneio deve dar mais visibilidade ao esporte feminino e valorizar as atletas ainda frente a desafios e preconceitos.
7: Segundo ela, a competição também pode fortalecer o futebol feminino e incentivar outras modalidades praticadas por mulheres no país. O Mundial será entre 24 de junho e 25 de julho em Belo Horizonte, Brasil. Brasília, Fortaleza, Porto Alegre, Recife, Rio de Janeiro, Salvador e São Paulo.
6: E por falar em Copa do Mundo, o esporte que mobiliza torcidas e une países também transforma vidas fora dos estádios. Praticado desde a infância, ele ajuda a prevenir doenças, melhora a qualidade de vida e contribui para manter crianças e jovens na escola.
7: Esses benefícios foram destacados em uma audiência pública da Comissão de Esporte do Senado. A reportagem é de Rodrigo Rezende.
15: A senadora Leila Barros, do PDT do Distrito Federal, presidente da comissão, afirmou que esse tema é fundamental para a melhora da qualidade de vida da população.
16: E quando falamos de esporte para toda a vida, falamos também de saúde pública. Estimular a atividade desde a infância até a terceira idade significa prevenir doenças, melhorar a qualidade de vida da população e contribuir para a sustentabilidade do sistema de saúde.
15: Stephanie Risk, doutora em cardiologia pela USP, mostrou pesquisas que apontam que a inatividade física é responsável por 9% de mortes prematuras em todo o mundo. Robson Aguiar, presidente da Confederação Brasileira do Desporto Escolar, ressaltou a importância do esporte no combate à evasão escolar.
17: 40% dos nossos alunos, eles repetem de ano, saem da escola por não ter algum incentivo. E o esporte faz exatamente o contrário. Você vai ver que mais de 80% permanece na escola devido ao esporte. Então, o esporte escolar é uma ferramenta fundamental para a educação.
15: O ministro do esporte, Paulo Henrique Cordeiro, destacou o papel social do esporte.
18: Porque o esporte é muito mais do que essa prática. O esporte é uma mudança fática de realidade socioeconômica. É uma mudança de vida.
15: De maneira geral, a OMS recomenda a prática para adultos de pelo menos 150 minutos semanais de atividades físicas. Para crianças e adolescentes, o ideal é a prática de 60 minutos de atividades por dia.
7: Com edição de Paula Groba e trabalhos técnicos de João Lira, o Jornal do Senado fica por aqui. Acompanhe agora as notícias da Câmara dos Deputados. Boa noite.
6: Boa noite e até amanhã.
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19: Comissão autoriza a venda fracionada de medicamentos pelas farmácias.
20: Avança a proposta que pune quem expuser crianças à violência doméstica.
19: Parlamentares aprovam inclusão de deficiências ocultas em documentos.
21: Boa noite. Projeto que institui documento com QR Code para identificar deficiências ocultas pode seguir para o Senado. A repórter Maria Neves tem os detalhes dessa nova identidade.
22: A Comissão de Constituição e Justiça da Câmara aprovou o projeto do deputado Capitão Alberto Neto, do PL do Amazonas, que institui a identificação civil nacional da pessoa com deficiência. O novo documento deverá adotar tecnologia de QR Code dinâmico com informações atualizadas sobre deficiências, inclusive as ocultas. Com a aprovação, o texto pode seguir para o Senado. De acordo com a proposta, o sistema permitirá que o beneficiário ou responsável atualize os dados sobre a condição de saúde da pessoa em tempo real. O objetivo da medida é garantir prioridade e segurança às pessoas com deficiência em atendimentos e situações de emergência. Na opinião da relatora na Comissão de Defesa dos Direitos das Pessoas com Deficiência, deputada Andréia Siqueira, do PSB do Pará, a utilização do QR Code dinâmico representa um instrumento eficaz para combater a invisibilidade social enfrentada por pessoas com deficiências ocultas.
23: Ao contrário de deficiências físicas evidentes, essas condições muitas das vezes não são reconhecidas ou compreendidas pela sociedade. Isso resulta em uma série de obstáculos no acesso ao direito e serviços. Em situações que exigem comprovação de condição especial, atendimento prioritário ou simples empatia no trato do cotidiano.
22: Deficiências ocultas ou invisíveis são condições de saúde que não são percebidas visualmente, como transtorno do espectro autista, deficiências intelectuais, doenças renais crônicas ou surdez parcial. A falta de sinais físicos óbvios frequentemente gera barreiras no acesso a atendimentos prioritários já garantidos por lei. Pelo texto aprovado, a identificação civil nacional Nacional da Pessoa com Deficiência não substitui a Carteira de Identificação Nacional. A função do novo documento é facilitar o acesso a direitos e serviços específicos sem a necessidade de emissão de novos cartões físicos a cada mudança no quadro clínico do paciente. Da Rádio Câmara de Brasília, Maria Neves.
0: Saúde.
19: Comissão aprova a venda fracionada de remédios por farmácias e drogarias. A repórter Sofia Peçanha nos traz o debate sobre o tema.
1: A Comissão de Defesa do Consumidor aprovou o projeto que determina a venda de forma fracionada de medicamentos por farmácias e drogarias. O texto aprovado é resultado de 5 propostas analisadas em conjunto. A mais antiga delas, apresentada pelo deputado Jorge Sola, do PT da Bahia, em 2015. Elas alteram a legislação sobre o comércio de medicamentos. Atualmente, a fração de remédio já é permitida, mas não é obrigatória, o que faz com que a maioria dos consumidores ainda precise comprar caixas completas, mesmo quando utiliza apenas parte do conteúdo. O texto aprovado estabelece o fracionamento como uma exigência legal para medicamentos como antibióticos, analgésicos, anti-inflamatórios e antieméticos, que são remédios para náuseas e vômitos. O relator da proposta na comissão, o deputado Celso Russomano, do Republicanos de São Paulo, destacou que a medida visa reduzir o desperdício, evitar a automedicação e diminuir os custos para os pacientes.
2: A medida contribui para proteger a saúde e segurança da coletividade. A automedicação, o consumo de remédios fora da validade e ainda a potencial intoxicação de crianças no ambiente doméstico.
1: Além disso, o projeto prevê que o preço dos medicamentos fracionados siga regras específicas da Câmara de Regulação do Mercado de Medicamentos, para garantir que o consumidor não pague mais caro proporcionalmente por quantidades menores.
2: Entendemos que essa medida também beneficia sobremaneira os consumidores, pois evita que as farmácias aumentem indevidamente seus lucros na subdivisão de medicamentos.
1: Em caso de descumprimento, o infrator estará sujeito à penalidade de suspensão de vendas ou fabricação de produto, cancelamento de registro do produto ou cancelamento de autorização para funcionamento da empresa. O projeto gerou debate entre os parlamentares, principalmente sobre os desafios na adaptação das embalagens, no controle sanitário e nos custos operacionais para viabilizar a venda fracionada em larga escala. O deputado Gilson Marques, do Novo de Santa Catarina, chegou a apresentar um parecer alternativo para evitar o fracionamento.
3: Assim, acreditamos que a melhor solução para o referido problema seria adequar a posologia ao tempo de tratamento, sendo função das indústrias farmacêuticas produzir as embalagens e dispensá-las com a quantidade correta.
1: Mas a proposta que estabelece a venda fracionada de medicamentos foi aprovada pela Comissão de Defesa do Consumidor e seguiu para análise na Comissão de Saúde. Da Rádio Câmara de Brasília, Sofia Peçanha.
0: Segurança Pública.
21: Comissão de Constituição e Justiça aprova penas para quem expor crianças à violência doméstica. Repórter Paula Bittar acompanhou a votação.
24: Uma proposta aprovada pela Comissão de Constituição e Justiça da Câmara prevê penas para quem expuser crianças e adolescentes a atos de violência doméstica. De acordo com o texto aprovado, o crime de violência doméstica praticada na frente de criança ou adolescente tem punição de 6 meses a 2 anos de detenção. E essa penalidade é aumentada em mais metade se o crime é praticado de forma reiterada ou se a criança ou adolescente estiver sob autoridade, guarda ou vigilância do agente ou da vítima. A relatora na comissão, deputada Cris Tonietto, do PL do Rio de Janeiro, ressaltou que a proposta reconhece que a violência doméstica tem um impacto grande sobre a criança, mesmo quando ela não é a vítima direta.
25: Ao conviverem com situações constantes de agressões físicas, verbais ou psicológicas, as crianças não apenas testemunham o sofrimento dos envolvidos, mas também internalizam esses comportamentos como modelos de relação interpessoal. Essa vivência traumática compromete o bem-estar emocional, afeta o desempenho escolar e pode desencadear transtornos psicológicos de longo prazo.
24: A proposta que prevê penas para quem expuser crianças e adolescentes a atos de violência doméstica ainda precisa ser analisada pelo plenário da Câmara antes de seguir ao Senado. Da Rádio Câmara de Brasília, Paula Bittar.
0: Justiça.
19: comissão aprova a proposta que aumenta penas de crimes financeiros contra fundos de pensão. A repórter Silvia Munhato tem os detalhes.
23: A Comissão de Finanças e Tributação da Câmara aprovou o projeto que aumenta as punições para crimes financeiros que causem prejuízo a fundos previdenciários ou de pensão. As investigações da Polícia Federal relativas ao Banco Master têm apontado investimentos de fundos de servidores públicos estaduais em aplicações do Master em períodos em que elas já eram consideradas de alto risco pelo mercado. O autor da proposta, deputado Wellington Prado, do PSD de Minas Gerais, batizou a proposta de Lei Faria Lima, em uma referência à Avenida de São Paulo, onde estão sediadas várias instituições financeiras. Pelo texto, quem cometer esses crimes estará sujeito apenas de reclusão de 20 a 40 anos. A proposta também define que os crimes serão insuscetíveis de fiança, livramento condicional, anistia, graça e indulto. O relator, deputado Kim Kataguiri, do Missão de São Paulo, recomendou a aprovação do texto, lembrando que a legislação atual prevê penas de 2 a 12 anos para crimes contra o sistema financeiro.
5: O crime cometido por um agente público, aí que deixa de cumprir a sua obrigação para preservar o sistema financeiro e também a ordem econômico-financeira, né? E aí a gente está endurecendo bastante as penas em relação a esse crime e também nós estamos endurecendo as condições de progressão de regime também.
23: A proposta determina que a progressão de regime, que é a transferência para regime menos rigoroso, como semiaberto, será mais dura para os crimes financeiros. Por exemplo, se o réu for primário, terá que cumprir pelo menos 70% da pena para ter direito. O projeto que aumenta a pena de reclusão para quem comete crimes financeiros contra fundos de pensão ainda será analisado pela Comissão de Constituição e Justiça. Depois seguirá para o plenário. Da Rádio Câmara de Brasília, Silvia Munhato.
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9: Transportes.
21: O relator das mudanças no Código de Trânsito Brasileiro apresentou o projeto reunindo sugestões de mais de 270 propostas sobre o tema.
19: Entre as alterações, o deputado Áureo Ribeiro sugeriu que adolescentes tenham permissão para dirigir a partir dos 16 anos. Confira os detalhes com o repórter Murilo Souza.
10: A comissão especial da Câmara dos Deputados que analisa mudanças no Código de Trânsito Brasileiro poderá votar no próximo dia 7 de julho o parecer do relator, deputado Áureo Ribeiro, do Solidariedade do Rio de Janeiro. O texto consolida mais de 270 projetos de lei em um substitutivo. Entre os pontos mais relevantes do novo texto está a permissão para que jovens a partir de 16 anos possam dirigir. Pela proposta, os menores de 18 anos poderão obter habilitação na categoria B para dirigir carros em perímetros urbanos, das 5 horas da manhã até a meia-noite, desde que acompanhados por um adulto habilitado há pelo menos 2 anos. Para motos pequenas, de até 150 cilindradas, o jovem pode dirigir desacompanhado, mantendo as mesmas restrições de horário e local. A idade mínima para habilitação nas categorias profissionais D e E também cai de 21 para 20 anos. Segundo o relator, a medida busca reduzir a falta de motoristas no transporte de cargas e passageiros.
11: A medida visa ampliar o acesso dos jovens à habilitação, proporcionar maior autonomia para deslocamentos relacionados ao estudo e ao trabalho e permitir a formação gradual de condutores, inspirando-se em modelos adotados em outros países que admitem a condução por menores de idade mediante as restrições e acompanhamento.
10: A CNH definitiva aos 18 anos será emitida de forma automática e gratuita, caso o condutor não tenha cometido infrações graves ou gravíssimas ou não seja reincidente em infração média. O texto cria um teto nacional para as taxas cobradas no processo de habilitação. R$30 para abertura e emissão da permissão para dirigir, em qualquer categoria, e R$50 para cada exame realizado, seja escrito ou de direção. Outra inovação é a possibilidade de o candidato optar por realizar o exame em veículos com câmbio automático. O projeto também estabelece regras para outros temas, como pedágios free flow, registro e autorização para patinetes e bicicletas elétricas, normas para veículos autônomos e proibição de radares ocultos sem sinalização ou estudos técnicos. A Comissão Especial da Câmara sobre Mudanças no Código de Trânsito Brasileiro retoma a análise da matéria no dia 7 de julho, às 14h. A expectativa é que a votação no plenário da Câmara seja no dia 8 de julho. Da Rádio Câmara de Brasília, Murilo Souza.
9: Trabalho.
21: A Câmara aprovou o projeto que estabelece piso salarial para biólogos. A repórter Maria Neves tem mais informações sobre o tema.
22: Em análise na Câmara desde 2013, o projeto que institui um piso salarial e condições de trabalho para biólogos do setor privado foi aprovado pela Comissão de Constituição e Justiça e pode seguir para o Senado. Pela proposta, o salário base da categoria será de R$ 4.685 para uma jornada de 40 horas semanais. O piso será corrigido pela inflação desde setembro de 2016 até a publicação da lei. Depois disso, o valor continuará sendo reajustado anualmente pela inflação. Segundo o relator, deputado José Rocha, do União da Bahia, com a correção, esse valor chegaria a R$ 6.749 em 2024. Na opinião do relator, a medida vai melhorar as condições de trabalho e conferir mais dignidade à profissão de biólogo.
12: Eu, como médico, sei bem avaliar o que representa o biólogo nas suas atividades, precisando de melhores condições de trabalho, precisando de melhores salários, e chegou a oportunidade. O PL deu a oportunidade para que essa classe tão importante na nossa vida possa realmente resgatar essa dignidade com um piso, com boas condições de trabalho e sempre está prestando esses grandes e relevantes serviços à ciência brasileira.
22: O texto original do deputado Danley Hinterholz, do PSD do Rio Grande do Sul, abrangia também os biólogos que atuam no setor público. No entanto, o relator na Comissão de Finanças e Tributação, deputado Duarte Júnior, do Avante do Maranhão, alterou a proposta. Ele argumentou que um projeto de lei do Congresso não pode estabelecer regras para servidores públicos. Pela Constituição, essa atribuição é do chefe do Executivo, seja federal, estadual ou municipal. Assim, a medida aprovada vai valer apenas para biólogos de empresas privadas ou públicas contratados por meio do regime da consolidação das leis do trabalho, com carteira assinada. Quanto às condições gerais de trabalho, o projeto aprovado determina que o regime de plantão da categoria será de no máximo 12 horas diárias. Desse período, uma hora será destinada ao repouso e à alimentação. O trabalho noturno será a jornada realizada entre 22 horas e as 5 horas do dia seguinte. A remuneração nesse período será pelo menos 20% maior. A proposta estabelece ainda que as horas extras terão 50% de acréscimo e o adicional de insalubridade será gradual. O grau mínimo terá um aumento de 10% sobre o piso, o médio de 20% e o grau máximo de 40%. Já o adicional de periculosidade será de 30%. No entanto, o texto prevê que os adicionais de insalubridade e de periculosidade não podem ser pagos simultaneamente. O biólogo terá de fazer a opção por um dos dois. Da Rádio Câmara de Brasília, Maria Neves.
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13: Meio Ambiente.
19: Câmara analisa a proposta que amplia incentivos fiscais e tributários para a cadeia de reciclagem. Saiba mais com o repórter José Carlos Oliveira.
13: O setor de reciclagem poderá ganhar incentivos fiscais não contemplados na reforma tributária de 2023. O tema é analisado na Câmara dos Deputados por meio de proposta de emenda à Constituição já aprovada na Comissão de Constituição e Justiça e com futura análise em comissão especial. O relator, deputado Alex Manente, do Cidadania de São Paulo, explica que a intenção é estabelecer um regime fiscal que beneficie operações com resíduos e materiais destinados à reciclagem, reutilização e logística reversa.
14: O efeito da reforma tributária no material reciclado é muito perverso. São 300% de aumento, o que inviabiliza a reciclagem no país. E o governo, o poder público, tem obrigação de estimular com que a sustentabilidade, a reciclagem seja uma realidade para poder minimizarmos os efeitos ambientais tão danosos para toda a população. Por isso, estamos trabalhando essa PEC para que o imposto seja revisto do material reciclável e, consequentemente, teremos sustentabilidade no nosso país.
13: Na prática, a proposta busca garantir que a tributação sobre material reciclado seja menor do que a aplicada ao material original, dando assim um diferencial competitivo para o setor. O texto tem o apoio da Associação Brasileira de Resíduos e Meio Ambiente. Dados da ABREMA mostram que em 2024, cerca de 7 milhões de toneladas de resíduos secos foram destinados à reciclagem no Brasil, equivalentes a 8,7% dos resíduos gerados no período, um percentual ainda bem abaixo em relação às metas da Política Nacional de Resíduos Sólidos. O texto original da proposta é do deputado Arnaldo Jardim, do Cidadania de São Paulo, que prevê benefícios para toda a cadeia da economia circular, incluindo catadores de materiais recicláveis e empresas recicladoras e de logística reversa, responsáveis pelo retorno dos materiais ao consumo da população. Da Rádio Câmara de Brasília, José Carlos Oliveira.
21: Termina agora o Jornal Câmara dos Deputados, produzido pela Rádio Câmara, com trabalhos técnicos de Alan de Souza e apresentação de Val Monteiro e Márcio Aquilissardi. Uma boa noite para você.
19: A Voz do Brasil volta amanhã. Boa noite.
15: 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Boa noite.

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2: Em nome do Pai e do Filho e do Espírito Santo. Amém. Creio em Deus Pai Todo-Poderoso, Criador do céu e da terra, e em Jesus Cristo, seu único Filho, nosso Senhor, que foi concebido pelo poder do Espírito Santo, nasceu da Virgem Maria, padeceu sob Pôncio Pilatos, foi crucificado, morto e sepultado, desceu à mansão dos mortos, ressuscitou ao terceiro dia, subiu aos céus, está sentado à direita de Deus Pai Todo-Poderoso, de onde há de vir a julgar os vivos e os mortos. Creio no Espírito Santo, na Santa Igreja Católica, na comunhão dos santos, na remissão dos pecados, na ressurreição da carne e na vida eterna. Amém. Pai nosso que estais nos céus, santificado seja o vosso nome, venha a nós o vosso reino, seja feita a vossa vontade, assim na terra como no céu. O pão nosso de cada dia nos dai hoje, perdoai as nossas ofensas, assim como nós perdoamos a quem nos tem ofendido, e não nos deixeis cair em tentação, mas livrai-nos do mal. Amém. Ave Maria, cheia de graça, o Senhor é convosco. Bendita sois vós entre as mulheres e bendito é o fruto do vosso ventre, Jesus. Santa Maria, Mãe de Deus, rogai por nós, pecadores, agora e na hora de nossa morte. Amém. Ave Maria, cheia de graça, o Senhor é convosco. Bendita sois vós entre as mulheres e bendito é o fruto do vosso ventre, Jesus. Santa Maria, Mãe de Deus, rogai por nós, pecadores, agora e na hora de nossa morte. Amém. Ave Maria, cheia de graça, o Senhor é convosco. Bendita sois vós entre as mulheres e bendito é o fruto do vosso ventre, Jesus. Santa Maria, Mãe de Deus, rogai por nós, pecadores, agora e na hora de nossa morte. Amém. Glória ao Pai, ao Filho e ao Espírito Santo, como era no princípio, agora e sempre. Amém. Primeiro mistério glorioso. Nós contemplamos a ressurreição de nosso Senhor Jesus Cristo. Veja, meu irmão, minha irmã, o mal perdeu, o mal foi derrotado. A cruz, o sofrimento, a dor chegaram ao fim. Jesus ressuscitou, nos salvou, abriu as portas do paraíso para nós. E veja, Cristo ressuscitando, está ressuscitando todos nós, está ressuscitando toda a criação. Uma nova criação está surgindo. Se a primeira criação tinha sido destruída pelo pecado, agora em Cristo, uma nova geração surge, uma nova criação se inaugura. Vamos contemplar com muita força, com muita fé, a nossa vitória. Jesus ressuscitou. Como Paulo diz, se Cristo não tivesse ressuscitado, vã seria a nossa fé. Rezemos com amor, com devoção. Pai nosso, que estais nos céus, santificado seja o vosso nome, venha a nós o vosso reino. Seja feita a vossa vontade, assim na terra como no céu. O pão nosso de cada dia nos dai hoje, perdoai as nossas ofensas, assim como nós perdoamos a quem nos tem ofendido, e não nos deixeis cair em tentação, mas livrai-nos do mal. Amém. Ave Maria, cheia de graça, o Senhor é convosco, bendita sois vós entre as mulheres, e bendito é o fruto do vosso ventre, Jesus. Santa Maria, Mãe de Deus, rogai por nós, pecadores, agora e na hora de nossa morte. Amém. Ave Maria, cheia de graça, o Senhor é convosco. Bendita sois vós entre as mulheres e bendito é o fruto do vosso ventre, Jesus. Santa Maria, Mãe de Deus, rogai por nós, pecadores, agora e na hora de nossa morte. Amém. Ave Maria, cheia de graça, o Senhor é convosco. Bendita sois vós entre as mulheres e bendito é o fruto do vosso ventre, Jesus. Santa Maria, Mãe de Deus, rogai por nós, pecadores, agora e na hora de nossa morte. Amém. Ave Maria, cheia de graça, o Senhor é convosco. Bendita sois vós entre as mulheres e bendito é o fruto do vosso ventre, Jesus. Santa Maria, Mãe de Deus, rogai por nós, pecadores, agora e na hora de nossa morte. Amém. Ave Maria, cheia de graça, o Senhor é convosco. Bendita sois vós entre as mulheres e bendito é o fruto do vosso ventre, Jesus. Santa Maria, Mãe de Deus, rogai por nós, pecadores, agora e na hora de nossa morte. Amém. Ave Maria, cheia de graça, o Senhor é convosco. Bendita sois vós entre as mulheres e bendito é o fruto do vosso ventre, Jesus. Santa Maria, Mãe de Deus, rogai por nós, pecadores, agora e na hora de nossa morte. Amém. Ave Maria, cheia de graça, o Senhor é convosco. Bendita sois vós entre as mulheres e bendito é o fruto do vosso ventre, Jesus. Santa Maria, Mãe de Deus, rogai por nós, pecadores, agora e na hora de nossa morte. Amém. Ave Maria, cheia de graça, o Senhor é convosco. Bendita sois vós entre as mulheres e bendito é o fruto do vosso ventre, Jesus. Santa Maria, Mãe de Deus, rogai por nós, pecadores, agora e na hora de nossa morte. Amém. Ave Maria, cheia de graça, o Senhor é convosco, bendita sois vós entre as mulheres, e bendito é o fruto do vosso ventre, Jesus. Santa Maria, Mãe de Deus, rogai por nós, pecadores, agora e na hora de nossa morte. Amém. Ave Maria, cheia de graça, o Senhor é convosco, bendita sois vós entre as mulheres, e bendito é o fruto do vosso ventre, Jesus. Santa Maria, Mãe de Deus, rogai por nós, pecadores, agora e na hora de nossa morte. Amém. Glória ao Pai, ao Filho e ao Espírito Santo, como era no princípio, agora e sempre. Amém. Ó meu Jesus, perdoai-me e livrai-me do fogo do inferno. Levai as almas todas para o céu e socorrei principalmente as que mais precisarem da vossa misericórdia. Nossa Senhora do Carmo, rogai por nós. São Miguel Arcanjo, rogai por nós. Segundo mistério glorioso, nós contemplamos a ascensão de Jesus. Jesus sobe aos céus. Precisou nos deixar. Os discípulos já começam a sentir saudade, até certa tristeza, porque o Mestre os deixa. Mas Jesus sobe dizendo: eu vou, mas vou enviar sobre vocês o Paráclito. Vou derramar sobre vocês o Espírito Santo. E disse para nós: eu estarei com vocês todos os dias até os fins dos tempos. Irmão e irmã, Jesus está com você, Jesus está comigo sempre. Ele teve que subir aos céus para abrir as portas do paraíso para nós. Agora, ele disse que foi preparar para nós um lugar. Vou, porque eu vou preparar para vocês um lugar, porque eu quero que aonde eu estou, vocês também estejam. Rezemos com muito amor, com muito carinho, este mistério. Pai nosso que estais nos céus, santificado seja o vosso nome. Venha a nós o vosso reino. Seja feita a vossa vontade, assim na terra como no céu. O pão nosso de cada dia nos dai hoje. Perdoai as nossas ofensas, assim como nós perdoamos a quem nos tem ofendido. E não nos deixeis cair em tentação, mas livrai-nos do mal. Amém. Ave Maria, cheia de graça, o Senhor é convosco. Bendita sois vós entre as mulheres. E bendito é o fruto do vosso ventre, Jesus. Santa Maria, Mãe de Deus, rogai por nós, pecadores, agora e na hora de nossa morte. Amém. Ave Maria, cheia de graça, o Senhor é convosco. Bendita sois vós entre as mulheres e bendito é o fruto do vosso ventre, Jesus. Santa Maria, Mãe de Deus, rogai por nós, pecadores, agora e na hora de nossa morte. Amém. Ave Maria, cheia de graça, o Senhor é convosco. Bendita sois vós entre as mulheres e bendito é o fruto do vosso ventre, Jesus. Santa Maria, Mãe de Deus, rogai por nós, pecadores, agora e na hora de nossa morte. Amém. Ave Maria, cheia de graça, o Senhor é convosco. Bendita sois vós entre as mulheres e bendito é o fruto do vosso ventre, Jesus. Santa Maria, Mãe de Deus, rogai por nós, pecadores, agora e na hora de nossa morte. Amém. Ave Maria, cheia de graça, o Senhor é convosco, bendita sois vós entre as mulheres, e bendito é o fruto do vosso ventre, Jesus. Santa Maria, Mãe de Deus, rogai por nós, pecadores, agora e na hora de nossa morte. Amém. Ave Maria, cheia de graça, o Senhor é convosco, bendita sois vós entre as mulheres, e bendito é o fruto do vosso ventre, Jesus. Santa Maria, Mãe de Deus, rogai por nós, pecadores, agora e na hora de nossa morte. Amém. Ave Maria, cheia de graça, o Senhor é convosco, bendita sois vós entre as mulheres, e bendito é o fruto do vosso ventre, Jesus. Santa Maria, Mãe de Deus, rogai por nós, pecadores, agora e na hora de nossa morte. Amém. Ave Maria, cheia de graça, o Senhor é convosco. Bendita sois vós entre as mulheres, e bendito é o fruto do vosso ventre, Jesus. Santa Maria, Mãe de Deus, rogai por nós, pecadores, agora e na hora de nossa morte. Amém. Ave Maria, cheia de graça, o Senhor é convosco. Bendita sois vós entre as mulheres, e bendito é o fruto do vosso ventre, Jesus. Santa Maria, Mãe de Deus, rogai por nós, pecadores, agora e na hora de nossa morte. Amém. Ave Maria, cheia de graça, o Senhor é convosco, bendita sois vós entre as mulheres, e bendito é o fruto do vosso ventre, Jesus. Santa Maria, Mãe de Deus, rogai por nós, pecadores, agora e na hora de nossa morte. Amém. Glória ao Pai, ao Filho e ao Espírito Santo, como era no princípio, agora e sempre. Amém. Ó meu Jesus, perdoai-me, livrai-me do fogo do inferno. Levai as almas todas para o céu e socorrei principalmente as que mais precisarem da vossa misericórdia. Ó Maria concebida sem pecado original, rogai por nós. Nossa Senhora do Carmo, rogai por nós. São Padre Pio, rogai por nós. Terceiro mistério glorioso. Nós contemplamos a vinda do Espírito Santo sobre os apóstolos. Jesus disse: vocês não estarão só, eu vou enviar o Espírito Santo. Irmãos e irmãs, sem o Espírito Santo nós não conseguiríamos nada. Sem o Espírito Santo nós não conseguiríamos seguir Jesus, fazer nada. Mas Jesus derramou sobre a igreja. Jesus derramou sobre os apóstolos e na pessoa deles, sobre toda a humanidade, sobre toda a igreja. Todo aquele que abrir o coração recebe força do alto, recebe o Espírito Santo. Que neste mistério você possa pedir: vem, vem, Espírito Santo, e encha-me. Pai nosso que estais nos céus, santificado seja o vosso nome. Venha a nós o vosso reino, seja feita a vossa vontade, assim na terra como no céu. O pão nosso de cada dia nos dai hoje. Perdoai as nossas ofensas, assim como nós perdoamos a quem nos tem ofendido. E não nos deixeis cair em tentação, mas livrai-nos do mal. Amém. Ave Maria, cheia de graça, o Senhor é convosco. Bendita sois vós entre as mulheres e bendito é o fruto do vosso ventre, Jesus. Santa Maria, Mãe de Deus, rogai por nós, pecadores, agora e na hora de nossa morte. Amém. Ave Maria, cheia de graça, o Senhor é convosco. Bendita sois vós entre as mulheres e bendito é o fruto do vosso ventre, Jesus. Santa Maria, Mãe de Deus, rogai por nós, pecadores, agora e na hora de nossa morte. Amém. Ave Maria, cheia de graça, o Senhor é convosco. Bendita sois vós entre as mulheres e bendito é o fruto do vosso ventre, Jesus. Santa Maria, Mãe de Deus, rogai por nós, pecadores, agora e na hora de nossa morte. Amém. Ave Maria, cheia de graça, o Senhor é convosco. Bendita sois vós entre as mulheres e bendito é o fruto do vosso ventre, Jesus. Santa Maria, Mãe de Deus, rogai por nós, pecadores, agora e na hora de nossa morte. Amém. Ave Maria, cheia de graça, o Senhor é convosco. Bendita sois vós entre as mulheres e bendito é o fruto do vosso ventre, Jesus. Santa Maria, Mãe de Deus, rogai por nós, pecadores, agora e na hora de nossa morte. Amém. Ave Maria, cheia de graça, o Senhor é convosco. Bendita sois vós entre as mulheres e bendito é o fruto do vosso ventre, Jesus. Santa Maria, Mãe de Deus, rogai por nós, pecadores, agora e na hora de nossa morte. Amém. Ave Maria, cheia de graça, o Senhor é convosco. Bendita sois vós entre as mulheres e bendito é o fruto do vosso ventre, Jesus. Santa Maria, Mãe de Deus, rogai por nós, pecadores, agora e na hora de nossa morte. Amém. Ave Maria, cheia de graça, o Senhor é convosco. Bendita sois vós entre as mulheres e bendito é o fruto do vosso ventre, Jesus. Santa Maria, Mãe de Deus, rogai por nós, pecadores, agora e na hora de nossa morte. Amém. Ave Maria, cheia de graça, o Senhor é convosco. Bendita sois vós entre as mulheres e bendito é o fruto do vosso ventre, Jesus. Santa Maria, Mãe de Deus, rogai por nós, pecadores, agora e na hora de nossa morte. Amém. Ave Maria, cheia de graça, o Senhor é convosco. Bendita sois vós entre as mulheres e bendito é o fruto do vosso ventre, Jesus. Santa Maria, Mãe de Deus, rogai por nós, pecadores, agora e na hora de nossa morte. Amém. Glória ao Pai, ao Filho e ao Espírito Santo, como era no princípio, agora e sempre. Amém. Ó meu Jesus, perdoai-me, livrai-me do fogo do inferno. Levai as almas todas para o céu e socorrei principalmente as que mais precisarem da vossa misericórdia. Nossa Senhora do Carmo, rogai por nós. São Miguel Arcanjo, rogai por nós. Quarto mistério glorioso. Nós contemplamos a assunção de Nossa Senhora aos céus. Ela é levada pelos anjos. Aquela que não experimentou o pecado, nasce sem pecado, vive sem pecado, morre sem pecado, não poderia experimentar, viver o salário do pecado. E o salário do pecado é a morte. Nossa Senhora não morre, é assunta aos céus. Peçamos a sua intercessão. Ela está no céu, agora, intercedendo por mim, intercedendo por você. Pai nosso, que estais nos céus, santificado seja o vosso nome, venha a nós o vosso reino, seja feita a vossa vontade, assim na terra como no céu. O pão nosso de cada dia nos dai hoje, perdoai as nossas ofensas, assim como nós perdoamos a quem nos tem ofendido, e não nos deixeis cair em tentação, mas livrai-nos do mal. Amém. Ave Maria, cheia de graça, o Senhor é convosco, bendita sois vós entre as mulheres, e bendito é o fruto do vosso ventre, Jesus. Santa Maria, Mãe de Deus, rogai por nós, pecadores, agora e na hora de nossa morte. Amém. Ave Maria, cheia de graça, o Senhor é convosco, bendita sois vós entre as mulheres, e bendito é o fruto do vosso ventre, Jesus. Santa Maria, Mãe de Deus, rogai por nós, pecadores, agora e na hora de nossa morte. Amém. Ave Maria, cheia de graça, o Senhor é convosco. Bendita sois vós entre as mulheres e bendito é o fruto do vosso ventre, Jesus. Santa Maria, Mãe de Deus, rogai por nós, pecadores, agora e na hora de nossa morte. Amém. Ave Maria, cheia de graça, o Senhor é convosco. Bendita sois vós entre as mulheres e bendito é o fruto do vosso ventre, Jesus. Santa Maria, Mãe de Deus, rogai por nós, pecadores, agora e na hora de nossa morte. Amém. Ave Maria, cheia de graça, o Senhor é convosco. Bendita sois vós entre as mulheres e bendito é o fruto do vosso ventre, Jesus. Santa Maria, Mãe de Deus, rogai por nós, pecadores, agora e na hora de nossa morte. Amém. Ave Maria, cheia de graça, o Senhor é convosco. Bendita sois vós entre as mulheres e bendito é o fruto do vosso ventre, Jesus. Santa Maria, Mãe de Deus, rogai por nós, pecadores, agora e na hora de nossa morte. Amém. Ave Maria, cheia de graça, o Senhor é convosco. Bendita sois vós entre as mulheres e bendito é o fruto do vosso ventre, Jesus. Santa Maria, Mãe de Deus, rogai por nós, pecadores, agora e na hora de nossa morte. Amém. Ave Maria, cheia de graça, o Senhor é convosco. Bendita sois vós entre as mulheres e bendito é o fruto do vosso ventre, Jesus. Santa Maria, Mãe de Deus, rogai por nós, pecadores, agora e na hora de nossa morte. Amém. Ave Maria, cheia de graça, o Senhor é convosco. Bendita sois vós entre as mulheres e bendito é o fruto do vosso ventre, Jesus. Santa Maria, Mãe de Deus, rogai por nós, pecadores, agora e na hora de nossa morte. Amém. Ave Maria, cheia de graça, o Senhor é convosco. Bendita sois vós entre as mulheres e bendito é o fruto do vosso ventre, Jesus. Santa Maria, Mãe de Deus, rogai por nós, pecadores, agora e na hora de nossa morte. Amém. Glória ao Pai, ao Filho e ao Espírito Santo, como era no princípio, agora e sempre. Amém. Ó meu Jesus, perdoai-me, livrai-me do fogo do inferno, levai as almas todas para o céu e socorrei principalmente as que mais precisarem da vossa misericórdia. Nossa Senhora do Carmo, rogai por nós. Santa Teresinha do Menino Jesus, rogai por nós. Quinto e último mistério glorioso. Nós contemplamos a coroação de Nossa Senhora no céu como rainha de todos os anjos e santos. Deus a elevou acima de todos eles, porque ela é a mãe do Salvador. Ela deu à luz o Salvador e agora ela recebe toda a honra devida a este mérito de ser a mãe do Senhor. Confie na sua intercessão. Você que está precisando, claro que nós pedimos a todos os santos, nós pedimos a ajuda dos anjos, mas Nossa Senhora está acima de todos eles. Nunca se esqueça, ela é a nossa intercessora no céu. Pai nosso, que estais nos céus, santificado seja o vosso nome. Venha a nós o vosso reino, seja feita a vossa vontade, assim na terra como no céu. O pão nosso de cada dia nos dai hoje, perdoai as nossas ofensas, assim como nós perdoamos a quem nos tem ofendido, e não nos deixeis cair em tentação, mas livrai-nos do mal. Amém. Ave Maria, cheia de graça, o Senhor é convosco. Bendita sois vós entre as mulheres, e bendito é o fruto do vosso ventre, Jesus. Santa Maria, Mãe de Deus, rogai por nós, pecadores, agora e na hora de nossa morte. Amém. Ave Maria, cheia de graça, o Senhor é convosco. Bendita sois vós entre as mulheres, e bendito é o fruto do vosso ventre, Jesus. Santa Maria, Mãe de Deus, rogai por nós, pecadores, agora e na hora de nossa morte. Amém. Ave Maria, cheia de graça, o Senhor é convosco. Bendita sois vós entre as mulheres, e bendito é o fruto do vosso ventre, Jesus. Santa Maria, Mãe de Deus, rogai por nós, pecadores, agora e na hora de nossa morte. Amém. Ave Maria, cheia de graça, o Senhor é convosco. Bendita sois vós entre as mulheres, e bendito é o fruto do vosso ventre, Jesus. Santa Maria, Mãe de Deus, rogai por nós, pecadores, agora e na hora de nossa morte. Amém. Ave Maria, cheia de graça, o Senhor é convosco. Bendita sois vós entre as mulheres, e bendito é o fruto do vosso ventre, Jesus. Santa Maria, Mãe de Deus, rogai por nós, pecadores, agora e na hora de nossa morte. Amém. Ave Maria, cheia de graça, o Senhor é convosco. Bendita sois vós entre as mulheres, e bendito é o fruto do vosso ventre, Jesus. Santa Maria, Mãe de Deus, rogai por nós, pecadores, agora e na hora de nossa morte. Amém. Ave Maria, cheia de graça, o Senhor é convosco. Bendita sois vós entre as mulheres, e bendito é o fruto do vosso ventre, Jesus. Santa Maria, Mãe de Deus, rogai por nós, pecadores, agora e na hora de nossa morte. Amém. Ave Maria, cheia de graça, o Senhor é convosco. Bendita sois vós entre as mulheres, e bendito é o fruto do vosso ventre, Jesus. Santa Maria, Mãe de Deus, rogai por nós, pecadores, agora e na hora de nossa morte. Amém. Ave Maria, cheia de graça, o Senhor é convosco. Bendita sois vós entre as mulheres, e bendito é o fruto do vosso ventre, Jesus. Santa Maria, Mãe de Deus, rogai por nós, pecadores.

0: rogai por nós. Infinitas graças vos damos, soberana rainha, pelos benefícios que todos os dias recebemos de vossas mãos liberais. Dignai-vos agora e para sempre tomar-nos debaixo do vosso poderoso amparo. E para mais vos implorar, vos agradecer, vos saudamos com uma salve, rainha. Salve, rainha, mãe de misericórdia, vida, doçura e esperança a nossa salve. A vós bradamos, os degredados filhos de Eva, a vós suspirando, gemendo e chorando neste vale de lágrimas. Eia, pois, advogada nossa, esses vossos olhos misericordiosos a nos volvem. E depois deste desterro, mostrai-nos Jesus. Bendito é o fruto do teu ventre, ó clemente, ó piedosa, ó doce sempre Virgem Maria, rogai por nós, Santa Mãe de Deus, para que sejamos dignos das promessas de Cristo. Amém. Foi uma alegria imensa rezar com você este terço. Que Deus te abençoe. Em nome do Pai, e do Filho, e do Espírito Santo. Amém.
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3: Senhor, no silêncio deste dia que amanhece, venho pedir-te saúde, força, paz e sabedoria. Quero olhar hoje o mundo com os olhos cheios de amor, ser paciente, compreensivo, manso e prudente. Quero ver teus filhos além das aparências como tu mesmo os vês, e assim não ver senão o bem em cada um. Deixa meus ouvidos a toda calúnia. Guarda minha língua de toda maldade. Que só de bênçãos se enche o meu espírito. Que eu seja tão bondoso e alegre que todos quantos se achegarem a mim sintam tua presença. Reveste-me, Senhor, com tua beleza. E que no decurso desse dia eu te revele a todos.
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5: Muito bom dia, meu amigo, muito bom dia, minha amiga. Que bom, estamos começando a nossa quarta-feira. É, e uma quarta muito gelada, muito frio. Eu, durante a noite, eu senti, não passei frio, mas eu senti bastante frio. Quando saí ontem da comunidade lá da Sanga Grande Baixa, mas já soprava um ventinho e a temperatura foi caindo durante a noite mais ainda. Bom, mas eu não vim aqui para falar do frio, eu vim aqui para dizer que hoje é de São João Batista. Isso, uma saudação especial às paróquias São João Batista, lá de Imaruí, aqui no Capivari, lá de Grão Pará, ali do Morro Grande, também São João Batista, ali perto da Inconcesa, lá do São João de Oficinas, lá de São João de Azambuja. E aí nós vamos, né? Vamos encontrando muitas comunidades que têm como padroeiro São João Batista. E muitos meninos e meninas que... As meninas com o nome de Joana e os meninos com o nome de João, a quem pedimos a intercessão de São João sobre os que receberam o nome de João e também de Joana.

grande abraço. Fico feliz de começar a nossa manhã, manhã de quarta-feira. Estou também rezando na Igreja Matriz. A nossa missa agora das 6 horas. É, missa da Natividade de São João Batista. Há uma frase que atravessa as leituras deste dia como uma grande verdade. E ela aparece em Jeremias, que ressoa no Salmo e encontra sua forma mais concreta no anúncio do anjo a Zacarias: Deus age antes. Antes de qualquer escolha nossa, antes mesmo de qualquer possibilidade humana. Deus já está trabalhando. Antes de formar-te no ventre materno, eu te conheci. Estas palavras, meu amigo, minha amiga, foram ditas a Jeremias, um jovem que se achava despreparado, sem eloquência, sem experiência. Mas a vocação não nasce da competência humana, ela nasce do coração de Deus. E o que vale para Jeremias, vale para João Batista e vale de alguma forma para cada um de nós. Pois bem, meu amigo, minha amiga, a Igreja, então, ao celebrar a Natividade de São João Batista, faz algo que vai além da preparação litúrgica. Ela nos convida a entrar num ritmo diferente de tempo. Não o tempo da urgência e da produtividade, mas o tempo da espera atenta. O tempo em que Deus prepara em silêncio aquilo que o mundo ainda não consegue ver. E não consegue ver. Zacarias e Isabel eram justos diante de Deus e obedeciam fielmente a todos os mandamentos e ordens do Senhor. E mesmo assim carregavam uma dor. Por quê? Porque não tinham filhos. A esterilidade naquela época era vivida como ausência de futuro. Mas Deus não havia esquecido. Ele guardava para o momento certo uma resposta que ultrapassava qualquer expectativa humana. O anjo aparece no templo, no momento de oração, no silêncio do incenso que sobe, e diz a Zacarias: não tenhas medo, porque Deus ouviu tua súplica. Às vezes a resposta de Deus demora e pode demorar um pouco e até pensamos que Deus não chegou a ouvir. Por isso que a liturgia, ela sempre nos lembra de um Deus que sempre escuta o nosso grito, a nossa dor, a nossa angústia, a nossa esperança. Por isso que olhando para um pouco para a realidade, vamos perceber que João nasceria, então, veio, podemos dizer, ele veio antes do que se esperava. E como diz a palavra, João seria grande diante do Senhor, não grande diante dos homens, não grande pelo poder ou pela riqueza, mas grande diante do Senhor. E essa distinção é importante. E o mundo que mede grandeza pela visibilidade, pela influência, pelo reconhecimento, João representa um outro padrão. Ele viria com o espírito e o poder de Elias, não para ser o centro, mas para preparar o caminho. A vocação de João é, em essência, uma vocação de serviço ao outro. Ele existe para apontar para alguém maior, como diz a aclamação ao Evangelho. João veio dar testemunho da luz, a fim de preparar um povo bem disposto para a vinda do Senhor. Há algo profundamente libertador nessa identidade. João não precisa ser o Messias, ele precisa ser João. E ser João já é suficiente, porque é exatamente isso que Deus precisava que ele fosse.

Um grande abraço, fico feliz de começar a nossa manhã de quarta-feira. Isso, estou rezando na Igreja Matriz, mas estou rezando também, estarei rezando logo mais à noite. Isso. Ah, hoje tem jogo, você está me dizendo agora? Não tem problema, enquanto alguns torcem, eu fico rezando com o povo que lá está presente. Então, às 7:30 estaremos rezando lá no Laranjal. Isso, comunidade Nossa Senhora das Graças. Agora de manhã, estou rezando na Igreja Matriz, está muito friozinho, mas o povo está ali, todo mundo em casa, caso, é verdade, rezando, rezando. Então, e rezar sempre é importante, muito importante mesmo. Pois bem, meu amigo, minha amiga, São João Batista nos coloca diante de uma pergunta simples, mas séria. Você acredita que Deus tinha um plano para você antes mesmo de você nascer? Não um plano que elimina a liberdade, mas um plano que convida, uma vocação que espera ser acolhida. Zacarias não duvidou. Ele ficou em silêncio por meses. Não foi punição, foi tempo de interiorização. Às vezes Deus nos coloca em silêncio, não para nos castigar, mas para que possamos ouvir com mais profundidade o que Ele quer nos dizer. Por isso, hoje, amanhã e sempre, tenhamos essa certeza de que Deus deseja sempre nos acompanhar, onde quer que nós estejamos.

Um grande abraço, fico feliz de começar essa manhã. Deus te abençoe, saúde, força, coragem, vida e alegria, é o que eu desejo. Você está feliz ou você está passando por um momento de alguma dificuldade, ou você sente alguma dor, ou algo menos bom está acontecendo? Então vamos pedir a São João Batista que, com a sua graça, como ele mesmo disse, é preciso que ele cresça e que eu diminua. Pois bem, de João Batista não é difícil dizer coisa melhor do que aquilo que os evangelhos referiram. A religiosidade popular lhe consagra cantos, danças folclóricas, fogueiras. Isso desde lá o século IV. Por quê? E por que essa devoção? Seu nascimento é uma espécie de Natal antecipado. E sua vida de pregador prepara a chegada de Cristo. Profeta mais vigoroso que jamais atingirá essa terra. Mas ele se chama amigo do esposo, quer dizer, do Cristo Redentor. Este é o Elias que espera para vir, disse Jesus, referindo-se a João Batista.

0: E nesse dia, onde quer que você esteja, rezemos então uns pelos outros, para que tenhamos sempre coragem de ser profetas e profetisas. Pai nosso que estais no céu, santificado seja o vosso nome, venha a nós o vosso reino, seja feita a vossa vontade, assim na terra como no céu. O pão nosso de cada dia nos dai hoje, perdoai as nossas ofensas, assim como nós perdoamos a quem nos tem ofendido, e não nos deixeis cair em tentação, mas livrai-nos do mal. Amém. Ave Maria, cheia de graça, o Senhor é convosco, bendita sois vós entre as mulheres, e bendito é o fruto do vosso ventre, Jesus. Santa Maria, Mãe de Deus, rogai por nós, pecadores, agora e na hora de nossa morte. Amém. E que a bênção de Deus Todo-Poderoso desça e permaneça sobre você e todos os seus, neste dia de João Batista, em nome do Pai, e do Filho, e do Espírito Santo. Amém. Um grande abraço. Deus te abençoe hoje, amanhã e sempre.
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1: Olá, meus amigos, muito bom dia. Agora às 7:04, chegando com mais uma edição do Show do Rádio, um show de informações aqui na Super Tubá nesta manhã fresquinha de quarta-feira. Hoje, então, dia 24 de junho de 2026, é dia de São João Batista. Hoje é dia da Polícia Militar, dia do Disco Voador, dia do Observador Aéreo, dia do Caboclo, dia Nacional da Araucária, dia da Indústria Gráfica, dia Internacional do Leite, dia Mundial da Ufologia, dia Mundial de Prevenção de Quedas e dia Internacional das Mulheres na Diplomacia. Show do Rádio tem a apresentação de Bruno Vandresen, participam do programa Giovanni Martins, Gabriel Rodrigues, Lucas Marques e Ramon Silveira. Os trabalhos técnicos de Everton Luiz, as gravações de Lucas Marcos de Carvalho e a direção geral do padre Rafael Liano.
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1: Pois bem, meus amigos, estamos no inverno, tempo bom em Tubarão, temperatura marcando neste momento 6 graus e a umidade relativa do ar em 79%. Vamos juntos, são 2:30 de muitas informações para você. Nos acompanhe pelo 104.9, através também da live no YouTube e pelo aplicativo Rádios Net. Vamos agora aos destaques do programa. Escolas e creches de Gravatal recebem campanha de imunização contra a influenza e atualização da caderneta vacinal. Sobre o assunto, eu converso hoje com a secretária de saúde, Cristine Martins Ferreira. Assoreamento da Barra do Camacho mobiliza lideranças e preocupa municípios da Amurel. Núcleo de Fisioterapia de Tubarão realiza novos mutirões para ampliar acesso à reabilitação. Golpes online crescem e exigem atenção redobrada de consumidores. Feriado municipal altera o funcionamento de órgãos públicos e traz festejos juninos em Capivari de Baixo. No programa ainda, as informações do Hospital Nossa Senhora da Conceição e do setor policial das últimas horas. Eu mantenho contato agora com Ramon Silveira, ele traz o seu destaque. Ramon, bom dia.
3: Bom dia, amigos do Show do Rádio. Bom dia, Bruno. Mensagem da CNBB ao povo brasileiro por ocasião das eleições 2026. O presidente da CNBB, cardeal Dom Jaime Spengler, concede entrevista para a Rádio Tubá, às 8:30, no Repórter Tubá.
1: Ok, contato agora com Gabriel Rodrigues, também trazendo o seu destaque. Gabriel, bom dia.
4: Bom dia, saiba o que é o crime de extorsão e entenda a pena para quem comete este tipo de crime.
1: Acionando ele, Giovanni Martins, também trazendo o seu destaque. Diga aí, Giovanni, bom dia.
5: Bom dia, Brasil registra uma tentativa de fraude digital a cada 5 segundos, aponta Serasa. Parto normal é preferência de 70% das brasileiras no início da gravidez. Campanha reforça a autonomia e informação para gestantes.
1: Contato com Lucas Marques também, trazendo o seu destaque. Diga aí, Lucas, bom dia.
6: Bom dia. Laguna recebe cerca de 2,5 milhões de reais em recursos federais para regularização fundiária.
1: E ainda hoje o quadro Papo Reto com Haroldo Silva, o Dura, um show de informações para você. O Show do Rádio está só começando.
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1: Ok, vamos iniciando com o Jornal Diário do Sul. Associação Acite projeta ações para marcar os seus 75 anos. Alexandro da Cruz Barbosa foi reconduzido à presidência após uma eleição histórica. Nacional, Braço do Norte é destaque no atletismo paralímpico. Atletas do município subiram ao pódio e conquistaram resultados expressivos. situação da Barra do Camacho volta a preocupar a região. Lideranças comunitárias e especialistas afirmam que acúmulo de areia é visível. Resgate, aves silvestres são retiradas de cativeiro. Minestra, comoção e despedida, morte de piloto tem repercussão no estado. Uma Copa inesquecível. O empresário tubaronense Rodrigo Caporal Rocha e o filho Joaquim, de 9 anos, tiveram a oportunidade de realizar o sonho de assistir juntos a uma partida da seleção brasileira numa Copa do Mundo. São destaques do Jornal Diário do Sul. Vamos agora com o Diário Catarinense. Voos regionais podem ter passagens a partir de 450 para cruzar Santa Catarina em só 1 hora. Cercados por lixo, 7 irmãos são resgatados de situação de abandono em ambiente insalubre no sul de Santa Catarina. Nego Di é condenado por estelionato e lavagem de dinheiro após rifas fraudulentas de 2,5 milhões. Bolsonaro depôs por 5 minutos e negou ter mandado conserto de arma apreendida em blitz. Na casa de apoio que justificou o contrato de 21 milhões da passarela em Florianópolis não saiu do papel. Influenciadores mirins proibidos no TikTok. CNJ determina autorização judicial e restrições para plataformas digitais. Servidor público é absolvido de homicídio por acidente que matou idoso durante racha em Florianópolis. Ainda cheia de vida, identificada a mulher vítima de feminicídio na Serra Catarinense. Inteligência artificial, a construção será tema do maior evento de TI ao setor em Florianópolis. E ainda, prefeito de Santa Catarina propõe fim da estabilidade para novos servidores públicos municipais. São destaques do Jornal Diário Catarinense. Bom, vamos ao Folha Regional. Câmara de Tubarão articula audiência pública para discutir o desassoreamento da Barra do Camacho. Requerimento da mesa diretora também solicita atualização de projeto pela Amurel. Detenta é assassinada por companheira de cela no sul de Santa Catarina. Dia A de arrecadação da campanha do agasalho ocorre em Tubarão nesta sexta-feira. Avança a obra do novo posto de saúde com investimento de 1,6 milhão em 13 de maio. Prédio em Rio Varjedo contará com estrutura planejada para exames, vacinação e atendimento médico. Vídeo de baleia franca bocejando em Garopaba encanta internautas. Luto no motocross. Piloto Minestra morre um dia após acidente durante treino em Orleans. Homem é preso em Tubarão após agredir companheira com tapas e golpes com objeto. Ao justificar pré-candidatura ao Senado, Carlos Bolsonaro declara que renasceu em Santa Catarina. E ainda, jovem de Tubarão fatura 2 medalhas de ouro no Campeonato Brasileiro de Natação. São destaques do jornal Folha Regional. Bom, principais jornais que já estão circulando pelo país, iniciando pelo Folha de São Paulo. Justiça bloqueia 670 milhões de banco de Edir Macedo. E Polícia Federal vê ação como a do Master. No estado de São Paulo, PF mira banco de Edir Macedo e vê semelhança com fraude do Master. No Globo também, PF mira fraudes em banco digital e vê repetição do método Master. No Correio Brasiliense, golpe contra aposentados do GDF leva 7 à prisão. No Zero Hora, Polícia Federal avança sobre mais uma suspeita de fraude no sistema financeiro. E no Notícias do Dia, com taxa de 1,5%, Santa Catarina tem o menor índice de analfabetismo do país.
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1: Bom, agora são 7:14. Bom, a primeira notícia, então, justamente sobre essa preocupação de vereadores de Tubarão com a Barra do Camacho. Pois é, tá assoreada de novo, né? Tempo atrás aí a gente teve uma obra de desassoreamento, uma reabertura da Barra do Camacho, uma demanda que já levava algum tempo e trazia muita preocupação aos pescadores da região e a toda a região, né? Porque a Barra do Camacho é um instrumento importante para escoar toda a água que vem do Rio Tubarão. Então, em períodos de cheia, de chuvas mais intensas, o que está por vir aí com essa previsão climática em relação ao El Niño, com chuvas bastante intensas para nossa região, é importante que a barra continue vazando bem essa água, né? Mas ela já está tendo problemas. Aliás, a gente já fala um bom tempo sobre essa questão aqui, né? O Claudemir dos Santos já falou, né? A gente está falando já há meses, né? Que ela está assoreando de novo, tá virando um problema novamente, e as autoridades parece-me que fecham os olhos em relação a isso, né? Mas vamos à notícia aqui. A Câmara de Vereadores de Tubarão vai promover uma audiência pública para discutir o desassoreamento do canal da Laguna Barra do Camacho em Jaguaruna. A iniciativa foi apresentada pelo vereador Diego Goulart em conjunto com vereadores Rafael Gaspar Silvano e João Victor Pereira Zabotti. A proposta busca reunir as autoridades públicas, órgãos ambientais, entidades representativas, pescadores, moradores e empresários para debater soluções que contribuam para a manutenção da navegabilidade da atividade pesqueira, do equilíbrio ambiental e do desenvolvimento sustentável da região. O presidente da Câmara, vereador Everson Martins, afirmou que a situação preocupa porque os impactos do assoreamento também atingem Tubarão. Segundo ele, a casa já autorizou a organização da audiência pública e a definição de uma data para reunir os envolvidos no processo e discutir alternativas para contribuir com o desassoreamento da Barra do Camacho. Durante a sessão desta segunda-feira, a mesa diretora também apresentou um requerimento solicitando à Amurel a reavaliação, atualização e revitalização do projeto da Barra do Camacho, levando em conta as atuais condições ambientais, climáticas e hidrológicas da região. De acordo com a justificativa dos vereadores, a manutenção da abertura da Barra do Camacho é estratégica para toda a região, pois facilita o escoamento das águas do sistema lagunar e da bacia hidrográfica do Rio Tubarão, ajudando a reduzir riscos de enchentes e alagamentos. Estudos técnicos apontam que a manutenção permanente do canal é fundamental para aumentar a vazão das águas em períodos de chuvas intensas e minimizar os efeitos de eventos climáticos extremos que afetam milhares de moradores nos municípios da região da Amurel. Os parlamentares destacam ainda que o avanço do assoreamento tem sido agravado pelo aumento das chuvas provocado por fenômenos climáticos como o El Niño, que intensificam o transporte de sedimentos e aceleram o fechamento natural da barra. Por isso, vereadores defendem a realização de novos estudos técnicos para atualizar custos, avaliar a viabilidade do projeto existente e promover os ajustes necessários para a sua futura execução. Segundo os autores do requerimento, a concretização da obra representará um avanço importante para a segurança hídrica da região, fortalecendo a capacidade de drenagem da bacia do Rio Tubarão e reduzindo os riscos de enchentes dos municípios atendidos pelo sistema hidrográfico regional. Bom, não é segredo para ninguém que depois dessa obra importante de reabertura, eu não vou lembrar aqui a data exata que foi assinada a ordem de serviço e quando de fato a obra ela foi executada, mas já faz um bom tempo, né? Então vieram aqui, o governador esteve aqui, assinou a ordem de serviço, os trabalhos foram iniciados, mas todos naquela situação ali, dentre moradores, pescadores, autoridades políticas, órgãos ambientais, sabiam muito da necessidade de uma manutenção constante na Barra do Camacho para que ela não voltasse a ser problemática, que ela não assoreasse mais, e se nada for feito, de uma maneira emergencial, ela vai fechar de novo. Aí é um problemão. Aí é um problemão. De quem é a culpa, né? Acho que a culpa é de todo mundo, né? Principalmente Prefeitura de Aguaruna, que nada faz, não se mexe em relação a isso. Como eu falei, a gente já fala um bom tempo aí que a Barra do Camacho, ela está assoreando novamente. Então vai atrapalhar a questão da pesca. Agora com muita chuva vindo também, vai atrapalhar, dificultar a vazão dessa água de toda a bacia hidrográfica do Rio Tubarão para aquele canal da Barra ali. Enfim, vai trazer muito problema, né? Enfim, tem bota um pouco da culpa da responsabilidade também do governo do estado, Prefeitura de Aguaruna, Amurel, por que não, né? Fazer uma manutenção frequente, né? O que que impede isso? Faltou planejamento, sei lá, faltou um pouco de boa vontade, faltou de repente um pouco de inteligência também para saber que esse trabalho já era para ter sido iniciado há um bom tempo, né? Quem vai pagar por isso sempre é a população. Daqui a pouco chega o salvador da pátria de novo, vem aqui, anuncia uma obra de investimento, sei lá quanto, faz novamente uma abertura, um desassoreamento e ela vai assoreando de novo. Gente, é importante que se faça um trabalho de manutenção constante. Vai lá, faz um desassoreamento, deixa uma draga lá, enfim, não sei que tipo de equipamento que é mais indicado para essa situação, mas essas obras de manutenção, elas têm que ser frequentes para que a gente não fale mais aqui da Barra do Camacho assoreada. Por favor, vamos resolver a questão. E Tubarão, então, Câmara de Vereadores preocupada também com a situação, planejando aí uma audiência pública para debate desse tema tão importante, não só para Tubarão, como para toda a região aqui da Amurel, principalmente ali Jaguaruna também. Bom, 7:21 agora. Brasil registra uma tentativa de fraude digital a cada 5 segundos. Nossa, é muita coisa, hein? Apontando aí o Serasa Detalhes com Giovanni Martins.
5: A edição mais recente do mapa da fraude da Serasa Experian identificou quase 1.500.000 tentativas de fraude de identidade para acesso a serviços digitais no primeiro trimestre de 2026, uma alta de 36,6% em relação ao mesmo período do ano passado. O número equivale a uma tentativa de golpe a cada 5 segundos, o que poderia ter causado prejuízos de quase 2 bilhões de reais para consumidores e empresas caso as ações criminosas não fossem barradas. O setor financeiro concentrou a maioria das ocorrências. 6 em cada 10 tentativas de fraude foram registradas em bancos, emissores de cartão, meios de pagamento e empresas de serviços financeiros e de crédito. No recorte regional, o Sudeste lidera com 38,5% das tentativas de fraude registradas no primeiro trimestre. Apesar disso, as regiões Norte e Centro-Oeste dobraram o número de ocorrências em relação ao ano anterior, indicando a expansão da atuação dos fraudadores para diferentes partes do país. Segundo a Serasa Experian, quase 1 em cada 10 transações realizadas no comércio eletrônico foi classificada como tentativa de fraude no primeiro trimestre de 2026. Ao todo, foram registradas mais de 368.000 ocorrências no período, o equivalente a uma tentativa a cada 21 segundos. Os dados indicam ainda que os criminosos costumam direcionar suas ações para compras de maior valor. No período, o ticket médio das tentativas de fraude foi de R$ 917,52. O mapa da fraude também identificou quase 2.000 grupos dedicados à circulação e troca de conteúdos fraudulentos nos 3 primeiros meses de 2026, número 139% superior ao registrado no mesmo período do ano passado. Além disso, foram detectados mais de 10.000 anúncios, perfis, páginas e aplicativos falsos e quase 20 milhões de mensagens relacionadas a golpes, uma média de 152 mensagens por minuto. Para a Serasa Experian, os dados indicam que a fraude digital deixou de se apoiar apenas em ações isoladas contra consumidores e passou a contar com uma estrutura mais organizada, baseada em comunidades voltadas à disseminação, compartilhamento e replicação de conteúdos fraudulentos. Repórter Giovanni Martins.
1: Ok, valeu, Giovanni Martins. Dados de agora de uma estação meteorológica instalada ali no cemitério Horto da Saudade, bairro Monte Castelo. Temperatura nesse momento marcando 4,8 graus lá. E a sensação térmica, Everton Luiz, do que está encarangado aí, ó, de 1,7 graus nesse momento aqui em Tubarão. Bom, Capivari de Baixo celebra neste dia 24 de junho, no dia de São João Batista, padroeiro do município, perante as tradições católicas. Feriado municipal altera o atendimento na maioria dos órgãos públicos do município. Na área da saúde, o pronto atendimento permanecerá aberto normalmente das 7 à meia-noite. O TFD, transporte de pacientes fora do domicílio, em consultas previamente agendadas, está mantido. Serviço de atenção domiciliar, EMAD e EMAP trabalharão em regime de plantão. Demais órgãos da saúde, incluindo todas as unidades básicas e a farmácia básica, estarão fechados hoje. A coleta de resíduos domiciliares também será feita normalmente. Os demais setores estarão fechados e retornarão à normalidade amanhã. Em Capivari também, São João Batista tem grande relevância. Paróquias locais organizam o tradicional novenário, missas solenes e quermesses, unindo a devoção ao festejo comunitário. E neste ano não é diferente. A programação da 108ª edição da festa de São João Batista envolve várias comunidades e paróquias e tem uma variada programação que iniciou ainda no dia 19 e prossegue até o dia 28. Prefeitura, através da Secretaria de Desenvolvimento Econômico, promover uma limpeza e pintura dos locais onde acontecem os principais festejos. Estão previstos missas, novenas, parquinho, apresentações artísticas de dança, música, boi de mamão e no último dia dos festejos, queima de fogueira com show pirotécnico. São 7h27 agora. Laguna recebe cerca de 2,5 milhões em recursos federais para regularização fundiária. A reportagem é de Lucas Marques.
6: Saudações a você que acompanha a programação da Rádio Tubá. Dessa vez, a nossa pauta vai ao município de Laguna, onde a gente fala sobre REURB, regularização fundiária, que é um movimento importante que vem sendo realizado por algumas gestões que coloca em dia questões de ordenamento urbano, também facilita muito a vida e muda a vida de muitas famílias. E Laguna está com um projeto de REURB com um recurso federal, um programa do governo federal. Laguna se capacitou e buscou mais de 2 milhões de reais para trabalhar a regularização fundiária de alguns dos seus bairros. Sobre este assunto, a gente conversa agora com Jefferson Cripa, que é o secretário de Planejamento Urbano do município de Laguna. Ele vai explicar como vai funcionar este trabalho de REURB nos bairros da Vila Vitória e também na Ponta das Pedras. Secretário, obrigado por atender a Rádio Tubá e pela disponibilidade. Como é que tá por aí? Tudo bem?
7: Tudo tranquilo. Bom dia, Lucas. Bom dia aos ouvintes da Rádio Tubá. É um prazer imenso aí a gente estar podendo tratar dos temas de Laguna e pontualmente essa questão do REURB, que Laguna tem um grande campo para nós reorganizarmos o município, dar condições de segurança jurídica para diversos moradores e pontualmente, como você colocou ali, a questão da Vila Vitória, que é um REURB especial, né? Um REURB que as pessoas são 1.500 imóveis, né? Tanto a Vila Vitória ali, um REURB social, né? Desculpa, um REURB social que tanto a Vila Vitória como a Ponta das Pedras, imagina nós darmos as condições de regularização, uma certidão futura para cada morador daquela região.
6: Isso é uma realidade hoje no Brasil e também aqui na região, secretário, de pessoas que não têm a escritura da sua casa ou que tem algum documento de comprovação ali, um recibo de compra, mas não tem um detalhamento, vivem numa insegurança jurídica, além de toda a questão social, né, secretário?
7: Sim, foi um trabalho da nossa procuradoria junto com o engenheiro ambiental, o Thiago, no primeiro momento de cadastrar, de buscar esse recurso no Ministério das Cidades, né? Porque é um valor considerável, 2 milhões de reais, 2 milhões e 200. Essa primeira etapa foi superada, a segunda etapa passou sob análise da Caixa Econômica, né? Que faz todo o levantamento dos dados propriamente ditos. E agora nós estamos chegando numa terceira fase, né, que é a estruturação do processo do plano de trabalho para licitação. Diante desse contexto, uma região extremamente boa, próxima da nossa lagoa, dar essa segurança jurídica, dar a oportunidade das pessoas futuramente terem um título, isso representa dignidade, representa valorização do seu próprio imóvel. Se eventualmente e futuramente um cidadão que mora nessa região queira fazer o financiamento da sua casa, vender por esse intermédio, ele vai acontecer. E não só isso, né? Toda a fase complementar de toda a regularização fundiária compreende investimentos em infraestrutura de todas as ordens, né? Seja na área de investimentos na iluminação pública, que já está acontecendo, investimentos em pavimentação, em drenagem, em esgotamento sanitário, enfim. Então é um ganho global para a comunidade.
6: Secretário, este trabalho, esse recurso que vem a nível federal, como você falou, é o REURB-S, né? O REURB Social. Como é que foi dado, como é que chegaram nesses bairros? Você falou da Vila Vitória e também da Ponta das Pedras. Tem que obedecer alguma característica específica? Como é que chegou para buscar esse recurso para a Laguna, como você falou, na ordem de mais de 2 milhões de reais?
7: As tratativas da Procuradoria junto ao Serviço do Patrimônio da União, em alguns momentos, em algumas reuniões, se buscava a possibilidade de consolidação desse aporte de recurso para que a gente conseguisse startar o processo propriamente dito. Considerando que a área ela foi transferida para o município, o passo seguinte é dar a diferenciação entre o que é área pública, porque ali tem uma área onde tem o campo do esportivo da cidade, e mais um ginásio, creche, que o ginásio que estava em ginásio coberto, ginásio esportivo que estava em péssimas condições, ali foi demolido, enfim, ali também vai se permitir uma área para se desenvolver um projeto de um complexo esportivo naquela região. Além desse projeto, então tem uma área que é mais pública e tem as áreas que são das pessoas, dos particulares. Diante desse cenário da aproximação da Procuradoria, da Secretaria de Planejamento junto à Secretaria do Patrimônio da União, se buscou, se envidou esforços no sentido de captar esse recurso. E por uma imensa satisfação, os nossos técnicos acabaram trabalhando bem e nós fomos selecionados nesse processo.
6: Então a expectativa, secretário, é um trabalho de crescimento, de melhoria das condições desse bairro, não só com a questão do REURB, mas também com uma obra pública, um complexo esportivo, outras questões que também devem chegar ali à Vila Vitória. A prefeitura pensa nesse sentido?
7: Nós já estamos executando, só para vocês terem uma ideia, nós já tiramos mais de 200 caminhões de resíduos sólidos daquela região, muito material que foi jogado em épocas, em outras administrações. Nós estamos fazendo um trabalho para dar dignidade para as pessoas, para as crianças terem um parque para poder brincar, para poder ter um campinho de futebol, para ter equipamentos públicos que possam servir de referência comunitária, não mais para depósito de lixo, como infelizmente outrora aquele espaço acabou sendo gerado uma série de resíduos sólidos, e hoje a gente ainda continua limpando o campo, continua limpando o entorno da creche, e nós vamos agora trabalhar em duas frentes. Um, de forma imediata, para equipar com colocações de bancos, fazer um campo mais básico, um parquinho mais básico, e depois sim, um grande complexo esportivo, quem sabe semelhante ao complexo que vocês têm aí na cidade de Tubarão como um centro multiuso.
6: Muito bem. Secretário, a gente falou sobre esta parte da prefeitura, que é buscar o governo federal, buscar o recurso também para regularização, e da parte dos moradores. Que é necessário fazer para buscar este REURB? Tem que separar algum documento, tem que buscar a prefeitura? Que o morador desse bairro, que está nessa condição, que ainda não tem aí a escritura da sua casa, pode fazer para entrar nesse REURB?
7: Então, esse contrato prevê 3 anos da partir da sua assinatura, e nessa fase da contratação de uma empresa, num processo licitatório, terão todos os critérios de regularização do imóvel propriamente dito, porque cada imóvel vai passar por uma situação de levantamento cadastral, de tamanho de terreno, tamanho da construção, as questões sociais, das famílias, enfim. Essa etapa vai ser posterior a um trabalho em conjunto com a Procuradoria, a Comissão de ReURB, Secretaria de Planejamento, também a empresa que, a futura empresa ganhadora da prestação de serviço.
6: Então é uma questão de longo prazo que vai ser trabalhada, processo licitatório, expectativa é em 3 anos, então, secretário, levar esse processo do ReURB a cabo?
7: O contrato prevê 3 anos, Lucas. 3 anos para que a gente possa fazer toda a reorganização, toda a regularização fundiária desses dois bairros que representam um pouquinho mais de 1.500 imóveis.
6: Importante, viu, essa questão da regularização e trazer, como falou também o secretário, dignidade a moradores dessas duas regiões de Laguna, Vila Vitória e também a Ponta das Pedras.
7: Nesse âmbito e de forma paralela,
6: diga.
7: E de forma paralela, Lucas, a gente já tem trabalhado a evolução da infraestrutura da região.
6: Importante, viu? Isso no sentido de pavimentações, de iluminação, como é que está esse trabalho, secretário?
7: Isso. O bairro da Vila Vitória, como o bairro, acabou sendo o primeiro bairro que recebeu todas as trocas de lâmpadas LED. Esse trabalho numa parte da Vila Vitória já foi feita, tem uma outra parte que ainda precisa concluir. Em termos com relação à iluminação pública, a gente acabou dando, tendo uma diretriz de colocação nas principais vias, mas por uma contemplação do bairro propriamente dito, esse foi o primeiro bairro que está sendo, né? Primeiro bairro que a gente vai conseguir trocar 100% de lâmpadas LEDs. Tem investimentos em pavimentações, tem investimentos em de obras da Casan, tem resoluções também das bacias de macro drenagem que tem alguns problemas eventuais de alagamento, ou seja, ações de infraestrutura nos diversos pontos das comunidades.
6: Importante, viu? Há uma expectativa aí, secretário, talvez um crescimento do bairro com esse ordenamento jurídico, com essa melhoria também de infraestrutura, há espaço aí para talvez novas residências já dentro desse ordenamento e da questão do bairro organizado dentro desse ReURB na Vila Vitória?
7: Na verdade, a área propriamente dita, ela tá praticamente, ela, além de estar consolidada, ela tá praticamente pré-definida com a sua ocupação, com pouco espaço para crescimento. Agora, a valorização, ela vai ser gigante. Entendeu? Então, o maior ganho será o ganho patrimonial e a dignidade das famílias.
6: Importante, viu? Dentro desse sentido, secretário, futuramente haveria alguma outra área de Laguna que estaria na mira de um futuro ReURB? Se houver mais recurso à disposição de governo federal, até governo do estado, alguma outra região também poderia ser trabalhada desta forma pela secretaria?
7: Nós temos aí inúmeros processos em andamento. A comissão de ReURB, ela acabou de publicar o decreto de regularização, alguns ajustes pontuais precisam ser feitos e diante desse cenário tem diversos núcleos praticamente na cidade como um todo. Sim. E tem muitas demandas que historicamente Laguna infelizmente porque essa é uma política pública que já poderia ter acontecido antes, infelizmente a gente não conseguiu concluir nenhum processo. Esse da Vila Vitória é uma referência de um ReURB social importante, mas tem muitos outros que também são social, caso do Farol, discussões em Itapirubá, em outros núcleos da Barbacena, e uma série de outras, da Capsuda, em outras áreas, que isso, alguns poderão ser enquadrados como social, outros enquadrados de forma específica.
6: Então, esse trabalho, o secretário falou da publicação do decreto, ele está começando a ter um progresso mais notável agora? Quando, por exemplo, começou essa atual gestão, havia algum processo em andamento? Havia algum trabalho aí dos últimos anos no ReURB em Laguna? Ou isso precisou ser começado pela atual gestão e por esse trabalho que está sendo feito no planejamento?
7: Na verdade, existem inúmeros processos em tramitação, porém, o processo conclusivo de resolutividade, o processo efetivo da entrega da certidão, que é o processo final, isso acabou historicamente não acontecendo. Então, a partir desse semestre é que a gente vai dar vazão diante de um projeto importante com recursos públicos federal, que esse é proveniente do Ministério das Cidades, uma área importante na região da cidade, bem como a análise pontual, aí esse espaço, a prefeitura vai ter uma sala específica para tratar destes pontos, e aí vai ser avaliado processo por processo, desde o mais antigo até o mais recente.
6: Muito bem. Secretário Jefferson, sobre este assunto, o REURB e também a evolução da infraestrutura no bairro da Vila Vitória, que vem acompanhando este processo, algum ponto que não abordamos e você gostaria de trazer à audiência da Rádio Tubá, o microfone é à sua disposição.
7: Eu só agradeço a oportunidade, né? Sempre que a gente é provocado no bom sentido, nós gestores públicos temos o compromisso de repassar a melhor informação pública para a população de modo geral, para as pessoas impactadas, para as empresas que trabalham no processo, enfim. Então, diante desse cenário, dos próximos dias, já vai se dar publicidade das análises dos procedimentos propriamente dito.
6: Muito bem. Jefferson Cripa, secretário de Planejamento Urbano do município de Laguna, falando conosco sobre o REURB-S. Obrigado, secretário, pela conversa. Parabéns pela busca de recursos para o município de Laguna. Seguiremos acompanhando todo este processo junto ao REURB. Um abraço, viu?
7: Obrigado, Lucas. Um abraço.
6: Muito bem. REURB em Laguna, com mais de 2 milhões de reais vindo do Ministério das Cidades para o retrabalho, essa regularização fundiária nos bairros Vila Vitória e também na Ponta das Pedras. Laguna agora entrando na terceira fase do processo. Em breve terá uma licitação para definir a empresa que fará este trabalho, mas há um avanço já neste recurso e na regularização para que as pessoas que moram nesses bairros, algumas delas não têm a escritura, não tem um documento oficial que dá a propriedade do seu imóvel. Trabalho importante que também traz dignidade para as pessoas dos bairros Vila Vitória e Ponta das Pedras, no município de Laguna. Informações que você ouviu aqui na reportagem da Tubá.
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1: Bom, as informações foram repassadas pela Sandra. Atendimentos adultos na emergência foram 147, no pronto atendimento 29. Atendimentos pediátricos na emergência 34 e no pronto atendimento 6. Nascimentos foram 11, 4 meninos, 7 meninas e um óbito, infelizmente, foi registrado nas últimas horas.
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1: Vamos então com as ocorrências do setor policial das últimas horas, iniciando com o tráfico de drogas em Ibiraquera, em Bituba, ontem às 5:47 da tarde. A Polícia Militar, após levantamento de informações e monitoramento realizado por guarnições, constatou a prática de tráfico de drogas em um imóvel localizado no bairro Ibiraquera, em Bituba. Durante a ação, um homem de 48 anos e uma mulher de 34 foram abordados após deixarem o local, sendo encontrados com eles porções de substância semelhante à cocaína. Na sequência, os policiais abordaram um homem de 28 anos no imóvel, alvo das denúncias, localizando diversas porções de cocaína prontas para venda, além de porções de maconha e haxixe, dinheiro e aparelhos celulares. O homem de 28 anos foi preso em flagrante por suspeita de tráfico de drogas, recebeu atendimento médico de rotina e posteriormente foi encaminhado à central de plantão policial para os procedimentos cabíveis. Cumprimento de mandado de prisão, bairro Vila Esperança, aqui em Tubarão, ontem às 17:48. A Polícia Militar tomou conhecimento da existência de um mandado de prisão em aberto em desfavor de uma mulher de 32 anos relacionado ao crime de tráfico de drogas e realizou diligências para localizá-la no bairro Vila Esperança, em Tubarão. A suspeita foi encontrada em sua casa, informada sobre a ordem judicial e, após a confirmação de sua identidade, recebeu voz de prisão, sendo cientificada de seus direitos constitucionais. A mulher não apresentou resistência durante a abordagem e foi encaminhada à unidade prisional feminina para os procedimentos legais cabíveis. Recuperação de veículo com registro de furto no centro de Capivari de Baixo, ontem às 7:35 da noite. A polícia militar foi acionada via Copom para averiguar um veículo estacionado em situação suspeita no centro de Capivari. Durante a consulta aos sistemas policiais, foi constatado que o automóvel possuía registro de furto ocorrido anteriormente no mesmo dia. No local, a guarnição confirmou a situação e realizou a recuperação do veículo, mantendo contato com a Polícia Civil para definição dos procedimentos cabíveis. Conforme orientação das autoridades policiais, o veículo foi recolhido ao pátio conveniado, permanecendo à disposição para posterior restituição ao proprietário. O proprietário do veículo foi informado sobre a recuperação e orientado quanto aos procedimentos necessários para a devolução do bem. A Polícia Civil, por meio da Delegacia de Investigação Criminal de Laguna, localizou e recuperou na tarde de ontem o veículo GM Prisma Max ano 2007, que possuía registro de furto ativo. A ação foi deflagrada após a equipe de investigação da DIC receber informações de oriundas da Polícia Militar que o automóvel circulava pelas vias públicas do município. Após monitoramento operacional, os policiais civis identificaram o paradeiro do carro e efetuaram a abordagem. Diante dos fatos, foi instaurado um inquérito policial pela unidade especializada para apurar a autoria e as circunstâncias do crime de receptação. O veículo foi devidamente recolhido e encaminhado à sede da delegacia especializada para os trâmites legais, onde permanecerá guardado para posterior entrega e restituição ao legítimo proprietário e vítima do crime. O carro capotou após se envolver em uma colisão com um caminhão na tarde de ontem na BR-101 em Laguna. O acidente ocorreu no sentido sul sobre a ponte Anita Garibaldi por volta das 14:30. Com impacto na batida, o automóvel capotou na pista, informou a Polícia Rodoviária Federal. Segundo o relato do condutor aos bombeiros, ele trafegava normalmente pela rodovia quando o veículo foi atingido na traseira por um caminhão. O motorista informou ainda que populares que passavam pelo local desviraram o veículo e o ajudaram a sair do interior do automóvel antes da chegada das equipes de emergência. A vítima sofreu ferimentos leves e recebeu atendimento no local. Não houve registro de outros feridos. Durante o atendimento à ocorrência, uma das faixas precisou ser interditada por aproximadamente 40 minutos, o que provocou lentidão no trânsito. Apesar disso, a retenção foi considerada pequena, segundo a Polícia Rodoviária Federal. Após a remoção dos veículos e a liberação da pista, o fluxo voltou à normalidade no trecho. Um motorista ficou ferido após um acidente de trânsito registrado no fim da tarde desta terça-feira por volta das 17:37 na rodovia SC-435 no centro de São Martinho. De acordo com o Corpo de Bombeiros, um Volkswagen Gol caiu em uma vala de drenagem às margens da rodovia. O condutor não utilizava cinto de segurança no momento do acidente. Segundo os bombeiros, a vítima estava consciente, porém confusa, apresentando ferimentos na face e hemorragia após colidir a cabeça contra o para-brisa do veículo. Diante da suspeita, de encarceramento. Os socorristas iniciaram os primeiros atendimentos ainda no interior do automóvel. Na sequência, foi necessária a utilização de ferramentas de resgate pesado para realizar a extração da vítima em ângulo zero, técnica aplicada para minimizar a movimentação da coluna e reduzir riscos de agravamento e possíveis lesões. Após o resgate, o motorista foi encaminhado ao Hospital de São Martinho para avaliação e atendimento médico. Uma detenta de 24 anos morreu na tarde de domingo dentro da penitenciária feminina de Criciúma, em ocorrência registrada por volta das 15h30. Segundo a Secretaria de Estado da Justiça e Reintegração Social, policiais penais foram acionados após a identificação da situação e iniciaram os protocolos de emergência, com atendimento inicial à vítima e acionamento do serviço de atendimento móvel de urgência, o SAMU. Durante os primeiros procedimentos e diligências realizadas no local, uma das pessoas envolvidas teria assumido a autoria do fato, conforme informado pela pasta. As envolvidas foram encaminhadas à autoridade policial, que adotou as medidas cabíveis, incluindo prisão em flagrante. O caso segue sob investigação. O laudo pericial deve esclarecer as circunstâncias da morte. Foram estas as ocorrências do setor policial das últimas horas aqui no Show do Rádio.
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1: Bom, agora 7:51, intervalo. Eu volto na sequência então trazendo mais informações.
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9: 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Mário Prata.
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1: Ok, de volta. Agora são 7:55. Vamos à previsão do tempo com Daniel Panobianco.
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10: Amanhecer desta quarta-feira é marcado pelo frio intenso e marcas bem negativas de temperatura no estado de Santa Catarina. Valores abaixo de zero foram verificados na madrugada entre o meio-oeste, o oeste, o vale do Itajaí, o Planalto Sul e até no sul do estado, área onde as temperaturas não costumam cair tanto. Desta vez, a geada tomou conta de quase 50% do município catarinense. Na Serra Catarinense, como é de costume, valores de temperatura superaram 7 graus abaixo de zero. A previsão feita pelos meteorologistas do CPTEC impede tempo firme em toda a nossa região e volta a fazer muito frio ao anoitecer. Na madrugada desta quinta-feira, de novo, há expectativa de formação de geada em grande parte do estado, inclusive aqui na nossa região. E nas áreas de relva, marcas negativas de temperatura não estão descartadas. Inclusive, há previsão de geada aqui sobre nós, pelo menos até a madrugada de sábado. O tempo pode mudar no domingo com a propagação de uma nova área de baixa pressão e por isso retorna a condição para pancadas de chuva. Chuva que pode cair em maior quantidade sobre o território catarinense no decorrer da próxima semana. Temperatura máxima hoje não tolerando 13 graus. Frio intenso na madrugada desta quinta-feira de apenas 2 graus em Gravatal, Issaraí, Maruí, Imbituba, Jacinto Machado e Tubarão. Daniel Panobianco, da agência PD Radar, com exclusividade para a Tubá FM.
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1: Ok, agora é 7:58. Saiba o que é o crime de extorsão e entenda a pena para quem comete esse tipo de crime. Reportagem de Gabriel Rodrigues.
12: Estou com o delegado Bruno Martins da DIC. Vamos falar hoje sobre extorsão, esse crime que é muito praticado e muitos também acabam desconhecendo. Delegado, o que, que é o crime de extorsão, primeiramente?
13: O crime de extorsão, ele é um misto, eu digo, do crime de roubo com o crime de estelionato, né? Ele é a obtenção da vantagem econômica através de uma violência ou grave ameaça contra a pessoa, né? Hoje a gente tem muito, é o chamado sexo-extorsão, né? Que é a extorsão do nude. O indivíduo obtém um nude de uma determinada da vítima, né? E posteriormente se passa às vezes por policial ou algo do tipo e passa a constranger a vítima, né, caso ela não venha a realizar uma transferência bancária ou pagamento de um valor, que aquelas imagens serão divulgadas ao seu meio social, à família, amigos, né? Então isso aí configura uma grave ameaça e é o caso típico de extorsão, né? É um crime bem mais grave do que um crime de furto, por exemplo, ou um crime de estelionato, né? Possui uma pena gravada porque ele é um crime praticado com violência ou grave ameaça contra a pessoa. Então um crime de extorsão é basicamente isso, né?
12: Perfeito. Em Tubarão a gente tem muitos casos assim.
13: Temos uma certa recorrência, principalmente da sexo-extorsão, né, da extorsão do nude. A gente tem uma certa frequência. Mês passado ou retrasado, nós tivemos um caso aqui em que uma pessoa contratou um garoto de programa por meio virtual, fez uma videochamada de cunho sexual e essa pessoa gravou essa mídia e posteriormente passou a extorquí-la dizendo que repassaria aquelas imagens, aquelas mídias ao seu meio de convívio ali, aos seus colegas de trabalho, aos seus superiores, caso não houvesse o pagamento de uma vantagem econômica, né, de um valor. A gente felizmente conseguiu, após cerca de um mês e meio de investigação, prender o beneficiário direto dos valores, ou seja, o indivíduo que recebia o valor ali da vítima. Conseguimos identificar o beneficiário secundário, que era a mãe do autor mesmo, do indivíduo que praticava a extorsão, e conseguimos prender o autor direto da extorsão, né, que é natural de Tubarão, mas estava residindo na cidade de São Paulo, em São Paulo. E essa prisão se deu com o apoio da Polícia Civil lá de São Paulo, e foi uma prisão bem importante para que a gente demonstre a esses criminosos que aqui em Tubarão o sistema de justiça criminal funciona, né.
12: Essa extorsão do nude, ela tem alguma diferença sobre também a questão do golpe do nude, inclusive, que é realmente bem recorrente? Por exemplo, às vezes um cidadão de uma índole péssima envia um nude de alguém que é da internet, enfim, envia para uma pessoa, né? E essa pessoa às vezes entra em desespero, daí ele pede um alívio econômico, uma vantagem econômica. Tem uma diferenciação?
13: Então, a grande diferença entre o estelionato, que é a obtenção da vantagem econômica através de um engodo, de uma fraude, e a extorsão, é que na extorsão há o constrangimento, realmente, o constrangimento da vítima, mediante violência ou grave ameaça. Ou seja, no golpe do nude mais conhecido, eu entendo que a conduta se adequa ao crime de extorsão e não de estelionato, porque há o constrangimento da vítima através de uma grave ameaça, que é, olha, eu tenho os seus nudes e caso você não me dê uma vantagem econômica, eu vou divulgar isso nas redes sociais. Muitas das vezes eles se passam por policiais dizendo que vai ser instaurado um inquérito e vai ser processado e a pessoa vai ser presa. Então não se trata de uma mera fraude, né, de um engodo, né, de uma história cobertura criada para obter uma vantagem, mas sim uma grave ameaça, um constrangimento à vítima para obtenção dessa vantagem, né? O crime é muito mais grave, a pena é de 4 a 10 anos, né? Ao contrário de estelionato, que salvo engano é de 1 a 5, né? Então, nós temos um crime bem mais

0: do trânsito. E depois nós vamos a Gravatal conversar com a secretária de saúde, a Cristine Martins Ferreira, porque escolas e creches do município estão recebendo desde ontem já uma campanha de imunização contra a influenza e uma atualização da caderneta de vacinação também. Será pauta da entrevista daqui a pouco então com a Cristine. Volto já.
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0: Ok, agora 8:07 de volta, agora 7 graus em Tubarão, ao menos está marcando aqui que está mais quentinho, né, Everton Luiz? Mas naquela estação meteorológica que eu citei, que está instalada no cemitério Horto da Saudade, bairro Monte Castelo, aqui em Tubarão, estava marcando um pouquinho mais cedo ali, 4 graus, com uma sensação térmica de aproximadamente 1 grau, então bastante frio em Tubarão. Você que está se preparando aí para sair de casa, ir ao seu trabalho, ir para a escola, agasalhe-se muito bem, porque o frio chegou com muita força e amanhã a projeção é de frio bastante intenso ainda aqui em Tubarão, em toda a região. Bom, vou ao telefone conversar com a secretária de saúde de Gravatal, a Cristine Martins Ferreira. Como eu disse aqui, né? Gravatal iniciou já ontem uma campanha, né, de vacinação, de imunização contra a influenza, uma atualização da caderneta de vacina também nas escolas do município. Secretária, muito bom dia, tudo bem?
4: Bom dia, tudo bem? Bom dia a todos que nos ouvem nessa manhã fria, né? Mas está tudo bem.
0: Gravatal é muito pertinho de Tubarão, mais ou menos a mesma temperatura, né, secretária?
4: Isso, amanhecemos com entre 3 graus, 2 e 3 graus aqui, mas está, levantamos, né, para seguir o trabalho e continuar servindo a população.
0: Nada que um bom café e uma roupa quentinha não resolva a situação aí, vamos trabalhar, isso aí.
4: Secretária. Isso mesmo, e aproveitando o gancho, né, uhum, e a gente utilizar a prevenção que a gente tem em nossas mãos, né?
0: É verdade, é verdade. Que é a questão de vacinação e tudo mais. A gente tem falado muito sobre isso nos últimos tempos aqui, secretária. Nos preocupa, né? E preocupa também, claro, vocês, secretários de saúde municipais, porque a cobertura vacinal dos grupos prioritários, principalmente aqui em Tubarão, as crianças. Não sei se Gravatal é o mesmo cenário. Creio eu que sim, até por essa mobilização agora nas escolas, né?
4: Isso mesmo. A gente, quando abre a campanha de vacinação, há um grande grupo, né, que já contempla, porém a gente chama de grupo prioritário, que é o que contempla esse índice, essa cobertura, que conta como números, né, pra gente, que a gente não tá também atento a números e sim a pessoas que são imunizadas, que é o que quanto mais pessoas imunizadas, menos o vírus circula dentro do ambiente, né? Então, o grupo prioritário, ele é de gestantes, crianças e idosos. E essa cobertura, com toda certeza, crianças é o menor índice de cobertura que temos. Então, diante disso, é o que a gente vem buscando estratégias. O município de Gravatal, há mais tempo, a gente já atua com horário estendido, né, para que os pais possam levar essas crianças à noite nas unidades, né, que tem a sala de vacinação. Porque para nós, às vezes, não consegue sair do trabalho para levar essa criança, a criança está na escola também, na creche. Então, a gente deixa esse horário estendido uma vez por semana em cada sala de vacina, já para contemplar. Porém, acreditamos que isso também não está contemplando, então a gente fez essa ação agora de a vacinação nas escolas, tanto para a cobertura da vacinação da gripe, da influenza, né, quanto para a atualização da caderneta de vacina. Então, também como uma forma de ter o acesso, né, a esses imunizantes, para que a criança fique realmente prevenida.
0: Uhum. Bom, daqui a pouco a gente vai detalhar então como é que é esse trâmite, até porque tem que ter uma autorização prévia dos pais também, né, em relação a essa vacinação, não só da influenza como em outras

0: vacinas também. Mas como é que está a cobertura vacinal então? É porque sempre o índice que vocês almejam, né? Chegar pelo menos ao 90% de cobertura vacinal dos grupos prioritários. Qual é o índice nesse momento em relação às crianças principalmente?
1: Então, o índice ele é feito geral, né? Que nós estamos em 40% geral, porém desses 40%, apenas 10% são as crianças. Então, o que contempla mais as pessoas que se vacinaram são os idosos ainda, né? As crianças realmente, desses 40%, é só 10% as crianças. Então, é um índice muito baixo relacionado ao número de crianças que nós temos no município.
0: Pois é, secretária, na tua visão, o que leva então essa baixa cobertura vacinal? A gente tem ainda uma desconfiança em relação à vacina, ou de repente falta de tempo, os pais alegam isso, de não levarem os seus filhos para vacinarem. O que está levando a cada vez mais a gente ter coberturas vacinais bastante baixas em nossa região?
1: Eu acredito que, como você falou, é a questão principalmente da desinformação, não, ou do excesso de informação, talvez, que pelas redes sociais, né? Então, existem várias teses, várias doutores de internet que acabam falando, né, fazendo um desserviço, que eu digo, para a saúde pública, em dizer que a vacina faz mal ou algo do tipo, né? Então, claro que toda medicação, todo imunizante, ele pode ter, sim, reações em algumas pessoas, né? Ele pode não ser 100%, ter o mesmo efeito esperado, mas já é provado, né, por mais tempos de outros imunizantes também, que previne. Né? O fato é que as pessoas antes morriam muito mais dessa situação, né? Existiam muito mais óbitos do que existe agora, depois que houve os imunizantes. Claro que se as pessoas se vacinarem, né? Porque não existe só ter a vacina e não houver a vacinação em massa da população.
0: Pois é. Eu já entrevistei recentemente a secretária de saúde aqui de Tubarão também, retratei uma situação que aconteceu, até como forma de orientação aos ouvintes aqui, com a minha própria filha, né? Ela, no que começou a campanha de vacinação, já levamos, ela está vacinada, e depois ela teve a influenza B, tem a A e tem a B, né, secretária? É isso, né?
1: Isso mesmo.
0: E mesmo vacinada, então, né? A vacina, creio eu, que tem ajudado bastante nessa situação, mas era uma febre intensa por 2 ou 3 dias de 39 graus, né? Imagina se uma criança dessa tem esses sintomas, sem uma proteção extra, que é a vacina, podendo gerar, inclusive, complicações, uma bronquiolite, uma internação, e pode levar à morte também, né, secretária?
1: Isso, é isso mesmo, é o que a gente sempre fala, né? Principalmente relacionado à vacinação da influenza, Covid, é que não está extinto a possibilidade de desenvolver a doença, né? De pegar o vírus, porém a forma será mais amena, então não será tão forte quanto seria se não tivesse nada de imunização dentro do organismo, nenhuma defesa, já algo que o organismo já esteja preparado para essa defesa. E como você mesmo falou, o agravamento, ele pode sim, né? Ter uma pneumonia, e essa pneumonia não ser revertida e levar ao óbito com toda certeza. E há casos, sim, de óbito já dentro do, né, do estado, e que a gente não é por falta de vacinação também, mas a falta de oferta, né, de vacinação, mas são pessoas que não estavam imunizadas.
0: Temos muitos casos aí em Gravatal?
1: Existiu, sim, existe casos de influenza, né? E também, como eu reforço, são pessoas que também não estavam imunizadas, mas nesse momento também a vacina está aberta para toda a população, né? Então, disponível para toda a população, então é algo que a gente reforça para as pessoas cada vez menos diminuir a circulação do vírus dentro do ambiente. Então, que se vacinem, o pai que vai levar a criança já aproveita e vai se vacinar também, então vai estar diminuindo essa circulação do vírus.
0: É interessante, sempre a gente sempre fala aqui também na questão da automedicação, né? Muita gente acaba tendo episódios de uma febre, de uma dor de cabeça, uma dor no corpo, vai lá e toma um remédio para gripe e tudo certo, né? É importante ficar atento aos sintomas, né? Que são bastante, de fato, parecidos, parece uma gripe mesmo, né? Mas por exemplo, como eu citei aqui o caso da minha filha, uma febre extremamente alta, que vai e volta a todo momento, independente de tu tá tomando remédio ali, mas ela volta com rapidez de uma gripe, uma febre bastante alta, né? É o principal sintoma da H1N1, uma febre alta e persistente?
1: Isso mesmo. É, a gente até, é importante dizer que a automedicação, ela no geral, ela não é, né, não é indicada, pelo sentido de que hoje há várias outras doenças que se confundem, né? Então, é importante ter o atendimento médico para que tenha o diagnóstico preciso e a medicação, ela também seja de forma adequada, seja utilizada a medicação para aquele tipo de patologia do diagnóstico, né? Então, para não ter o excesso de medicações desnecessárias. É, como o principal sintoma da influenza, né, do H1N1 é a febre alta e persistente, dores no corpo muito forte, a fraqueza. Então, só que o principal é a febre muito alta, sim, acima de 39 graus, né, que a gente acende o alerta para que seja verificado. É, nós temos testagens disponíveis nos postos, realizado para já ter esse diagnóstico mais preciso, para que seja realizado o tratamento também com eficiência.
0: Uhum. Eu lembro em relação ao teste, né, para saber se a pessoa está ou não com a influenza, que é o mesmo teste que é feito lá pro Covid-19. No Covid tinha uma questão de esperar tantos dias após os primeiros sintomas para saber se de fato você estava ou não com o Covid, né? Em relação à influenza, quanto tempo depois dos primeiros sintomas é o ideal então para que se faça um exame?
1: Então, como dito, esse teste ele é um combo, né? Então, uhum. O teste ele é realizado a partir de 72 horas dos primeiros sintomas para que tenha o diagnóstico preciso, se é Covid, se é influenza A ou B. Então, esse teste ele é um combo. Então, para poder que seja diagnosticado e excluído todas as doenças, é aguardado esse tempo de 72 horas.
0: Uhum. Perfeito. Em relação a essa ação de vocês, então, nas escolas, parece-me que ela já foi iniciada ontem, né? O que foi feito ontem já em Gravatal em relação a isso?
1: Então, ontem a gente iniciou em uma creche, né? Ao todo serão 12 estabelecimentos de unidade escolar, incluindo creches e escolas. Lembrando que a vacinação da gripe é o grupo prioritário, até a criança com 5 anos, 11 meses e 29 dias, né? Até os 6 anos. Uhum. E o que acontece? Só que a gente, como já está aberta toda a população, nós também vacinaremos aquelas crianças que estiverem sido mandada a autorização, né, pelos pais, que estiverem permitido que os pais, que as crianças sejam vacinadas. Então, a gente está indo nas escolas, está indo a vacinadora, a gente procura somente com a autorização está sendo vacinado. Também estamos procurando ir em horário de troca de turno, que a gente chama, então, final da manhã e final do dia, né? Para quê? Para que possivelmente os pais estejam indo buscar essas crianças e já estejam presentes no momento da vacinação. Para que tenha um momento de mais acolhimento, essa criança, porque a gente sabe que é difícil os professores depois ficarem com todas essas crianças, que é o momento que a criança fica mais vulnerável, mais chorosa. Então, a gente está procurando ir nesses horários alternativos para que já tenha um responsável presente, uhum. Principalmente nas creches, né?
0: Bom, então é uma parceria então da Secretaria da Saúde com a Secretaria da Educação. Então, todas as escolas que vão receber então essa ação de vocês, diretores, enfim, professores, já mandaram bilhetes, recados aos pais para que retornem com a autorização, é isso?
1: Isso mesmo, o cronograma já foi disponibilizado, né? De onde estará acontecendo o dia e que estará acontecendo na unidade escolar. Então, até o dia da vacinação, os pais devem enviar a caderneta de vacina juntamente com a autorização para que possa as crianças terem atualizado essa caderneta e receberem os imunizantes.
0: Uhum. E como foi essa ação ontem? Muitas crianças já foram imunizadas, não?
1: Ontem a gente teve uma boa adesão já, né? É uma creche, então são bastante crianças ali, mas a gente tem ali nesse ambiente em específico, várias crianças também já estavam com as suas cadernetas atualizadas, então, mas conseguimos atingir um número bom ainda de crianças vacinadas ontem.
0: Uhum. Destacando então que tem que levar a autorização e a caderneta de vacinação, né? Tem se notado muito defasagem em relação a outras vacinas também ou não? Claro, foi o primeiro dia apenas dessa ação, né? Mas acontece muito?
1: Acontece bastante. O que acontece? A gente tem, né, os sistemas de informação que acabam dando o nome da criança, né, que está com a vacina atrasada. A gente faz essa busca ativa para entrar em contato com os pais, tudo. Mas, como já foi falado anteriormente, existe uma resistência dos pais também com outras vacinas. Então, a gente, nesse momento, a gente pega as vacinas, realiza, há também uma forma de organização da vacina de que não seja realizado muitas vacinas ao mesmo tempo, se a creche estiver com muitas vacinas atrasadas, né? Não, a gente não realiza para que não tenha outros eventos adversos e não saiba qual foi a vacina realmente que aconteceu a reação, né? Então, a gente procura atualizar, mas de maneira que não tenham muitas vacinas no mesmo momento, seja aplicada muitas vacinas no mesmo momento. E tem, sempre que a gente faz essas ações, a gente pega bastante crianças com muitas vacinas atrasadas. Mesmo assim, mesmo tendo tudo que já foi falado, de acesso, né, ainda acontece.
0: Uhum. Aí essa autorização dos pais em relação à influenza e dependendo se tiver outras em falta, eles autorizam também. É um documento apenas.
1: É um documento. Na autorização já disse se é apenas gripe ou se é atualização da caderneta vacinal.
0: Uhum.
1: Tá? E daí o vacinador, ele manda a orientação dizendo quais as vacinas que foram aplicadas, né? Já vai estar na caderneta, mas também vai por escrito dizendo quais vacinas que foram aplicadas.
0: Certo. O cronograma ele segue, ele acontece hoje ou é de forma mais espaçada, enfim, essa ação nas escolas?
1: Não, hoje também tem. Ele está contínuo, né? Cada dia numa escola ou até mais de uma unidade escolar, dependendo do público, né, que atinge as crianças para vacinação.
0: Uhum. São quantas escolas mesmo, então?
1: 12.
0: São 12 escolas.
1: Unidades de
0: Um quantitativo aí de mais ou menos quantos alunos, né, nessa faixa etária, principalmente até os 6 anos?
1: Nessa idade, nessa faixa etária, é em torno de 400 alunos, né, de até 6 anos. Mas como também contempla o até ensino médio, tudo, né, que a gente vai realizar nas próximas semanas também, é em torno de 2.000 alunos daí. Uhum. 2.000, entre 0 a 17 anos, mais ou menos, né?
0: Perfeito. A nossa audiência em Gravatal, felizmente, é muito boa, né? Importante, acho que a senhora trazer agora uma mensagem também, deixar aos pais passar um pouquinho mais de segurança, para aqueles que de repente têm um pouco de desconfiança, como a gente citou, né? Tem muita desinformação em relação às vacinas e isso foi potencializado com aquela crise toda do Covid-19, né? Para deixarem os pais mais tranquilos, citando a importância e a segurança da vacina, não só da influenza, como em outras tantas que estão sendo disponibilizadas nesse momento em Gravatal. Secretária, fique à vontade.
1: Eu deixo, né, a mensagem que há tantas outras doenças que a gente não pode prevenir, né? Então, aproveitar que existe outras, que existe esses imunizantes. Tenham a confiança nos profissionais de saúde que dão as orientações referente a essas vacinas. As vacinas, elas são seguras. Elas estão disponíveis para a população, não só para a criança, mas nos primeiros anos de vida que a gente adquire a nossa imunidade. Então, tendo o auxílio das vacinas, vai fazer com que o organismo desenvolva a nossa imunidade e que tenha mais força para que combata as doenças. Então, assim, vá na unidade de saúde, sem dúvida, procure um profissional de saúde para tirar as dúvidas e ter as devidas orientações. Não fique na dúvida, não vá olhando tudo que a internet diga. E quando tiver, né, essas informações que são contrárias, procure contrapor e procurar um profissional nosso que a gente vai orientar com toda a segurança, e a gente procura sempre o melhor para a saúde da população. Então, procurem sempre as orientações para que não fiquem na dúvida e levem essas crianças sim para vacinar, que a melhor forma de prevenção é a vacinação.
0: Uhum, perfeito, é isso aí. Bom, conversei então com a secretária Cristine Martins Ferreira, secretária de saúde de Gravatal. Tomara que os pais façam essa devolutiva assinada, autorizada aí para que os seus filhos, né, sejam vacinados, imunizados contra a influenza, e essa atualização da caderneta de vacinação em Gravatal. Que essa campanha, essa ação de vocês seja de extremo sucesso, secretário. Um grande abraço e obrigado pela entrevista, tá?
1: Um grande abraço, muito obrigada pela oportunidade, pelo espaço. Que Deus abençoe nós todos, né? E tenhamos um bom dia.
0: Ok, um bom
1: dia.
0: Uma
1: boa semana também.
0: Isso aí para nós. 8h25 agora, vamos às informações do trânsito com Ramon Silveira.
2: 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Ok, Bruno, vamos com o boletim de trânsito. Aqui em Tubarão, nós temos já o trânsito intenso com filas, muito movimento na rua Teodoto Non, em Tubarão. Quem vem de encontro da Teodoto Tonon, aqui em direção, né, para seguir em direção à Avenida Marco Lino Martins Cabral, está bloqueado, né? A Tubarão Saneamento está fazendo uma obra, uma manutenção ali naquela via. Então, você está na Teodoto Tonon, né, vai ter que subir aqui a Conselheiro Mafra, né? Ou descer aqui em direção ao Fórum. Temos a via interditada na sequência aqui, quem vem da Teodoto Tonon aqui no centro de Tubarão. Temos o trânsito parado na Silvio Canin, trânsito intenso na Cândido César Freire Leão em Tubarão. Temos também aqui na rodovia Ivane Freta Moreira, o trânsito parado bem na entrada marginal da BR-101, acesso norte, lentidão. Trânsito também, com muitos carros passando agora na Padre Nóbrega, no acesso norte para entrar na Ponte Paulinho Mai, na Januário Correia Bittencourt, trânsito parado, trânsito moderado na SC-370, rodovia Ercílio Zappellini, tem buraco na rua São João, bairro São João, buraco também na Rua dos Ferroviários, na Anes Gualberto, na Silvio Canin, e ainda temos o trânsito parado na Silvio Canin para entrar na Ponte do Morrotes. Vias interditadas, Travessa dos Bancários em Tubarão está interditada para obras, a Engenheiro Anos Gualberto está a parte dela interditada, também a Tereza Cristina em Tubarão, ainda temos interditada a Rua Rio Branco, está interditada, também a José Evaristo Fogaça em Tubarão está interditada. Falei de trânsito, volto com você aí, Bruno.
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0: Ok, obrigado pelas informações, Ramon Silveira. Bom, como todos sabem, hoje, quarta-feira, dia 24 de junho, é dia do quê, Everton Luiz? É dia de jogo do Brasil. Às 7 horas tem Brasil e Escócia. Então, o Brasil precisando aí de um resultado positivo em caso de vitória, a depender da questão de saldo de gols, uma classificação na primeira colocação que traz um pouco mais de tranquilidade para o restante da competição, né? E motivado a esse jogo, né, que inicia às 7 horas, o atendimento no Facilita Tubarão, ele vai ser um pouquinho menor, o tempo de atendimento, tá? Então encerra as atividades hoje no Facilita às 18 horas. Começou o atendimento às 7 horas, segue até às 18 horas. Aí tem aquela questão também do cadastramento dos usuários, do transporte coletivo aqui em Tubarão. A prefeitura disponibilizou lá no Facilita um espaço para a empresa, essa nova empresa que está operando o transporte coletivo aqui em Tubarão, estava com o horário um pouquinho estendido até as 8:30 da noite. Hoje então, por conta do Jogo do Brasil, o atendimento ele vai ser até às 18 horas, então programe-se, ok? Bom, a Secretaria Municipal de Saúde de Tubarão, por meio do Núcleo de Fisioterapia, realizará novos mutirões de avaliação nos dias 30 de junho, 3, 7 e 9 de julho. A iniciativa dá continuidade a uma estratégia que vem contribuindo para reduzir o tempo de espera e ampliar o acesso aos serviços de reabilitação no município. O objetivo é atender pacientes que aguardam na fila do sistema de regulação SISREG. Durante os mutirões, os participantes passam por uma avaliação individual feita pelos fisioterapeutas do núcleo. Com base nessa análise, cada paciente é encaminhado para atendimento individual ou em grupo, conforme as necessidades clínicas e os protocolos adotados pelo serviço. Os atendimentos contemplam pessoas com patologias osteomioarticulares que afetam membros superiores, membros inferiores e a coluna, garantindo uma abordagem mais eficiente, qualificada para o processo de reabilitação. A secretária de saúde, Karina Portão, destaca que a iniciativa reforça o compromisso da gestão com uma saúde mais acessível, eficiente e humanizada. Segundo ela, os mutirões são uma importante estratégia para reduzir o tempo de espera, ampliar o acesso ao tratamento e oferecer atendimento de qualidade, sempre considerando as necessidades individuais de cada paciente. A secretária ressalta ainda que a ação promove acolhimento, recuperação e mais qualidade de vida para a população. Os atendimentos são realizados por profissionais do núcleo de fisioterapia, seguindo critérios técnicos que garantem a indicação da modalidade terapêutica mais adequada para cada caso. Entre os resultados já observados estão a melhora funcional dos pacientes, maior adesão aos tratamentos e a redução dos índices de abandono. A coordenadora de equipe multiprofissional, Stephanie Barcelos, afirma que os mutirões permitem avaliar um número maior de pacientes e direcioná-los para o tratamento mais adequado. Segundo ela, o objetivo é tornar o atendimento cada vez mais qualificado, eficiente e resolutivo. Após as avaliações, os pacientes serão encaminhados para os atendimentos conforme a indicação clínica e os protocolos assistenciais vigentes. A expectativa da Secretaria de Saúde é manter o cronograma de mutirões ao longo do ano, ampliando o acesso da população aos serviços de reabilitação de forma rápida e também de forma qualificada. 8:32. Eu vou a mais um intervalo comercial. Na sequência, tem o Ramon Silveira com o repórter Tubar.
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0: Ok, de volta agora 8:37.
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0: Mensagem da CNBB ao povo brasileiro por ocasião das eleições 2026. O presidente da CNBB, cardeal Dom Jaime Spengler, concede entrevista ao repórter Ramon Silveira.
2: Ok, ouvintes da Rádio Tubá 104.9 FM, eu converso com Dom Jaime Spengler, cardeal da nossa Igreja Católica, arcebispo metropolitano de Porto Alegre. Ele é presidente da CNBB, Conferência Nacional dos Bispos do Brasil. Dom Jaime, em relação à mensagem da CNBB ao povo brasileiro por ocasião das eleições deste ano de 2026, membros do Conselho Permanente da CNBB, que trazem aí vários esclarecimentos, um deles diz que a Igreja Católica não indica candidatos. Gostaria que o senhor explicasse melhor para nós e comentasse sobre este ponto da mensagem ao povo de Deus, por gentileza.
6: Antes de tudo, é uma alegria poder conversar com os radiovintes. A Conferência Nacional dos Bispos do Brasil realmente não tem candidatos e não aponta partidos. A nossa missão é anunciar o Evangelho e, a partir do Evangelho e da tradição da Igreja, existe uma doutrina que marca e que pauta as orientações que a conferência apresenta. Isto se chama doutrina social da Igreja. A Igreja busca, a partir do Evangelho e da tradição, promover consciência. A preocupação nossa sempre é e será o bem comum, ou seja, o bem de toda a população brasileira.
2: Esta ação da CNBB é movida pelo Evangelho. Quais são os objetivos da Conferência Nacional dos Bispos do Brasil? É promover a paz, a ordem, já que diversos conflitos já tivemos, Dom Jaime Spengler.
6: À luz do Evangelho, nós não podemos silenciar diante, por exemplo, da escandalosa desigualdade social que marca a sociedade brasileira. Também não podemos permanecer indiferentes diante de uma tradição que está presente na cultura política brasileira, ou seja, a compra de votos, a utilização indevida de recursos públicos, públicos, a disseminação deliberada de mentiras, a corrupção. Isto são práticas que estão sim presentes em algumas realidades nossas com as quais nós não podemos compactuar. O evangelho requer transparência, o evangelho requer a verdade. O evangelho nos é dado e nos é ensinado para promover vida, ou seja, para defender os valores do reino de Deus e sua justiça. E o grande valor do reino de Deus é que todos tenham vida e vida em abundância.
2: Dom Jaime, em outro trecho da mensagem é falado que mais do que escolher governantes e representantes, somos chamados à democracia. Temos visto eleitores brigando até mesmo com seus próprios familiares, famílias separadas, enfim, para defender políticos. Isso está preocupando a igreja faz tempo, já que o papel da igreja é promover a paz. Qual é a sua análise?
6: Realmente vivemos um momento histórico onde temos famílias divididas, comunidades divididas por causa de posições politiqueiras. Eu nem chamaria de política, mas politiqueiras. Consequência, sim, de um contexto histórico que nós estamos vivendo. Nós não podemos jamais esquecer que a democracia requer respeito às instituições da República. A democracia requer o respeito pela Constituição Federal. A democracia requer respeito pelo Estado Democrático de Direito. A democracia requer e promove a interdependência dos poderes. A democracia é espaço de liberdade de expressão responsável. E é a oportunidade que nós temos também para uma participação verdadeiramente cidadã, ou seja, de mulheres e homens que se sentem responsáveis e corresponsáveis pelo futuro da nação. Que Brasil nós queremos para o amanhã? Que nação nós almejamos para as próximas gerações? Eu creio que desejamos o melhor. E o melhor passa, sim, pelo entendimento, pela concórdia, pela solidariedade, pela paz, pela justiça. Em suma, em poucas palavras, pela promoção e cuidado do bem comum.
2: Dom Jaime, pontos preocupantes que o senhor destaca nesta mensagem da CNBB, como corrupção, dinheiro desviado, a desigualdade social principalmente. Eu gostaria que o senhor comentasse sobre este trecho também, por favor.
6: Pois é, o Brasil é a 11ª economia do mundo, segundo dados estatísticos. E, no entanto, somos considerados ou estamos entre um dos países mais desiguais do mundo. Existe algo aqui que precisa ser urgentemente observado, tratado e buscar soluções. Realmente, a desigualdade social no Brasil é um escândalo. Junto com isto, estão aí as notícias diárias, as informações a respeito de desvios de valores que não é troco. Estamos aí diante de dados, de informações a respeito da corrupção. Isto é algo que certamente nos envergonha a todos. Eu imagino que os homens e mulheres que se dedicam à atividade política deveriam ser homens de conduta ilibada, mulheres de conduta ilibada. Ou seja, as melhores expressões da sociedade, os homens nobres da sociedade, as mulheres nobres da sociedade. No entanto, não é isto que nós estamos assistindo nos diversos espaços da atividade política no nosso Brasil. Isso passa pelas câmaras municipais, passa pelas assembleias legislativas dos estados, passa pela Câmara dos Deputados em Brasília, passa passa também pelo Senado da República. Esses espaços que a democracia nos oferece e nos apresenta seria ou deveria ser o espaço de promoção do bem comum, realmente de condições de vida para todos, enfim, espaços de construção de vida digna para todos.
2: Nesta carta, Dom Jaime, a Igreja Católica convida o eleitor para agir com responsabilidade e diz que a abstenção não é a melhor escolha. A pergunta é: o que a Igreja orienta? Olhar o histórico de cada candidato?
6: É certamente analisar, estudar o histórico de cada candidato. Se é uma pessoa de conduta ilibada, se é uma pessoa marcada por valores éticos e morais. Nós não podemos perder a nossa confiança nas instituições. A abstenção certamente não é a melhor escolha. Infelizmente, em alguns ambientes, às vezes ouvimos dizer: não muda nada, eu já não voto mais. Não podemos entrar nesse discurso. E este discurso favorece justamente estas expressões ou estas realidades que nós não desejamos para o nosso Brasil. Por isso, o discernimento cristão, e o discernimento é uma prática que marca a tradição cristã, exige de todos, de todas, olhar não apenas para promessas de período de campanha. Disso nós estamos fartos, mas repito, precisamos sim, todos devemos olhar para a história de vida dos candidatos e candidatas e para as consequências dos compromissos assumidos a partir das propostas que cada um apresenta. Infelizmente, no nosso Brasil, nós temos uma infinidade de partidos políticos com projetos não raramente sem clareza, sem objetividade. Nós não temos o costume de analisar um projeto de nação. Nós olhamos muitas vezes somente para o candidato que está diante dos nossos olhos ou que se nos é apresentado como possível candidato. E esquecemos de ver a proposta do partido ao qual o candidato está afiliado, quais são as propostas, se elas são confiáveis, se o próprio candidato é confiável ou se muitas vezes, isso não é raro, não faltam oportunistas. E é vergonhoso quando nós vemos o nome, por exemplo, mesmo de alguns parlamentares nas diversas instâncias. São nomes, no mínimo, estranhos, que não dizem de uma identidade séria. Eu creio que nós, como eleitores que somos e corresponsáveis pelo futuro da nação, e quando falo do futuro da nação, penso nas realidades municipais, estaduais e também federais, precisamos sim despertar para a seriedade do processo e para a responsabilidade que envolve a todos.
2: Dom Jaime Spengler, arcebispo metropolitano de Porto Alegre, nosso cardeal da Igreja Católica e presidente da CNBB, agradeço muito pela entrevista e gostaria que o senhor deixasse assim uma mensagem aos ouvintes da Rádio Tubá de Tubarão, a todos os irmãos e irmãs da Igreja no Brasil e no mundo. Por favor.
6: A minha palavra nesse instante são as palavras que estão na conclusão da mensagem que nós estamos apresentando ao nosso povo, à nossa gente. Partindo de um princípio bíblico: a esperança não decepciona. Temos que olhar para frente com esperança. E a esperança cristã, como diz a mensagem, não é ingenuidade ou muito menos uma espécie de otimismo superficial. Não. Esperar significa participar, construir, dialogar, resistir ao desânimo, defender a verdade, proteger a democracia, trabalhar pela justiça, pela paz, ou em poucas palavras, nos empenhar, se empenhar por dias melhores para todos. Por isso, a Conferência Nacional dos Bispos do Brasil convida ou exorta todos a serem testemunhas da cultura do encontro, da promoção dos espaços democráticos, promotores da paz social, construtores de fraternidade. Juntos, unidos, dialogando, rezando, buscando construir o melhor para todos, certamente poderemos sim cooperar de uma forma toda especial para deixar o nosso Brasil um pouco melhor para as futuras gerações. Que Deus nos ajude e que a Mãe Aparecida interceda por todos.
7: Ok, valeu Ramon Silveira. Agora 8:51. Daqui a pouco tem o Papo Reto com Haroldo Silva, o Dura, mas ainda tem a participação novamente do Giovanni Martins agora. Parto normal é preferência de 70% das brasileiras no início da gravidez. Campanha reforça autonomia e informação para gestantes.
8: A escolha sobre como um bebê vai nascer deveria ser da gestante e sua rede de apoio, com informação de qualidade e orientação médica. Mas, no Brasil, essa decisão nem sempre segue esse caminho. Embora 7 em cada 10 brasileiras digam no início da gravidez que preferem o parto normal, a maioria dos nascimentos ainda acontece por cesariana. Em 2023, quase 60% dos partos no país eram realizados por cirurgia, de acordo com o relatório do Ministério das Mulheres. O número chama a atenção porque o Brasil está entre os países que mais fazem cesarianas no mundo. E isso acontece mesmo com os benefícios já conhecidos do parto normal. Diante desse cenário, o Fundo das Nações Unidas para a Infância, o UNICEF, recomenda o parto normal e ressalta que, quando não há contraindicação médica, o procedimento favorece uma recuperação mais rápida da mãe. Além disso, facilita a amamentação e contribui para a adaptação do bebê após o nascimento. É o que destaca a chefe de saúde e nutrição do UNICEF no Brasil, Luciana Pebo.
9: Bem, o parto normal tem muitas vantagens, tanto para a gestante, para a mãe, quanto para o bebê. A recuperação materna, ela é muito mais rápida. E isso, muitas vezes, é um fator extremamente importante para mulheres que não possam ter uma rede de apoio muito grande e precisam rapidamente estar ali, inclusive, para o cuidado do seu bebê.
8: Para ampliar o acesso à informação e combater mitos sobre o tema, o UNICEF lançou a campanha Parto Normal, uma escolha que merece respeito. Com o slogan "Opinião não é informação", a iniciativa alerta para um problema comum durante a gestação: a pressão de familiares, conhecidos e até desconhecidos sobre a forma como o bebê deve nascer. A campanha é composta por filmes, spot de rádio e peças para TV, redes sociais e internet. Os filmes, por exemplo, retratam situações comuns do dia a dia. Nas peças, mulheres grávidas recebem comentários e opiniões de desconhecidos sobre a escolha pelo parto normal. A proposta é mostrar como essas interferências podem gerar dúvidas e inseguranças durante a gestação. Luciana Pebo explica que o objetivo da campanha não é opor uma forma de parto à outra, mas garantir que as escolhas sejam feitas de maneira informada e respeitosa.
9: O que nós queremos alcançar é que partos normais, quando indicados, deve ser a preferência no Brasil. Nós queremos que isso aconteça a partir de uma maior autonomia da gestante e que essa autonomia não seja interferida por opiniões, mitos, por pressões sociais, por pressões institucionais.
8: Além das peças publicitárias, a iniciativa oferece uma página com orientações para gestantes, familiares e profissionais de saúde. O conteúdo reúne informações sobre os direitos da mulher, o trabalho de parto, formas de alívio da dor, a importância do pré-natal e esclarecimentos sobre mitos relacionados à cesariana, sempre com base em evidências científicas. Para acessar os materiais da campanha e mais informações, acesse unicef.org/brasilcomz/parto. Repórter Giovanni Martins.
7: Ok, valeu, Giovanni Martins. A Polícia Militar está reforçando o alerta sobre o aumento de golpes praticados pela internet, telefone, aplicativos de mensagens e redes sociais. Com técnicas cada vez mais sofisticadas, criminosos têm utilizado estratégias de persuasão para enganar vítimas e obter informações pessoais, dados bancários e até transferências de dinheiro. Segundo a corporação, golpistas exploram fragilidades dos usuários e criam situações de urgência para pressionar as vítimas a tomar decisões sem verificar a veracidade das informações. Em vídeo divulgado nas redes sociais, a Polícia Militar orienta a população a desconfiar de contatos que solicitem dinheiro com urgência e alerta para que senhas, código de verificação e dados bancários jamais sejam compartilhados por telefone ou aplicativos de mensagens. A recomendação é sempre confirmar qualquer informação diretamente com a instituição financeira ou com a pessoa envolvida, utilizando canais oficiais de comunicação. A Polícia Militar também divulgou uma série de orientações para evitar golpes em compras e vendas pela internet. Entre elas, a atenção para ofertas com preços muito abaixo dos praticados no mercado. A pesquisa sobre a reputação da empresa antes da compra e a verificação de reclamações em sites especializados. Policiais alertam ainda para riscos de anúncios recebidos por spam ou redes sociais e recomendam o uso do sistema, de sistemas, aliás, confiáveis de pagamento para proteger dados pessoais e financeiros. Para quem realiza vendas online, a orientação é confirmar o recebimento do valor diretamente na conta bancária ou na plataforma de pagamento utilizada. Comprovantes enviados por e-mail ou mensagens podem ser falsificados também. Outra dica importante é acessar sites de compras e pagamentos digitando o endereço diretamente no navegador, evitando clicar em links enviados por terceiros. A corporação também destaca que códigos de rastreamento dos correios, por si só, não comprovam o envio de uma mercadoria, nem garantem que o pagamento deve ser liberado. A principal recomendação continua sendo a atenção. Em caso de dúvida, a orientação é interromper a negociação e buscar informações por meio dos canais oficiais. Golpe tá aí, cai quem quer, fica atento, tá? Fica muito atento. 8:58, intervalo. Na sequência tem o Papo Reto com Haroldo Silva Durá.
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7: Ok, de volta, 9:01, vamos ao Papo Reto.
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7: Ok, vamos então a mais um Papo Reto aqui com o Dura. Achei que hoje, sinceramente, o Dura, tu ia mandar recado ali umas 8:00. Bruno, vou fazer de casa debaixo da coberta, mas não, tá aí. Bom dia.
13: Sou forte.
7: Bom dia. Tá com umas 3 camadas de roupa aí.
13: Bom dia, Bruno Vandrese, bom dia, Tom. O Tom também tá tranquilo aí, né? Então tá.
7: Ele tá com umas 10 camadas de roupa.
13: 10 camadas de roupa.
7: Calças,
13: não, mas é inverno, né? Eu gosto sempre de frisar que já falamos aqui sobre
7: inverno
13: isso.
7: Inverno tem que ser assim, né?
13: Inverno é assim, inverno é frio, ninguém vai querer, né? Ninguém vai querer que seja agora 40 graus, né? Então é assim, então tem que se abrigar, tem gente, eu sinto muito pelas aquelas pessoas que realmente não tem condições, né? Principalmente esse pessoal de rua, né? que às vezes é muito complicado. Mas a questão social no estado, no Brasil, estou muito preocupado com isso e é muito bom. Mas isso é 3 meizinhos, né? Até setembro aí, outubro, mês de julho, é complicado, mas temos que sempre pedir para que Deus abençoe aquelas pessoas que não tem nenhum abuso, né? Porque nós temos, né?
0: Graças a Deus. E ajudar nas campanhas de agasalho que temos aí em Tubarão.
13: Tem muitas campanhas de agasalho.
0: A própria prefeitura, instituições que fazem.
13: Muitas entidades ajudando, tem que ajudar. Se você tem uma blusa em casa, que não te serve mais até, não que seja rasgada, suja, essas coisas não é isso. Aqui não te serve, por exemplo, eu devo ter, eu vou fazer minha doação porque eu emagreci, né? Então dá pra perceber.
0: Emagreceu.
13: Você tá rindo? Por que tá rindo?
0: Onde que tu emagreceu?
13: Eu e o Tom, nós estamos no Monjaro aí. Ô Tom, tu vai pro Monjaro? Se Deus quiser, vocês reais do governo. Mas tamo aí para falar, para discutir, para enfim.
0: Beleza. Ô Duran, permita-me começar pela segunda, porque é algo que eu já falei hoje aqui mais cedo, sobre essa audiência pública que foi proposta aí pela Câmara de Vereadores de Tubarão, né? Estão preocupados sobre a questão da Barra do Camacho, toda assoreada. Tu viu a imagem aérea, né? Onde já vê aquele banco de areia, enfim, foi feito a abertura da Barra do Camacho, né? E não se teve o cuidado de uma manutenção, porque todos sabiam, né? A gente vai fazer isso aqui, mas se não tiver um cuidado, um trabalho permanente de manutenção, ela vai assorear de novo. E a gente já estava falando há muito tempo, a barra já está ficando assoreada. O próprio Claudemir dos Santos mandava sempre recados aqui, ó, já está assoreada, vai atrapalhar pescadores, vai atrapalhar a vazão da água da bacia hidrográfica do Rio Tubarão, em casos de cheias, vem El Niño e está preocupando. E aconteceu, e até agora ninguém faz nada. Cadê a Prefeitura Municipal de Aguaruna para se ater a esse fato e buscar uma resolução, uma manutenção para aquilo? Cadê o Governo do Estado? Cadê a Murel? Enfim, ninguém faz nada e estamos vivendo um novo problema em relação à barra. Ô, Dura.
13: Você falou tudo, você resumiu tudo com muita certeza das coisas que a gente já sabia. Só para lembrar. Em 1974, quando nós tivemos uma grande cheia aqui em Tubarão, uma grande enchente, o que se ouve na história mais falar é se explodir a Barra do Camacho ou não. Se abriram a Barra do Camacho ou não. Uhum. O doutor Imoto, querido amigo doutor Imoto, mandar um grande abraço, na época prefeito, claro, que deve ter explodido lá com dinamite, ainda me lembro muito bem. E aí, o sobrevoo de helicóptero na época de 74 foi lá na Barra do Camacho, tinha que abrir a barra. No momento que abriram a barra, a vazão começou a ser muito mais rápido, baixar as águas aqui em Tubarão. Olha a importância, eu recordei a história para falar da importância do teu comentário. Todo mundo sabia. O tempo atrás, o comandante, o ex-governador Moisés, né, ele fez 10 milhões para desassorear a barra e fazer os enroncamentos, aquelas coisas aradas que tem aquelas pedras lá. Muito bem, eu acho que tá de parabéns, ele fez isso sim. Temos que dar a mão da palmatória, temos que dizer que foi feito. O problema, muitas vezes, de obras públicas não é fazer. O difícil é fazer, mas depois que faz é a manutenção de determinada situação. O prefeito de Tubarão comprou uma máquina de 1.700.000 agora. 1.700.000, mas uma máquina que vai desobstruir, desassorear os valos, que tem N valos na cidade, 3 rios grandes, médios, grandes, mas tem N valas e tudo. Uhum. E tudo desemboca, o Claudemir é especialista nisso, aonde? Lá no Rio, depois Barra do Camacho, que é uma vazão enorme. Eu lembro muito bem da polêmica que deu, né, sobre aquela máquina que estava lá da Sidasc. Era o tempo que eu era secretário também lá, o Claudemir lembra disso, mas não vamos falar dessa página. Aí o que que aconteceu? Aconteceu que deixaram ao tempo, não deram manutenção. E tiveram que sair, fizeram uma novela, vai sair, tá lá na Sidasc, se eu não me engano, no pátio da Sidasc, aquela máquina que ela tinha um operador e que fazia manutenção e mantinha a barra assim, desassoreada. Briga daqui, briga dali. Agora eu concordo com uma coisa. A situação não é só Jaguaruna, não é só prefeitura, tem que ter, tem consórcio da Murel para saúde, tem consórcio não sei o que para Geomedeiros, tem cursinha Murel, tem consórcio para isso, para aquilo. Deveria ter um consórcio também dos prefeitos que banham o Rio Tubarão, principalmente, que desse esse apoio legal, juridicamente falando, para que mantivesse lá uma máquina e não gastasse 2 milhões a cada 8 anos, a cada 5 a 8 anos para desassorear. Porque é muito movimento das areias, você sabe disso, você é praeiro, sabe que é muito movimento, vento, uhum. Vento trabalha muito, traz areia, tira areia, bota e vai aquela que chega ali na Barra do Camacho, vai afundando, vai ficando e tá lá aquela situação. Bom, a quem prejudica? Os pescadores em primeiro lugar, a todos os pescadores que circulam ali da Barra do Camacho, que tem a sobrevivência deles é da venda do camarão, enfim, das coisaradas todas que a gente sabe que vem dali, a riqueza toda. O que que acontece agora? A gente vai deixando, vai discutindo em rádio, vai falando, vai dizendo, olha, isso é problema do governo do estado, o governo do estado diz, não, isso é um problema do governo federal, o governo federal diz, não, isso é um problema lá do município, mas ninguém fala em recurso, ninguém fala, onde é que está o projeto para o desassoreamento da Barra do Camacho? Custa tanto, custa R$1 milhão, custa R$1 milhão, vamos ver quem é o responsável, não é nem quem é responsável, vamos fazer um conjunto, porque quando vier todo esse tal falado, é o Ninho, sempre tem, essas enchentes sempre teve, a responsabilidade aí, o colete amarelo, todo mundo vai querer usar o colete laranja, todo mundo usa, e todo mundo vai pro microfone e dizer, olha, mas já era previsto. O que a Câmara de Vereadores está fazendo aqui de Tubarão, ela está alertando, eu quero parabenizar até, porque ela está alertando uma situação que já devia ter feito isso lá atrás, certo? Dando a fazer uma audiência pública, para a gente chegar o que na audiência pública? Olha, a prefeitura de Jaguaruna não assume sozinha esse problema. Não, que a audiência pública diga para a Murel, nós somos responsáveis, todo mundo é responsável. Agora, tem que fazer? Tem. Que tem que desassorear? Tem. E não é para ontem, tá? Não é para daqui, de repente, a 1 mês, 2 meses, 3 meses. Isso agora, um período eleitoral, não se pode fazer convênio a partir do dia 4. Então, só vai para outubro. Só vai para outubro a assinatura de um contrato, de um convênio. De repente, o emergencial, né? Que o jurídico, a justiça também tem que colaborar um pouco. Se tiver verba para fazer isso, que ache uma maneira, um mecanismo legal para que a gente possa fazer. Mas que vai ter problema, vai. A gente fala, vamos desassorear o Rio Tubarão, vamos não sei o que, tal, isso, tudo bem. Mas não podemos esquecer do necessário, do mínimo possível, que é manter a barra não aberta. Aberta ela está, mas desassorear. Se a gente não fizer o trabalho daquela máquina velha que estava lá, sem manutenção, sem operador, estragando ao tempo, eu acho que se uma máquina, o prefeito disse assim de Jaguaruna, mas de uma
0: que foi iniciado os trabalhos, né? Então antes a assinatura.
13: E a assinatura foi feita no meu programa durante o sábado aqui, Moisés, lá na casa da agronômica.
0: Pois então, olha só, aí eu culpo principalmente o prefeito de Jaguaruna, porque, esse problema ele está lá em Jaguaruna, né?
13: A economia dos pescadores ali é
0: Jaguaruna. Agora precisa a Câmara de Vereadores de Tubarão levantar esse tema, tentar fazer uma audiência pública e numa contrapartida nem a Câmara de Jaguaruna se mexe, nem tampouco o prefeito se mexe também.
13: Do lado político você tem razão. Então, eu acho que alguém levantou essa lebre. Agora não tem ciúme. Né? A Câmara levantou isso, eu não quero porque... Não, a consequência que tem que ser analisada. A consequência de todos. A consequência não vai ser só Tubarão, a consequência é Laguna, a consequência é Pedras Grandes, a consequência vai indo, é Orleans, é a consequência, não interessa. Eu acho que tem que, o governo é para todos, um governo tem que ser para todos, seja ele prefeito, governador, presidente da república, enfim, é todos. O voto, repito, nós tivemos aqui muitas emendas aqui na região sul, principalmente, né? Menos do que deveria ser.
0: ou tenta um pedido de investimento por parte do governo do estado também.
13: Sim,
0: como
13: por
0: Tubarão
13: que não?
0: Conseguiu, tu falou,
13: por
0: Tubarão que conseguiu não? Uma máquina agora de 1.700.000, né? Eu não sei qual seria o investimento também para compra de uma draga lá, um equipamento novo para manter. Céu. Mas enfim, vai buscar, vai trabalhar, vai fazer o trabalho de casa.
13: Por isso que eu te digo assim, olha, tá falando o prefeito Sorato, 20 anos, eu fui na beira do que antes era Rio Morto e agora Rio da Madre. O trabalho, não fosse lá ver o trabalho ainda.
0: Eu ainda não fui, mas vi só a imagem,
13: se
0: né?
13: Tu quisesse depois sair comigo da nossa reunião de pauta aqui, ir comigo, eu vou te mostrar, porque é legal, tá ficando bonito. Sim,
0: já foram 2 quilômetros em uma semana.
13: 3 quilômetros, quase.
0: Já foi, 3 quilômetros.
13: Eu estive lá ontem novamente, sozinho, pego o carro, vou lá ver. Pô, tá ficando legal, tá ficando bonito. Ah, mas não, uma coisa. Não, isso é obra de governo. Não é obra de um prefeito, é obra de um governo que tá 20 anos lá, sem ninguém estar preocupado. Era motivo de campanha eleitoral. Campanha eleitoral. Todas as eleições, todo mundo falava, vale Rio, ao Rio, o Rio Seco. Era o Rio Seco, o Rio Morto, e agora é o Rio da Madre. Não, agora tomaram coragem. O prefeito tomou coragem, as entidades, o vereador Tchê encabeçou todo esse trabalho, certo? Encabeçou, foram o governo do estado, arrumaram dinheiro, né? E tá lá um trabalho, pô, é tão simples.

0: Comentário de hoje pela manhã, a tua análise foi muito, muito perfeita hoje.
1: Bom, trocando de assunto, teve um cara que renasceu em Santa Catarina, estou falando de Carlos Bolsonaro, renasceu como uma fênix das cinzas, ou Dura?
0: O Carluxo, ele...
1: Carluxo, tu é íntimo dele então?
0: Carluxo, né? É muito íntimo, deve agradecer que tem um governador, que é Jorginho Melo, que realmente aceitou o convite, né, que o pai fez, né, o pedido que o Jair Bolsonaro fez para que o seu filho viesse para Santa Catarina. Nós batemos muito nisso, né, as campanhas estão sendo assim, ó, eu sou de Santa Catarina e você, essa é a campanha que vai pegar aí nos próximos 3 meses. Queira ou não queira, as pesquisas hoje se medem, né? Pesquisas de vários gostos, tem vários gostos, tem umas que colocam o Espiridione na frente, a outra o Carlos na frente, o Bolsonaro, a Carol teve uma lá, mas no fundo quem vai perder tudo isso a gente sabe. O negócio é o seguinte, quando ele é vereador por quase 20 anos no Rio de Janeiro, ele vem para cá, a lei permite, está sendo questionada agora essa questão da moradia, essa questão, né, de estar morando aqui e de vir para cá só para ser candidato. Em alguns casos foi questionado, como Sérgio Moro foi questionado na eleição de 2022, quando Sérgio Moro saiu de Curitiba e foi para São Paulo, querer ser candidato de São Paulo, a justiça não deixou. Certo? Não, peraí, tu tá vindo para cá para ser candidato, tal, tal, tal. A mulher conseguiu, 2 pesos e 2 medidas, a Rosângela. E ele voltou para o Paraná e conseguiu se eleger senador. E agora está sendo questionado também em Santa Catarina, se algum partido ou algum cidadão catarinense entrar na justiça eleitoral dizendo que ele só veio para ser candidato aqui, pode abrir um processo em cima disso e poderá ter algumas consequências. Mas eu não acredito. Eu não acredito que isso vai acontecer, porque ele veio, ele não era candidato, ele veio morar aqui, ter residência hoje, e ele é candidato a partir da convenção. Então ele já está, ele veio ano passado, então acho que isso não vai ter problema nenhum. Mas essa história de eu renasci em Santa Catarina, várias interpretações. Renasci politicamente, eu renasci como cidadão, eu renasci como, né? Santa Catarina é o berço realmente do conservadorismo, mas ao mesmo tempo tem pessoas aqui com mais capacidade, digo assim, capacidade histórica, política, que conhece o nosso estado. Será que vai dar tempo para conhecer o nosso estado, né? Como um estado pujante, um estado economicamente muito bem instalado, será? Como é que vai ser isso? Nós tivemos uma experiência com o senador Jorge Seif, os bolsonaristas, o pessoal de direita votou no Jorge Seif. E aí, o que você sabe de Jorge Seif nos 4 anos que atuou no Senado Federal? Tem que ter coragem para falar isso, independente se é do partido A ou do partido B. O que que a dona Ivete, por exemplo, fez até agora, que é do MDB no Senado Federal? Também tem lá culpa no cartório. A gente fala da dona Ivete, nós falamos do Jorge Seif, não falam, porque são completamente ocultos no Senado Federal. Agora, se você fala do Espiridião a mim hoje, claro que você fala, porque enfrenta, porque tem bandeiras, porque fala, bandeiras do catarinense, como o Morro dos Cavalos, a APA da Baleia Franca, junto com a deputada Giovana de Sá, entende? Então é diferente quando alguém se posta à frente. Carlos, como é que vai ser? É uma incógnita. Será que vai ser igual ao Jorge Seif? Será que é toda uma situação, mas é candidato de uma forma legal aqui em Santa Catarina? Podem falar por ser contra na questão política partidária. Pode ser contra. Ah, é bolsonarismo, ah, porque não sei o quê. Agora, não, mas tudo bem. Mas vamos colocar os pingos nos is. Tem direito, o seu direito de fato de ser candidato. Uhum. Agora cabe você, eleitor, saber se quer votar nele ou não, sabendo o seu histórico, sabendo a sua história, da onde vem e por que está vindo para cá. Eu acho que isso é um direito de cada eleitor, de cada eleitor. Não é por ser de esquerda, não é por ser de direita que você vai definir o seu candidato. A esquerda ou a direita, elas definem um candidato partidário, sim, mas o eleitor não precisa ser de direita, não precisa de esquerda para poder votar num candidato.

0: no Senado, seja lá ele quem for. Então tem que ser muito justo nos comentários, porque agora ele renasceu. Se ele renasceu, então vamos ver como é que são os primeiros anos aí de vida aqui em Santa Catarina. Deus queira que dê tudo certo para nós catarinenses.
1: Ok, próximo assunto. Ana Cabral pede exoneração da Fundação de Esportes de Tubarão. Por qual motivo, Dura?
0: Olha, todo governo, depois de um ano, o governo mesmo faz a sua reformulação, a sua renovação. Mas o caso da Ana Cabral, que foi candidata a vereadora do MDB, é secretária, eu acho, do partido, do novo diretório aqui do MDB Tubarão, ela pediu exoneração. Dificilmente um comissionado, ele pede exoneração. Comissionado já está entrando, né? Como se diz, pós, quando um governo se instala, ele já pede o seu espaço, porque nós temos uma cultura de tudo que é candidato, tudo que é suplente, então tem que buscar alguma vaga, né? Numa prefeitura, numa câmara, enfim. Mas não é bem assim, as coisas não é bem assim. Eu acho que competência tem que estar acima de tudo, enfim. Para você ter uma ideia, lá na Fundação de Esportes, ninguém sabe, tem 4 candidatos a vereador que tem cargo de chefias. Cargo. É claro que isso dá um entrevero. É claro que um faz mais do que o outro, um pouquinho, fico competindo nessa questão. Eu fiz mais, tu fez menos. Eu me reuni com os diretores lá não sei o quê, com o meu candidato a deputado estadual, mas tu não te reuniu. Eu não sei o quê, então fica uma rixa política durante os 4 anos, esquece de fazer a boa política, enfim. E Ana Cabral não perdeu tempo por questões de incompatibilidade com um desses candidato a vereador, né? E ela se compatibilizou declaradamente na sua carta, isso, não sou eu que estou inventando, tem uma carta da Ana. A Ana é uma querida, acima de tudo, eu gosto muito da Ana, e ela é um respeito muito grande, porque ela está em ascensão, ela organizou, onde ela bota a mão, ela organiza bem naquilo que faz. Então, eu sinto muito, foi uma perda, prefeito Sorato, né? E ela só elogia a gestão, ela não sai criticando a gestão do prefeito Sorato, não do seu chefe imediato. A questão do seu chefe imediato eu vou começar a averiguar a partir de agora. Mas a incompatibilidade com o servidor comissionado também. Quer dizer, comissionado também brigam entre si, né? Então, a Aninha Cabral, pela sua coragem, eu quero parabenizá-la. Ela não se aguentou mesmo, mandou uma carta e olha, eu não sirvo, eu não vim pra cá pra fazer briguinhas, né? Fofoquinhas, eu vim pra cá pra trabalhar. E ela vinha fazendo um trabalho muito exemplar, a Ana Cabral. Então, eu fiz questão de falar esse assunto, porque o prefeito, qualquer prefeito que está me ouvindo agora, não são poucos, muitas vezes eles barram na questão política. Ah, não, o cara é incompetente, eu não coloco porque ele está apoiando o deputado tal e deputado tal pediu. Ah, tá. Ah, não, mas ele é competente, mas o deputado tal está pedindo para que ele saia da função. Tem tudo isso na política. A indicação política está sujeito a todos esses desastres, né? Que muitas vezes não deveriam acontecer. Então era isso que eu queria dar o meu sentimento de um abraço muito forte na Ana Cabral.
1: Ô, Dura, 9h23, mais uns 2 minutinhos aí. Tem alguns temas aqui adiante, tá? Tem Joma, escolhe. tem tema, né? Eu vou deixar aqui pra tua escolha. Marcelo Brigadeiro, tem o caso Jacques Wagner. Enfim, qual será o último tema de hoje aqui? Fique à vontade.
0: Olha, o João Marcelo, ele deixou um vídeo pra mim, um áudio pra mim, que é de 2 minutos, que não vai dar tempo, eu acho. Eu não passei pro Tom, né? Cheguei.
1: Se quiser, você pode passar.
0: Eu não sei, mas o Joma deixou um. O Joma, ele não falou no sábado, né? Não, eu não passei. Mas ele só colocou da importância, né? Da presença do Eduardo Moreira, que agora ele pegou o apoio do Benedetti também. Olha, o Joma tá vendo um crescendo muito forte, né? E eu tenho certeza que é o Tom, né? Eu tenho certeza que para ele foi muito importante essa presença. Eu não sei se é essa aí, Tom, acho que eu te mandei alguma coisa aí do Joma.
1: Mandou para teu WhatsApp.
0: Se der tempo para 2 minutinhos aí, é 2 minutos e meio, não sei se dá tempo. Mas se não, eu deixo para sexta-feira. Deixa para sexta-feira. Deixa para sexta-feira, eu passo esse áudio do Joma. E, mas eu quero dizer que o Joma recebeu um apoio muito forte do Ronaldo Benedetti. Ronaldo Benedetti, que foi deputado federal, juntamente com o Eduardo Moreira, é uma frente muito grande na região da REC de Criciúma. Então, prova que João Marcelo está crescendo e crescendo bastante, por ser quase o único candidato a deputado federal da nossa Murel e também da nossa região sul pelo MDB, tá? Sexta-feira falamos mais um pouco.
1: Perfeito. Dura, pra finalizar, palpite do jogo de hoje.
0: Ah, palpite. Se eles não quiserem vir embora, você tem que ganhar. Tem que ganhar. Eles vão ter que jogar no complexo do Maduro, lá no Maduro, lá na Dida, na todo mundo lá, né? É, lá na Congonha.
1: Aí faz um granitaço especial
0: pra eles. Aí faz um granitaço do Rodrigo Pavei, né? Foi um sucesso. E aí é o seguinte, tem que ganhar, não tem outro resultado, né? Não tem outro resultado. Sabe o que eu cheguei à conclusão? Eu sou um cara entendido de futebol. Eu joguei muito futebol na vida.
1: Jogasse.
0: Eu era zagueiro. É. O meu netinho não acreditava nisso, eu mostrei uma foto.
1: Eu não tô acreditando também.
0: Tá bom, então continua não acreditando que você está coberto de razão. Sabe o que é? Eles são craques no time deles. Eles são craques quando eles treinam um ano inteiro no time deles. Agora, quando eles vêm para um coletivo da seleção, eles não têm afinidade de treinamento.
1: Exatamente.
0: Aí, o que eles eram bons lá, eles são péssimos aqui. Eu vou te contar, eu também não vou chorar, não
1: são
0: vou nada.
1: São bons de forma isolada, mas
0: conjunto. É, um conjunto, né? Eu vou te contar, eu quero que ganhe, claro, né? Eu quero que ganhe, evidentemente.
1: É um 2-0 hoje, assim?
0: É, eu acho que uns 3-0.
1: 3-0.
0: Sexta-feira eu vou apostar contigo. Tá bom, então, grande abraço, né? Bom programa a todos.
1: Valeu.
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1: Bom, agora 9:30, encerrando por aqui o Show do Rádio, prometendo voltar amanhã com mais um show de informações. Na sequência, permaneço com os amigos, tem o Camarote da Tubá. Tarde eu volto no Informalizando também. Um abraço.
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1: 11 horas com mais 4 minutos. Hoje, quarta-feira, dia 24 de junho. Hoje é dia de São João. 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Estamos no Rádios Net. 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No programa de hoje, daqui a pouco, vamos aos Estados Unidos, vamos a Miami, vamos conversar com o colega Polidoro Júnior, da SESC. Ele está acompanhando a Copa do Mundo e vai participar conosco ao vivo, falando sobre o clima. Logo mais, 19h, tem Brasil contra a Escócia, pelo grupo C da Copa do Mundo. O Brasil precisa de um bom resultado, né, para seguir bem na Copa do Mundo. Vamos falar então de Copa do Mundo daqui a pouco e também no programa de hoje vamos manter um contato com o vice-presidente e diretor de competições da Federação Catarinense de Futebol, o Carlos Crispim. Vamos conversar sobre a Série B do Catarinense, que está sendo realizada. Vem aí a Copa Santa Catarina. Quando que vai começar a Copa SC? Teremos times de Tubarão participando da competição. Série C do Catarinense terá 6 equipes. E já de olho no próximo Catarinense da Série B, que vai ter no ano que vem, Figueirense, Joinville. Será que a Série B do ano que vem vai começar mais cedo? Será o regulamento de 2026? Enfim, daqui a pouco essa entrevista. Vamos juntos? 3626577 é o Whats da Tubá. Qual o seu palpite para o jogo do Brasil? Hoje o Brasil vence? O Brasil ganha de boa da Escócia? Não! Teremos um empate ou uma surpresa? A Escócia vai vencer o Brasil? Neymar, será que joga hoje? Fica no banco? Participe, bora!
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1: Frio em Tubarão, agora 17 graus a temperatura, 45%. É a umidade relativa do ar. Friaca, hein? Frio demais. E aí eu fico indignado, fico revoltado. Tem gente que sai daqui e vai lá pra serra pra sentir frio. Pessoas que vêm de outras regiões, de outras partes do Brasil, saem. Ah, eu vou lá sentir frio na serra. Aí não, né? Claro, tem gente que gosta, né? Tem gente que já tá me xingando, mas eu não, né? Gosto é gosto. Eu jamais sairia daqui pra... Já que já tá frio, imagine na serra. Sentir frio! Pelo amor de Deus! Se eu tivesse condições, possibilidade neste momento, eu estaria lá num, sei lá, no Nordeste, lá nos Estados Unidos, lá tá fazendo calor. Mas é, cada um tem uma preferência, estamos no inverno, o fato é que realmente estamos com baixas temperaturas, neste momento 13 graus aqui na estação da Ipagre, no bairro São Martinho, 13 graus, 11 graus aqui em Rio Fortuna, 11 graus em Rio Fortuna, 12 em Orleans. Na serra agora, em Urubici, tem um ponto em Urubici que está marcando agora um grau num ponto lá de Urubici. Tem um ponto aqui marcando zero no Cruzeiro em São Joaquim. Bora pra serra, bora curtir frio, bora sair aqui de Tubarão, sair da região e ir para a serra curtir este frio. É uma boa, não é? 11:08, aguardando aqui o contato do colega Polidoro Júnior, ele que é o presidente da SESC, a Associação de Cronistas Esportivas de Santa Catarina. O Polidoro está acompanhando a seleção brasileira, está na Copa do Mundo e está acompanhando a seleção brasileira em Miami. O Brasil joga hoje no Miami contra a Escócia. Daqui a pouco vamos falar de Copa do Mundo e mais tarde vamos manter o contato com o Carlos Crispim, da Federação Catarinense de Futebol. Enquanto a gente aguarda os ouvintes, já tem um áudio chegando por aqui no 3626 e 5177, fala ouvinte.
3: Bom dia, Giovanni. Giovanni, tá com o teu caderno de brochura aí? Pode anotar. Brasil hoje 2-0. Neymar vai entrar nos 10 ou no 15 minutos do segundo tempo e vai fazer um gol, hein? 2-0, um gol do Neymar, hein? Anota no teu caderninho aí, meu amigo.
1: 2-0 com o gol de Neymar. Palpite do Maicon. Você concorda com o Maicon? Um abraço aqui, um alô para a Doraci. Aqui no 36265177. Vai amar o inverno. Maurício, aquele abraço. Eu amar o inverno? Não, né? Aí é loucura. Uma coisa é o inverno, outra coisa é esse frio que fez, né? Que tá fazendo. Meu, aí não dá certo. 11 com mais 9 minutos, 11 e 9. No verão, vamos trabalhar comigo, fazendo entregas no caminhão. Tô junto. Só combinar, ó. Dá uma suada, depois toma aquele banho aí de boa. Agora com esse frio aí, meu amigo. Mas, enfim. Um abraço aqui, daqui a pouco mais ouvintes. Então, antes de a gente manter um contato sobre Copa do Mundo, daqui a pouco informações do nosso futebol catarinense, quero registrar aqui, né, que hoje tem um jogo que vai fechar a 11ª rodada do Campeonato Catarinense da Série B. Logo mais, às 15h, no SESI, em Blumenau, tem Blumenau versus Caravaggio. É aquela situação. Hoje, um dos dois vai terminar a rodada na liderança. Com o empate, o Blumenau vai reassumir a primeira colocação. O Blumenau tem 22 pontos. Empatando, vai a 23. E vai passar o Ercílio Luz pelo saldo de gols. Hoje o Ercílio tem 23, o Blumenau tem 22, mas com o empate o Blumenau vai a 23, vai com 19 de saldo. O Ercílio tem 16. Se o Blumenau vencer, vai a 25, abre 2 pontos do Ercílio. Se o Caravaggio vencer, hoje ele tem 21, vai a 24 e assume a liderança. Eu continuo achando que para o Ercílio o melhor resultado é o empate, porque o Blumenau vai ficar com a pontuação do Ercílio e o Caravaggio vai ficar com 22 pontos, vai ficar abaixo do Ercílio. Eu também acredito que o jogo sendo em Blumenau, eu ainda acho que o Blumenau é favorito. A tendência é que pela tabela Blumenau possa jogar com seus titulares, até porque ele tá olhando a tabela e sabe, não pode mais vacilar. Então, como o Blumenau joga hoje pela Série B do Catarinense e no final de semana, no sábado, vai jogar pela Série D do Brasileiro, então como o jogo vai ser em casa, não vai ter viagem, o Blumenau hoje vai jogar com o que tem de melhor para conseguir o resultado positivo. Oi, boa noite. Será que vai ter gol do Ryan hoje? Boa noite. Será que, como que o pessoal fala? Oi, boa noite. Será que vai ter gol do Ryan hoje? Fabiano Roberto. Primeiro, vamos aguardar a escalação, se realmente ele vai jogar ou se ele vai entrar no decorrer da partida. 36265177. E aí, qual o seu palpite? O Brasil joga hoje. Você tá otimista? Brasil contra a Escócia, o Brasil consegue a vitória, ganha de boa, vai empatar ou a Escócia vence o Brasil? Hoje o Brasil está de olho na liderança, até eu acho que como os 8 melhores terceiros colocados se classificam, estão com 4 pontos, o Brasil chegou a 4, o Brasil deve avançar para a próxima fase. Vamos fazer o seguinte para a gente ganhar tempo, são 11:13, vamos fazer um intervalo, na volta estamos aguardando o contato do Polidoro, né? Se possível a gente coloca ele no ar, já no próximo bloco a gente fala mais de Copa do Mundo, depois mais tarde a gente fala também do futebol catarinense, de Série B do Catarinense, Copa Santa Catarina, vem aí a Copa SC, Série C do Estadual, enfim, mais ouvintes também no próximo bloco, você participa, dá o seu palpite pelo WhatsApp, mensagem de texto ou de voz pelo 36265177. Ou você ainda pode mandar a sua mensagem de texto lá no chat, lá no canal da Rádio TV Tubar no YouTube. Curta, dê o seu like.
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1: 11 horas com mais 16 minutos. 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Eu combinei, né? Com o Polidoro Júnior, né? Uma participação, mas ele tá lá em Miami, ele tá na correria, então é ao vivo, a gente se vira nos 30, se não for possível hoje, a gente conversa com o Polidoro amanhã, enfim, vamos ter oportunidades para falar sobre a Copa do Mundo com o Poli aqui no Bola em Jogo da Super Rádio Tubá. Dê seu like, acompanhe o Bola em Jogo com imagens lá no YouTube. Você participa, dê o seu like, dê o seu palpite também no 3626-5177. Mensagem de áudio por aqui, também a internet tá uma beleza, né? Fala, ouvinte.
5: Aí, Giovanni, um abraço. O Brasil ganha bem contra a Escócia. Com essas mudanças aí, mesmo sem querer, né? Nós vamos vencer bem hoje, tranquilo. Vamos ganhar com 3-0.
1: Valeu, Giovanni Tonon. Reginaldo, corretor de imóveis. Bom dia, Giovanni. Hoje é torcer por um empate entre Blumenau e Caravaggio. Ernesto Antunes, bom dia, Giovanni, tu não gosta de frio? Nem um pouco. Fala, ouvinte.
6: Bom dia, Giovanni, bom dia aos ouvintes da Tubá. Para o Ercílio Luz, eu acho que se o Caravaggio ganhasse o jogo, seria melhor.
1: Será?
6: Porque o Ercílio Luz depois tem o Caravaggio aqui dentro.
1: Ah.
6: Que não depende de ter que ir lá em Blumenau, ganhar o Blumenau. Tem vez lá com o empate até dar. Então, para mim, na minha opinião, se o Caravaggio ganhasse o jogo hoje, seria melhor para o Ercílio Luz. Tá ok? Um abraço.
1: É, uma análise. Pode sim fazer sentido, né? Porque o Ercílio pega, depois o Ercílio joga em casa contra o Caravaggio. Tem jogo contra o Caravaggio aqui e ele tem um Blumenau lá. Então, dependendo, ele empatando lá em Blumenau, né? Seria um bom resultado ele matando o Caravaggio aqui. Pode ser. Com empate, como eu falei, o Blumenau vai 23, vai ter a pontuação do Ercílio também. O Ercílio vencendo o Caravaggio aqui, empatando lá com o Blumenau, depois, dependendo do saldo, para os próximos jogos que o Ercílio também vai ter pela tabela. Enfim, cara, é um momento decisivo já nessa Série B do Campeonato Catarinense. Cada jogo, né, pode fazer a diferença. Copa do Mundo, tivemos ontem Jordânia 1-2 para a Argélia, Portugal 5-0 para o Uzbequistão. Cristiano Ronaldo marcou 2 gols. Portugal ontem goleou, jogou com tranquilidade e o Cristiano Ronaldo estava querendo o jogo, né? Foi participativo, teve destaque, né? O homem gosta de recordes, né? Fez mais um, né? Se eu não me engano, marcou em 6 Copas. Enfim, Cristiano Ronaldo também é um nome que fez e faz história no futebol mundial. Ontem, Inglaterra 0-0 para Gana. O jogo foi ruim entre Inglaterra e Gana. Panamá 0-1 para a Croácia. Colômbia 1-0 para Congo. Aí pegando, né, nos grupos. Nos grupos desses jogos que tivemos, no grupo, o grupo aqui da grupo da Colômbia, grupo K, a Colômbia chegou a 6 pontos. O Portugal é o segundo com 4. Congo 1, Uzbequistão 0. E na última rodada, no sábado, o Congo contra Uzbequistão, Colômbia contra Portugal. Colômbia e Portugal vão se enfrentar jogando pela liderança do grupo. No grupo L, grupo da Inglaterra, Inglaterra 4 pontos, Gana 4, Croácia 3, Panamá 0. Na última rodada, vamos ter no sábado, Croácia e Gana, um jogo direto. Panamá contra a Inglaterra. Inglaterra favorita, Inglaterra deverá terminar esse grupo na liderança. Tá? Aí vamos ter hoje, quarta-feira, dia 24, daqui a pouco, 4 da tarde, Bósnia contra o Catar, Suíça contra o Canadá. Esses jogos são válidos pelo grupo B. Hoje o Canadá lidera com 4 pontos, a Suíça é a segunda colocada com 4, Bósnia 1, Catar 1. O Canadá, com empate, vai terminar em primeiro. A Suíça tem que vencer. A Bósnia pega o Catar, a Bósnia vencendo vai a 4 e deve se classificar como um dos melhores terceiros colocados, tá? Teremos hoje 10 da noite, África do Sul contra a Coreia do Sul, República Tcheca contra México, grupo, jogos válidos pelo grupo A. O México lidera o grupo com 6 pontos. O adversário, a República Tcheca, é a terceira com 1 ponto. A Coreia do Sul é a segunda colocada com 3. África do Sul tem 1. Então, o México joga em casa, é favorito e deve terminar na primeira colocação. Aí, a Coreia pega a África do Sul, vencendo, termina em primeiro. Um empate aqui, a Coreia vai a 4, República Tcheca fica com 2, essa é a situação. No grupo C, hoje 7 da noite, tem o Marrocos contra o Haiti, Brasil contra Escócia, Miami, é Escócia contra o Brasil. O Brasil hoje lidera o grupo com 4 pontos, tem 3 gols de saldo. O Marrocos tem 4 pontos, tem 1 gol de saldo. A Escócia é a terceira colocada com 3 pontos, 0 de saldo. Mas aí o saldo não vai importar, porque vencendo ela vai a 6. O Haiti tem 0. O Marrocos, ele pega o Haiti. Marrocos é favorito, tá? Acredito que Brasil e Marrocos vão terminar essa fase com 7 pontos. O que vai definir a primeira colocação vai ser o saldo de gols. Se o Marrocos golear hoje, o Haiti depende do Brasil. O Brasil vence a Escócia, vencendo a Escócia, depende do saldo de gols para definir a primeira colocação. O Brasil e Escócia, inclusive você que está no YouTube com imagens do treino da seleção brasileira, imagens do que o Polidoro Júnior nos cedeu, a seleção brasileira entra em campo nesta quarta em busca da classificação às oitavas de final da Copa do Mundo. O Brasil precisa apenas de um empate contra a Escócia para garantir a vaga na próxima fase. Mas a equipe de Carlo Ancelotti quer manter o 100% de aproveitamento e a 100% de aproveitamento não, né? Porque empatou a primeira, não vai fazer 100% de aproveitamento. A formação do Brasil deve jogar hoje com o Alisson no gol, Danilo na lateral direita, ganhou posição que vinha sendo ocupada por Ibanez, né? O Marquinhos e Gabriel Magalhães na zaga, com Douglas Santos na lateral esquerda. No meio campo, Casemiro e Bruno Guimarães seguem como titulares. No setor ofensivo, a principal novidade deverá ser Rayan, que deve substituir a Rafinha lesionado. O atacante forma o quarteto ao lado de Lucas Paquetá, Matheus Cunha e Vini Júnior. Matheus Cunha e Vini, aliás, dividem a artilharia da seleção na Copa com 2 gols cada. A expectativa também está voltada para o banco de reservas. Neymar volta a aparecer entre os relacionados e pode ser uma das novidades da seleção ao longo da partida. Recuperado, o camisa 10 tem chances de ganhar minutos no segundo tempo. Quem também pode ser acionado por Ancelotti é Endrick, que disputa o espaço no ataque e surge como uma das opções para mudar o jogo durante a etapa final. Brasil e Escócia. Escócia e Brasil. Eu acho que o Brasil ganha hoje. Eu acho que é 1-0 para a seleção brasileira. Até acho que o Brasil ganha hoje. por 1-0. Aqui no WhatsApp da Tubarão 3626577. Bom dia, Giovanni. 2-0 para o Brasil. Um do Vini e outro do Hendrick. E dá-lhe Caravaggio hoje. Paulo Rodrigo. Cristiano Ronaldo, primeiro a marcar em 6 Copas e o jogador mais velho a marcar 2 gols em Copas. 2006, 10, 2014, 2018, 2022 e 2026. A colaboração aqui do Lucas Marques. São 48 seleções, 32 vão avançar para o mata-mata, depois tem 16avos, oitavas de final, quartas de final, semifinal e final. Depois desse, a partir de hoje, né, teremos a última rodada de cada grupo, a terceira rodada vai dos grupos, a primeira fase será encerrada no sábado. Já no próximo domingo teremos o início domingo, né? Domingo, dia 28, teremos o início já da segunda fase, teremos o início do mata-mata da Copa do Mundo. O Brasil até aqui fez 2 jogos. Na estreia, empatou com o Marrocos, não jogando bem. Empatou em 1-1. E na última sexta-feira, o Brasil enfrentou o Haiti e venceu por 3-0. Mas não é parâmetro, né? Jogo contra o Haiti, convenhamos, não é parâmetro. Fez o que tinha que fazer: ganhar, fazer 3 gols. Então hoje tem Brasil em campo, em Miami, Escócia contra o Brasil, quem leva a melhor? Vamos acompanhar, 11:27, intervalo, na volta vamos tentar manter um contato com o Carlos Crispim, da Federação Catarinense de Futebol.
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1: 11:32, Carlos José Lima, Giovanni, tu sabe se o Tinoco e o Pilar voltaram a treinar? Não tenho essa informação, Carlos José Lima. Sinceramente, o Tinoco talvez, Pilar já faz tempo, né? Então tá numa situação complicada. Um abraço para o meu amigo Pedro Medeiros, em Pescaria Brava, o vulgo Mamadeira, da Água Verde Fim, sempre acompanhando. Ô, no verão eu posso trabalhar contigo, sim, ô, como servente pedreiro aí. Agora eu não gosto do frio. Vamos manter o contato com o vice-presidente, diretor de competições da Federação Catarinense de Futebol, Carlos Crispim. Bom dia, Crispim, tudo bem?
8: Bom dia, Giovanni, tudo bem? Como é que tá o amigo? Prazer falar com os amigos novamente.
1: Show! Série B do Catarinense está em andamento, hoje tem jogo fechando a rodada em Blumenau, daqui a pouco 3 horas, Blumenau contra o Caravaggio. Quanto ao César em Blumenau, ainda não conseguiram colocar iluminação, isso ainda vai demorar, Crispim?
8: A última informação que eu tenho agora, né, semana passada, que me parece que o jogo parece que chega agora a semana que vem, chega a iluminação, as lâmpadas, né? Na realidade já tiraram toda a iluminação anterior, antiga, né? Ela tá pronta já para receber as lâmpadas novas e chega dia 30, eles acreditam que em 3 dias, né? A projeção é tá pronta a nova iluminação, claro, aí tem que fazer o laudo, né?
1: Uhum.
8: Para comprovar a quantidade de lumes, né? Para atender a competição.
1: Ok, até aqui, como você vê essa Série B do estadual?
8: Amigo, até a semana eu tava falando com o próprio Juliano aí do Tubarão, né? A gente tava batendo papo e surpreendentemente, né? A gente já imaginava isso até historicamente, Giovanni, sempre foi turno e retorno, né? Até antes da pandemia, então a Série B sempre teve turno e retorno e a pedido de alguns clubes, somente aqueles clubes de maiores investimentos, eles pediram para fazer turno e retorno, voltaram turno e retorno, porque é mais justo, né? Acaba sendo mais justo. É uma competição que tem colocado aí, né? 50% aí numa condição de brigar pela vaga, né? pelo acesso, os outros estão brigando pelo descenso, então

0: tem times ali já, por exemplo, o Tubarão já tá aqui colocado, já é difícil subir, então é questão de opinião, né, quanto a regulamento.
1: É, matematicamente ainda tem chance, né, até porque nós estamos aí na décima rodada, então tem bastante jogos ainda pela frente, então tem condições ainda de brigar, né. A federação queria realmente uma final, né, pelo menos para que tivesse uma final, mas os clubes, né, na sua maioria, venceu a proposta de quem chegar na frente ter um acesso para a Série A para 2027.
0: Muito bem, vem aí a Série C do Campeonato Catarinense, 6 equipes estarão disputando a competição em 2026. Caçador, Imbituba, Inter de Lages, Manchester, Pebec, qual é a pronúncia desse time aqui? Pebec?
1: Pebec, Pedra Branca.
0: Ah, Pedra Branca. E Porto. Caçador a gente sabe, volta. O Inter de Lages está retornando. O Imbituba, esse Imbituba não é aquele Imbituba do Robertinho que chegou a jogar a Série A, é outro?
1: Não, é o mesmo. É o mesmo Imbituba, né? É o mesmo CNPJ, tá?
0: Vai jogar no Emílio Mendes Rodrigues?
1: É, pelo menos é o que estão informando a federação.
0: Tá. O Manchester é de Joinville?
1: É, o Manchester, né?
0: Manchester.
1: É um clube
0: Manchester.
1: Novo. É um clube novo, né? Um clube inclusive está conseguindo o selo formador, investe em base, né? Tem uma estrutura de investimento de base já há 2 anos e se profissionalizou agora esse ano e vai disputar a Série C.
0: O Pedra Branca vai jogar em Ibirama?
1: É, o Pedra Branca é um clube de Palhoça, né? Ele está se transferindo para Ibirama. Fez uma parceria e nos próximos anos ele vai estar mandando seus jogos lá em Birão.
0: Série C do Catarinense, apenas o campeão vai subir para a Série C do ano que vem?
1: Exatamente, a partir de agora, né, desse ano, a Série C só vai subir um, né, até ela se estruturar melhor, ter condições aí de voltar a ter dois em condições de acesso ao Babê. Mas por enquanto, né, a partir desse ano, esse ano ainda desce 2 da B, o ano que vem sobe, desce 2 da D novamente, da B, né? E a partir de 28 só sobe um e desce 1, da B para C, né?
0: Bom, se eu, um exemplo, eu quero montar uma equipe profissional, quero disputar as competições da Federação Catarinense de Futebol, eu posso, mas eu já terei que fazer um investimento para o nosso ouvinte ter uma ideia. Como que é para ter uma equipe profissional, para ter uma nova equipe?
1: Exatamente. A partir do momento que você quer profissionalizar uma equipe, né? Você tem que pagar na CBF é 500 salário mínimo e na federação é R$400 mil. Isso é o que você vai ter que desembolsar inicialmente, né? Para poder profissionalizar um clube em Santa Catarina.
0: Pelo menos está 1 milhão, né? Já começa com 1 milhão.
1: É 1 milhão, né? 500 salário mínimo, hoje praticamente é 1 milhão.
0: Certo. Então essa Série C do Campeonato Catarinense que começa em setembro, né? São 6 equipes, todos contra todos, os 4 melhores classificam para a semifinal?
1: Exatamente. Foi turno único, né? Classificam 4, né? É semifinal.
0: Muito bem. Ô Crispim, vem aí a Copa Santa Catarina, já estamos no final de junho, quando que deve começar a competição, quando que vocês vão promover o Conselho Técnico da Copa SC?
1: Queremos fazer agora em julho, né? Talvez aí no máximo na segunda quinzena de julho, estamos conversando com os clubes, estamos aí também no aguardo também, né? Dessa questão da Copa do Mundo aí para ver o andamento da questão da permanência do Brasil, até porque tem muitos presidentes, diretores aí que estão na Copa do Mundo, né? E estamos aí conversando, é bem provável que na segunda quinzena de julho nós possamos fazer o Conselho Técnico.
0: Quantas equipes devem participar da Copa Santa Catarina?
1: As projeções aí tá com umas 10 a 12 equipes, tá? Essa é a projeção.
0: Eu recebi aqui Marcílio Dias, Joinville, Barra, Ercílio, Blumenau, Metropolitana Ação, Santa Catarina Concórdia, e teriam interesse, é por aí?
1: É, o Tubarão também tem interesse também, né? Se manifestou, há uma possibilidade do Tubarão também, né? E o Camboriú não vem, né? O próprio Brusque também há uma possibilidade de não vir, né? Então temos aí o próprio Avaí

0: Criciúma e Chapecoense ainda não se manifestaram. E nos próximos dias vamos estar entrando em contato com eles até para saber deles também qual é a posição deles, se vão participar ou não.
1: O Figueirense.
0: Figueirense vai participar.
1: Figueirense não tem vaga na próxima Copa do Brasil, até porque caiu, né? Não fez uma boa campanha. Criciúma, tem vaga na próxima Copa do Brasil?
0: O Criciúma, sim, o Criciúma foi terceiro colocado.
1: Ah, foi.
0: Conseguiu pela Copa SESC.
1: Ah, tá. Copa SESC que ganhou do, na final, né?
0: É.
1: Ah, verdade. Então tem essa,
0: final do Camboriú.
1: Essa situação. Então existe essa expectativa do Ercílio, aqui do Tubarão Ercílio, e até o próprio Tubarão. Eles precisam já.
0: Também.
1: Dar uma resposta antes ou no dia? Pode dar a resposta lá no dia do Conselho Técnico?
0: Não, pode ser no dia, né? Pode ser no dia. Claro que a gente já vai ter uma condição aí de quantidade na semana do Conselho Técnico, né? Devemos ter alguma certeza com relação à quantidade.
1: Começa a Copa SCC, será disputada entre setembro e novembro?
0: Setembro e novembro. Setembro e novembro.
1: Muito bem. Ô Crespim, quando que, já pensando no ano que vem, Série A do Catarinense, já existe um calendário ou deve iniciar no início de janeiro? Vamos ter mudanças quanto a regulamentos? Vocês já conversam sobre isso?
0: Tudo isso passa pelo calendário da CBF, né? Enquanto a CBF não divulgar o calendário e definir as datas dos estaduais, nós não podemos, na realidade, fazer nenhum planejamento em cima, né? Pelo menos que se está se deslumbrando, e é provável que aconteça, né? É se manter o calendário do ano passado.
1: Muito bem. E claro que...
0: Desse ano.
1: Claro que ainda estamos tendo a Série B de 2026 em andamento, mas como no ano que vem teremos Figueirense, teremos Joinville, o pessoal também já está de olho na próxima segunda divisão. Existe alguma possibilidade, conversa, para que a Série B do ano que vem ela comece mais cedo?
0: Existe, sim. Existe uma possibilidade, sim, dela começar mais cedo. Até porque nós vamos ter Figueirense, né, com relação à Série C do brasileiro. E isso, se você começar em abril, acaba faltando data, então é bem provável aí, talvez, se o Blumenau permanecer na B, né? E na D do brasileiro e na B do catarinense, é um outro clube também que vai estar paralelamente disputando aí a Série D do próprio brasileiro. O Joinville, né? Se conseguir a vaga da Série D via Copa Santa Catarina também, né? Então, a possibilidade, sim, estamos trabalhando nessa situação de começar mais cedo para fazer jogos só no final de semana, e quem está disputando brasileiro joga no meio de semana.
1: Talvez o quê? Fevereiro?
0: Não. Aí talvez março, né? Final de março. Aí nós vamos ter que fazer fazer uma projeção de datas para poder aproveitar só o final de semana no brasileiro e o meio de semana para a Série B do Catarinense. Aqueles clubes, né, que vão disputar o brasileiro paralelamente.
1: Tá, e a Série B do Catarinense do ano que vem, ela terá o mesmo regulamento desse que está acontecendo? Pode mudar? Ou serão 10 equipes?
0: Nós estamos conversando sobre isso, né? Ainda não tem uma situação definida, até porque é uma competição que vai começar com 11, né?
1: 11 serão clubes. 11 do ano que vem?
0: O ano que vem tem 11 clubes, né? Na série B tem 11 clubes. E estamos vendo essa questão aí legal para ver se é possível se manter, né? O mesmo formato desse ano.
1: Pois é, teremos muitos assuntos quanto ao nosso futebol catarinense. Carlos Crespim, diretor de competições da Federação Catarinense de Futebol, vice-presidente, obrigado por conversar conosco. Só para confirmar, no ano que vem, da B para A, ouvinte está perguntando aqui, sobem dois no ano que vem da B para A de 2028?
0: Exatamente, a partir de 28, de 27, esse ano sobe um, né, só. Mas o ano que vem sobe dois para A e cai dois da A para B.
1: Tá? Okay.
0: Dois da B para A e dois caem dois da A para B.
1: Crispim, obrigado pela tua participação mais uma vez, tamo junto.
0: Um abraço, Giovanni, sempre é um prazer falar com os amigos aí do Tubarão. Grande abraço.
1: Beleza, 11:44, tá? Então, informações importantes sobre o futebol catarinense. A gente vai fazer um intervalo na volta, mais destaques.
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1: 11:47, vamos aos Estados Unidos, vamos a Miami. Vamos falar de seleção brasileira. Na correria, agora Polidoro Júnior, presidente da SESC, conosco. Hoje é Brasil em Campo. Polidoro, bom dia, tudo certo? Seja bem-vindo aqui a Tubar, ao Bola em Jogo.
3: Valeu, obrigado, Giovanni. Um abraço, bom dia a todos de Tubarão. Realmente, dia de Copa do Mundo, expectativa muito grande para o Brasil avançar em primeiro e aguardar Japão, Holanda, Suécia, enfim, vamos ver o que o Brasil pode apresentar hoje aqui no Hard Rock Stadium, onde estamos em Miami, aguardando o jogo de logo às 18 horas aqui, 19 horas aí no Brasil.
1: Aqui em Santa Catarina tá frio, e aí?
3: 32 graus, um calor infernal. Quem já vê nessa região na época do alto verão sabe que Orlando, por exemplo, Miami, Nova York, aqui em Hollywood Beach, o calor é real. E tem muitos moradores que deixam essa região, vão para outras partes dos Estados Unidos com uma temperatura mais amena, porque realmente muito calor, muito abafado. E todo fim de tarde dá aquele pau d'água realmente muito forte e chove bastante. Mas é aquela chuva que a gente chama de verão e depois é só tocar o barco. Afinal de contas, o verão deles aqui é muito forte realmente.
1: Mais uma Copa do Mundo, mais uma competição internacional para você. Como que está sendo essa Copa nos Estados Unidos? Você tem gostado?
3: Em alguns momentos sim, em outros não. Por exemplo, até o próprio Galvão reclamou da posição que colocaram a equipe do SBT no estádio, no último que a gente estava lá na Filadélfia. Eu fiquei em dois momentos no setor de torcida, porque é muita imprensa. Então, no meu setor não tinha tomada, não tinha bancada, não tinha como apoiar o notebook, eu fiz tudo pelo celular. Se o Galvão, com o SBT pagando os direitos de imagem, reclamou, como é que eu vou reclamar? Então, realmente mudou em relação à Copa do Mundo de Clubes do ano passado e à Copa do Mundo deste ano. Está bem diferente. Temos mais estrutura em competições anteriores. A Copa América foi aqui também, eu estive. A Copa do Mundo de Clubes, idem. E a Copa do Mundo agora, não sei se perderam, o que que houve em termos de oportunidades, condições de trabalho, no estádio, dentro, vendo o jogo, tá bem ruim.
1: Em relação, por curiosidade, a questão de ingressos, hoje o Brasil joga contra a Escócia, por exemplo, será que ainda tem ingressos à venda e o valor é salgado?
3: Lá na Filadélfia, um amigo meu de Florianópolis, ele tentou comprar ingresso, estava R$7.500, 3 dias antes do jogo. E no dia do jogo ele falou, pô, ele baixou. Eu digo, pra quanto? 5.200. E não comprou, que não quis comprar, não tinha dinheiro, não sei. Não comprou. Aqui, no mínimo, já larga com R$6.000. Então, é uma Copa muito cara, não é pro torcedor comum. Agora, o detalhe é o seguinte, você observa, Giovanni, todos os estádios lotados. Todos. Não tem nenhum com 1.000 pessoas. Todos. Nós estamos falando de muita capacidade de público. Então, quem está aqui tem dinheiro.
1: Ah, essa é com certeza a situação. E para hoje, Brasil, Escócia, Escócia e Brasil, você que tem acompanhado os treinos da seleção brasileira, o Brasil tá definido e muitos questionam. E o Neymar, vai ser relacionado, vai jogar pelo menos alguns minutos?
3: Ele veio ontem, a delegação deixou Nova Jersey com um pouco de atraso por causa do mau tempo lá. Eu já estava aqui em Miami, e também pelo tráfego aéreo. Então a seleção chegou muito tarde aqui. Tanto é que ontem foi a entrevista coletiva do Ancelotti, e ela seria o quê? 19 horas daqui, 20 horas do Brasil, passou para 21:30. Então foi muito tarde, mas aconteceu a entrevista coletiva. O Raí vai entrar na vaga do Rafinha, ele vai manter aquele quadrado ofensivo com o Vaian, Paquetá, Matheus Cunha e Vini Júnior, e o Neymar vai entrar no segundo tempo. Ele quer o Neymar como um falso 9, ou seja, sem marcar. A expectativa de todo mundo, Neymar está ou não está recuperado? Ele vai sentir panturrilha no rendimento, alto desempenho, um choque na correria contra a Escócia hoje, ou vai sair ileso, tranquilo, pronto? Então vamos aguardar se o Neymar vai jogar 20 minutos ou todo o segundo tempo. Eu acredito que ele vai entrar nos últimos 20 minutos restantes da partida.
1: E essa Escócia pode dar trabalho ao Brasil?
3: Tem muitos escoceses aqui. Inclusive, ontem filmamos um vídeo aqui, o bar lotado de escoceses. Eu dei uma volta na cidade, por onde você passa, os escoceses com a camisa azul deles, aquelas saias tradicionais, e veio muita gente da Escócia. Vai ser um mar amarelo e um mar azul da Escócia, que é a camisa principal deles, a cor é azul. E preocupa, não é um Marrocos do momento, mas se respeita muito a Escócia. Então não tem jogo ganho. O Dalino falou isso em entrevista recente. Não pensem que Copa do Mundo é jogo grande pelo nome do adversário, não. Hoje, vários jogadores da Escócia jogam na primeira liga, na Premier League da Inglaterra, jogam vários jogadores em várias ligas importantes do mundo. Não tem mais isso. Japão, conseguimos perder para o Japão no último amistoso, olha como eles estão evoluindo também. Tivemos várias seleções aprontando aqui. Então, realmente não dá para contar como jogo ganho. Agora, eu acredito que o Brasil tem tudo para passar em primeiro. Aí vamos pegar ou Japão, ou Holanda, ou Suécia.
1: E aí não vai ser em Miami?
3: A seleção brasileira quer ficar em primeiro para jogar aqui, para ficar aqui, porque certo, a base não é Miami. O Brasil joga e volta para Nova Jersey, que é colado com Nova York. Agora, se por um acaso for segundo, vai jogar no México. Aí já muda tudo. Então o Brasil está muito querendo ser primeiro do grupo.
1: E para hoje, tem previsão de chuva, algum temporal? A gente tem acompanhado, dependendo do jogo, parada, né? Como foi no jogo da França. Será que pode acontecer hoje no jogo do Brasil?
3: Pode acontecer, mas ontem, por exemplo, eu vim observando justamente isso, bem importante a tua pergunta. Aqui para o jogo e pronto. É o protocolo de segurança. Não é como no Brasil, não vai chover. Não vai dar raio. Para o jogo e pronto. E aí a autoridade determina, vai ficar parado 1h30, 2 horas. Enquanto não tiver segurança, não recomeça a partida. Então, ontem choveu tipo 2 da tarde, nos dias anteriores 18 horas daqui, 19 do Brasil, como é normal no Brasil no verão. Sempre chove no finzinho do dia. Aqui é uma incógnita, porque é muito quente, muito abafado. Não tem como não chover. Então hoje a expectativa é de não chover na hora do jogo. Agora, previsão é previsão, né, meu querido Giovanni? Ninguém sabe, mas a tendência é não chover na hora do jogo.
1: Com certeza, Polidoro. E a curiosidade pro pessoal que tá aí, você, os brasileiros, enfim, tem comida como tem aqui no Brasil, tem as opções, dá para comer de boa, tem as comidas brasileiras?
3: Ai, ai, ai. Rapaz, o café da manhã deles é com ovos, bacon, batata. É um café totalmente diferente do nosso, e um pedacinho de pão. Então você tem que se adaptar. Como eu já venho há muito tempo aqui nos Estados Unidos, seja passeio ou trabalhando, como Copa América, Copa do Mundo de Clubes e essa Copa, a maior da história, a gente já está acostumado. Mas faz falta, eu já estou aqui há 15 dias. A paz no céu, que saudade do nosso café, do nosso almoço. Evidente que aqui, por exemplo, tem a Fogo de Chão, churrascaria, Nova York, nós achamos lá, tem uma rua só de restaurantes brasileiros. Eu gravei o material, está no meu canal no YouTube, nós somos no Via Brasil, que é muito bom. Mas você se vira. Agora, o dia a dia dá muita saudade do Brasil. Eu valorizo quem deixa o Brasil, vai morar fora e não tem aquele arrozinho nosso, feijãozinho. Olha, meu amigo, é uma dificuldade, mas a gente se vira. Eles têm aqui, por exemplo, muitos frutos do mar. Camarão muito bom, peixe, como tem também na Inglaterra, o fish and chips, que é peixe com batata frita. Tu vai se virando, mas não é como o Brasil. Brasil é Brasil, né, meu querido?
1: Com certeza. Polidoro Júnior, presidente da SESC, colega de imprensa. Poli, para quem quer acompanhar os bastidores, as informações, como que te acha? Onde que tu estás? Estás nas redes sociais, no YouTube? Como que o pessoal acompanha as informações do Poli?
3: Então, direto no canal no YouTube, Polidoro Júnior, eu consigo utilizar praticamente o meu nome em todas as redes. E no Instagram, que bomba muito, tem muito comentário, é o @PolidoroSite. Siga lá, que a gente tá falando direto aqui da Copa do Mundo. Valeu, Giovanni, um abraço a todos.
1: Obrigado pela atenção, amigo, sei que tá aí na correria, mas você mais uma vez atende aqui a Rádio Tubar de Tubarão. A gente com certeza vai voltar a conversar. Um grande abraço, bom trabalho.
3: Obrigado, daqui a pouco vamos para o estádio. Aqui agora são 11 da manhã. 11 da manhã. O jogo é 18 horas. Uma hora eu pego o ônibus da FIFA e vou pro estádio acompanhar Escócia e Brasil. Um abraço, bom dia a todos.
1: Tamo junto. É isso aí. Então, com o Polidoro Júnior, ele tá ao vivo, está nos Estados Unidos, em Miami. Hoje estará em loco acompanhando a seleção brasileira. 19h, Escócia e Brasil. Valeu demais. Um grande abraço, galera. Eu volto amanhã, quinta-feira, com mais destaques aqui no Bola em Jogo. Obrigado pela audiência e até a próxima.
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1: Clínicos, deixando bem claro.
0: Sim, sim,
1: né?
0: Sim.
1: E não liberam, né?
0: Né?
1: É, pois é. Era pra liberar.
2: Por que, né, cara? Por que não libera logo? Né,
1: para fins medicinais. É. Eu sou totalmente a favor, até porque comprovadamente ela funciona em várias questões, não, Everton Luiz?
0: Isso.
1: É verdade. Por exemplo, depressão, ansiedade,
2: sim,
1: síndrome insônia, de...
2: Mal de Parkinson.
1: É, não é síndrome, é mal de Parkinson. Que mais?
2: Insônia.
1: Insônia também.
2: Sim, insônia. Oh, anorexia, porque daí aumenta o teu apetite, ela pode fazer com que você coma.
0: Tá, mas anorexia.
1: Não ofereci pra mais nada lá.
0: Confundi com outra coisa, tá certo.
1: Podia oferecer pra mais nada lá pra ela tratar um pouco os problemas dela também, pra ver se ela, né?
0: É. Aí ela melhor. E a Mairinha.
1: Tá bom, né? Então tá, vamos nessa até as 12h27, 12h28. Mais ou menos tá, estaremos aqui com vocês, tá? Sou Bruno Vandresen, estou com Everton Luiz, com Lucas Marcos Carvalho, trabalhos técnicos do Everton, as gravações do Lucas e a direção geral do padre Rafael Uliano.
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1: É, rapaz, olhei pra frente e deu até vontade de ir pra praia.
0: Tá, mas,
1: enfim,
0: tá
1: estamos
0: muito bom,
1: né? No inverno, o tempo é bom em Tubarão, a temperatura está marcando nesse momento exatamente 17 graus e a umidade relativa do ar em 51%. O Everton, eu estou sentindo que você está mais leve hoje. Está feliz.
2: É mentira. Estou muito feliz.
1: Por que o Davi não volta hoje?
2: Volta hoje.
1: Não, por
2: daqui
1: isso.
2: A pouco.
1: Eu sinto que você está mais tranquilo, mais
0: ele
1: aliviado.
0: Lembrou?
1: Leve,
2: mais aliviado, cara.
1: Leve é um termo que não cabe.
0: Não cabe.
1: Mas enfim, tu tá mais aliviado, parece-me.
2: Ué, posso estar mais leve hoje também. Tu não sabe?
0: Não, é verdade.
2: Tu tá aí com uma balança, por acaso?
0: Eu sou a balança.
2: Não.
0: Eu julgo.
2: Então é isso aí. É, então tá certo.
1: Não precisamos de balança, né?
0: Não.
2: Não.
0: É visual.
1: É isso aí.
0: Não, cara, mas fique tranquilo. Você não está mais pesado. Tá tudo certo.
1: Nem tá mais leve, tá igual.
0: Não sei o que dizer.
1: Tá bom.
2: Boa tarde pra vocês.
1: Calma, tem que falar que o ouvinte aí pode participar do nosso programa através do WhatsApp, da live, aliás, no YouTube. É só no YouTube, o Facebook por hora morreu.
2: Eu acho que era bom a gente até parar de falar sobre o Facebook, tá ligado? Porque provavelmente ele não...
1: Aposentou-se, cumpriu com o seu papel de forma magistral.
0: Yes.
1: E agora ele está descansando.
0: Quem sabe ele volte,
1: eternamente,
0: né?
1: Eternamente, não, eternamente, eu acho. E agora é só YouTube, né? Então você quer assistir essas coisas lindas aqui na sua TV, ou no seu celular, ou no seu computador, onde quer que você queira nos ver, então vai no YouTube.
2: Exatamente. Cara, inclusive, um abraço pro Adelerzinho, que ontem ele mandou mensagem pra
1: Adelerzinho.
2: Gente. E a gente não leu, né, Adelerzinho, e ele mandou de novo. E ele sempre fala, um abraço. Ontem...
1: O cara do WhatsApp é o Lucas, né? Tu quer aqui. Ele vai esquecer sempre.
2: É verdade. E, cara, ele até mandou...
0: Uma charada porque tu esqueceu de chamar. Não tem moral.
2: Ele até mandou uma mensagem que é a seguinte, ó. Se é ao vivo, abraço. Se for gravado, um chute na canela. Isso foi ontem.
1: Tá bom.
2: Aí hoje ele mandou outra mensagem. Tricotômicos, vocês estão ao vivo? Abraços, Zé Belezinho.
1: A gente tá sempre. Não, quer dizer, às vezes não dá, né?
0: Às vezes não,
1: tem uns probleminhas e tal.
0: Yes.
1: Mas assim, via de regra, estamos ao vivo.
0: Via de regra.
1: E assim, bem pontualmente, na sexta-feira sempre é gravado, de manhã.
0: Isso.
1: Porque Everton Luiz não participa. E segunda, quinta é sempre ao vivo, a não ser que tenha algum imprevisto.
0: Yes.
1: De repente na gravadora ou qualquer outra coisa, daí a gente roda uma reprise.
0: Tipo quando você estava com a herpes zoster e achava que era enxaqueca, que eu estava no caso.
1: Pois então, rapaz.
0: Quase morrendo.
1: Daí.
0: Não, sai daqui.
1: Normalmente vai ter esses poréns aí de gravações, né? Rapaz do céu.
2: Bom, cara.
4: O programa tá no ar ainda, cara.
1: O programa tá no ar.
4: Coisa absurda, né, cara? Eu falei que no Jornal das 12, meu apelo não foi ouvido. Continua essa bagunça aqui no ar, cara.
1: Continua.
4: Que vocês estão falando?
1: A gente recebe pra isso ainda, acredita?
4: O Ramon falou, notícias importantes. Importante pra quem, cara?
1: Claro que é importante.
0: Pra saúde mental das pessoas.
4: Vocês leram de importante.
1: A gente não trouxe ainda os destaques, não. Ainda não trouxe.
4: 10 minutos de programa ainda estão se movimentando.
1: Não,
4: não.
1: Não tem 10 minutos, sabe por quê? Porque desde que tu começou a fazer o jornal, vocês estão atrasando o final dele.
4: É o Ramon.
0: Aí, ó. Aí, ó, denúncia.
1: Então tá atrapalhando. Estão querendo derrubar. Tá querendo derrubar o programa.
4: tá pouquinho a um pouco, daqui a pouco vai virar jornal do meio-dia às duas, a gente vai mudar o nome.
1: É, que é isso, cara?
4: Devagarinho a gente vai ganhando espaço.
2: Tudo pra ajudar o Informalizando, né?
1: Volta, Antônio, volta, Antônio.
0: Volta, Antônio. Tá, agora sai aqui pra apagar a luz, faz favor.
1: É, tá muito claro aqui.
0: Tá muito claro.
1: Tá, paramos aonde, senhores? Eu me perdi agora, destaques.
2: Opa, isso.
1: Tá, então, você primeiro, Everton Luiz, boa tarde.
2: Boa tarde, cara, como é que você tá?
1: Eu tô muito bem, cara.
2: Ah, então tá bom. Bom, hoje é terça-feira, hoje seria o dia de seis cometas, porém, então, todavia...
1: Não acredito.
2: Eu trouxe algo, cara. Ah, exatamente. Ah, bom, pra vocês que gostam de gatos, notícia boa, cara.
1: Eu não gosto.
2: Porque estão desenvolvendo uma vacina, né? Os cientistas japoneses sempre trabalhando em prol do mundo inteiro, estão desenvolvendo uma vacina que pode ser que faça com que a expectativa de vida dos gatos dobre, basicamente.
1: Da hora.
2: De 15 para 30 anos. E é claro que é uma média, né? Então tem gatos que vivem até 20 anos, pode ser que vivem até aos 40 anos. Isso é muito da hora, cara. A gente vai saber sobre isso depois do intervalo comercial. Já trouxe alguns dias atrás a notícia sobre os cachorros, principalmente os cachorros de porte grande, que também estão desenvolvendo algo que possa fazer com que eles dobrem a expectativa de vida, pelo menos vivem um pouco mais. Agora sobre os gatinhos, a gente vai saber depois do intervalo comercial.
1: É uma vacina?
2: Cara, eu vou ver depois sobre isso.
1: Tá bom.
0: Tá.
1: Faria isso com teus gatos?
2: Sim.
1: É?
2: Sim. Faria. Porque, no geral, gatos, eles se acometem muito de doenças renais, tá ligado? Ou pancreatites, enfim. E essa vacina vai ajudar justamente nisso.
1: Ah, impedir hora. Que eles tenham da esse hora. Problema, então, consequentemente, aumenta a sua expectativa de vida.
2: Exatamente.
1: A não ser que algum cachorro ataque ele.
0: Ou vice-versa, né?
2: Mas se algum cachorro atacar o seu gato, significa que você não tá cuidando bem do seu gato. Tá?
0: É verdade. De repente não.
2: Sim.
1: Um cachorro, ele pode invadir a tua casa?
2: Muito difícil. Muito difícil isso acontecer. Como?
1: Pulando muro?
0: Tá, mas o gato deveria estar dentro da sua casa, não fora.
1: Tá. E daí, quando tu tá em casa com teu gato, tu fica com a casa trancada toda hora?
2: Sim.
1: É sério?
2: Sim.
1: Não dá pra nem abrir a casa?
2: Não, eu não abro.
1: Nem janela?
2: Ah, janela no vidro. Não, ainda mais se tá frio. Tá maluco?
0: Eu não tenho gato, cara, então não me preocupo com isso. Né?
1: Então vocês são tudo maluco.
0: Não sou, porque eu não tenho gato.
1: Quem tem gato é maluco.
2: Não, cara, é porque, por exemplo, tem gente que consegue abrir a janela e coloca uma telinha lá na janela.
1: Mas é porque precisa, geralmente. Cara,
2: exatamente. Sim. Mas no meu caso, como eu não tenho telinha, eu deixo só no vidro lá.
0: Tá tudo certo. Assim também,
2: e também eu deixo janela aberta. Os meus gatos, eles são educados, eu ensinei eles a não pularem a janela ali pra fora, tá ligado? Então deixa a janela aberta.
1: Eles são educados, eles pedem primeiro. Posso pular?
2: Eles pedem,
0: deixa
2: pra fora, deixa pra fora.
1: Daí tô deixando, aí fala, opa, obrigado.
2: Deixa pra fora, deixa pra fora.
0: Ou tu pode fazer assim, né? Quando tu quiser arejar a sala, coloca ele no quarto, tranca lá e deixa. Aí depois de tempo, quer arejar o quarto? Vice-versa.
1: Tá bom.
2: Sim.
1: Tá certo. Lucas Marcos, boa tarde, cara.
0: Boa tarde, Bruno Vandrese, boa tarde, Everton Luiz, o Davi Henrique, que deve estar voltando, espero que não tenha esquecido o despertador em casa, e a todos os ouvintes do Informalizando.
1: E aí, qual é a pauta ou pautas para o dia de hoje?
0: Cara, pautas para hoje, trouxe algumas interessantes, sempre, né? Bem importantes, como o próprio Ramon disse. Mulher descobre que eletricista usa sua casa para encontrar amante. Olha que coisa linda. Garotinha fica careca ao usar a máquina de barbear do pai e viraliza na internet. Pois é. E ponte desaba no exato momento em que é inaugurada.
2: Ah, que massa, que segura, né?
1: Uma obra pública bem feita com o dinheiro do pagador de imposto.
0: Yes.
1: Coisa linda, né, rapaz?
0: Yes.
1: Depois de 30 anos, o Beto Carreiro World.
0: Boa tarde.
1: Boa tarde. Elefanta Baby estreia nova vida em santuário no Mato Grosso.
0: Ah.
1: Tá bom?
0: Cara, eu espero que ela viva.
1: Vai viver.
0: Eu sou contra
1: o santuário.
0: Eu sou contra o santuário.
1: Tá, depois a gente fala sobre. Além disso, vamos ver o pensamento do dia, charada hoje na história, aniversário do famoso do dia. Lucas Marcos, vai lá, cara, dá o pensamento.
0: Vamos lá.
1: O pensamento, né?
0: Pensamentos. Eu me perdi, mas vou encontrar-me. O cérebro é um órgão maravilhoso. Pena que muitas pessoas
1: não
0: se esquecem de tirá-lo do modo avião. Se sua vida fosse um filme, com certeza seria uma comédia de baixo orçamento.
2: Sim, cara. Seria, e os irmãos Wales teriam escrito a...
1: O roteiro. Maravilhoso. É. Aí, combo de dois pensamentos e agora vamos à charada do dia.
0: Quais são os animais que gostam de bala?
2: Baleia. Os cervos, porque são caçados, né?
1: O javali também é. Mas eles não gostam.
0: Gente, essa notícia aqui furada.
1: É, eles não gostam. Não, mas eles têm bastante bala.
2: Tem.
1: Alguns.
2: É.
1: Inclusive são pragas, né?
2: Sim.
1: E é permitido
2: são
1: que
2: pragas,
1: que sejam animais caçados. Quais são os animais que gostam de bala? Eu acho que a baleia. Não me vem outro à mente agora? O Everton Luiz, me ajuda?
2: Não sei também.
1: Né? Tá bom. Então participa aí. Responda.
0: O Everton abriu um leque muito perigoso.
2: Exatamente.
1: Como é que o ouvinte pode participar, Lucas Marcos?
0: 36256577, participe deixando um recadinho no nosso WhatsApp ou na live no YouTube.
1: Tá bom, participe aí, bora faturar.
2: Bora.
1: 12:04, a gente vai.
2: A gente volta. Sim.
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1: Comentário bonito esse teu, Everton.
2: Gostei,
1: adorei, cara.
2: Tá bom.
1: Bom, tamo de volta, hein? 2 horas e você quer isso reproduzir?
2: Não, tô só. Não,
1: tranquilo?
2: Não, tranquilo.
1: Bom, tá. 2:06, tamo de volta. Segundo e último bloco do Informalizando, que traz agora a charada.
2: Se
1: você
2: falar, vai ser de fato o último bloco do Informalizando.
0: O último.
1: Nem vai chegar no fim do bloco.
2: Não.
1: Vai lá.
0: Quais são os animais que gostam de bala?
1: Pois é, cara, além da baleia, qual seria uma resposta criativa, Everton? Você tem que me ajudar, cara.
2: Ah, eu não sei, cara. Eu sou muito ruim em charadas, cara.
1: É, não dá, não dá.
2: Eu sou muito, muito ruim em charadas, cara. Não, não tem como.
1: Então tá, mas se o ouvinte for mais inteligente que nós, que creio eu que seja...
2: Com toda certeza, sim.
1: Responde através do WhatsApp ou live também, né, o Lucas Marques?
2: Alô, Claíssa! A Claíssa tá trabalhando, né? Não consegue falar com a gente, infelizmente. Alô, Claíssa, aquele abraço pra você. Você faz falta.
1: Podia também nesse período aí dar um migué no trabalho e ouvir o programa.
2: Isso, exatamente.
1: Aí, ó, totalmente saudável. Coisa... Pode fazer.
0: Mas fica tranquilo, cara. Provavelmente com os
1: Como é que é o nome da mãe dela?
2: A Claudineia. Claudineia,
1: dá uns toques nela aí. Fala assim, ó, filha. É 1:45 até as 12:30. Tu dá um miguezinho e fala que vai amanhã.
2: Exatamente.
0: Exato.
1: Vou fazer uma volta importante para a empresa e liga lá o celularzinho no Rádios Net e ouve o programa. Depois
2: exatamente.
1: Você volta. Né?
2: É verdade.
1: Vai voltar sendo mais produtiva.
0: É. Ou faz o seguinte, cara.
1: Pelo menos.
0: Também a gente pode esperar até quando ela... Quantos anos ela tem agora? 16, 17?
1: Não sei.
0: Porque daí quando ela completar provavelmente seus 18, 19, ela vai ser demitida. Daí ela vai aproveitar e pode...
1: Calma aí, maravilhoso. Cara. Um abraço a Claudineia, que eu acho que tá ouvindo. Pra Claíssa, que não tá, mas depois a Claudineia fala que a gente mandou um abraço pra ela. Pro Mário Latrônico, filhinho dele, o Marinhozinho Latroniquinho. Gente boinha, né, cara? É um queridinho.
2: Cara, informação aqui, informação, tá? Eu tô aqui na tela do... Acabou de começar o jogo do Portugal.
1: Informação.
2: Cara, diga, literalmente. Acabei de abrir aqui a tela do jogo do...
1: Do quem?
2: Do Portugal contra o Uzbequistão.
1: Uzbequistão,
2: exatamente.
1: Uzbequistão.
2: Cara, que nome esquisito, cara.
1: 1-0 pro Portugal.
2: Acabaram de fazer um gol.
1: Ronaldo.
2: O Cristiano Ronaldo acabou de fazer um gol.
1: Tava só faz gol.
2: Nos 6 minutos do jogo.
1: É, tá bom. Então tá certo.
2: Tá
1: bom
2: certo.
1: Bom pra ele. Então tá. E recado. Mais abraço aí, recado, vai lá.
0: Boa tarde, meninos. Estamos sempre ligados com vocês. E a dona Marilda.
2: Fala, dona Marilda. Aquele abraço pra senhora.
1: Tamo junto, mulher.
0: O do Eder Leijão foi falado. Então, boa tarde, jovens. Mandem um abraço para o Jaquinho.
2: Fala, Jaquinho. Aquele abraço pra
1: vocês. Nosso artista, estamos, né? Gente boa.
0: Bravo demais.
2: Um abraço pro Deni. Alô, Deni. Aquele abraço.
1: Ô, Deni, rapaz. Ô, Deni, tava atrás de ti hoje, cara, de carro. Tava na minha frente. Ele não me viu, mas eu vi ele.
2: Ah.
1: Um abraço pra ele. Tamo junto. É só isso mesmo. É porque eu vi ele. Eu vi ele. Tava no carro dele, ué. Tô registrando aqui o momento.
2: É isso aí.
1: É isso aí. Vai. Vamos falar dessa ponte que desabou aí, vai.
2: Alô, Denis, perigoso, hein, cara?
1: Vocês também, né, cara? Então é louco, cara.
2: A vocês, né? É. Uma ponte desabou durante a inauguração. No exato momento em que a fita é cortada e todos percebem a situação.
1: É porque a fita é importante pra sustentar.
2: Exatamente.
1: É.
2: Bah, mas que time, né, cara? Meu amigo.
1: Time. Inauguraram um desabamento.
2: Nossa,
1: que legal, hein?
2: O incidente foi registrado na segunda-feira, dia 5 de agosto, outubro, setembro. Setembro, né? 9 de setembro, não sei.
1: Setembro, cara.
2: De 2022, na República Democrática do Congo. As imagens do desabamento circularam pelas redes sociais e já contava, né, com mais de 4 milhões de visualizações. O vídeo gerou revolta entre a população devido ao acidente. Não se surpreenda se o custo desta ponte for superior a US$1 milhão em dinheiros dos contribuintes, tuitou um usuário. A nova ponte havia sido construída para substituir uma antiga, que era de madeira e muito baixa. E por causa disso, quando as enchentes chegavam, a ponte ficava submersa no rio. Até o momento daquela época, não havia pronunciamento oficial das autoridades sobre o acidente. Veja o vídeo. Vou cortar o áudio aqui, ó.
1: Vê o vídeo aí, ó.
2: Vamos ver o vídeo aqui.
1: Mentira, ó. Tu não vai ver nada. Nós estamos vendo aqui, então eles cortam.
2: Ai, ai, ai, ai, ai. Na hora, cara, imediato, cortou o presidente, eu fui caindo.
1: Tá, é uma pontezinha bem pequenininha, só pra passagem de pedestres, pelo que eu vi ali, né?
2: Isso. Ah. Na verdade, agora é só pra peixes, né?
1: Então o cidadão estava ali, era o quê? Prefeito da cidade?
2: Aparentemente sim.
1: É, toda beca de terninho, bonitão lá, cortando uma fita vermelha, cortou e veio abaixo.
2: Uma ponte
1: já foi.
2: É. É.
1: E a ponte foi com duas.
2: Agora os atores.
1: É, não, mas era bem tranquilinho, né? Era baixinho e tal, ninguém se machucou.
2: Isso, uma ponte para Atlântida. Agora, tá tudo lá.
1: Pois então, que coisa, né, rapaz?
2: É isso aí.
1: É.
2: Então o pessoal do Congo lá tá sem ponte, acho que já deu tempo, né, de construir uma outra.
1: Acho que sim, né? Acho que sim.
2: Falando isso, fazem só 4 anos, então tá de boa.
1: É, deu tempo de construir uma outra, né, ô Lucas Marcos?
2: Eu acho.
1: Então tá, vai, eu vou falar dos gatinhos?
2: Vamos, cara, vamos lá, notícia boa pra quem gosta de gato, os famosos gateiros.
1: Posso fazer então coisa de energia, assim, problema,
2: né? Isso, oh, é exatamente sobre isso que a gente vai falar.
1: É isso aí.
2: Ah, meu celular travou, eu não sei o que está acontecendo.
1: Fica resmungando o microfone, cara, que isso?
2: Hã?
1: Tu fica resmungando o microfone.
2: Não, cara,
1: eu tô imitando Davi.
2: Olha só, a expectativa de vida dos gatos poderá duplicar passando de 15 para 30 anos graças a cientistas japoneses. Oi. A doença renal é uma das doenças das principais causas de morte em gatos, mas após anos de pesquisa, cientistas no Japão encontraram uma solução. A chave é a proteína AIN.
1: AIN.
2: Mentira. Descoberta pelo professor Toru Miyakazaki.
1: Como é que é o nome da proteína?
2: Toru Miyakazaki. É AIN.
1: AIN?
2: AIN.
1: AIN.
2: Exatamente. AIN, tá ligado? AIN. Exatamente. É. Os gatos a produzem, mas não o ativam bem, o que provoca o acúmulo de resíduos nos rins, a principal causa de morte dos felinos. A equipe criou uma versão injetável da AIN.
1: Parece que ele tá lendo um texto e deu uma dor mesmo.
2: Eles criaram uma versão da AIN ativada que ajuda a restaurar a função dos rins. Em testes, os gatos com doença renal avançada mostraram melhoras importantes e, além disso, ela poderia servir tanto para prevenir quanto para tratar a doença. Se for aprovada, a sua comercialização poderia começar no Japão a partir de 2027. Cara, isso daqui é muito legal. porque mostram o empenho dos cientistas em trazer, né, uma boa expectativa de vida para os bichinhos. É. Querendo ou não, gatos e cachorros são os maiores, são disparados os pets que mais são comuns nas casas das pessoas, tá ligado?
0: Sim.
2: Então, só quem tem sabe qual o sofrimento de perder um bichinho por causa de uma doença ou por causa de qualquer coisa que seja, né? Então, cara, eu fico na expectativa muito alta deles conseguirem fazer com que isso funcione rapidamente e que, obviamente, isso possa ser disponibilizado para todo mundo que tenha algum tipo de necessidade desse tipo, né, velho?
0: É, porque assim, também tem o seguinte, né? Infelizmente, a gente vive num mundo em que as coisas são caras. Então, quando chega até aqui, né? No Brasil, pode ser que seja muito caro e aí seja inviável. Acaba sendo muito difícil esse tipo de coisa. E aí, acaba não fazendo o efeito que deveria fazer. Porque se é pra ajudar os gatinhos, também tem que ser de fácil acesso, né?
1: É, senão o cara vai falar, ai, que caro.
0: E é o cara que fala, né?
1: Não é?
2: É.
1: Então tá, né?
2: É.
1: Estamos na expectativa, então, por esse avanço na medicina veterinária.
0: Yes.
1: Né, que os gatinhos vivam mais.
0: É.
1: Tá bom. Já que a gente tá na área da veterinária, continuamos por lá. Vamos falar de elefante agora.
2: Bora.
1: Pois então.
0: Coloca o elefante na sala.
1: A elefante baby, que passou cerca de 30 aninhos morando lá no Beto Carreiro, em Santa Catarina, está começando uma nova fase da vida. Aos 34 anos, ela foi transferida para o Santuário de Elefantes Brasil, em Chapada dos Guimarães, no Mato Grosso. E não foi uma viagem qualquer, foram 48 horas de estrada.
0: É isso aí.
1: Durante o trajeto, ela viajou numa estrutura preparada especialmente para ela, com água, comida, uma ventilação adequada.
0: Legal.
1: Afinal, né, quando a passageira pesa algumas toneladas, o conforto deixa de ser luxo e vira uma necessidade.
0: É verdade.
1: Segundo os especialistas do santuário, a adaptação está sendo tranquila, já tá por lá, já chegou. A elefanta chegou no sábado e já mostrou que não perdeu a curiosidade. Ela vem explorando um novo espaço por conta própria, com quem acabou de receber as chaves de uma chácara. Por enquanto, Baby está em quarentena, passando por exames antes de conhecer os outros moradores lá do santuário. Mas os biólogos explicam que os elefantes conseguem se comunicar a longas distâncias, ou seja, ela ainda não fez amizade presencial, mas já está por dentro das fofocas da vizinhança.
0: Entendi.
1: Que texto bem escrito. E é isso, né? A Baby tá lá, passou 30 anos, chegou, se não me engano, com 3, 4 aninhos lá no Beto Carreiro, ficou no zoológico. O zoológico, todo mundo sabe, foi desativado, se eu não me engano, no ano passado. E agora está num santuário, cara.
0: Eu espero que esse santuário seja bom, tá? Porque normalmente não são.
2: Esperamos que seja bom, cara. Eu sou totalmente contra santuários. Primeiro porque santuários, alguns, em sua maioria, né? Eu não quero generalizar, mas em sua maioria são muito negligentes. Por quê? A gente já acompanhou aqui a história de alguns animais, principalmente aquele chimpanzé, que era também de um zoológico, foi tirado do zoológico e acabou morrendo de hipertensão e obesidade. Né? Por quê? Porque chegando num santuário, eles davam comida de seres humanos para aquele chimpanzé, cara. Ele morreu de obesidade. Tem noção o que é isso? Tá ligado? Não faz o mínimo de sentido. E outra também, que santuários, eles não precisam ter um biólogo formado, ou um biólogo em si.
0: E deveria.
2: Eles podem só contratar alguém que queira cuidar de animais. Mas ele não precisa ter lá um biólogo ou um veterinário lá.
1: E no zoológico tem que ter.
2: E no zoológico obrigado a ter pelo menos um veterinário credenciado e com um diploma na mãozinha lá pra poder falar, não, eu sei o que eu tô fazendo e eu cuido bem dos animais e pronto, tá ligado?
1: Em relação a isso, beleza, mas em relação a espaço físico, acho que o santuário é muito melhor, né? Ele é muito mais amplo.
0: Isso sim. É uma parada que eu também acho.
1: Sim, e daí sim. É uma parada que o animal, ele não fica com muito estresse, né? Por conta de estar num ambiente mais próximo ao natural dele, né?
2: Sim,
1: numa jaula trancada, num espaço pequeno, né?
0: Sim, sim. Sim. É muito melhor nesse sentido, eu também acho.
1: Se for assim, agora tiver todo o amparo de um biólogo, veterinários e tiver o tratamento adequado, pra mim é o local ideal pra eles estarem.
2: Sim, mas aqui no Brasil é meio difícil, cara, porque o que acontece? Eles lançam a imagem do santuário como se fosse, pra tu ver, o nome já diz, né? Um santuário aos animais. Enquanto eles demonizam o nome zoológico, entendeu? Que não é bem assim. Zoológico é justamente um lugar onde tem lá os animais, eles são muito bem cuidados e criados. Só que, obviamente, como em todo lugar, no meio de frutas boas, existem aquelas frutas podres. podres.
4: Sim.
2: Então é por isso que ao longo dos anos a imagem do zoológico foi se sujando, justamente por causa daqueles zoológicos que não faziam um bom trabalho, tá ligado? Como em qualquer outro lugar. Só que no santuário é o contrário. Em vez de ser algo que era para ser algo muito bom,
1: a maioria é ruim.
2: Então como é que você vai levar a sério algo que não se leva a sério?
1: As exceções são boas e a regra é ruim.
2: Sim, só que entendesse?
0: Então... É porque assim, cara, a ideia, ela é interessante pelo fato assim, ó, são pessoas que são apaixonadas por aquilo. Mas não basta ser só apaixonado. Tu tem que aprender, tu tem que se dedicar a ser um bom profissional pra cuidar desses animais. Não é só assim, eu quero cuidar e hoje eu vou cuidar. Se tu faz isso, tá se colocando a responsabilidade de outras vidas nas tuas mãos e tu não tem a capacidade de cuidar delas, tu não tem competência. Então, vai acabar dando problema. E o santuário é feito dessa paixão. Só que assim, só essa paixão não resolve.
2: E assim, né, eu acompanho bastante o biólogo Henrique, ele é também totalmente contra santuários. E ele fala muito em que alguns santuários aqui do Brasil, claro que ele nunca confirma nada, mas ele sempre fala, ó, sei aí que alguns santuários aqui do Brasil servem de zoológico particular para estrangeiros, tá ligado? Estrangeiros que vão lá, pagam para poder ter essa experiência mais próxima dos animais, tipo, clandestinamente, entendeu?
0: Aí é triste.
2: Então isso daí é triste.

0: Jumentos.
1: Jumentos!
2: Ah, como é que tá o trabalho com a Laísa? Tudo certo?
0: Já aprendeu, viu? Já aprendeu. Já fugiu do serviço pra
2: participar
0: do programa.
1: E provavelmente quem falou pra ela foi a mãe dela, a dona Claudineia.
0: Alô, dona Claudineia!
1: Todo dia. Senhores, tamo junto.
2: Dona Claísa, eu vou ensinar uma parada que a gente fazia.
0: Faz isso e vai crescer na vida.
2: Se você, ó, é isso aí. Se você trabalha num shopping, tem uma jogada muito massa que eu vou ensinar aqui agora.
0: É.
2: Né? Pros caras ouvir. Muita gente vai concordar comigo. A galera do Bob's e aí, a galera do. Você trabalha lá na praça de alimentação. Você vai lá e fala assim, ó, preciso ir no banheiro fazer número 2. E aí, senta lá e fica de boa, porque tu não pode sentar, né? Tem que ficar de pé lá nas paradas. Aí tu vai lá e fica lá uma meia hora de boa viajando.
0: No banheiro pode sentar.
2: É, quem é que vai entrar? Olha pro teto, fica lá de boa.
0: Não, e digo, no banheiro pode sentar, né? Não pode sentar lá.
2: Exato,
0: não
2: pode sentar lá.
0: Beleza, não vai fazer em pé.
1: Não, é verdade.
0: Então tá bom.
1: Tem áudio do Sanders também. Fala, alô, Sanders, fala aí comigo.
3: Boa tarde, Jaguarada. Tá tudo certo aí?
0: Tudo indo.
3: Tá friozinho, né?
0: Não.
3: Hoje não, assim. Tem charada. Valeu, um abraço.
0: Valeu, então, valeu.
1: Tá, alô, Sanders, aquele abraço pra você e toda a galera do Capiva. Ti.
0: Sandro e a Cirlei lá, a patroa, ouvindo também. Bom, vamos hoje à história.
2: Bora.
0: O que aconteceu no dia 23 de junho em anos anteriores?
2: Pois é, várias coisas aconteciam, meu amigo. Eu estava olhando aqui e de repente deixei de olhar, mas o professor já mandou. É uma coisa muito legal. Foi o resgate do grupo... de um time de futebol juvenil na Tailândia, que ficaram presos numa caverna inundada.
1: E você sabe quem traz as informações?
2: Cláudio Otamacheno, Pache.
0: É o Cláudio.
1: É o Claudinho. Fala, Claudinho.
0: Fala, Claudinho.
4: 23 de junho de 2018, jogadores de um time de futebol chamado Javalis Selvagens e seu treinador ficaram presos na caverna de Tan Luang, na Tailândia, após uma tempestade repentina. O grupo era composto por 12 adolescentes entre 11 e 17 anos e seu treinador. Eles costumavam visitar com frequência o local, às vezes percorrendo até 8 quilômetros ali dentro. Neste dia fatídico, entraram no complexo de cavernas e, enquanto estavam lá dentro, chuvas torrenciais inundaram os túneis, bloqueando a única saída. Segundo os adolescentes, eles foram surpreendidos por uma tromba d'água. Precisavam sair, mas não tinham alternativas a não ser entrar mais fundo na caverna e encontrar um lugar que lhes parecesse seguro. Acabaram isolados a mais de 4 quilômetros da entrada da caverna, em uma área sem saída, e sobreviveram bebendo a água que escorria das paredes. Eles ficaram incomunicáveis por 9 dias até serem encontrados por mergulhadores de resgate britânicos. Por 3 dias, as equipes de resgate trabalharam para encontrar uma forma de tirar os 13 daquele lugar onde mergulhadores experientes estavam enfrentando dificuldades para se deslocar. O salvamento mobilizou uma operação internacional complexa que durou 3 dias. O que se sucedeu naquelas 2 semanas foi uma notável história de amizade, resistência humana e profunda solidariedade. Cada um foi transportado por mergulhadores através de passagens submersas, numa operação extremamente complexa, envolvendo especialistas em resgate de pessoas em situação de risco. O resgate foi bem sucedido e todos sobreviveram. Depois de passarem 9 dias no escuro, eles viram a luz novamente. Também puderam se alimentar e pediram um prato típico tailandês, com arroz cozido, carne frita e manjericão. Mas, por determinação médica, primeiro eles precisaram seguir uma dieta especial com alimentos líquidos e água mineral com vitaminas.
0: Ok, valeu, professor, um abraço e até amanhã. Bom, ele veio, né? Chegou lá o homem.
1: Chegou
0: o homem. Chegou.
1: The Davers. O homem mais esperado de hoje.
0: É. Vamos lá, aniversariantes famosos do dia. Já tá a trilha. Vamos já. Jason Mraz. Como é que se lê isso aqui, cara? Porque é M-R-A-Z.
2: Jason Mraz.
0: Jason Mraz. Cantor, 49 anos. Tem umas musiquinhas legais dele.
2: Tem.
0: Qual?
2: Só que ele é bem good vibe,

0: qual.
1: Não, eu sei que tem, mas eu não lembro qual, cara. Mas
0: aquela, I'm tem... yours, Lucky. Tem.
1: Canta aí, é Lucky, Lucky. Como é que é Lucky?
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1: Não conheço.
0: Não conhece? I'm yours.
1: Mas conhece I'm yours. Nossa, essa música é muito boa, é dele? É do Jason Márcio?
0: Boa, cara! Boa, cara!
1: 49 anos pra ele, o Sérgio Reis, cantor, 86 anos, o grandão.
3: Salve o Divino Espírito Santo.
0: Espírito Santo. É assim
1: mesmo. É só desgrudar o Domingo.
3: É o cara do Brasil Caminhoneiro.
1: É isso aí.
0: Brasil Caminhoneiro.
1: E hoje também Zinedine Zidane, um dos melhores jogadores da história. Ele que é o rei da cabeçada.
0: Yes.
1: 54 anos. Ele deu uma cabeçada no jogador da Itália lá, rapaz. Ele quase morreu. 2h28. Vai charada aí. Vai charada.
0: Quais são os animais que gostam de bala?
1: É o jumentos.
3: Jumentos. Quem respondeu foi a dona Clarissa.
0: A dona Clarissa.
1: Tá certo aí, cara. É isso?
0: Certo.
1: É. Tá bom, vambora. Tchau, Lucas. Um abraço. Tchau. E até amanhã, rapaz.
0: Tchau.
1: É, quem é que vai fazer o último show? O Alan Jackson?
0: É, o Alan Jackson.
1: É. Quando que vai ser?
0: Vai ser hoje, eu acho. Hoje ou amanhã?
1: Hoje ou amanhã?
0: Não sei. Faço até.
1: É a despedida dele da sua carreira artística.
0: Ele está com ela, esclerose lateral amniótica.
1: Mas ele tá bem ainda assim? Tá.
0: Pra ele tocar,
1: vai conseguir fazer o showzinho dele lá?
0: Consegue.
1: É, porque estão pedindo pro Cazé TV fazer a transmissão, né?
0: Cara.
3: Mas tá em cima da hora, né?
1: É, também. Os caras estão meio ocupados na Copa do Mundo, eu acho.
0: É.
1: Então é meio difícil, né? E onde é que vai passar isso aí? Vai passar em algum lugar?
0: United States of America.
1: É, pra cá não tem nenhum canal que transmita. Nem no YouTube, nada?
0: Não.
1: Ah, que zebra.
0: Tem que pegar VPN.
1: Tá bom. Tchau, Everton Luiz. Até amanhã, rapaz.
3: Ah, valeu, rapaziada. Tchau.
1: Tá bom, só vamos. Na sequência tem Tomar Notícias e logo depois, Balcão de Negócios. Tchau.
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5: Esse é o boletim de notícias da Rádio Vaticano, Vatican News, em língua portuguesa, nessa quarta-feira, 24 de junho. Nos estúdios, Silvana e José.
6: Mesmo sob forte sol, com temperatura acima dos 35 graus, milhares de fiéis se reuniram na Praça São Pedro para a última audiência geral antes da pausa de verão. Como de costume, no mês de julho são canceladas todas as audiências no Vaticano. O único momento público do Papa é a oração do Ângelus todos os domingos. Leão XIV deu continuidade às catequeses sobre os documentos do Concílio Vaticano II, em particular sobre a Constituição Sacrosanctum Concilium, sobre a liturgia, destacando a influência de Santo Agostinho neste texto.
7: Per i cristiani, prendere parte alla mensa del Signore significa infatti essere formati dalla parola di Dio.
6: Para os cristãos, participar na ceia do Senhor significa, de fato, ser instruídos pela palavra de Deus, alimentar-se à mesa do corpo do Senhor, dar graças a Deus. É ao recebê-lo na sua palavra e na Eucaristia que nos tornamos aquilo que recebemos. Tornamo-nos o corpo cuja cabeça é o Cristo ressuscitado, sentado à direita do Pai, que nos prepara um lugar nos céus.
7: Eucaristia é così il sacramento del regno che viene, è il pane del cammino che ci conduce verso la patria celeste, fino al giorno beato in cui Dio sarà tutto in tutti.
6: Assim, explicou o pontífice, a Eucaristia é o sacramento do reino que vem, é o pão do caminho que nos conduz para a pátria celestial. A Eucaristia é a forma do sacrifício espiritual dos cristãos, na medida em que é o caminho da união com Deus e da união recíproca. Ao participarem dela, aprendem a oferecer-se a si mesmos, a adotar o estilo de vida do próprio Senhor Jesus, marcado pela doação gratuita. Essa doação, prosseguiu o Papa, nos faz entrar na dinâmica da unidade, que oferece um poderoso antídoto contra os fermentos de divisão que minam o nosso mundo, as nossas comunidades, as nossas famílias, o nosso coração. Desse modo, quando participamos da missa, somos convidados a ouvir a palavra de Deus e alimentar-nos à mesa do Senhor. A liturgia da palavra e a liturgia eucarística estão intimamente ligadas entre si, a ponto de formarem um só ato de culto.
7: Per quanto riguarda la parola, bisogna ricordare che non si tratta soltanto di acquisire un sapere intellettuale sulle scritture.
6: No que diz respeito à palavra, Leão XIV recordou que não se trata apenas de adquirir um conhecimento intelectual sobre as escrituras, mas de receber a palavra viva e eficaz, dirigida por Deus a todos e, ao mesmo tempo, a cada um. Palavra que, juntamente com o pão eucarístico, nos nutre e alimenta e nos faz passar da decadência do pecado para a vida nova em Cristo. O Vaticano II pediu que os fiéis fossem bem preparados para receber os tesouros da Bíblia. Fruto da reforma litúrgica foi, portanto, o lecionário, ou seja, o livro que reúne todas as leituras bíblicas para celebrações litúrgicas, de modo a conjugar fidelidade à tradição com a abertura a um progresso legítimo.
7: Cari fratelli e sorelle, atingiamo con fede a questa fonte di vita divina.
6: Queridos irmãos e irmãs, bebamos com fé desta fonte de vida divina e deixemo-nos transformar pelo mistério que celebramos. Foi o apelo de Leão XIV na conclusão de sua catequese.
7: E lasciamoci trasformare dal mistero che celebriamo.
6: 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Fé e consciência cívica, duas faces da mesma medalha, e não como o debate público tende a fazer crer com demasiada frequência, opostas. Pois para passar de uma mera tolerância em relação ao próximo, vizinho jurídico, com quem se compartilharia apenas um espaço de direitos, para o acolhimento genuíno de um irmão ou uma irmã, na humanidade, é necessária uma humanidade ancorada no espiritual. Caso contrário, ela correria o risco de murchar em favor de uma visão puramente utilitarista. Esse é o cerne do discurso intitulado Crentes e Cidadãos, Construir Juntos a Fraternidade Humana, após 50 anos de relações diplomáticas entre a Santa Sé e o Marrocos, proferido nesta terça-feira pelo cardeal secretário de Estado, Pietro Parolin, na sede da Academia do Reino de Marrocos, na capital Rabat. A ocasião foi a sessão solene de boas-vindas e investidura do cardeal como novo membro honorário da instituição multidisciplinar, fundada em 1977 pelo rei Hassan II. Transmitindo as saudações e as bênçãos do Papa Leão XIV, Parolin lembrou que o ano corrente representa o jubileu de ouro das relações diplomáticas entre o Reino de Marrocos e a Santa Sé, estabelecidas em 1976 e caracterizadas pelo respeito mútuo e pela profunda convergência de pontos de vista, demonstrados ao longo de 5 décadas, que, no entanto, representam apenas um instante na perspectiva de nossas instituições milenares. Um ponto em comum, tangível, é a visão da religião como baluarte contra o extremismo e não como pretexto para a divisão. Conceito articulado nas várias etapas que traçaram o caminho das relações entre os dois estados. A partir da visita de Hassan II ao Vaticano em 1980 e da viagem de São João Paulo II ao Marrocos em 85, primeiro encontro de um pontífice com a juventude muçulmana por iniciativa de um chefe de Estado. Fundamentos que encontraram eco renovado na viagem apostólica do Papa Francisco ao país em 2019. Encontros, especificou o cardeal, que continuam sendo o motor de um compromisso compartilhado em prol da paz, da justiça e da salvaguarda da dignidade humana, conforme lembrado no documento sobre a fraternidade humana para a paz mundial e a convivência comum, assinado em 4 de fevereiro de 2019 em Abu Dhabi, que afirma que o Criador dotou todos os seres humanos de igual dignidade, chamando-os a viver juntos como irmãos. Uma verdade atemporal que exige dos estados uma compaixão ativa, um respeito mútuo e uma solidariedade renovada diante das crises que põem à prova nosso mundo. Esse compromisso extrai força e legitimidade da dimensão espiritual, pois é justamente ao se encarnar no serviço à comunidade e ao reconhecer a dignidade intrínseca de cada ser humano que a fé se torna o fundamento sobre o qual se edifica a fraternidade humana e se molda um mundo mais justo. O crente está, portanto, na linha de frente da construção da paz, conforme afirmado em 2019 pelo Papa Francisco e pelo rei Mohammed VI, que havia destacado as palavras do pontífice de que a espiritualidade não é um fim em si mesma e nossa fé se traduz em ações concretas. Um conceito afirmado pelo próprio Leão XIV, que por ocasião do jubileu dos governantes, em 21 de junho passado, havia afirmado que acreditar em Deus, com os valores positivos que daí decorrem, é, na vida dos indivíduos e das comunidades, uma fonte imensa de bem e de verdade. De fato, acrescentou o secretário de Estado, privado de sua âncora espiritual, a fraternidade corre o risco de murchar em favor de uma visão puramente utilitarista. Cardeal Kovacat, o conceito de fraternidade não é uma ideia utópica. 2 dias de debate e diálogo, de troca de experiências rumo a uma única perspectiva: sentir-se irmãos empenhados em construir e fortalecer um laço de fraternidade. Esse é o sentido do simpósio Budistas, Cristãos, Hindus, Jainistas e Sikhs na Europa. Construir a fraternidade por meio do diálogo e da colaboração, que se realiza até esta quarta-feira na Pontifícia Universidade de Santo Tomás de Aquino, em Roma. Em sua saudação, o cardeal Jorge Jacob Kovacat, prefeito do Dicastério para o Diálogo Interreligioso, um dos organizadores da iniciativa, destacou que o conceito de fraternidade é frequentemente considerado uma ideia utópica, sobretudo neste tempo em que é gravemente minado por crimes contra a humanidade, guerras, violência, conflitos, divisões, discriminação e ódio em diversas partes do mundo. O purpurado reavivou o espírito de Assis há poucos meses dos 40 anos do Dia Mundial de Oração pela Paz, convocado por São João Paulo II em 1986, e pelos 800 anos do aniversário de morte de São Francisco, o apóstolo da fraternidade universal, inspirador da encíclica do Papa Francisco, Fratelli Tutti. A orientar a reflexão do cardeal Kovacat, estão também as palavras do Papa Leão XIV sobre a necessidade de construir pontes entre crentes e pessoas de boa vontade, por meio do diálogo e da colaboração. Para o pontífice, a fraternidade é de fato uma realidade vivida, mais forte do que os conflitos, as diferenças e as tensões, e que torna as culturas, as sensibilidades e as tradições uma oportunidade de enriquecimento mútuo. Referindo-se à Europa, o chefe do Dicastério lembrou que ela guarda um patrimônio cultural e religioso que testemunha com orgulho o florescimento de grupos heterogêneos e sua integração ao longo da história. Uma história marcada por migrações, globalização, mudanças demográficas e pela redução da força de trabalho. Daí, a transformação do continente em um rico cadinho de etnias, línguas e tradições religiosas. Um patrimônio, prosseguiu o cardeal, a ser valorizado para criar uma sociedade inclusiva, coesa e harmoniosa, promovendo a fraternidade e a amizade, no pleno respeito à dignidade de cada ser humano e aos seus direitos, incluindo o direito de professar e praticar a própria religião. O apelo do cardeal àqueles que vivem na Europa e àqueles que fizeram dela seu lar é de trabalharmos juntos em prol do bem comum, com a convicção de que a diversidade cultural, religiosa e social é uma riqueza humana e não uma ameaça.
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11: Divino Jesus, nós vos oferecemos este terço que vamos rezar, meditando nos mistérios da vossa redenção. Concedei-nos, por intercessão da Virgem Maria, Mãe de Deus e Nossa Mãe, as virtudes que nos são necessárias para bem rezá-lo e a graça de ganharmos as indulgências desta santa devoção. Creio em um só Deus, Pai Todo-Poderoso, Criador do céu e da terra, e em Jesus Cristo, seu único Filho, nosso Senhor, que foi concebido pelo poder do Espírito Santo, nasceu da Virgem Maria, padeceu sob Pôncio Pilatos, foi crucificado, morto e sepultado, desceu à mansão dos mortos, ressuscitou ao terceiro dia, subiu aos céus e está sentado à direita de Deus Pai Todo-Poderoso, onde há de vir a julgar os vivos e os mortos. Creio no Espírito Santo, na Santa Igreja Católica, na comunhão dos santos, na remissão dos pecados, na ressurreição da carne e na vida eterna. Amém. Pai nosso que estais no céu, santificado seja o vosso nome. Venha a nós o vosso reino, seja feita a vossa vontade, assim na terra como no céu. O pão nosso de cada dia nos dai hoje. Perdoai-nos as nossas ofensas, assim como nós perdoamos a quem nos tem ofendido. E não nos deixeis cair em tentação, mas livrai-nos do mal. Amém. Ave Maria, cheia de graça, o Senhor é convosco. Bendita sois vós entre as mulheres, e bendito é o fruto do vosso ventre, Jesus.
12: Santa Maria, Mãe de Deus, rogai por nós, pecadores, agora e na hora de nossa morte. Amém.
11: Ave Maria, cheia de graça, o Senhor é convosco. Bendita sois vós entre as mulheres, e bendito é o fruto do vosso ventre, Jesus.
13: Santa Maria, Mãe de Deus, rogai por nós, pecadores, agora e na hora da nossa morte. Amém.
11: Ave Maria, cheia de graça, o Senhor é convosco. Bendita sois vós entre as mulheres, e bendito é o fruto do vosso ventre, Jesus.
12: Santa Maria, Mãe de Deus, rogai por nós, pecadores, agora e na hora de nossa morte. Amém.
11: Glória ao Pai, ao Filho e ao Espírito Santo.
12: Como era no princípio, agora e sempre. Amém.
11: Primeiro mistério luminoso, batismo de Jesus no Rio Jordão. Pai nosso que estais no céu, santificado seja o vosso nome. Venha a nós o vosso reino, seja feita a vossa vontade, assim na terra como no céu. O pão nosso de cada dia nos dai hoje. Perdoai-nos as nossas ofensas, assim como nós perdoamos a quem nos tem ofendido. E não nos deixeis cair em tentação, mas livrai-nos do mal. Amém. Ave Maria, cheia de graça, o Senhor é convosco. Bendita sois vós entre as mulheres, e bendito é o fruto do vosso ventre, Jesus.
13: Santa Maria, Mãe de Deus, rogai por nós, pecadores, agora e na hora da nossa morte. Amém.
11: Ave Maria, cheia de graça, o Senhor é convosco. Bendita sois vós entre as mulheres, e bendito é o fruto do vosso ventre, Jesus.
12: Santa Maria, Mãe de Deus, rogai por nós, pecadores, agora e na hora de nossa morte. Amém.
11: Ave Maria, cheia de graça, o Senhor é convosco. Bendita sois vós entre as mulheres, e bendito é o fruto do vosso ventre, Jesus.
13: Santa Maria, Mãe de Deus, rogai por nós, pecadores, agora e na hora da nossa morte. Amém.
11: Ave Maria, cheia de graça, o Senhor é convosco. Bendita sois vós entre as mulheres, e bendito é o fruto do vosso ventre, Jesus.
12: Santa Maria, Mãe de Deus, rogai por nós, pecadores, agora e na hora de nossa morte. Amém.
11: Ave Maria, cheia de graça, o Senhor é convosco. Bendita sois vós entre as mulheres, e bendito é o fruto do vosso ventre, Jesus.
13: Santa Maria, Mãe de Deus, rogai por nós, pecadores, agora e na hora da nossa morte. Amém.
11: Ave Maria, cheia de graça, o Senhor é convosco. Bendita sois vós entre as mulheres, e bendito é o fruto do vosso ventre, Jesus.
12: Santa Maria, Mãe de Deus, rogai por nós, pecadores, agora e na hora de nossa morte. Amém.
11: Ave Maria, cheia de graça, o Senhor é convosco. Bendita sois vós entre as mulheres, e bendito é o fruto do vosso ventre, Jesus.
13: Santa Maria, Mãe de Deus, rogai por nós, pecadores, agora e na hora da nossa morte. Amém.
11: Ave Maria, cheia de graça, o Senhor é convosco. Bendita sois vós entre as mulheres, e bendito é o fruto do vosso ventre, Jesus.
12: Santa Maria, Mãe de Deus, rogai por nós, pecadores, agora e na hora de nossa morte. Amém.
11: Ave Maria, cheia de graça, o Senhor é convosco. Bendita sois vós entre as mulheres, e bendito é o fruto do vosso ventre, Jesus.
13: Santa Maria, Mãe de Deus, rogai por nós, pecadores, agora e na hora da nossa morte. Amém.
11: Ave Maria, cheia de graça, o Senhor é convosco. Bendita sois vós entre as mulheres, e bendito é o fruto do vosso ventre, Jesus.
12: Santa Maria, Mãe de Deus, rogai por nós, pecadores, agora e na hora de nossa morte. Amém.
11: Glória ao Pai, ao Filho e ao Espírito Santo.
12: Como era no princípio, agora e sempre. Amém.
11: Segundo mistério luminoso, milagre nas bodas de Caná. Jesus transforma água em vinho, demonstrando seu poder e anunciando o início da sua vida pública. Pai nosso que estais no céu, santificado seja o vosso nome. Venha a nós o vosso reino, seja feita a vossa vontade, assim na terra como no céu. O pão nosso de cada dia nos dai hoje. Perdoai-nos as nossas ofensas, assim como nós perdoamos a quem nos tem ofendido. E não nos deixeis cair em tentação, mas livrai-nos do mal. Amém. Ave Maria, cheia de graça, o Senhor é convosco. Bendita sois vós entre as mulheres, e bendito é o fruto do vosso ventre, Jesus.
13: Santa Maria, Mãe de Deus, rogai por nós, pecadores, agora e na hora da nossa morte. Amém.
11: Ave Maria, cheia de graça, o Senhor é convosco. Bendita sois vós entre as mulheres, e bendito é o fruto do vosso ventre, Jesus.
12: Santa Maria, Mãe de Deus, rogai por nós, pecadores, agora e na hora de nossa morte. Amém.
11: Ave Maria, cheia de graça, o Senhor é convosco. Bendita sois vós entre as mulheres, e bendito é o fruto do vosso ventre, Jesus.
13: Santa Maria, Mãe de Deus, rogai por nós, pecadores, agora e na hora da nossa morte. Amém.
11: Ave Maria, cheia de graça, o Senhor é convosco. Bendita sois vós entre as mulheres, e bendito é o fruto do vosso ventre, Jesus.
12: Santa Maria, Mãe de Deus, rogai por nós, pecadores, agora e na hora de nossa morte. Amém.
11: Ave Maria, cheia de graça, o Senhor é convosco. Bendita sois vós entre as mulheres, e bendito é o fruto do vosso ventre, Jesus.
13: Santa Maria, Mãe de Deus, rogai por nós, pecadores, agora e na hora da nossa morte. Amém.
11: Ave Maria, cheia de graça, o Senhor é convosco. Bendita sois vós entre as mulheres, e bendito é o fruto do vosso ventre, Jesus.
12: Santa Maria, Mãe de Deus, rogai por nós, pecadores, agora e na hora de nossa morte. Amém.
11: Ave Maria, cheia de graça, o Senhor é convosco. Bendita sois vós entre as mulheres, e bendito é o fruto do vosso ventre, Jesus.
13: Santa Maria, Mãe de Deus, rogai por nós, pecadores, agora e na hora da nossa morte. Amém.
11: Ave Maria, cheia de graça, o Senhor é convosco. Bendita sois vós entre as mulheres, e bendito é o fruto do vosso ventre, Jesus.
12: Santa Maria, Mãe de Deus, rogai por nós, pecadores, agora e na hora de nossa morte. Amém.
11: Ave Maria, cheia de graça, o Senhor é convosco. Bendita sois vós entre as mulheres, e bendito é o fruto do vosso ventre, Jesus.
13: Santa Maria, Mãe de Deus, rogai por nós, pecadores, agora e na hora da nossa morte. Amém.
11: Ave Maria, cheia de graça, o Senhor é convosco. Bendita sois vós entre as mulheres, e bendito é o fruto do vosso ventre, Jesus.
12: Santa Maria, Mãe de Deus, rogai por nós, pecadores, agora e na hora de nossa morte. Amém.
11: Glória ao Pai, ao Filho e ao Espírito Santo.
12: Como era no princípio, agora e sempre. Amém.
11: Terceiro mistério luminoso, anúncio do reino de Deus. Jesus prega e convida à conversão, apresentando a mensagem do reino de Deus. Pai nosso que estais no céu, santificado seja o vosso nome. Venha a nós o vosso reino, seja feita a vossa vontade, assim na terra como no céu. O pão nosso de cada dia nos dai hoje. Perdoai-nos as nossas ofensas, assim como nós perdoamos a quem nos tem ofendido. E não nos deixeis cair em tentação, mas livrai-nos do mal. Amém. Ave Maria, cheia de graça, o Senhor é convosco. Bendita sois vós entre as mulheres, e bendito é o fruto do vosso ventre, Jesus.
13: Santa Maria, Mãe de Deus, rogai por nós, pecadores, agora e na hora da nossa morte. Amém.
11: Ave Maria, cheia de graça, o Senhor é convosco. Bendita sois vós entre as mulheres, e bendito é o fruto do vosso ventre, Jesus.
12: Santa Maria, Mãe de Deus, rogai por nós, pecadores, agora e na hora de nossa morte. Amém.
11: Ave Maria, cheia de graça, o Senhor é convosco. Bendita sois vós entre as mulheres e bendito é o fruto do vosso ventre, Jesus.
13: Santa Maria, Mãe de Deus, rogai por nós, pecadores, agora e na hora da nossa morte. Amém.
11: Ave Maria, cheia de graça, o Senhor é convosco. Bendita sois vós entre as mulheres e bendito é o fruto do vosso ventre, Jesus.
12: Santa Maria, Mãe de Deus, rogai por nós, pecadores, agora e na hora de nossa morte. Amém.
11: Ave Maria, cheia de graça, o Senhor é convosco. Bendita sois vós entre as mulheres e bendito é o fruto do vosso ventre, Jesus.
13: Santa Maria, Mãe de Deus, rogai por nós, pecadores, agora e na hora da nossa morte. Amém.
11: Ave Maria, cheia de graça, o Senhor é convosco. Bendita sois vós entre as mulheres e bendito é o fruto do vosso ventre, Jesus.
12: Santa Maria, Mãe de Deus, rogai por nós, pecadores, agora e na hora de nossa morte. Amém.
11: Ave Maria, cheia de graça, o Senhor é convosco. Bendita sois vós entre as mulheres e bendito é o fruto do vosso ventre, Jesus.
13: Santa Maria, Mãe de Deus, rogai por nós, pecadores, agora e na hora da nossa morte. Amém.
11: Ave Maria, cheia de graça, o Senhor é convosco. Bendita sois vós entre as mulheres e bendito é o fruto do vosso ventre, Jesus.
12: Santa Maria, Mãe de Deus, rogai por nós, pecadores, agora e na hora de nossa morte. Amém.
11: Ave Maria, cheia de graça, o Senhor é convosco. Bendita sois vós entre as mulheres e bendito é o fruto do vosso ventre, Jesus.
13: Santa Maria, Mãe de Deus, rogai por nós, pecadores, agora e na hora da nossa morte. Amém.
11: Ave Maria, cheia de graça, o Senhor é convosco. Bendita sois vós entre as mulheres e bendito é o fruto do vosso ventre, Jesus.
12: Santa Maria, Mãe de Deus, rogai por nós, pecadores, agora e na hora de nossa morte. Amém.
11: Glória ao Pai, ao Filho e ao Espírito Santo.
12: Como era no princípio, agora e sempre. Amém.
11: Quarto mistério luminoso, a transfiguração. Jesus é transformado na presença dos apóstolos, revelando sua divindade. Pai nosso que estais no céu, santificado seja o vosso nome. Venha a nós o vosso reino, seja feita a vossa vontade, assim na terra como no céu. O pão nosso de cada dia nos dai hoje. Perdoai-nos as nossas ofensas, assim como nós perdoamos a quem nos tem ofendido. E não nos deixeis cair em tentação, mas livrai-nos do mal. Amém. Ave Maria, cheia de graça, o Senhor é convosco. Bendita sois vós entre as mulheres e bendito é o fruto do vosso ventre, Jesus.
13: Santa Maria, Mãe de Deus, rogai por nós, pecadores, agora e na hora da nossa morte. Amém.
11: Ave Maria, cheia de graça, o Senhor é convosco. Bendita sois vós entre as mulheres e bendito é o fruto do vosso ventre, Jesus.
12: Santa Maria, Mãe de Deus, rogai por nós, pecadores, agora e na hora de nossa morte. Amém.
11: Ave Maria, cheia de graça, o Senhor é convosco. Bendita sois vós entre as mulheres e bendito é o fruto do vosso ventre, Jesus.
13: Santa Maria, Mãe de Deus, rogai por nós, pecadores, agora e na hora da nossa morte. Amém.
11: Ave Maria, cheia de graça, o Senhor é convosco. Bendita sois vós entre as mulheres e bendito é o fruto do vosso ventre, Jesus.
12: Santa Maria, Mãe de Deus, rogai por nós, pecadores, agora e na hora de nossa morte. Amém.
11: Ave Maria, cheia de graça, o Senhor é convosco. Bendita sois vós entre as mulheres e bendito é o fruto do vosso ventre, Jesus.
13: Santa Maria, Mãe de Deus, rogai por nós, pecadores, agora e na hora da nossa morte. Amém.
11: Ave Maria, cheia de graça, o Senhor é convosco. Bendita sois vós entre as mulheres e bendito é o fruto do vosso ventre, Jesus.
12: Santa Maria, Mãe de Deus, rogai por nós, pecadores, agora e na hora de nossa morte. Amém.
11: Ave Maria, cheia de graça, o Senhor é convosco. Bendita sois vós entre as mulheres e bendito é o fruto do vosso ventre, Jesus.
13: Santa Maria, Mãe de Deus, rogai por nós, pecadores, agora e na hora da nossa morte. Amém.
11: Ave Maria, cheia de graça, o Senhor é convosco. Bendita sois vós entre as mulheres e bendito é o fruto do vosso ventre, Jesus.
12: Santa Maria, Mãe de Deus, rogai por nós, pecadores, agora e na hora de nossa morte. Amém.
11: Ave Maria, cheia de graça, o Senhor é convosco. Bendita sois vós entre as mulheres e bendito é o fruto do vosso ventre, Jesus.
13: Santa Maria, Mãe de Deus, rogai por nós, pecadores, agora e na hora da nossa morte. Amém.
11: Ave Maria, cheia de graça, o Senhor é convosco. Bendita sois vós entre as mulheres e bendito é o fruto do vosso ventre, Jesus.
12: Santa Maria, Mãe de Deus, rogai por nós, pecadores, agora e na hora de nossa morte. Amém.
11: Glória ao Pai, ao Filho e ao Espírito Santo.
12: Como era no princípio, agora e sempre. Amém.
11: Quinto e último mistério luminoso: a instituição da Eucaristia. Na última ceia, Jesus institui o sacramento da Eucaristia, prometendo-se presente para sempre entre todos nós. Pai nosso que estais no céu, santificado seja o vosso nome. Venha a nós o vosso reino, seja feita a vossa vontade, assim na terra como no céu. O pão nosso de cada dia nos dai hoje. Perdoai-nos as nossas ofensas, assim como nós perdoamos a quem nos tem ofendido. E não nos deixeis cair em tentação, mas livrai-nos do mal. Amém. Ave Maria, cheia de graça, o Senhor é convosco. Bendita sois vós entre as mulheres e bendito é o fruto do vosso ventre, Jesus.
13: Santa Maria, Mãe de Deus, rogai por nós, pecadores, agora e na hora da nossa morte. Amém.
11: Ave Maria, cheia de graça, o Senhor é convosco. Bendita sois vós entre as mulheres e bendito é o fruto do vosso ventre, Jesus.
12: Santa Maria, Mãe de Deus, rogai por nós, pecadores, agora e na hora de nossa morte. Amém.
11: Ave Maria, cheia de graça, o Senhor é convosco. Bendita sois vós entre as mulheres e bendito é o fruto do vosso ventre, Jesus.
13: Santa Maria, Mãe de Deus, rogai por nós, pecadores, agora e na hora da nossa morte. Amém.
11: Ave Maria, cheia de graça, o Senhor é convosco. Bendita sois vós entre as mulheres e bendito é o fruto do vosso ventre, Jesus.
12: Santa Maria, Mãe de Deus, rogai por nós, pecadores, agora e na hora de nossa morte. Amém.
11: Ave Maria, cheia de graça, o Senhor é convosco. Bendita sois vós entre as mulheres e bendito é o fruto do vosso ventre, Jesus.
13: Santa Maria, Mãe de Deus, rogai por nós, pecadores, agora e na hora da nossa morte. Amém.
11: Ave Maria, cheia de graça, o Senhor é convosco. Bendita sois vós entre as mulheres e bendito é o fruto do vosso ventre, Jesus.
12: Santa Maria, Mãe de Deus, rogai por nós, pecadores, agora e na hora de nossa morte. Amém.
11: Ave Maria, cheia de graça, o Senhor é convosco. Bendita sois vós entre as mulheres e bendito é o fruto do vosso ventre, Jesus.
13: Santa Maria, Mãe de Deus, rogai por nós, pecadores, agora e na hora da nossa morte. Amém.
11: Ave Maria, cheia de graça, o Senhor é convosco. Bendita sois vós entre as mulheres e bendito é o fruto do vosso ventre, Jesus.
12: Santa Maria, Mãe de Deus, rogai por nós, pecadores, agora e na hora de nossa morte. Amém.
11: Ave Maria, cheia de graça, o Senhor é convosco. Bendita sois vós entre as mulheres e bendito é o fruto do vosso ventre, Jesus.
13: Santa Maria, Mãe de Deus, rogai por nós, pecadores, agora e na hora da nossa morte. Amém.
11: Ave Maria, cheia de graça, o Senhor é convosco. Bendita sois vós entre as mulheres, e bendito é o fruto do vosso ventre, Jesus.
12: Santa Maria, Mãe de Deus, rogai por nós, pecadores, agora e na hora de nossa morte. Amém.
11: Glória ao Pai, ao Filho e ao Espírito Santo.
12: Como era no princípio, agora e sempre. Amém.
11: Infinitas graças vos damos, soberana rainha, pelos benefícios que todos os dias recebemos de vossas mãos liberais. Dignai-vos agora e para sempre tomar-nos debaixo de vosso poderoso amparo. E para mais vos agradecer, nós vos saudamos orando a Salve Rainha.
12: Salve rainha, mãe de misericórdia, vida, doçura e esperança nossa, salve. A vós bradamos os degredados filhos de Eva, a vós suspiramos gemendo e chorando neste vale de lágrimas. Eia, pois, advogada nossa, que esses vossos olhos misericordiosos a nós volvei, e depois desse desterro mostrai-nos Jesus. Bendito é o fruto do vosso ventre, ó clemente, ó piedosa, ó doce sempre Virgem Maria.
11: Rogai por nós, Santa Mãe de Deus,
12: para que sejamos dignos das promessas de Cristo.
11: Ó Maria concebida sem pecado,
12: rogai por nós que recorremos a vós.
11: Nossa Senhora da Piedade,
12: rogai por nós.
11: Oração de gratidão pela recitação do Santo Terço. Amado Deus, com coração cheio de gratidão, eu agradeço por ter me presenteado com a graça de rezar o terço. Em cada Ave Maria, em cada mistério, em cada Pai Nosso, senti a sua presença e a força da sua intercessão e a força da bênção que vem de Deus. Que o amor que recebi durante a oração me inspire a viver com mais fé e amor em meu dia a dia. Que eu possa sempre retribuir a sua graça com a minha devoção. Amém. O Senhor esteja convosco.
12: Ele está no meio de nós.
11: Desça e nos acompanhe na intercessão da bem-aventurada Mãe Maria. As bênçãos, a proteção, a luz e a paz de um Deus que é Pai, Filho e Espírito Santo. Amém.
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2: Nossa saudação cordial e fraterna, você que acompanha a Palavra Viva pela Rádio Divino Oleiro 105.5 FM de Florianópolis, Rádio Divino Oleiro 90.9 FM de Balneário Camboriú, Rádio Conceição 105.9 FM de Itajaí, Rádio Tubá de Tubarão e pelos serviços de streaming de áudio. Que a paz de Jesus reine em nossos corações e a Mãe Santíssima nos leve nas dobras do seu manto em mais este dia que a bondade do Pai nos concede. Em 24 de dezembro de 2023, na missa na noite de Natal na Basílica Vaticana, o Papa Francisco disse: "Nesta noite, o filho de Davi, Jesus, depois de passar 9 meses no ventre de Maria, nasce em Belém. E deixa-se humildemente registrar no recenseamento. Um no meio de tantos." Vemos o Deus misericordioso que encarna, que entra frágil no mundo, precedido pelo anúncio: paz na terra aos homens. E nesta noite, o nosso coração está em Belém, onde o príncipe da paz continua a ser rejeitado pela lógica perdedora da guerra, com o estrondo das armas que ainda hoje o impede de encontrar alojamento no mundo. Nesta noite, irmãos e irmãs, podemos perguntar-nos: em que Deus acreditamos? O Deus menino não usa varinha mágica, não é o Deus comercial do tudo e já. Não nos salva carregando num botão, mas faz-se próximo para mudar a realidade a partir de dentro. Para Deus, tu não és um número, mas um rosto. O teu nome está escrito no seu coração. Entretanto, se olhares para o teu coração, para as façanhas que não sentes à altura, para o mundo que julga e não perdoa, poderás talvez viver mal este Natal, pensando que não caminhas de modo justo, provando um sentimento de inadequação e insatisfação pelas tuas fragilidades, quedas e problemas e pelos teus pecados. Mas hoje, por favor, deixa a iniciativa a Jesus, que te diz: por ti eu me fiz carne, por ti eu me fiz como tu. Por que motivo continuas na prisão das tuas tristezas? Como os pastores que deixaram os seus rebanhos, deixa o recinto das tuas melancolias e abraça a ternura do Deus mesmo.

Faz isso sem máscaras, sem couraças. Confia-lhe as tuas canseiras e ele cuidará de ti. Ele que se fez carne, espera não as tuas façanhas de sucesso, mas o teu coração aberto e confiado. E nele descobrirás quem és. Um filho amado de Deus. Uma filha amada de Deus. Agora podes acreditar nisso, porque nesta noite o Senhor nasceu para iluminar a tua vida e os olhos dele brilham de amor por ti. É bem assim como disse Sua Santidade, irmãos. No Natal somos chamados a ter coração de criança, porque um menino nos nasceu, um filho nos foi dado, como lemos em Isaías 9:5. Que presente, irmãos, que presente. Há 2 anos, na antevéspera do Natal, meu querido amigo Albio Boeing encaminhou o e-mail em que, com imensa saudade do Natal de tempos atrás, dizia: mais um melancólico Natal, cheio de velhos papais noéis, sem presépios, sem cantos à noite com os pais, sem missa do galo à meia-noite, mas cheio de magia, de compras, de quinquilharias, de correrias. O primeiro Natal foi parecido. Tirando a Sagrada Família, só os pastores e os magos ficaram sabendo da novidade. Mais tarde, é claro, a notícia se espalhou e até Herodes ficou sabendo. Mas nem tudo está perdido, como sabemos muito bem. Acabo de ler no Corriere della Sera, jornal italiano, uma crônica linda de Massimo Gramellini que estou enviando aos amigos crianças que conheço. Vais gostar. Feliz Natal. E a crônica que o famoso jornal italiano traz é esta, citando localidades daquela bela terra. Para fazer algo de bom, principalmente nas festas de fim de ano, quando há mais demanda, é preciso que muitas intenções se alinhem como planetas. É preciso uma mão adulta que, em vez de se dirigir à Amazon, escreva um menino Jesus em nome de um Jonathan de 3 anos, pedindo um caminhão de bombeiros de presente. Em seguida, Jonathan, de 3 anos, precisa amarrar a carta a um balão e soltá-lo no céu acima de Pusiano, não muito longe do lago de Como. Nesse ponto deve entrar em ação uma força invisível e misteriosa. Alguns a chamam acaso, capaz de guiar o voo do balão por centenas de quilômetros sem deixá-lo estourar ou encalhar. Ele precisa sobrevoar Lecco, Boario, Riva del Garda, Rovereto, Feltre, Conegliano, até planar sobre uma rua de Pordenone, justamente quando está passando uma pessoa curiosa o suficiente para abrir a carta e empreendedora o suficiente para encaminhá-la ao escritório mais próximo do menino Jesus, o corpo de bombeiros de sua cidade. A maior parte já está feita. Mas é claro que ainda precisamos de bombeiros para embrulhar um caminhão de brinquedo vermelho chamejante e enviá-lo para o endereço marcado no envelope. Ninguém sabe como esta história foi possível, mas sabemos que teria sido impossível se uma criança de 3 anos não tivesse acreditado.
e que dela participassem também várias crianças que ainda sobrevivem nos adultos. Quando o coração humano, não importa se com 20, 50 ou 90 anos, carrega em si um coração de criança, coração bondoso que acredita no poder do amor, da generosidade, do serviço, doação, ele é capaz de realizar a festa da entrega generosa não só de um caminhão de bombeiros a quem o espera, mas de si mesmo, da vida, para que outros possam ter vida verdadeira. É assim que é Natal. O beneditino Dom Marcos Barbosa, membro da Academia Brasileira de Letras, mente brilhante com coração de criança, escreveu muitos autos de Natal. Alto é uma composição elaborada para representação, geralmente em teatros ou escolas, mas também nas famílias, que se caracteriza pela simplicidade da construção, ingenuidade da linguagem e intenção moralizante. Em As Vozes do Presépio, representado no Mosteiro de São Bento do Rio de Janeiro, na vigília do Natal de 1958, estão presentes o boi, o burro, as ovelhas, a estrela, os pastores, os reis, Maria e os monges. Fala o boi: Senhor, eu não sou digno de que entres na minha morada, e nem tenho, Senhor, uma alma que possa salvar. Se ouso dirigir-te a palavra, é porque o teu apóstolo afirma que a natureza toda geme à espera da redenção. Não sou digno de que entres na minha morada, mas não posso fechar-te as portas como os homens, pois nem tenho portas. Tua mãe ficará desde então gostando das grutas, e eu te oferecerei um pouco da minha palha. Agora é a vez do burro. Senhor, sem metáfora, sou um asno diante de ti. Não sei, pois, o que dizer-te. Ofereço-te, em vez de palavras, o meu sopro. Estou aproveitando pequenos trechos do alto de Dom Marcos Barbosa. Neste alto do Natal, agora falam as ovelhas. Senhor, se o boi e o burro te são gratos e te louvam, quanto mais nós, tantas vezes a ti comparadas. Tu serás como a ovelha levada ao matadouro, como o carneiro mudo ante aquele que o tosquia. Nós te saudamos, pois, ó Cordeiro que tira o pecado do mundo, ó Cordeiro Pascal, ó Cordeiro Apocalíptico, morto e vivo. Um pouco das belas palavras que Dom Marcos Barbosa põe nos lábios de Maria, mãe de Jesus e nossa mãe. Meu filho, permite que eu te fale e revele as coisas que guardarei no coração em breve atravessado pela espada. Teu pai adotivo, José, se cala. Ele que me trouxe até aqui e que pensara em deixar-me ocultamente adorando o mistério em minha vida. Teu pai da terra se cala. Os evangelhos não registram palavra sua, mas uma apenas sabemos que proferiu: o teu nome, que o anjo o encarregou de impor-te.
quero dedicar-te o meu canto, o Magnificat, cantar junto ao teu berço como as mães da terra junto ao berço dos seus filhos. Agora vamos ao século XVII. São Francisco de Sales, falando às irmãs visitandinas em Lyon, na França, poucos dias antes de sua morte, em 1622, disse a elas: vedes o menino Jesus na manjedoura? Ele recebe todas as dificuldades do tempo, o frio e tudo aquilo que o Pai permite que lhe aconteça. Não recusa as pequenas consolações que sua mãe lhe dá. Mas também não está escrito que alguma vez estender as mãozinhas para ter-lhe o peito. Deixara tudo ao cuidado e à previsão dela. De igual modo, não devemos desejar nada nem recusar nada, suportando tudo aquilo que Deus nos enviar, o frio e as ofensas do tempo. Vamos agora a um pequeno trecho da carta dogmática do Papa São Leão Magno a São Flaviano, patriarca de Constantinopla, no século V. Escreve ele: um só é ao mesmo tempo verdadeiro filho de Deus e verdadeiro filho do homem. Deus, visto que no início era o Verbo e o Verbo estava em Deus. Homem, visto que o Verbo se fez carne e habitou entre nós. A pobreza dos panos em que foi envolto comprova a fragilidade da criança, mas a canção dos anjos desvela a grandeza do Altíssimo. Aquele que Herodes desejava matar de modo cruel é semelhante aos homens que nascem para a vida, isto é, as crianças. Mas ele é o mestre que os magos se preparam para adorar. É o Natal, é para os corações de pedra se transformarem, alegrando-se com os que se alegram e chorando com os que choram, como diz Paulo na carta aos Romanos, capítulo 12, versículo 15, e o tempo para que os corações endurecidos sejam amolecidos pela graça de um Deus que nasce para caminhar com eles em todos os momentos da vida, tirando-os das prisões que os escravizam, como o consumismo, o prazer, o comodismo, e libertando-os para a alegria da doação e da entrega. O Natal é para que os corações de carne se enriqueçam ainda mais, fazendo-se ainda mais pequeninos com os pequenos que vão socorrer, tornando-se irmãos de quem não tem quem os console, abrindo as mãos e os lábios para serem portadores do menino Deus que vem ao encontro de todos. O Natal é o tempo da paz, o tempo especial em que os anjos do céu vêm cantar glória a Deus nas alturas e paz na terra aos homens de boa vontade. O jesuíta Padre Éber Salvador de Lima, em Histórias Pequenas com Grandes Recados, leva-nos à Itália do tempo das famigeradas Brigadas Vermelhas, às quais se opõem, é claro, as autoridades, aqui representadas pelos carabinieri. Vamos conhecer o que o bom padre conta. Um terrorista italiano, membro das tristemente célebres Brigadas Vermelhas, foi encarregado de colocar uma bomba num posto policial onde estavam reunidos mais de 50 carabinieri. Como todos, ou quase todos, os italianos são católicos, pelo menos de batismo, este da história também era. Colocou a bomba dentro de uma pasta e partiu para sua missão assassina. Era
véspera de Natal em Bolonha. O posto dos carabinieri ficava bem ao lado de uma igreja onde um padre, de voz muito possante, fazia um belo sermão adequado à ocasião. O terrorista resolveu entrar, porque todo italiano gosta de uma bela voz e de um belo sermão. Lá pelas tantas, o terrorista tremeu nas bases. Será que ouvira bem? O padre acabara de dizer exatamente a frase seguinte: Deus sacudiu a história e o mundo com uma simples criança, não com uma bomba. Depois da missa, o terrorista procurou o padre, fez uma longa confissão e disse que ia dar sumiço na bomba e deixar as brigadas vermelhas. Deixemos também nós as brigadas vermelhas neste Natal. Para nós nasce um menino, um filho nos é dado, e ele quer que tenhamos vida plena, que sejamos felizes. Deixemos, portanto, os nossos pecados, façamos uma boa e santa confissão, desprezemos o que nos asfixia, porque o amor liberta, devolve a alegria de ser feliz com Jesus e nos faz construtores do reino que Jesus veio instaurar entre os homens de boa vontade. Volto agora à véspera do Natal de 2011. Meu querido neto Arthur tinha 6 aninhos. De manhã, na máquina de escrever do vô, ele escreveu sua primeira frase datilografada: Jesus morreu na cruz, ele sofreu. Então conversamos. Arthur olhou para Jesus na cruz e disse: Hoje você vai nascer e não morrer, né? Como encanta a simplicidade e a pureza de uma criança. E sabe que a frase serve, e muito, também para mim? Adapto-a. Hoje eu vou nascer para uma vida nova e não morrer, né? Posso dizê-la também para ti, meu irmão, minha irmã. Hoje tu vais nascer para uma vida nova e não morrer, né? Porque isso é Natal. Nascer com Jesus para procurar viver como Jesus. Na véspera do Natal de 2008, recebi carta dos caríssimos Elvio, Ivone, Roberto, João, Ana Paula e Pedro Gabriel. Uma mensagem que dizia assim: Tempos atrás, um homem castigou sua filha de 3 anos por desperdiçar um rolo de papel dourado. O dinheiro estava escasso e por isso o pai se descontrolou quando viu a filha embrulhar uma caixa para deixá-la mais bonita e colocá-la debaixo da árvore de Natal. Na manhã seguinte, a filha levou aquela caixa para o seu pai e lhe disse: Isso é para você, papai. O homem sentiu-se envergonhado pelo seu descontrole anterior, mas voltou a explodir quando viu que a caixa estava vazia. Ele gritou com a filha, dizendo: Você não sabe que precisa colocar alguma coisa dentro da caixa quando se dá um presente para alguém? A menina olhou para o pai com lágrimas nos olhos e disse: Mas papai, não está vazia? Eu assoprei muitos beijos para dentro dela. São todos para o senhor. Chorando, o pai abraçou a filha e pediu que o perdoasse. Comenta-se que esse homem guardou a caixa dourada por muitos anos e sempre que estava em uma situação complicada, pegava um beijo imaginário da caixa
e se lembrava do amor que sua filhinha havia colocado ali. Acrescenta a Ivone: no Natal, cada um de nós recebe de Deus uma caixa dourada cheia de amor incondicional. Porque Deus amou o mundo de tal maneira que deu seu Filho amado para que todo aquele que nele crê não pereça, mas tenha a vida eterna. Como escreveu São João no seu Evangelho, capítulo 3, versículo 16. Essa caixa dourada é a manjedoura, onde vamos buscar paz, amor e alegria. O que você e eu vamos colocar nessa caixa, irmãos? Depende de nós que o Natal seja feliz. E não só em um dia de dezembro, mas nos dias todos da nossa vida. Então, com alegria eu lhes desejo um santo e feliz Natal, recordando as palavras que no século IV, São João Crisóstomo, comovido com o nascimento do Salvador, escreveu. O que devo dizer sobre esse mistério? Vejo um operário, uma manjedoura, panos, uma criança que nasce de uma virgem a qual falta até mesmo o mínimo necessário, todas as características da penúria, todo o fardo da pobreza. Como pôde aquele que era rico se tornar tão pobre por nossa causa, a ponto de ficar em uma manjedoura dura, sem um berço, sem cobertores? Agora escutemos nossa música, com o coral Vozes de Santa Catarina e o coro arquidiocesano de Aparecida, sob a regência do maestro Robson Medeiros Vicente, a nossa

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O clarão da madrugada já vem aparecendo. Amanhece um novo dia. O nosso louvor se dirige ao Ser Supremo, ao Criador de todo o universo, que nos deu o dom da vida com todas as suas maravilhas. Obrigado, Senhor, pela vossa ajuda, pela vossa graça. Obrigado pelo dom da vida. 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Um bom dia.

0: mais uma jornada? Ó, você não vai sozinha não, viu? Olha o Fernando Riquetti por cá com toda a sua comitiva pra seguir Brasil afora junto com vocês. Meia hora de moda boa, de informação, curiosidades e prestação de serviço. Liga o motor, aperta o cinto que a viagem tá só começando. Direto e reto pra estrada. Eu conversei com o caminhoneiro Ângelo Márcio. Vamos ouvir o papo.
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2: Pra turma que roda pela capital paranaense, se você perguntar do Ângelo, o pessoal vai coçar a cabeça. Ângelo? Ângelo eu não conheço. E o QR Turco? Ah, essa gente conhece. Tá sempre montado aí numa R400, rodando por todo o Brasil aí no side. E não é que nós encontramos um homem aqui pelos atos de Itatiba. Tudo bem, Turco?
3: Boa tarde, satisfação. Bom revê-lo pessoalmente agora, né?
2: Opa!
3: A gente tá sempre assistindo.
2: Obrigado, meu irmão. Obrigado pela gentileza. Rodovia Dom Pedro, tá sempre rodando por aqui, é difícil?
3: Estamos de passagem, sempre de passagem.
2: É, né?
3: Uhum, sempre estamos na Dom Pedro. Não só aqui, como a maioria das rodovias que a gente roda e que não temos um suporte, não temos um apoio.
2: Quer dizer, se o camarada não é cliente do posto, enxotado que nem cachorro sarnento, se quiser parar pra pernoitar.
3: Se não é cliente, é convidado a se retirar e não passar nem em frente, se possível for.
2: Tô louco.
3: É, dessa maneira. Mas tem alguns postos que dão suporte. Tem uma porcentagem do pátio, 30%, para quem não é cliente. Ainda assim tem.
2: Iniciativas como essa de construções de pontos e paradas, você já tem visto alguns aí sendo construídos, alguns já sendo entregues aí ou não?
3: É, eu já vi uns dois ou três, mas tudo em fase de construção ainda.
2: Bom, aqui o pessoal vai ter capacidade para 63 caminhões. Não é de grande coisa, mas já é uma baita de um apoio para a turma. Na questão de roubo de carga, aqui nessa região aqui entre Jacareí e Campinas, aqui tem muito disso aí, né, moço?
3: É, nós estamos desassistidos faz algum tempo, né? Não só a questão de roubo de carga, como de acessório, de equipamento que é retirado do caminhão enquanto se para em qualquer posto, né?
2: Módulo, principalmente?
3: Módulo, farol, qualquer coisa que tiver mais fácil, diesel.
2: Agora é o seguinte, a estrutura não é aquele hotel 5 estrelas como vocês merecem, né? Tem um banheiro limpinho, vai ter uma sala de descanso, cozinha, vai ter uma lavanderia e um pátio com segurança. Pra caminhoneirada, você acha que isso aí já tá bom demais da conta e pelo menos um primeiro atendimento?
3: Não tenha dúvida, já vai dar um auxílio bem bom para que seja um primeiro de muitos, né? Mas é fundamental.
2: Num momento como esse que a gente vê o pessoal não querendo mais seguir na profissão por conta de tantas dificuldades, quem sabe a construção dos pontos de parada seja um alívio para a turma querer seguir na profissão, né, meu irmão?
3: É verdade, você tem razão nisso aí. E outra coisa, tem muita rodovia que o motorista evita de passar por não ter um suporte.
2: Nos trajetos que você faz, por exemplo, ali das concessionárias ali da Arteres, que administra ali a Regis Bittencourt, ali o pessoal tem um atendimento bacana para vocês ou não?
3: De assistência sim, mas de pátio não existe, né? Não, de pátio não existe não. De assistência tem, mas é o forte deles é atender o usuário de automotivo, de automóvel, né? De caminhão é pouco.
2: Antes tarde do que nunca, né? A pessoa começar a contemplar, ter um pouco mais de respeito pela categoria, né, meu irmão?
3: Não tenha dúvida, antes tarde do que nunca. É bem-vindo sempre auxílio pra gente, né?
2: Tá aqui, tá arrumando pra onde?
3: Tô seguindo pra Jacutinga.
2: Boa. Consegue chegar pra pernoitar lá?
3: Consigo chegar, daqui a pouco estamos lá, daqui umas 2 horas estamos chegando lá no cliente.
2: Pena que no teu caminho não tem um ponto de parada, senão dava pra descansar, se batesse aquele cansaço, né, meu irmão?
3: É, mas tem bastante empresa que tem um suporte, que dá um suporte, tem pátio também que dá um suporte pra gente.
2: Beleza, então, bom tocado, meu irmão. Obrigado pela gentileza, viu?
3: Eu que agradeço, meu irmão. Deus abençoe você.
0: É isso aí, Ângelo. E você, parceiro, que faz rastros pela rodovia Dom Pedro, fique atento à localização do ponto de parada. Saindo do município de Itatiba, sentido Jundiaí, logo após a passagem ali pela Praça de Pedágio, bem em frente ao Centro de Controle Operacional, já vai manter a sua direita. Bate seta e ancore por lá. Uma estrutura completa, feita só pra você.
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0: Hora de acionar o nosso repórter especial Francisco Garonce, e o assunto que ele vai conversar conosco hoje é pedágio. Muita gente acha que caminhoneiro não gosta de pedágio, mas uma pesquisa realizada pelo governo do estado do Paraná mostra o contrário, viu? 78% dos estradeiros entrevistados preferem estradas pedagiadas. Garonce, gostaria que você falasse sobre isso, meu irmão.
4: Olha, Riquete, com certeza existem muitos pré-conceitos em relação à turma que está no trecho, que nos acompanha aí. Só quem vai para o trecho e conversa com o caminhoneiro consegue entender a realidade. É aquela história, ninguém gosta de pagar nada, né, Riquete? Nem eu. Se eu pudesse, eu vivia sem pagar, não ter que pagar conta, imposto. Mas muito pior para o caminhoneiro do que ter que pagar um pedágio para poder circular é ele correr o risco de ter uma via que não é bem cuidada, que a manutenção não é feita, que não tem os mecanismos de segurança, as contenções devidas, a sinalização, porque isso traz um prejuízo que é infinitamente maior do que aquilo que cada um paga para fazer uma boa manutenção. O estado de São Paulo é cheio de bons exemplos, né, de vias que são concedidas, a iniciativa privada administra e você acaba tendo um resultado final. E aquela história, o preço do pedágio, alguém vai pagar por isso, né? Então, isso vai entrar no custo geral do frete, isso vai entrar no custo geral do serviço, mas você ter a certeza de que está rodando em uma rodovia segura, com boa sinalização, com manutenção, hoje isso daí é algo que eu acho que entra na conta das coisas que a gente não consegue calcular o preço de ter essa segurança.
0: É isso aí, Garonce. Segurança sempre, meu irmão. Grande abraço.
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0: Tem música na boleia. Murilo Rufi.

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1: Ajustem os espelhos, o banco, apertem os cintos. Vamos acelerar juntos, fazer rastro em trecho fluminense pela primeira rodovia pavimentada do Brasil, ligando o Rio de Janeiro até Petrópolis. Esse trecho hoje faz parte da BR-040, que liga o Rio até Minas Gerais. A história dessa estrada remonta aos tempos do Brasil colônia. Então, vamos viajar no tempo. Estamos no século XIX, quando a primeira estrada brasileira é inaugurada. E segundo registros da época, quem estava lá como testemunha ocular da história ficou maravilhado com a velocidade que essa pista proporcionava para carroças. Turma, preste atenção, hein? Estamos falando de uma época que só haviam trilhas, caminhos usados por índios, por padres, cacheiros, viajantes, e eram trilhas bem rústicas, viu? Repletas de buracos. Por isso, todo esse espanto dessa galera que conferiu de perto essa evolução. Bom, vamos voltar a 1861. Dom Pedro II e uma grande comitiva percorreram então o caminho de Petrópolis a Juiz de Fora, batizada de Estrada União Indústria. E a partir daí, essas diligências passaram a cruzar a estrada recém-inaugurada a incríveis 20 km por hora. Além desse trecho que hoje faz parte da BR-040, uma outra parte da rodovia entre Rio e Petrópolis tem grande importância na história das rodovias brasileiras, viu? Conhecida por Washington Luiz, estamos falando da primeira rodovia pavimentada no Brasil, inaugurada em 1928 pelo então presidente Washington Luiz. E é dele a frase: governar é construir estradas. E esse slogan foi adotado, ó, anos seguintes por vários e vários políticos. Olha, gente, essa estrada foi um marco na história do desenvolvimento do Brasil, viu? E foi considerada por muito tempo, a melhor rodovia da América do Sul. Olha, na época, a frota fluminense de carros e caminhões se resumia a algo em torno de 20 mil veículos. E representou um desafio para a engenharia da época, com os seus 6 viadutos. 3 anos depois, em 1931, ela se tornou a primeira estrada asfaltada do país com a colocação das primeiras placas de concreto na subida da serra. A construção da Rio Petrópolis era uma prioridade do governo. Jornais da época faziam pesadas críticas pelo abandono do caminho à cidade imperial. E não era para menos, né? As enxurradas de 2 verões seguidos levaram a areia, o saibro da serra, enquanto que a água abria sulcos que deixavam a rodovia intransitável nas partes mais baixas. A picareta, a pá, a enxada e as carrocinhas de burros eram os instrumentos de trabalho, numa fase que a turma ainda precisava conviver com o surto de malária na Baixada Fluminense, sem esquecer o frio da Serra de Petrópolis. Ai, turma, isso daí, ó, judiava dos operários que ocupavam improvisados alojamentos lá no alto da montanha. Quem roda por lá e mandou uma mensagem pra gente é o Rogério Santos. O Rogério é de Duque de Caxias, da Baixada Fluminense. Trabalha no SAMU, tá sempre no trecho. Vamos ouvi-lo.
3: Eu sou condutor e socorrista do SAMU em Duque de Caxias e trabalho no apoio aos usuários da BR-040. Gostaria de deixar uma dica para todos aqueles que estão no trecho, que estão na estrada. Segue de Juiz de Fora para o Rio de Janeiro. Fique atento no KM 98 a 84, sentido ao Rio de Janeiro, na Serra de Petrópolis, devido à baixa visibilidade e às curvas perigosas. Respeite a sinalização da via. Seja prudente na estrada para que não seja paciente no hospital. Em caso de emergência, ligue 192, 193, 191 e faça uma boa viagem.
1: Muito obrigado, viu, Rogério? Olha, um grande abraço a você e a todos os profissionais da saúde, principalmente para essa galera de Duque de Caxias ligados no Brasil Caminhoneiro. Eita, nós!
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1: Vamos ouvir mais modão?

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2: Turma, Uberlândia não é só uma cidade grande, não, viu? É um verdadeiro coração logístico do Brasil. Localizada em um ponto privilegiado, a cidade liga importantes regiões do país, ó, sudeste, centro-oeste e até o norte. Eu estive por lá. Eita, e conversei com o estradeiro José. Paulinho, roda o papo.
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3: Tudo bom, José?
4: Bom, e você?
3: Graças a Deus, tudo jóia. Uberlândia, pela situação, né, estratégica que ela está localizada no Triângulo Mineiro, tem várias empresas aqui que fazem a distribuição aí de produtos diversos aí, né? José, tá tendo muita oportunidade de trabalho lá pro pessoal da Martins, as empresas que fazem parte daquele distrito industrial lá, como é que tá a oferta de trabalho pra turma?
4: A oferta lá tá muito boa, está precisando de muitos motoristas e as empresas estão até treinando os motoristas profissionais para pegar no batente.
3: Justamente porque não tem gente capacitada para pegar esses caminhões cheios de tecnologia agora, hein, né?
4: Falou a verdade, tem que ser capacitado mesmo, senão não pega não.
3: A tua empresa, onde você trabalha, o pessoal procura incentivar o motorista a estar se capacitando, buscar a dirigir de forma mais econômica, de forma mais segura aí pela estrada?
4: Procura, tem academia lá, treinar o motorista, investe muito no motorista.
3: É, porque por mais oferta de trabalho que a gente tem aqui na cidade de Uberlândia, não adianta nada o rapaz ter um caminhão bom se você não souber tocar ele de forma econômica, de forma segura também, né? A empresa quer distância de um caboclo desse aí, né?
4: É verdade, sim, tem que seguir as regras, né?
3: Legal, então. Zé, obrigado pela oportunidade.
4: Falou, parceiro, qualquer dia nós encontra aí.
3: Se tiver no barracão de zinco, parceiro, ó, tem várias empresas aqui que fazem a distribuição aí de produtos do varejo e que com certeza você pode estar trabalhando como agregado ou então até como registro profissional.
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0: sou caminhoneiro há 40 anos, graças a Deus. Assim que eu saí do quartel, eu trabalhava lá no quartel, eu fazia a linha de Brasília a Cristalina, buscando, fazendo a manutenção, sabe, de um quartel para o outro. Eu já consegui minha habilitação, já saí profissional C. De lá eu saí e fui trabalhar na Grupo Canhedo, que é Aviação Planalto, em Brasília, Distrito Federal, onde tudo começou, o sonho de ser caminhoneiro. Aí deixei, comecei para a estrada, experimentei, achei bom e até hoje eu estou nessa. A estrada é uma caixinha de surpresa. Cada dia você vai abrindo é uma novidade. Quando, principalmente quando você vai pegar uma estrada longa, assim, uns 5 mil quilômetros para você, é muito bom. Cada dia você está numa cidadezinha e vai andando. E dá vontade de conhecer mais e mais. É muito bom fazer novos amigos, novos companheiros de estrada, aquilo que vai te motivando, vai te, né, te dando força para você. A bom te oferece, quer um copinho de água aí, Davi? De noite faz aquela festa, todo mundo faz, puxa as gavetas, vamos fazer comida. Muito bom.
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2: Tá na hora da despedida. Eita, nós, meia hora passa rapidinho, hein?
3: Brasil Caminhoneiro é uma produção da Cobran, Companhia Brasileira de Marketing. Mas amanhã a gente tá de volta com mais informação, música boa pra embalar a tua tocada aí, tá legal? Boa viagem, parceiro, até amanhã!

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1: O Brasil registrou nas últimas 24 horas a menor temperatura mínima de 2026 até o momento. 9,2 graus negativos em Bom Jardim da Serra, na Serra Catarinense. O recorde oficial de menor temperatura já registrado no Brasil foi em Xanxerê, também em Santa Catarina, em 25 de junho de 1945, com impressionantes 11,6 graus abaixo de zero. Mesmo com a atuação do fenômeno El Niño no Oceano Pacífico, que detém uma anomalia positiva de temperaturas, agora, no inverno, no centro-sul do Brasil, é comum que chova acima da média e as

0: com sensação de frio mais intenso. Pode gear de novo na madrugada desta sexta-feira aqui sobre a nossa região. E em alguns municípios, marcas negativas de temperatura não estão descartadas. Temperatura máxima hoje de apenas 15 graus e mínima na próxima madrugada de 3 graus em São Matinho, Siderópolis, Treviso, 13 de maio, Uruçanga e Tubarão. Daniel Panobianco, da agência PD Radar, com exclusividade para Tubá FM.
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3: Senhor, no silêncio deste dia que amanhece, venho pedir-te saúde, força, paz e sabedoria. Quero olhar hoje o mundo com os olhos cheios de amor, ser paciente, compreensivo, manso e prudente. Quero ver teus filhos além das aparências como tu mesmo os vês, e assim não ver senão o bem em cada um. Deixa meus ouvidos a toda calúnia. Guarda minha língua de toda maldade. Que só de bênçãos se encha o meu espírito. Que eu seja tão bondoso e alegre que todos quantos se achegarem a mim sintam tua presença. Reveste-me, Senhor, com tua beleza. E que no decurso desse dia eu te revele a todos.
4: Muito bom dia, meu amigo, muito bom dia, minha amiga. Que bom, estamos começando o dia 25 de junho, é uma quinta-feira, hoje de São Máximo. Que a sua vida sempre seja máxima, que seja sempre bela, que seja sempre uma vida em que você sinta que vale a pena viver.

abraço. Fico feliz em começar esta manhã novamente aí, sentindo um pouco de frio, mas não passando frio. Graças a Deus, penso que você e eu somos daquelas pessoas que não passamos frio. Sentimos porque estamos vivos, somos sensíveis também, mas não passamos frio. Então, e se você puder souber de alguém que está passando frio, vamos ver o que, que se pode fazer para diminuir, diminuir de fato o frio que alguém esteja passando, ou a fome que alguém esteja enfrentando, ou a dificuldade que a pessoa esteja encontrando. Bem, meu amigo, minha amiga, em tempos marcados por guerras, divisões, intolerâncias e feridas abertas entre povos e nações, estamos acompanhando agora este evento esportivo que pode parecer algo pequeno diante dos grandes desafios da humanidade. No entanto, o esporte possui uma força singular. É capaz de reunir pessoas, culturas, línguas e histórias diferentes em torno de uma experiência comum. Por isso a Copa do Mundo pode ser contemplada também como um sinal de esperança, um convite a sonhar e a trabalhar por um mundo mais fraterno, reconciliado e justo. A Igreja sempre reconheceu o valor humano, educativo e social do esporte. São João Paulo II, por exemplo, ele afirmava que o esporte é uma verdadeira escola de virtudes, capaz de educar para a disciplina, a solidariedade, o respeito e a amizade. O Papa Bento XVI recordava que a atividade esportiva ajuda a superar barreiras culturais e linguísticas, favorecendo o encontro entre os povos. Já o Papa Francisco ensinou que o esporte possui a capacidade de construir pontes onde muitos erguem muros, tornando-se instrumento de paz, fraternidade e cultura do encontro. Também o Papa Leão XIV tem insistido na necessidade do diálogo e da construção paciente da paz. Em uma de suas recentes manifestações, pediu que os povos tenham o coração aberto ao diálogo e trabalhem pela fraternidade entre as nações. E ao falar, o Papa Leão XIV, ao falar sobre futebol, em sua visita à Espanha, recordou que o Papa deve ser de todos os times. Uma expressão simples, mas profundamente simbólica, acima das rivalidades, das cores e das bandeiras. Existe uma pertença maior que nos irmana como membros de uma família humana.

Um grande abraço. Fico feliz de começar a nossa manhã de quinta-feira. Estamos aí, vivendo com alegria. Hoje eu estarei também nesta quinta-feira. Eu estarei rezando ali no Morro Bonito às 19h30, a nossa Santa Missa às 19h30. Pois bem, meu amigo, estava falando sobre o futebol, sobre o que os papas, desde o Papa João Paulo II até o Papa Leão, o que eles tem nos dito sobre o esporte, sobre o futebol. O futebol é uma das mais belas comparações da vida. A bola que corre pelo campo recorda os sonhos que carregamos no coração e que nunca devem permanecer parados. O gol aponta para os horizontes que buscamos alcançar, fruto da perseverança, esforço, esperança e confiança. Os jogadores nos ensinam que ninguém constrói uma vitória sozinho. É preciso confiar, colaborar e colocar os dons, os talentos pessoais a serviço da equipe. E a torcida, com a sua paixão e seu entusiasmo, lembra-nos que o ser humano precisa caminhar acompanhado, sustentado pelo incentivo e pela presença de todos. Quando a bola rola, não se movimenta apenas um jogo. Movimentam-se emoções, memórias, pertencimentos e esperanças. Por isso, o futebol continua sendo uma linguagem universal, capaz de unir pessoas diferentes em torno da alegria, de sonhar, lutar e celebrar juntas. O esporte nos ensina que o adversário não é inimigo, ensina que regras existem para proteger a convivência. E ensina que a vitória só tem verdadeiro valor quando é alcançada com honestidade. Ensina, sobretudo, que ninguém vence sozinho. No mundo que frequentemente transforma diferenças em conflitos, a Copa nos recorda que é possível competir sem destruir, divergir sem odiar e celebrar sem excluir. Que cada partida seja, portanto, um convite a reconhecer no outro, não um rival a ser vencido, mas um irmão com quem partilhamos o mesmo campo da existência. A esperança nasce quando aprendemos a jogar juntos. E a paz começa quando descobrimos que pertencemos à mesma equipe, à família humana, sonhada e amada por Deus.

Um grande abraço. Fico feliz em começar essa manhã. Saúde, força, coragem, vida e alegria para você e todos os seus. Então, como falei, hoje é de São Máximo, lá é do Piemonte, na Itália. Além de nos deixar uma série de sermões de grande beleza, São Máximo foi um delicado pastor, um bom psicólogo, um homem de uma espiritualidade tão simples que abre hoje um dia muito belo e importante para nossa própria existência.

0: onde quer que você esteja nesta hora, quero convidar você para que juntos dirijamos a Deus por intermédio do nosso divino Pai Celestial, a oração que ele nos ensinou e depois também a nossa saudação à Mãe de Deus e nossa Mãe. Pai nosso que estais no céu, santificado seja o vosso nome. Venha a nós o vosso reino, seja feita a vossa vontade, assim na terra como no céu. O pão nosso e cada dia nos dai hoje. Perdoai as nossas ofensas, assim como nós perdoamos a quem nos tem ofendido. E não nos deixeis cair em tentação, mas livrai-nos do mal. Amém. Ave Maria, cheia de graça, o Senhor é convosco. Bendita sois vós entre as mulheres e bendito é o fruto do vosso ventre, Jesus. Santa Maria, Mãe de Deus, rogai por nós pecadores, agora e na hora de nossa morte. Amém. E que a bênção de Deus desça e permaneça, Pai e Filho e Espírito Santo. Amém. Um grande abraço e um maravilhoso dia para você e todos os seus.
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0: Olá, está começando mais uma edição do Acaerte Notícias. Eu sou a Marilis Pequeno e trago para você os principais fatos que marcam esta quinta-feira, 25 de junho de 2026, além das informações e serviços que impactam o dia a dia dos catarinenses. Confira os destaques.
1: Especialista alerta para os cuidados com os pés e tornozelos durante estes dias frios.
2: OAB de Santa Catarina intensifica ações de conscientização e cobra medidas mais efetivas das autoridades para combater uma modalidade de fraude que utiliza informações processuais para enganar vítimas.
3: Hugo Mota deve constituir comissão especial da maioridade penal na próxima semana. Quem garante é a autora de um dos textos que será analisado.
4: Brasil registra um aumento do emprego formal e chega a mais de 62 milhões de vínculos trabalhistas, segundo o Ministério do Trabalho.
5: Evento Summit Cidades chega ao último dia de programação nesta quinta-feira em Florianópolis. A administração da usina hidrelétrica Itaipu Binacional compartilha experiências com gestores públicos no encontro em Santa Catarina.
6: Quinta-feira de tempo firme com predomínio do sol e baixas temperaturas em Santa Catarina.
0: O Acaerte Notícias já está no ar. A Ordem dos Advogados do Brasil em Santa Catarina tem reforçado o alerta sobre o golpe do falso advogado, uma fraude que vem fazendo vítimas em diversas regiões do país. A entidade orienta a população sobre como identificar a prática criminosa e defende medidas mais rigorosas para combater esse tipo de crime. A reportagem é de Vanessa Carini.
7: O presidente da OAB-SC, Juliano Mandelli, explica como funciona esse tipo de fraude.
8: Bom, o golpe do falso advogado é mais uma modalidade dos golpes virtuais, né? Esses golpes que ocorrem através dos nossos aplicativos de mensagem, onde o criminoso, ele aborda a vítima através da rede social, através dos aplicativos de mensagens, se passando por outra pessoa, objetivando, obviamente, vantagem ilícita, dinheiro. Então, ele obtém informações processuais na internet, com essas informações eles se passam pelo advogado da pessoa, e muitas das vezes esses processos existem, são verdadeiros, a pessoa está esperando efetivamente um precatório, um processo trabalhista, e acreditando que ela está falando com o seu advogado, ela é ludibriada e perde dinheiro, perde alguma importância financeira nesse processo. É mais uma modalidade de golpe. Porque hoje esses criminosos, esses crimes virtuais, eles se passam por agências bancárias, por médicos, por juiz, promotor, por delegado, enfim. É a nova modalidade de crime e a OAB vem encarando isso com muita seriedade, com muita firmeza, buscando sensibilizar aí as autoridades, a segurança pública, para que haja um combate efetivo a essa questão.
0: As baixas temperaturas do inverno podem provocar mais dores, rigidez muscular e desconforto nos pés e tornozelos. Além disso, o uso de calçados inadequados pode aumentar o risco de lesões e agravar problemas já existentes. Quem traz as orientações de um especialista é a repórter Carol Denardi.
1: Com a chegada do inverno, aumentam as queixas relacionadas a dores nos pés e tornozelos. As baixas temperaturas podem provocar maior rigidez muscular e articular, além de agravar problemas já existentes. O ortopedista especialista em pé e tornozelo, Dr. Mário Adames, explica por que os sintomas costumam se intensificar nesta época do ano.
9: As pessoas, elas sentem mais dor nos pés e nos tornozelos durante o inverno devido, primeiro, à temperatura do ambiente, segundo, a maior rigidez que as articulações apresentam devido ao frio e a um encurtamento da musculatura, o que leva a uma sobrecarga durante a marcha e a atividade física sobre os pés. E se o sapato não é adequado, ele pode machucar, criando bolhas ou causando mais incapacidade ou instabilidade nesses pés, levando a deformidades ou lesões nos pés e tornozelos.
1: Além do frio, o uso de calçados inadequados também podem contribuir para o surgimento de lesões, desconfortos e até deformidades. Alguns cuidados simples ajudam a prevenir complicações, principalmente entre pessoas com diabetes e problemas circulatórios.
9: Hidratar bem o pé, observar, ver se há sensibilidade, se há uma boa circulação.

0: sistemas conectados com o presente e futuro dos municípios. O diretor administrativo da Itaipu Binacional, Djalma Berger, participa do painel Mais Engenharia, Mais Desenvolvimento Sustentável neste último dia de programação. Em entrevista no estúdio multimídia da Acaerte no Summit Cidades, o administrador, engenheiro e político catarinense explica algumas das ações adotadas pela usina hidrelétrica, que responde por cerca de 8% da capacidade instalada de geração de energia no Brasil.
1: A Itaipu, por ser uma empresa binacional, 50% pertence ao povo paraguaio e 50% pertence ao povo brasileiro. Então as decisões lá são tomadas absolutamente em concordância com as duas margens. É uma empresa que não visa lucro, o lucro dela são os seus projetos sociais e ambientais que ela desenvolve com muita maestria, muita competência. Nós temos lá a construção de moradias populares, projetos com captadores de resíduos. O governo federal tem uma preocupação social, especialmente com esse povo mais excluído. Itaipu, criamos alguns processos de proteção ambiental. Não é só uma benesse da Itaipu para com a população, para com o meio ambiente, porque a qualidade da água influi diretamente na geração, na produção de energia. Então, quanto mais limpa, mais pura, mais cristalina é a água, melhor a geração de energia.
2: A Justiça Eleitoral de Santa Catarina lançou ontem, na quarta-feira, a campanha Diálogo e Paz, Eleições 2026. A iniciativa busca incentivar um ambiente eleitoral seguro, inclusivo e baseado no respeito entre candidatos, partidos e eleitores. Durante o evento realizado na Assembleia Legislativa, representantes de instituições públicas, entidades e partidos políticos assinaram um termo de compromisso em defesa de eleições pautadas pelo diálogo e pela convivência democrática. O presidente do Tribunal Regional Eleitoral em Santa Catarina, desembargador Carlos Roberto da Silva, destacou a importância da informação de qualidade e o papel da imprensa no enfrentamento à desinformação durante o processo eleitoral.
3: As eleições devem representar uma festa cívica, uma festa da democracia e não um momento de um acirramento, de uma disputa que acabe até, de certo modo, prejudicando a escolha do eleitor. A imprensa, eu diria, é a parceira principal dessa campanha, né? Nós sabemos do desafio da desinformação e nós temos dito que o melhor antídoto à desinformação para que o eleitor tenha totais condições de escolher o seu candidato é a informação. E a informação, sem dúvida, está, a segura informação, nos canais da imprensa. A imprensa que checa antes de noticiar, a imprensa que, quando noticia, tem as suas fontes, não é, fidedignas, enfim, leva a sociedade realmente a informação qualificada.
2: Daqui a pouco, Marco Aurélio Gomes traz as notícias do mercado de trabalho brasileiro, que segue em alta.
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2: 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O mercado de trabalho brasileiro segue em alta. Dados divulgados pelo Ministério do Trabalho mostram que o país alcançou 62 milhões e 300 mil vínculos de emprego em fevereiro, com um crescimento em relação ao ano passado. Vamos chamar o repórter Marco Aurélio Gomes. Marco, o que explica esse crescimento?
6: Então, Amarilis, os dados são da Relação Anual de Informações Sociais, um levantamento do Ministério do Trabalho que reúne informações tanto de trabalhadores com carteira assinada quanto de servidores públicos. Por isso, ele traz um retrato mais completo do emprego no Brasil. Em fevereiro deste ano, o país chegou a 62 milhões e 300 mil vínculos formais de trabalho, um crescimento de 3,6% na comparação com

0: mesmo mês do ano passado. Isso representa 2.170.000 novos vínculos. Desse total, quase 48 milhões são trabalhadores contratados pelo regime da CLT, enquanto o número de agentes públicos passou de 13.900.000. O levantamento também mostra o avanço de 4,7% no número de mulheres com emprego formal. Entre os homens, o crescimento foi de 2,7%. Outro destaque foi o crescimento de 18,9% no número de jovens de 18 a 24 anos com emprego formal. Segundo o Ministério do Trabalho e Emprego, os dados reforçam a expansão do mercado de trabalho no país.
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2: A proposta que reduz a maioridade penal para 16 anos voltou a ganhar força na Câmara dos Deputados, não é isso, Rita?
3: Olá, Amarílis e ouvintes. Isso mesmo, Amarílis. Em reunião de líderes realizada na última semana, o presidente da Câmara dos Deputados, Hugo Mota, afirmou que deve instalar a comissão especial que vai analisar o mérito da proposta de emenda à Constituição da redução da maioridade penal na próxima semana. A medida permite que adolescentes a partir dos 16 anos possam responder criminalmente como adultos em determinados casos. A proposta foi aprovada pela Comissão de Constituição e Justiça da Câmara, mas a criação do colegiado depende de atos do presidente da Câmara. A deputada catarinense Júlia Zanatta, do PL, autora de um dos textos que será analisado, disse que conversou com o presidente da Câmara.
4: Ele me disse que ia dar encaminhamento nessa próxima semana para instituir aí a comissão especial para que a gente possa tratar do mérito de fato nessa comissão.
3: Amarílis, o texto precisará ser discutido e aprovado pelo colegiado antes de ir ao plenário e, por se tratar de uma PEC, exigirá o apoio de pelo menos 308 deputados em dois turnos de votação.
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2: Olá, Dani, bem-vinda! Depois de uma das madrugadas mais geladas do ano em Santa Catarina, o frio continua dando tom neste início de inverno. E a gente quer saber como fica a previsão do tempo para esta quinta-feira.
5: Obrigada, Marílis. Nossa saudação aos ouvintes. Nessa quinta-feira, o tempo segue firme com sol e céu claro na maior parte de Santa Catarina. Pela manhã ocorrem nevoeiros, que logo se dissipam. Nas áreas próximas ao Rio Grande do Sul, só aparece entre nuvens. E no litoral norte, próximo ao Paraná, as nuvens serão mais persistentes. Mas mesmo assim, o sol aparece ao longo do dia. Apesar do amanhecer gelado, as temperaturas sobem um pouquinho em relação a ontem. Mas a tarde segue fria. As máximas podem chegar aos 18 graus no litoral, ficam próximas dos 15 no restante da faixa litorânea e variam de 10 a 14 no interior, ficando entre 6 e 10 na serra. Na sexta-feira, o dia também começa com nevoeiros, mas no decorrer do dia, o sol volta a predominar na maior parte do estado, sendo um dia de sol entre algumas nuvens. Apenas no litoral norte, o tempo deve permanecer mais nublado. Novamente terá chance de geada, porém de forma leve e moderada, principalmente no Grande Oeste e no Planalto Sul. As mínimas variam entre 5 e 12 graus no litoral, de 0 a 8 no interior e ainda devem ficar negativas na serra. À tarde, as máximas irão variar entre 12 e 18 graus. Fique bem e aproveite esse dia ensolarado da melhor forma.
2: E assim chegamos ao final de mais uma edição do Acaerte Notícias. Muitíssimo obrigado pela sua confiança de todos os dias. Continue ligado na programação da sua emissora preferida. Mantenha o agasalho por aí e tenha uma excelente quinta-feira. Um abraço para você, até amanhã.
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2: Super Tubai, a hora certa, são 7:03.
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0: meus amigos, muito bom dia. Agora às 7h05, chegando com mais uma edição do Show do Rádio, um show de informações para você aqui na Super Tubá, nesta manhã de quinta-feira, hoje 25 de junho de 2026. É dia de São Guilherme de Vercelli, dia mundial do marinheiro, dia do imigrante e dia mundial do vitiligo. Show do Rádio tem a apresentação de Bruno Vandresen. Participam do programa Giovanni Martins, Lucas Marques e Ramon Silveira. Os trabalhos técnicos de Everton Luiz. As gravações de Lucas Marcos de Carvalho e a direção geral do padre Rafael Liano.
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0: Meus amigos, estamos no inverno, tempo bom em Tubarão, temperatura marcando agora 4 graus e a umidade relativa do ar em 77%. Vamos juntos, são 2h30 de muitas informações para você. Acompanhe o Show do Rádio pelo 104.9, através também da live no YouTube, além de acompanhar também pelo aplicativo Rádios Net. Agora 7h07, vamos aos destaques do programa. Hoje aqui no Show do Rádio, uma entrevista ao vivo com Célia Regina de Souza Paes, ela que é coordenadora do Núcleo de Gestão em Saúde da ACIT. Vamos falar sobre o Quarto Med Brasil. OAB Santa Catarina reforça alerta sobre golpe do falso advogado e orienta a população. Entidade intensifica ações de conscientização e cobra medidas mais efetivas das autoridades para combater este golpe. Hugo Mota deve constituir comissão especial da maioridade penal na próxima semana. Projeto de mobilidade urbana de Pescaria Brava, o conhecido Bravinha, será apresentado hoje no Summit Cidades 2026. Santa Catarina soma mais de 10 mil vagas de emprego disponíveis. Na Amurel, Tubarão lidera a oferta de vagas. Assoreamento da Barra do Camacho será pauta de reunião promovida pelo CONSET nesta quinta-feira. Focos do mosquito transmissor da dengue aumentam para 626 aqui em Tubarão. Prefeitura de Tubarão solicita colaboração dos moradores para facilitar limpeza do Rio da Madre. No programa ainda, as informações do Hospital Nossa Senhora da Conceição e do setor policial das últimas horas. Vou manter contato agora com Ramon Silveira, ele traz o seu destaque. Diga aí, Ramon, bom dia.
2: Bom dia, Bruno. Vem aí a festa junina do Lar da Menina. Irmã Vânia Fernandes, diretora do Lar, fala dos preparativos.
0: Contato agora com Giovanni Martins, também com seu destaque. Diga aí, Giovanni, bom dia.
3: Bom dia, Procon de Tubarão intensifica fiscalização em postos de combustíveis. Nenhuma irregularidade foi encontrada até o momento.
0: Contato agora com Lucas Marques, também com seu destaque. Lucas, bom dia.
4: Bom dia. Comitê de Gestão de Crise para o El Niño debate ações preventivas em Santa Catarina.
0: Ok, valeu, Lucas. Um show de informações para você. O Show do Rádio está só começando.
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0: Ok, vamos iniciando então aqui com o Jornal Diário do Sul, com seus destaques. Pescaria Brava, Bravinha, será apresentado hoje a gestores. Programa de transporte gratuito foi selecionado para o Summit Cidades. Superaquecimento. Forno elétrico gera incêndio em apartamento. Ocorrência foi registrada ontem no segundo andar de um imóvel no Mar Grosso, em Laguna. Região tem aumento de 8% no número de novas empresas. Dados apontam crescimento no primeiro semestre em relação ao mesmo período de 2025. Futebol une gerações. partidas da seleção continuam sendo motivo para reunir diferentes gerações. Em Tubarão, a família Canto é um exemplo dessa tradição. Tempo frio intenso congela paisagens. Na região, a mínima foi de 0,2 graus registrada em Tubarão. Já na Serra, as temperaturas ficaram negativas e provocaram, formação de gelo e forte geada. Campanha, cobertores e roupas são doados. Tubarão iniciou a entrega das peças às famílias cadastradas no CRAS do município. São destaques, então, no Jornal Diário do Sul. Vamos agora trazer aqui alguns destaques do Jornal Diário Catarinense. Terremotos na Venezuela derrubam prédios, causam destruição e autoridades projetam centenas de mortes. Hospital reduz sedativos de menino atingido por trave em Santa Catarina para avaliar condições neurológicas. Levantamento inédito em Santa Catarina quer mapear crianças que ficaram órfãs após casos de feminicídios. Gigante chinesa de carros elétricos prepara segunda fábrica no Brasil. Vertical da Saúde da ACAT inaugura sede no MED 401 em Florianópolis. E ainda de 235 mil a 2,1 milhões. Prefeitura de Joinville lança leilão de 12 imóveis. São destaques, então, do Jornal Diário Catarinense. Vamos agora ao Folha Regional. Operário é socorrido em Rio após despencar de ponte em Tubarão. Homem de 55 anos foi estabilizado e levado para exames no hospital de referência. Confirmado repasse de 450 mil para construção de posto da PM em Jaguaruna. Condenações judiciais provocam extinção de mandatos de vereadores em Laguna e também Pescaria Brava. Câmara de Tubarão articula audiência pública para discutir o desassoreamento na Barra do Camacho. Requerimento da mesa diretora também solicita atualização de projeto pela Amurel. A Câmara está muito transparente e alcançamos novo selo diamante, diz o presidente do Legislativo de Tubarão. Junho Vermelho. EMOSC faz apelo e alerta para baixa nos estoques de sangue na região. Coordenadora explica a importância da doação regular e detalha como realizar o agendamento na unidade de Tubarão. Cidade da Serra de Santa Catarina tem um dia mais frio do ano nesta quarta-feira. Marcou ontem menos 9,1 grau. A massa de ar polar que domina o sul do Brasil mantém as condições de frio extremo até pelo menos amanhã, sexta-feira. Corrida contra o tempo. Helicóptero do Saer transporta paciente de Tubarão a Blumenau e garante transplante de rim. Paciente recebeu a notificação que havia um rim compatível para transplante nesta quarta-feira. E ainda aves silvestres mantidas em cativeiro ilegal em Jaguaruna são resgatadas. Ação da Polícia Militar Ambiental ocorreu no bairro Poços. 13 coleirinhos foram devolvidos à natureza e 3 trinca-ferros passaram por avaliação médica. São destaques do jornal Folha Regional. Principais jornais que já estão circulando pelo país. Iniciando pelo Folha de São Paulo, Jax Wagner deixa a liderança do governo Lula após PF ligá-lo ao Master. No estado de São Paulo, Wagner deixa a liderança do governo após reunião com Lula. No Globo, alvo de operação da PF, no caso Master, Jax Wagner deixa a liderança do governo. Também no Correio Brasiliense, sob pressão do caso Master, Jax Wagner deixa a liderança. No Zero Hora também, Jax Wagner deixa a liderança do governo Lula após virar alvo da PF, no caso Master. No Notícias do Dia, primeiro lote da Via Mar terá investimento de 2,2 bilhões.
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0: Ok, agora são 7h16. O programa Bravinha, sistema de transporte público gratuito implantado pela Prefeitura de Pescaria Brava, será apresentado nesta quinta-feira na Mostra de Boas Práticas Municipais no Summit Cidades 2026, que está acontecendo em Florianópolis. O evento é considerado um dos mais importantes do país nas áreas de gestão pública e inovação. A iniciativa foi selecionada entre dezenas de projetos catarinenses pelo impacto na mobilidade urbana e na inclusão social entre os municípios da região da Amurel. Pescaria Brava será a única cidade a compartilhar uma experiência durante a mostra. Criado para oferecer transporte gratuito às comunidades do município, o Bravinha facilita o deslocamento de moradores para o trabalho, escolas, unidades de saúde e outros serviços públicos. Desde a implantação, o programa tem ajudado a reduzir os custos das famílias e ampliando o acesso da população a serviços essenciais. As práticas selecionadas passam a integrar o Banco Estadual de Boas Práticas Municipais, tornando-se referência para gestores públicos de diferentes regiões do estado. O prefeito Luiz Henrique Castro de Souza afirmou que o reconhecimento demonstra o potencial das iniciativas desenvolvidas no município. Segundo ele, o programa foi criado para atender uma necessidade da população e o destaque estadual reforça que Pescaria Brava, mesmo sendo uma cidade jovem, tem capacidade de inovar, desenvolver soluções eficientes e servir de exemplo para outros municípios. Agora, 7:18. Santa Catarina tem atualmente 10 mil vagas de emprego abertas por meio do Sistema Nacional de Emprego, SINE. Desse total, 282 oportunidades são destinadas exclusivamente a pessoas com deficiência. As vagas são distribuídas em todas as regiões do estado e contemplam diferentes áreas de atuação e níveis de escolaridade. Na região da Amurel, são 297 postos de trabalho disponíveis. Tubarão concentra o maior número de oportunidades, com 133 vagas abertas. Em seguida, aparecem Imbituba, com 87, Laguna, com 49, Gravatal, com 16 e Braço do Norte, com 12 oportunidades. De acordo com a Secretaria de Estado de Indústria, Comércio e Serviços, os números refletem a demanda do mercado por novos profissionais e o bom momento da geração de empregos no estado. Além de encaminhar candidatos para as vagas, o SINE oferece orientação gratuita a trabalhadores e atua na conexão entre empresas e profissionais em busca de colocação no mercado de trabalho. A região também receberá nos próximos dias uma ação voltada à empregabilidade na semana que vem, né? Onde ali na Praça 7 de Setembro, recebendo na terça-feira da semana que vem, o Feirão do Emprego promovido pelo Sistema Nacional de Empregos e pela Secretaria de Estado da Indústria, Comércio e Serviços, com apoio da Prefeitura de Tubarão. O evento será realizado das 9 da manhã até as 4 horas da tarde e oferecerá oportunidades e serviços voltados aos trabalhadores. Durante o evento, os participantes poderão acessar vagas de emprego oferecidas por empresas da região, receber orientações sobre processos seletivos e realizar cadastros por meio da estrutura do SINE Móvel, unidade itinerante, que estará disponível para atendimento ao público ao longo de todo o dia. Na última edição, que foi realizada em 2025, no mês de julho, o feirão reuniu mais de 600 vagas e realizou mais de 600 encaminhamentos. Este ano, a expectativa é que cerca de 500 vagas sejam ofertadas e encaminhadas com sucesso. Os interessados, então, já anotem na agenda, terça-feira da semana que vem, durante praticamente aí todo dia, né? Começando 9 horas da manhã, indo até as 16 horas, não esqueçam de comparecer portando seus documentos pessoais e também, se possível, um currículo atualizado para agilizar o atendimento e ampliar as chances de encaminhamento às vagas que estarão disponíveis e sendo ofertadas neste dia. Agora, 7:21, Procon de Tubarão intensifica a fiscalização em postos de combustíveis. Nenhuma irregularidade foi encontrada até o momento. A reportagem é de Giovanni Martins.
3: O PROCON de Tubarão tem divulgado que está intensificando a fiscalização nos postos de combustíveis do município. A operação tem como foco dois pontos que afetam diretamente o bolso e a segurança do consumidor: o teor de etanol, o álcool presente na gasolina, e a aferição das bombas para confirmar se a quantidade abastecida corresponde exatamente ao volume registrado no painel e cobrado do cliente. Para falar sobre isso, eu converso com o Murilo Goulart. Ele é o gerente do PROCON de Tubarão. Murilo, muito obrigado por atender a reportagem da Rádio Tubá. Nos fale sobre esse trabalho que vocês têm realizado.
6: Tudo bom? É sempre um prazer estar aqui na Tubá, informando a população, os consumidores, do que o PROCON tem feito, né? Essas fiscalizações são necessárias para a gente ter a certeza da qualidade da gasolina que estamos abastecendo e da quantidade de gasolina que estamos colocando no nosso tanque. A gente faz todos os postos de Tubarão, porém, isso é feito gradativamente. Não é feito todos os postos no dia que a gente sai para fiscalização. Então a gente escolhe sempre 4, 5 postos no dia e faz esse apanhado. Todos os postos vão ser fiscalizados, né? Conforme o tempo vai passando, a gente tem um cronograma, porém, não é quando é feita a fiscalização, nem todo dia vai em todos os postos de gasolina.
3: Bom, e aí eu achei interessante esse tipo de material, porque pesquisando e a gente observa diariamente matérias, denúncias pelo Brasil falando sobre fraudes em postos de combustível, como a bomba baixa, que é o sistema que entrega menos volume do que o cobrado, a mistura de solventes ou metanol a combustível. Então esse tipo de coisa acontece pelo Brasil e é importante que essa fiscalização aconteça aqui na Cidade Azul, Murilo.
6: É, exatamente. Aqui a gente tem uma fiscalização contínua justamente para coibir qualquer tipo de ação nesse sentido, né? Então, o Tubarão, ele tem hoje 37 postos que a gente faz com essa fiscalização contínua. Ele sabe que o PROCON está sempre próximo, sempre verificando, e então acaba não dando margem para esse tipo de problema. Até para te ter uma noção, desde que a gente começou a fazer a fiscalização esse ano, não pegamos nenhum problema ainda relativo à mistura de álcool, que é o que a gente leva o fotômetro, que é um aparelho que a gente tem que em 8 segundos consegue dizer a quantidade de álcool dentro da gasolina. É, hoje, por norma, no Brasil, até o momento é 30% o permitido. Ainda esse mês está para mudar para 32% de álcool na gasolina. A gente sabe que carros que são só a gasolina vão sentir mais essa questão, né? Porque a gente sabe que o tempo de queima da gasolina é diferente do tempo de queima do álcool. Porém, é uma medida que o governo tem tomado para também segurar um pouco o preço da gasolina. Então, a gente vai verificar por quê. A gente sabe que se hoje o permitido é 30% e o posto colocar 32%, 34%, ele vai estar entregando um produto que não foi o que o cliente solicitou. Então essa verificação é muito importante. E nas bombas, na questão do vício da bomba, né? A gente sabe que de 100 em 100 ml pode não fazer tanta diferença, talvez, num primeiro momento, mas isso somado todos os abastecimentos, o cliente com certeza vai sentir bastante. Então a gente faz essa verificação em todas as bombas, na litragem que é entregue. Porque isso é uma coisa que sempre surge dúvidas, né? A gente vai abastecer, coloca o carro ali, será que colocaram o que eu paguei? Então isso o PROCON de Tubarão responde para o cliente. A gente está verificando posto por posto, bomba por bomba. E se por um acaso o consumidor for em alguma bomba e ele realmente ficar com essa dúvida de que, bah, parece que eu coloquei e o ponteiro não subiu, ele pode fazer uma denúncia para o PROCON nas plataformas digitais, no próprio site da prefeitura, procurando pela abra PROCON. Ele vai em denúncias e ele vai fazer a denúncia e a gente vai realmente até o posto e verificar essa bomba também. E o cliente também que se sentir muito lesado na hora, algum momento, ele também pode pedir essa verificação pro próprio frentista. Ele pode pedir pro frentista trazer o aferidor do posto e eles vão colocar 20 litros ali para confirmar para ele que a bomba tá entregando o volume certo de gasolina.
3: Mas aí, para fazer a denúncia, ele precisa ter a nota fiscal do abastecimento?
6: Não. Denúncia pode ser até anônima. Ele pode chegar no site ali, fazer uma denúncia anônima. Eu quero denunciar que eu fui no posto tal, abasteci e achei que o meu tanque não correspondeu à litragem que foi colocada. Ou o carro eu abasteci em tal posto e por algum motivo meu carro ficou falhando. Verifiquem a porcentagem de álcool nesse posto, isso a gente também faz. né? Você pode fazer.
3: E pelo que você nos explica, até o momento, durante as fiscalizações, está tudo certinho? Os postos de Tubarão estão trabalhando corretamente?
6: Dentro do tudo que a gente verificou até o momento, todos os postos passaram nos testes, tá? Não tivemos nenhum problema, até porque o PROCON, identificando o problema, ele vai lacrar a bomba imediatamente, não vai deixar o problema continuar, né? A gente lacra a bomba e manda ser correção dessa bomba. Aplica-se as sanções do posto, né? E pede para que seja arrumado o problema, vamos dizer assim.
3: As bombas dos poços, elas são lacradas ou a qualquer momento o empresário, por exemplo, pode ir lá e mexer nela?
6: Não, a partir do momento que se identifica um problema na bomba, ela é lacrada e só vai poder ser mexido nela quando vier um perito, que é um perito que vai que conserta essa bomba. Ele vai poder fazer o deslacrar ela, nos avisando, ele vai fazer o conserto dessa bomba e a gente volta para fazer a aferição se ficou realmente correto dentro do que deveria ser.
3: Outra dica que
6: lembrando que isso não aconteceu ainda aqui, tá?
3: Outra dica que você falou é que qualquer cidadão no posto, se ele... Olha, eu tô em dúvida, será que realmente colocaram os litros que eu estou pagando? Pode acionar o frentista e ele vai colocar ali num galão 20 litros?
6: Exatamente. Eles vão ter um aferidor, né? Um aferidor lacrado pelo Inmetro. Todo posto é obrigatório ter esse aferidor. E o consumidor, que ele se sentir lesado ou que ele achar que a bomba não entregou a quantidade de litros, ele pode pedir para o frentista fazer essa aferição na frente dele. Se por acaso o frentista se negar a fazer, ele pode estar entrando em contato com o PROCON, tanto pelas plataformas digitais ou pelo telefone, também 3631-9818, e a gente vai até o local também, né? Então ele não vai poder se negar a fazer, né? Mas se acontecer, pode ligar para o PROCON e a gente vai até o local.
3: Fiscalizações dessa natureza seguirão acontecendo e vocês informam ao posto, hoje a gente vai passar aí, não? Vocês não informam?
6: Não. Toda essa parte de fiscalização, ela é organizada pelo setor aqui dentro do PROCON, é uma informação que só sai daqui na hora que a gente realmente está indo pro posto e só a gente mesmo sabe que posto que a gente vai no dia, né? Essas informações não saem daqui enquanto a gente não chega no posto.
3: O consumidor precisa estar atento e exercer também, quando se achar prejudicado, precisa entrar em contato com o PROCON. Para deixar claro qual horário de atendimento do PROCON, é possível ir até vocês, pode ligar, pode mandar e-mail.
6: Exato. O PROCON, ele atende das 8 às 18, sem fechar o meio-dia, no prédio do Facilita Tubarão. Você pode fazer toda a denúncia e reclamações do PROCON hoje pelo PROCON online, que é no site da prefeitura. Então tu entra no site da prefeitura, achava PROCON, e lá você pode fazer tanto denúncia quanto reclamações, e também via WhatsApp. Também pode ser entrado em contato via WhatsApp com o PROCON, 3621-9818, que aí você vai poder passar essa informação para os nossos agentes que estão fiscalizando.
3: Murilo Goulart, gerente do PROCON de Tubarão, obrigado por atender a Rádio Tubar, falando sobre essa fiscalização aos postos que vem acontecendo, e a gente seguirá acompanhando e voltaremos a conversar.
6: Ok, um prazer. Qualquer coisa estamos à disposição. O PROCON está aqui à disposição de todos os consumidores.
3: Destaque da reportagem, Giovanni Martins.
0: Ok, valeu, Giovanni Martins. Agora, 7:30, a possibilidade de fechamento da Barra do Camacho em Jaguaruna tem gerado preocupação entre moradores, pescadores e lideranças da região. Para discutir a situação e buscar alternativas, o Conselho das Entidades de Tubarão promove, nesta quinta-feira, uma reunião na sede da Associação Empresarial de Tubarão, a CIT, a partir das 7:00 PM. Os sinais de assoreamento no local já são visíveis. O acúmulo de areia dificulta a entrada de peixes no canal e compromete o escoamento das águas do Rio Tubarão e de seus afluentes. A preocupação aumenta diante da previsão de ocorrência de um forte fenômeno El Niño, que pode provocar chuvas mais frequentes e com maior volume nos próximos períodos. Segundo o presidente do Conselho das Entidades de Tubarão, o Fernando Nandi, o tema possui grande relevância regional, especialmente quando está relacionado à prevenção de enchentes e ao desenvolvimento sustentável dos municípios impactados pela barra. Já o vice-presidente do CONSET, Rogério Menegás, afirma que o encontro tem como objetivo compartilhar informações, alinhar entendimentos e discutir possíveis encaminhamentos para enfrentar o problema. De acordo com ele, a união entre entidades e lideranças pode fazer diferença na busca

0: de manter os trabalhos no canal da Barra do Camacho, que tinha lá uma draga cedida pela Sidasc, né, e nada foi feito, ela não foi utilizada, ela poderia ser utilizada então para manter, né? Então, para fazer esse trabalho de manutenção que é necessário, todos sabiam lá em 2022, quando daquela obra de reabertura da Barra do Camacho, que ela ia assorear novamente se não tivesse uma ação frequente por parte aí dos gestores públicos, né, de uma manutenção da Barra do Camacho, porque com os ventos que tem lá, enfim, aquela areia, os sedimentos vão entrando então naquele canal, vão criando esses bancos de areia, vai assoreando, então tem que ter um trabalho diário, frequente, mas ninguém fez nada. Aquela draga apodreceu, ela foi devolvida pela prefeitura de Jaguaruna à Sidasc, creio que já esteja com a Sidasc aqui em Tubarão, e tá lá essa situação hoje. E agora, todo mundo acordando, todo mundo não, né? Porque eu tô vendo muita movimentação aqui, como eu trouxe hoje aqui o Conset, que vai estar reunido na noite de hoje, na CIT. Vereadores, alguns vereadores de Tubarão tentando alinhar aí uma audiência pública para debater esse tema, mas eu não vejo nenhuma movimentação, por exemplo, de Jaguaruna, né? Vereadores não falam nada, prefeitura também, mesma forma. Eu até tentei contato ontem com o prefeito Laerte, mandei recado para ele explicar essa situação, ver o que a prefeitura de Jaguaruna vai tentar fazer para resolver esse problema, porque é um problema regional, mas está instituído aonde? Em Jaguaruna. Então deveria, na minha opinião, partir de uma ação efetiva, de uma tentativa de resolução do problema, principalmente do prefeito, do gestor de Jaguaruna, e a Câmara de Vereadores também tem que estar atento, cobrar, fazer barulho para que a gente consiga resolver esse problema de uma vez por todas. Por enquanto, né, nem respondeu o meu recado. Mandei recado ontem à tarde, acho que no final da manhã ainda mandei recado pro Laerte, nem me respondeu. Ele respondendo e dando certo, a gente faz uma entrevista aqui até para a gente entender, né, as responsabilizações de Jaguaruna em relação a este caso e o que o prefeito está planejando tentar fazer para que isso não se arraste por muito tempo, para que daqui a pouco a gente não traga a triste notícia aqui que o canal da Barra fechou novamente e vai atrapalhar aí muito, né? Num ano que a gente tem uma projeção climática preocupante de chuvas volumosas e frequentes por conta da influência do El Niño, é mais do que necessário que a Barra do Camacho esteja com a sua vazão plena, totalmente desassoreada, para tentar minimizar os impactos então do El Niño aqui, né, em nossa região. E claro, né, atrapalha também a questão dos pescadores. Vamos fazer alguma coisa, gente, vamos acordar para a vida aí, porque tá louco, né? Desde 2022, aí ninguém fez nada, né? Deixou acontecer de novo, já tá assoreada. Que é isso, né? Que é isso? É uma vergonha o jeito que se faz política, que se preocupa com as coisas públicas aqui em nosso país, na nossa região mesmo, tá uma vergonha, né? Só querem, parece-me, que palanque, né? Vieram lá em 2022, anunciaram a obra, todo mundo abraçado, todo mundo falando que tinha uma preocupação, que estava resolvendo um problema de anos. Resolveu, mas e aí? Depois, deixa tudo como está, vai assoreando de novo, vai virando um outro problema. Daqui a pouco vem o Salvador da Pátria, anuncia mais uma obra, vai pro palanque, abraça todo mundo, diz que se preocupa e se bobear daqui a 4, 5, 6 anos, tá lá assoreada de novo. Gente, vamos fazer da forma correta? Vai lá, faz o trabalho de desassoreamento, o que tem que fazer, deixa um equipamento lá, não sei da onde, ou compra, ou pede um auxílio aí do governo do estado para comprar esse equipamento, como fez Tubarão. Tubarão investiu aí 1.700.000, se não me engano, né, num pedido, né, num recurso advindo aí do governo do estado, uma máquina anfíbia que vai servir para trabalhar também aqui no Rio Tubarão, em outros rios menores, como está acontecendo, por exemplo, aí não com essa máquina, né, com uma empresa contratada no Rio da Madre para limpeza de valas. Ah, prefeitura, vamos se mexer aí, ô Laerte, vamos se mexer aí, vamos tentar um recurso, vamos comprar uma máquina, uma draga, não sei. Vai dar teu jeito, mas tem que resolver essa situação rapidamente. Bom, agora são 7:36.
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0: Bom, as informações foram repassadas pelo Rafael. Atendimentos adultos na emergência foram 140 no

0: pronto atendimento 29 atendimentos pediátricos, na emergência foram 44, no pronto atendimento 4. Nascimentos foram 7, 2 meninos e 5 meninas. E um óbito, infelizmente, foi registrado nas últimas horas.
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0: Vamos então com as ocorrências do setor policial das últimas horas, iniciando com o cumprimento de mandado de prisão, bairro Mar Grosso, em Laguna, ontem às 11:50 da manhã. A Polícia Militar, durante a execução de policiamento ostensivo, recebeu informações sobre a localização de um homem de 36 anos que possuía mandado de prisão ativo pelo crime de furto, artigo 155 do Código Penal. A guarnição deslocou até o local indicado no bairro Mar Grosso, em Laguna, onde realizou a abordagem e confirmou a existência da ordem judicial em aberto. Diante dos fatos, o homem foi preso em cumprimento ao mandado e conduzido à Delegacia de Polícia Civil para os procedimentos cabíveis e demais providências legais. Tráfico de drogas, bairro Fábio Silva, aqui em Tubarão, ontem à tarde, às 5 horas, a Polícia Militar, durante ações de policiamento voltadas à repressão ao tráfico de drogas no bairro Fábio Silva, em Tubarão, abordou um homem de 25 anos em atitude suspeita. Ao perceber a aproximação das guarnições, o suspeito tentou se desfazer de uma embalagem contendo substância semelhante à cocaína e demonstrou intenção de fugir, sendo prontamente abordado. Durante a busca pessoal, os policiais localizaram porções da droga já fracionadas e prontas para comercialização, além de dinheiro, um aparelho celular e um rádio comunicador. Diante dos fatos, o homem foi preso em flagrante pelo crime de tráfico de drogas e conduzido à Delegacia de Polícia Civil para os procedimentos cabíveis. Cumprimento de mandado de prisão, bairro 3 de Maio, Capivari de Baixo, ontem às 5:15 da tarde. A Polícia Militar, após receber informações da Agência de Inteligência de Capivari sobre a localização de um homem de 45 anos com mandado de prisão ativo pelo crime de estupro, artigo 213 do Código Penal, a guarnição PM realizou diligências no bairro 3 de Maio, onde localizou e abordou o suspeito. Após a confirmação da identidade e da existência da ordem judicial em aberto, foi dado cumprimento ao mandado de prisão. O homem foi informado sobre seus direitos e posteriormente encaminhado ao estabelecimento prisional para os procedimentos legais cabíveis. Um trabalhador de 55 anos, servidor da Secretaria de Agricultura da Prefeitura de Tubarão, precisou ser resgatado após cair de uma ponte enquanto realizava serviços de reforma ontem pela manhã no bairro Mato Alto, em Tubarão. Segundo o Corpo de Bombeiros, a vítima sofreu uma queda de aproximadamente 3 metros de altura e caiu no leito de um curso de água localizado abaixo da estrutura. Ao chegarem no local, as equipes acessaram a área onde o homem se encontrava e realizaram a avaliação inicial. Ele estava consciente, orientado e com sinais vitais estáveis. Durante o atendimento, os socorristas não identificaram lesões aparentes ou hemorragias, mas a vítima relatava dores na região da pelve. Por precaução, foram adotadas medidas de restrição de movimentos da coluna, com colocação de colar cervical e imobilização em maca. Em seguida, o trabalhador foi retirado do local utilizando técnicas de salvamento e conduzido à via pública. A ocorrência passou a ser acompanhada pela equipe do SAMU, que assumiu o atendimento e encaminhou o paciente ao hospital. Em nota, a Prefeitura de Tubarão informou que o servidor passa bem e que presta o suporte necessário ao trabalhador e familiares. Um homem de 28 anos foi preso em flagrante por tráfico de drogas após uma ação da Polícia Militar que resultou na apreensão de cocaína, maconha, haxixe e dinheiro em Imbituba. A ocorrência foi registrada na Praia do Rosa após levantamento de informações e monitoramento que apontavam a existência de um ponto de comercialização de entorpecentes na região. Durante a operação, policiais abordaram um homem de 48 anos e uma mulher de 34 que haviam saído do imóvel investigado. Com eles foram encontradas porções de cocaína adquiridas no local, segundo a Polícia Militar. Na sequência, as guarnições realizaram abordagem no imóvel, alvo das denúncias. No local foi encontrado o suspeito de 28 anos e apreendidas 67 petecas de cocaína, 59,3 gramas de haxixe, 44 gramas de maconha e R$ 397, além de aparelhos celulares. O homem foi preso em flagrante, todo o material apreendido foi recolhido e apresentado à Polícia Civil. A Polícia Civil de Santa Catarina já fiscalizou 207 estabelecimentos em 38 municípios do estado durante a Operação Férias Protegidas, ação preventiva que ocorre entre os dias 15 e 26 de junho e tem como objetivo garantir a segurança e a regularidade de locais que registrem aumento significativo de público durante o período de férias escolares de julho. Coordenada pela Gerência de Fiscalização de Jogos, Diversões Públicas e Produtos Controlados, a operação integra o calendário anual de ações fiscalizatórias da Polícia Civil e busca reforçar a proteção de crianças e adolescentes em ambientes de lazer e entretenimento. Entre os estabelecimentos fiscalizados estão cinemas, ringues de patinação, pistas de kart, parques aquáticos, espaços destinados à prática de paintball e atividades similares, além de sociedades esportivas, recreativas e sociais. A operação também contempla a fiscalização de parques de diversões, cuja atividade depende de licença mensal expedida pela Polícia Civil. As equipes verificam a regularidade da documentação exigida para funcionamento, o cumprimento das normas de segurança e as condições necessárias para o atendimento adequado ao público, especialmente de crianças e adolescentes. A ação possui caráter preventivo e busca garantir que os estabelecimentos estejam aptos a receber os visitantes durante o período de maior movimento. A Operação Férias Protegidas busca fortalecer a presença institucional da Polícia Civil junto à comunidade, promovendo ambientes mais seguros para famílias catarinenses durante o período de férias escolares. Segundo a corporação, a iniciativa integra o calendário anual de fiscalizações e tem como objetivo ampliar a proteção da população em locais de lazer e entretenimento. Um incêndio em um apartamento mobilizou equipes do Corpo de Bombeiros Militar na manhã dessa quarta-feira no Mar Grosso, em Laguna. A ocorrência foi registrada por volta das 10h43 e atendida pelas guarnições das viaturas ABTR 214 e ASO 480. Ao chegarem à rua do imóvel, os bombeiros constataram grande quantidade de fumaça saindo de um apartamento localizado no segundo pavimento da edificação residencial multifamiliar. O chefe de socorro acessou o prédio pela garagem e se dirigiu até o segundo andar para avaliar a situação. Enquanto isso, o restante da guarnição iniciou os procedimentos para o combate ao incêndio. No apartamento, com aproximadamente 70 metros quadrados, os bombeiros encontraram um adolescente sentado em um sofá em meio à fumaça e um homem adulto na cozinha em frente ao fogão enrolado em um cobertor. Segundo a corporação, não havia chamas visíveis no momento da chegada das equipes. No local também foram encontrados pelo menos 2 extintores de pó químico já utilizados pelos moradores. Com incêndio controlado, os bombeiros interromperam a montagem do estabelecimento de combate e iniciaram a ventilação do imóvel com a utilização de ventilador de pressão positiva. Os moradores foram encaminhados à equipe do ASO para avaliação, mas recusaram o encaminhamento ao hospital. Após a retirada da fumaça, foi realizado o rescaldo em um móvel na cozinha que ainda apresentava brasas. A equipe também efetuou o fechamento e a retirada da válvula do botijão de gás localizado na área de serviço ao lado da cozinha. De acordo com a análise realizada no local, a cozinha foi identificada como a zona de origem do incêndio. O foco inicial teria ocorrido em um móvel localizado sob a pia, em razão do superaquecimento de um forno elétrico que estava em uso no momento da ocorrência. Com o incêndio, como o incêndio permaneceu restrito ao ambiente, o local foi inspecionado e posteriormente liberado pelo Corpo de Bombeiros. Bom, foram essas as ocorrências do setor policial nas últimas horas, aqui no Show do Rádio.
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0: Ok, agora são 7h48, ainda sobre polícia, né? Mais adiante aqui no programa, eu vou estar repercutindo também uma entrevista que foi concedida ontem ao Jornal das 12, ao Ramon Silveira e ao Lucas Marques, do delegado da DIC, né? O André Crisóstomo, detalhando, né? E atualizando as informações em relação ao duplo homicídio que aconteceu em Tubarão aqui na última semana, tá? Então, mais adiante aqui no programa, uma parte dessa entrevista, então, com o delegado André Crisóstomo sobre esse crime, né? Que chocou e abalou não só Tubarão, como toda na região, e com repercussão, inclusive, não só estadual como nacional, por se tratar, né? De uma das vítimas ser bastante conhecida aí no meio do futebol, que é o Brasão, né? Com passagem, inclusive, aqui pelo Tubarão. Bom, são 7h49, intervalo. Na sequência eu retorno com mais informações e ainda aqui no programa hoje, né? A partir das 8h05, em uma entrevista com a Célia Regina de Souza Paz, ela que é coordenadora do Núcleo de Gestão em Saúde da CIT, para a gente tratar do evento, né? O Quarto Med Brasil, que vai acontecer no mês de agosto aqui em Tubarão, na Arena Multiuso, né? E com renda sendo revertida à Rede Feminina de Combate ao Câncer. Tem uma questão, um lado social também da doação a uma instituição que faz um trabalho fantástico aqui em Tubarão. Eu volto já.
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9: Em meio a dúvidas e desconfiança de boa parte dos torcedores, a seleção brasileira desembarca nos Estados Unidos para tentar provar que ainda é protagonista no futebol mundial. O elenco conta com nomes consolidados como Vinícius Júnior, Rafinha e Casemiro, mas que ainda precisam mostrar o melhor de seu jogo na seleção. Entre as novidades, jogadores em boa fase podem fazer a diferença, como Igor Thiago, Endrick, Danilo e Rayan. Apesar da confirmação na lista, a condição física e técnica de Neymar é um ponto de interrogação e sua participação tem promovido debates acalorados entre os torcedores brasileiros. Vale lembrar que a seleção segue como a única a participar de todas as edições e maior vencedora do torneio com 5 títulos.
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0: agora são 7:56, de volta. Tá friozinho hoje em Tubarão, né? É, marcando por volta agora de 4 graus, creio eu que aquela estação meteorológica lá no Horto da Saudade, Monte Castelo, tenha chegado aí por volta de 2, 3 graus, com sensação de porque ontem a sensação térmica já estava 1 grau, né? Então, mais ou menos por aí, de novo, né? Um frio bastante intenso aqui em Tubarão, tem que tomar um cafezinho para esquentar e se agasalha bem antes de sair de casa para não ficar gripadinho aí, tá? Se cuida. Bom, vamos agora à previsão do tempo, chegando ele, Daniel Panobianco.
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2: O Brasil registrou nas últimas 24 horas a menor temperatura mínima de 2026 até o momento. 9,2 graus negativos em Bom Jardim da Serra, na Serra Catarinense. O recorde oficial de menor temperatura já registrado no Brasil foi em Xanxerê, também em Santa Catarina, em 25 de junho de 1945, com impressionantes 11,6 graus abaixo de zero. Mesmo com a atuação do fenômeno El Niño no Oceano Pacífico, que detém uma anomalia positiva de temperaturas, agora, no inverno, no centro-sul do Brasil, é comum que chova acima da média e as massas polares fiquem bloqueadas, o que detém o registro das menores temperaturas. Ondas de calor clássicas do fenômeno El Niño devem ser registradas, inclusive aqui na nossa região, entre a primavera e o verão. Portanto, o frio intenso de agora e a chuvarada é normal em anos de El Niño. Previsão feita pelos meteorologistas do CPT-Aquimp segue indicando o cenário de tempo firme nesta quinta-feira. Só que não deve esquentar. Inclusive, pela tarde, a temperatura máxima em várias cidades sequer vai passar dos 15 graus, o que vai ditar em amplas horas com sensação de frio mais intenso. Pode gear de novo na madrugada desta sexta-feira aqui sobre a nossa região. E em alguns municípios, marcas negativas de temperatura não estão descartadas. Temperatura máxima hoje de apenas 15 graus e mínima na próxima madrugada de 3 graus em São Martinho, Siderópolis, Treviso, 13 de maio, Uruçanga e Tubarão. Daniel Panobianco, da agência PD Radar, com exclusividade para Tubá FM.
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0: Ok, agora 7:59, OAB Santa Catarina reforça alerta sobre golpe do falso advogado e orienta a população. A entidade intensifica ações de conscientização e cobra medidas mais efetivas das autoridades para combater fraude. Detalhes com a Vanessa Carini.
3: A Ordem dos Advogados do Brasil em Santa Catarina tem intensificado ações de orientação à população sobre o golpe do falso advogado, uma modalidade criminosa que utiliza informações de processos para enganar vítimas e solicitar pagamentos indevidos. O presidente da OABSC, Juliano Mandelli, explica como funciona esse tipo de fraude.
4: Bom, o golpe do falso advogado é mais uma modalidade dos golpes virtuais, né? Esses golpes que ocorrem através dos nossos aplicativos de mensagem, WhatsApp, Instagram, Facebook, onde o criminoso, ele aborda a vítima através da rede social, através dos aplicativos de mensagens, se passando por outra pessoa, objetivando, obviamente, vantagem ilícita, dinheiro. Então, em relação ao golpe do falso advogado, ele obtém informações processuais na internet, com essas informações eles se passam pelo advogado da pessoa, e muitas das vezes esses processos existem, são verdadeiros, a pessoa está esperando efetivamente um precatório, um processo trabalhista, e acreditando que ela está falando com o seu advogado, ela é ludibriada e perde dinheiro, perde alguma importância financeira nesse processo. É mais uma modalidade de golpe, porque hoje esses criminosos, esses crimes virtuais, eles se passam por agências bancárias, por médicos, por juiz, promotor, por delegado, enfim, é a nova modalidade de crime, e a OAB vem encarando isso com muita seriedade, com muita firmeza, buscando sensibilizar aí as autoridades, a segurança pública, para que haja um combate efetivo a essa questão.
3: Além das campanhas de conscientização, a entidade também atua na cobrança de medidas mais efetivas para combater este tipo de crime. Segundo o presidente da OAB catarinense, a prevenção e a informação ainda são as principais formas de proteção para a população.
4: Nós estamos trabalhando em várias frentes. Uma delas é a prevenção, tentar chegar a informação para a sociedade, que a vítima, nesse caso, não é o advogado. O advogado é apenas um instrumento, né? Ele vê o seu nome envolvido, a sua foto envolvida, mas a vítima é a sociedade. Então a gente precisa alertar a sociedade da existência desse golpe. E se ela receber uma abordagem de uma pessoa que ela não conhece, com um telefone diferente, ainda que haja foto do seu advogado pedindo dinheiro, que ela desconfie. Fora isso, né, a questão da prevenção é cobrar, a OAB tem feito esse papel de uma maneira muito firme, cobrar das autoridades que tomem medidas efetivas, sejam elas legislativas, melhorando a legislação para punir esses criminosos, sejam elas em questão de repressão, que a polícia vá, investigue, mas que alguma solução o Estado tem o dever de entregar para a sociedade.
3: De Florianópolis para a Rede de Notícias Acaerte, Vanessa Carini.
0: Ok, agora 8:02, tem que fazer um breve intervalo comercial. Na sequência tem o Ramon Silveira com as informações do trânsito e a nossa entrevista então. Já está aqui no estúdio a Célia Regina de Souza Paz, ela que é coordenadora do Núcleo de Gestão em Saúde da CIT, né? Falando sobre o quarto MED Brasil, será no dia 27 de agosto, aqui em Tubarão, na Arena Multiuso. Eu volto já. 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
3: Ok, de volta agora 8:05.
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3: Acionando ele, Ramon Silveira, com as informações do trânsito. Ramon, diga aí, bom dia.
5: Muito bom dia, Bruno. Falando de trânsito, nesta manhã fria de quinta-feira, trânsito com muitos carros passando na entrada da cidade, Padre Geraldo Spetman, rua da rodoviária, chegando aqui nas pontes do centro, com lentidão sempre na Lauro Miller, rua da Catedral. Nós temos aqui um movimento já mais tranquilo na rua Coronel Colasso, descendo o Morro do Canudo, rua Prudente Moraes, onde é bem tranquilo, mas chegando na entrada da Pedro Zappellini, o movimento é grande na Pedro Zappellini. Temos o trânsito também na Aldo Wilze, com o trânsito desde a Ponte do Andrido, bem movimentado, estrada Geral da Madre, pegando ali a rodovia Genésio de Souza Goulart, Geral da Madre, também quem vem pelo Passo do Gado, o pessoal do Andrino, ali do São Clemente, movimento sempre na ponte do Andrino é grande. Na ponte do Morrotes não é diferente, ponte do Morrotes nesta primeira hora do dia, trânsito bastante intenso, devagar ali, lentidão na ponte do Morrotes. Também nós temos na marginal da BR-101, lentidão tanto ali no Morrotes, viaduto do Morrotes, viaduto da Patrícia Lima, viaduto principalmente da entrada da Ivane Freta Moreira no acesso norte. Saída da ponte Paulinho Maia, também movimento grande na ponte Paulinho Maia, desde a Padre Nóbrega também. Nós temos o trânsito também com muitos carros passando agora. Falei de trânsito, volto com você aí no estúdio.
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3: Ok, valeu, Ramon, obrigado pelas informações. Agora 8:07. Vou conversar com a Célia Regina de Souza Paz, coordenadora do Núcleo Gestão em Saúde da CITI. A gente vai tratar aí do quarto MED Brasil. Acontece no dia 27 de agosto, na Arena Multiuso aqui em Tubarão. Célia, seja muito bem-vinda aqui ao programa. Bom dia, tudo certo? Pode falar bem, pode puxar o microfone, tá. Fica à vontade, tá?
6: Bom dia, Bruno. Bom dia a todos os ouvintes da Rádio Tubá. Né, já primeiramente gostaria de agradecer o espaço, sempre é muito bom falar de saúde, né, e o MED Brasil é uma certificação que a nossa saúde aqui na região, ela é acima de tudo unida, né, e a gente
3: pode puxar mais um pouquinho, isso.
6: Tá, como profissionais de saúde, a gente espera fazer o nosso melhor a cada dia, né?
3: Uhum. É um evento que tem crescido ano após ano, né, atraindo cada vez mais pessoas que estão ligadas, né, que atuam na área da saúde aqui em Tubarão, e esse ano não é diferente, né? Tem até uma mudança de local, né? Ano passado aconteceu na Hangar. Consegue lembrar desde a primeira edição, enfim, o tanto de público na primeira, na segunda, na terceira, expectativa agora para a quarta?
6: A gente começou, né, com essa vontade de fazer algum evento voltado para a saúde, profissionais da saúde, né? E começamos fazendo no auditório do Senac, com 300 pessoas. De lá para cá, né, cresceu, a gente conseguiu fazer o segundo na Hangar Eventos, com 600 pessoas. Depois, no ano da pandemia ali, a gente não conseguiu fazer, mas o ano passado a gente chegou na sua terceira edição, né, com um público aí bem expressivo, superior a 700 pessoas, né? A gente veio com um tema bastante voltado para a realidade, né, que foi a saúde mental, a era do cuidar. Então a gente ficou muito feliz com esse resultado, com os palestrantes, com os participantes. E esse ano, né, a gente buscando também temas, né, voltado para a realidade que a gente vive, né, dentro enquanto instituições e profissionais da saúde, a gente vem com o tema Saúde 360. Então, integrando pessoas, ciência e tecnologia. Sempre pessoas, né, sempre o paciente e também os nossos profissionais enquanto prestação de serviço com os nossos pacientes.
3: Uhum. Como que é preparar um evento como esse, né? É muito desafiador. Com quanto tempo de antecedência vocês já começaram a pensar, enfim, em quem iria vir aqui palestrar, enfim, passar, fazer esse networking com todo mundo que trabalha nessa nossa região?
6: Então, é um pouquinho, é importante, antes de mais nada, falar então um pouquinho do núcleo de saúde. Né, o Núcleo de Gestão em Saúde, ele é através da CIT, uhum, né, que dá toda a estrutura para a gente. E ele é formado por instituições de gestão em saúde aqui da cidade, né, o qual a gente se reúne a cada 15 dias falando de temas, né, relevantes, somando forças com objetivo em comum. E eventos como o MED, a gente tem uma comissão organizadora, que também a gente conversa todas as semanas. Então, a gente terminou a terceira edição, a gente já vem com aquele gás, né, querendo fazer o próximo cada vez melhor, evoluindo cada vez mais, né, e então a gente vem um com uma vivência, o outro traz uma ideia e a gente vai construindo isso até que a gente realmente forma e faz o lançamento e começamos aí movimentar, né, a população e a cidade também. Um ponto também importante é que a gestão municipal nesses últimos 2 anos aí tem estado com a gente, então essa força ela é sempre muito bem-vinda, né, porque realmente não é fácil fazer um evento dessa magnitude, né, da importância que tem aqui para a região. Eu sempre digo que o MED Brasil, ele é um presente aqui para a gente, né? Quantos eventos desse a gente vai para fora, né? E ter um dessa magnitude aqui na nossa cidade, feito por nós, né, profissionais da saúde tubaronenses aqui, motivando e tendo aqui o apoio do poder público também nos ajudando nessa frente, é muito gratificante.
3: Pois é, eventos similares a esse acontecem no estado, não?
6: Sim.
3: É? Uhum. A gente pode dizer que o MED Brasil já é o maior do estado ou não?
6: Estamos caminhando. Estamos caminhando, estamos aí. A gente não quer ser, digamos, o maior, mas a gente quer realmente fazer história com conteúdos bastante relevantes aí, né? Que realmente seja do interesse do profissional médico, profissional da saúde, né? Do paciente também, porque sempre a gente coloca pessoas, né, no centro de todas as nossas ações ali, o MED Brasil sempre pessoas, sempre o paciente na frente, e com isso, né, claro, vem gestão, tecnologia, inovação. Então é muito essa realidade que a gente gostaria de deixar cada vez mais forte.
3: Uhum. Bom, nós somos um polo de saúde muito forte a nível estadual, a nível regional, né, no sul do país, somos muito forte nessa área. Este evento, ele é voltado apenas para quem atua aqui em Tubarão ou ele fica aberto para quem quiser participar, não, de repente até de outras regiões, até outros estados, enfim?
6: Sim, todos estão convidados, né? A gente já está fazendo esse trabalho de divulgação, até de visitas, né? A gente, semana passada, tivemos em comitiva fazendo visitas em Criciúma, né? A gente também pretende visitar as outras regiões aqui próximas, mas todos, né, que se identifiquem com a saúde, com a melhoria, o fortalecimento da saúde aqui na nossa região, estão mais que convidados, né? O evento, ele não tem fins lucrativos, realmente a gente quer fazer para movimentar o ecossistema, né? Inclusive, esse ano a gente traz uma uma novidade, né? Digamos que é uma ação social. A gente trouxe a Rede Feminina de Combate ao Câncer junto com a gente, então parte dos ingressos, né? A venda dos ingressos vai ser destinada à Rede Feminina de Combate ao Câncer, né? Que tem tudo a ver também com o que a gente desenhou nesse novo formato para esse ano.
3: Pois é, o evento ele não tem a ambição de ter lucro nem nada, por isso essa destinação para uma instituição que faz um trabalho incrível. Sim. Aqui em Tubarão, mais do que merecido, né? Isso partiu de vocês, partiu deles o pedido, enfim, como é que foi esse, se deu esse trato, uhum, então, para destinar esse recurso para eles?
6: Uhum. Foi enquanto comissão, realmente. Uhum. Né? A gente, em reuniões do núcleo, a gente sempre conversou em fazer ações sociais, mas a gente não sabia como, porque cada instituição já tem, né, o seu calendário de ações sociais. Então, o que poderia ser diferente? E o MED Brasil, né, ele vai nos dar essa amplitude maior de fazer uma coisa onde não só a gente participe, mas toda a comunidade também, né? E venha conosco nesse propósito de ajudar.
3: Uhum. Ô Célia, para a gente entender o porquê da escolha desse local, na Arena Multiuso, visto que na terceira edição a gente teve aí quase 800 participantes ao todo, e o local ali, a lotação permite mais ou menos na arena, no teatro, 700 pessoas também, então a gente não vai ter um crescimento de público, não teremos essa possibilidade pela limitação do espaço, né? Por que a escolha desse, uhum, local?
6: Então, a gente vem evoluindo, né? No público, né? Nos temas, e a arena, ela foi escolhida por nos dar maiores opções, né? Ela tem ali o palco principal, uhum, mas ela também tem as suas laterais, né? O qual o formato deste ano a gente pretende não, né? Vamos fazer ali palestras simultâneas. Então, o número de palestrantes também cresceram, né? Serão 7 palestrantes. E a gente vai ter o palco principal e contrapartida um palco secundário para a segunda palestras simultâneas, na verdade, né? E também espaço de ativações, né? Quem quiser também divulgar a sua marca, né? Colocar o seu produto lá, também teremos essa condição. E a arena aí nos dar essa condição desse novo formato.
3: Então, dá tranquilamente para atender a mais de 700 pessoas, né? 700 aquele espaço principal, sim, porém nos secundários cabe mais gente também, sim, né? Interessante. Em relação aos palestrantes, então, vamos trazer a programação deste evento?
6: Sim, né? A gente vai ter a Luciana Dória, né? Falando o paciente integral, físico, emocional, social e comportamental.
3: Já começa com ela? É o primeiro evento? Que hora que vai começar o evento?
6: Às 13h30, uhum, né? O credenciamento, e começamos lá, né? Às 14 horas, previsto primeiro horário para a primeira palestrante.
3: Cai numa quinta-feira, né?
6: Dia 27
3: de agosto.
6: Uhum.
3: Tá.
6: Depois a gente vai ter no auditório 1, às 14h40, a jornada digital do paciente, com o Dr. Tiago Constâncio. Né? Na sequência dele, o papel da equipe encantadora do paciente. Então, qual é o papel de uma equipe que encanta o paciente, né? Com Rodrigo Lisboa. Rodrigo Lisboa é o gestor do Beto Carreiro World, né? Ele fala muito de cultura, então ele vai trazer esse tema aí pra gente. E ao mesmo tempo, ali no auditório 2, né? Vamos ter a Luciana Mandovano. Que ela vem com a saúde metabólica, cultura do corpo, cultura do corpo e medicalização da estética, né? Também depois dela, no palco 2, teremos o Roberto Dávila, tá? Que ele vai trazer a palestra Longevidade e os Desafios do Profissional da Saúde. O Dr. Roberto Dávila, ele foi presidente do Conselho Federal de Medicina. Então, uhum, são palestrantes bastante conhecidos aí pelo meio médico, né? E daí a gente volta para o palco 1, né? Trazendo ali um talk que vai ter os convidados, o Dr. Roberto Dávila, Luciana Dória e Rodrigo Lisboa, né? Eles vão falar sobre conflitos de gerações no ambiente de saúde. E para fechar, e também daí no Auditório 2, né, teremos ali o Francisco Figueiredo, tá, que traz como preparar o sistema da saúde para a nova realidade, né? Será se a gente já está vivendo essa realidade ou virá, uhum, né, mais novidades por aí no meio da saúde, né? A evolução em todos os setores está bem constante, né? E para fechar com chave de ouro, né, digamos assim, a gente traz a palestra de encerramento, que é com a doutora Ana Cláudia Quintana Arantes, né? Ela traz a palestra. A doutora Ana, para quem não conhece, ela é médica, né, especialista em tratamentos paliativos, né? Ela fala muito de um tema que ainda as pessoas, né, não estão preparadas para falarem, que é a morte, né? A gente fala muito de outras coisas, mas falar de morte sempre é muito impactante, né? Então, a doutora Ana traz essa palestra aonde ela fala de morte para a gente lembrar que precisamos viver, né? O profissional da saúde, dependendo da área, ela lida muito com a morte, né? E ela, uhum, lida com o familiar e depois como ela lida com aquilo, né? E às vezes, né, principalmente quem trabalha em hospitais, trabalha com isso todos os dias, né? Sempre vê alguma coisa, né, nesse segmento acontecendo. Então, a gente traz muito isso para o profissional da saúde e também, né, com o público em geral. Então, falar de morte, a gente precisa falar para o profissional da saúde e também enquanto sociedade, para lembrarmos que precisamos viver com leveza.
3: Uhum. E é algo natural, né?
6: Sim.
3: Vai acontecer, querendo ou não, com todo,
6: sim,
3: mundo, né? Bom, esse evento ele vai até que horas? O encerramento está, uhum, previsto para que horas?
6: Está previsto para encerrar às 20 horas.
3: Uhum. Às 20 horas, então. Credenciamento 13h30. Primeira,
6: isso,
3: palestra às 14 horas. Daí segue,
6: isso,
3: toda a programação que tu bem citou aí. Até às 20 horas. Tem um coffee break também?
6: Sim. Termina lá. Eu tenho coffee break, claro, no meio do evento ali. Mas eu gostaria de fazer, né, aproveitar aqui o espaço, uhum, um convite para todos seguirem o Med Brasil nas nossas redes sociais. Está sendo postado lá diariamente novidades sobre o evento, as atualizações. Então, e também o nosso site, tá? Que já, os ingressos já estão à venda lá, então todas as informações detalhadas, né, as palestras, os temas, os convidados, os horários, né, e também está lá. E semana que vem já vai para o segundo lote, então corre lá, né, veja, visite o nosso site e nos siga na rede social Med Brasil com Z.
3: Com Z, importante.
6: .com.br.
3: Por que que é com Z? Vai, me deu essa curiosidade agora.
6: É a marca, né?
3: Então tá, a questão de humanização no atendimento, acho que sempre é um tema,
6: sim,
3: bastante relevante, frequente, e será debatido por vocês também, importante, né? O cidadão, ele chega para qualquer tipo de atendimento na área médica, ele tem que ter esse tratamento humanizado para ficar um pouco mais confortável, né?
6: Sim. E também gostaria de agradecer aqui a dona Rosemary, da Rede Feminina, né? A gente tem visitado ela ali bastante, uhum, temos conversado, né? Tivemos a oportunidade ali de conhecer o trabalho delas ali bem de perto. É um trabalho bastante sério, bastante, uhum, importante. E a gente está fazendo esse movimento aí também para ter essa frente com elas ali, que com certeza precisam de ajuda, e que a gente também lembre delas, né, nas ações sociais.
3: Pois é, essa parceria tende a voltar a acontecer numa quinta edição? Já tens, assim, uhum, algo alinhado em relação, uhum, a essa parceria, não?
6: Uhum. A gente está com as nossas forças nesse evento, com, uhum, certeza, terminando esse, a gente já passa a construir,
3: uhum,
6: o próximo.
3: Uhum. Como é que você chegou nesses nomes dos palestrantes, enfim?
6: Uhum.
3: Porque são palestrantes bastante importantes, né? Como é que é essa negociação, essa, uhum, fazer com que eles aceitem e possam estar no evento?
6: Uhum. Com certeza, porque assim, Falar de saúde, né? E também para quem já vive a saúde, receber um convite para ter, né? E com o histórico, como foi, né? O último MED Brasil, todos eles ali ficaram muito bem felizes com o convite, né? Estarão, sim, com a gente no dia 27 de agosto, fazendo esse novo evento aí agora com os temas, né, relevantes para cada um deles. Então a gente está aí bastante confiante que tudo vá se superar e todo mundo vai se surpreender cada vez mais.
3: Uhum. Além das palestras, acho que todo mundo que participa ali acaba trocando experiências, sim, também, né? Tem esse networking aí durante o coffee break, enfim, nos momentos de intervalo entre uma palestra e outra, essa troca de experiências eu acho que é bem importante também, né?
6: Eventos como o MED Brasil, ele é voltado para conexões. Então, assim, o network com certeza é um ponto bastante forte, né? Ele, como a gente conversou, ele não é só um evento para a cidade, né? Ele é aberto. Então vem público da região, vem público de longe também. E a troca de experiência, das vivências, elas são bastante
3: enriquecedoras.
6: Isso aí, me ajuda.
3: Agora foi.
6: e o profissional da saúde, né, realmente que vive saúde, que quer dar o seu melhor, ele troca essa experiência, né, que para ele vai ser muito importante na sua carreira profissional e também como pessoa, porque lidar com a saúde não é só ser profissional, tem que ser humano, né, lidar com pessoas.
3: De tudo. É verdade. Bom, em relação ali ao núcleo, são quantas instituições de gestão em saúde que participam de forma ativa?
6: Em torno de 20 instituições estão com a gente.
3: Mas nós temos mais aqui em Tubarão que poderiam estar participando.
6: Sim, poderiam.
3: Vocês tentam fazer essa aproximação com que mais gente participe? É difícil fazer isso, não?
6: É difícil, mas a gente procura fazer. Porque assim, como, né, cada um tem a sua frente, os seus compromissos, então realmente, às vezes não tem um melhor momento, né, que aquela instituição vê em participar, mas é algo. Até essa semana eu tive um evento, né, através da City em Blumenau, voltado para os núcleos, né, porque os núcleos, ele não é só a City de Tubarão que faz, né, Santa Catarina inteira faz. E se tratando de saúde, o nosso núcleo aqui, ele é um dos mais desenvolvidos. Ele já tem aí em torno de 8 anos, né? Já tem eventos bastante fortes como o MED Brasil. E então muitos têm, né, até me procurado esse período que eu estou à frente na coordenação para falar um pouco, participarem de reuniões nossas para também começar e fazer os seus núcleos nas suas cidades. Então essa dinâmica de ter o núcleo, ele é voltado realmente para quem tira esse tempo, vê o associativismo importante também e para fazer acontecer. Não tem outro jeito, assim, você tem que tirar aquele tempo e se reunir com outros, né, que também prestam o serviço diretamente para o paciente e troquem aquela experiência, vê aquele ponto onde você pode somar forças, né? E tá junto aí, porque o objetivo do núcleo, ele é fazer o melhor pela saúde e pela região aqui, né? No nosso caso, estando aqui na cidade.
3: Verdade. Tu falou do núcleo em relação a eventos. Quando a gente trata de evento, o mais lembrado, como a gente está falando aqui, é o MED Brasil, né? Fora este evento, quais outros eventos vocês geralmente fazem?
6: Organizam? A gente já fez a Feira do Emprego em bairro, né? A gente já fez uma edição e a gente tem também uma parceria com o CEBEX, que é o Colégio Brasileiro de Profissionais da Saúde, né? De Executivos da Saúde, onde a gente fala muito também da prestação, né, de serviço, o apoio, né, da gestão em si, do atendimento. Então a gente sempre traz essas frentes no centro, né, onde a gente motiva não só os representantes das instituições que participam das reuniões, mas também todos os seus profissionais.
3: São 20 entidades então ligadas, nucleadas na CITI, mas em relação à comissão deste evento, são quantas pessoas envolvidas diretamente?
6: Bom, a comissão, ela está sendo feita por 5 pessoas, uhum, né? E mais um núcleo, ele tem em torno de 20 instituições, onde todos, né, dão o apoio direto ou indiretamente.
3: Podem estar dando sugestões,
6: sim,
3: e ajudando também, né?
6: Com certeza, né? O Med Brasil tem sido também uma das pautas das nossas reuniões aí quinzenais. Mas como a gente estava falando antes, né? A gente sabe fazer saúde, né? Não sabemos fazer eventos. Mas a gente traz, né, junto com a gente, uma empresa também que nos ajuda na organização do evento. Então, a gente constrói aí a muitas mãos, né?
3: Expõe todas as ideias do que, sim, tem que ter no evento, essa empresa ajuda a organizar e fazer o evento da melhor forma, né?
6: Isso aí.
3: Então, tá certo. Então, no final da entrevista aqui, Célia, vamos repetir ali como é que o cidadão que está ouvindo agora, que de repente queira participar, né? Como ele faz para comprar os ingressos. Fala sobre o primeiro lote que já está quase findando aí, valores e todas as informações em relação a isso.
6: Então, acessar lá o nosso site medbrasil.com.br, Brasil com Z, né? O primeiro lote lá, o ingresso está R$100 e o solidário a R$40, e tem também a parte dos estudantes. Então, essa semana ainda está sendo esse valor e semana que vem está prevista a virada de lote.
3: Vocês estão acompanhando aí como é que estão as vendas? Já tem um quantitativo legal que se inscreveu ou não? Está muito cedo ainda, o evento é em agosto ainda.
6: Mas está surpreendendo.
3: Está vendendo legal?
6: Sim.
3: Que bom. Geralmente muita gente deixa lá mais para a reta final, né? Mas é interessante comprar agora, porque o primeiro lote é um pouco mais barato ainda, né?
6: Isso aí. A gente conta aqui com os ouvintes, né? E com o público aí da Rádio Tubá para também nos ajudar nessa frente aí e superar esse público do evento anterior.
3: Com certeza vamos superar. Bom, conversei então com a Célia Regina de Souza Paes, coordenadora do Núcleo Gestão e Saúde da CITI, sobre o 4º Med Brasil, dia 27 de agosto, na Arena Multiuso aqui em Tubarão. Célia, muito obrigado pela presença e muito sucesso no evento, tá?
6: Nós que agradecemos. Muito obrigada pelo espaço.
3: Obrigado. 8:31 agora, intervalo, na sequência retorno com o repórter Tubar.
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de volta. Agora é 8:36. Antes aí do repórter Tubá, Ramon Silveira. Notícia sobre a dengue aqui em Tubarão, que traz um pouco de preocupação. A Secretaria de Saúde, através da Vigilância Epidemiológica, registrou nesta semana mais um considerável aumento nos focos do mosquito Aedes aegypti, transmissor de doenças como a febre chikungunya, zika vírus e principalmente a dengue. Momento de muito frio, né? A gente acha que essa procriação em excesso, aumento de número de focos, esteja diretamente relacionada ao clima, né? Só se aumenta em casos de calor extremo, a gente está vendo que não, porque o frio está aí, bem intenso, e mesmo assim registrando aumento do número de focos aqui em Tubarão. Somente este ano, então, são 626 os focos encontrados. Por sua vez, as notificações nesta semana chegaram a 116, com 108 casos descartados.

0: descartados e 3 suspeitos. Os casos confirmados são 5, todos com transmissão autóctone, ou seja, ocorridos aqui em Tubarão. Há registro ainda de uma internação na cidade devido à dengue. Bom, os focos divididos por bairros, né? No centro são 67, Revoredo 51, Oficinas 43, Fábio Silva 25, Vila Moema 50, Recife 41, Morrotes 33, no bairro Deon 35 focos, Humaitá 43, Santo Antônio de Pádua são 18, Monte Castelo 26, São João Margem Esquerda 30, Humaitá de Cima 59, Passagem 9, São Cristóvão 14, Guarda Margem Direita apenas 1, São João Margem Direita 12, Vila Esperança 23, no São Clemente 9, bairro Cruzeiro 1, Praia Redonda 4 focos, São Martinho 13, Santa Luzia 5, Sertão dos Correias 2, Mato Alto 1, Bom Pastor 5, no quilômetro 60 3 focos e no bairro Congonhas 3 focos também. Com esses números, então, vemos que a participação da população no combate ao mosquito é fundamental. Para isso, então, sempre verifique, tá? Regularmente, seu quintal, o pátio, elimine recipientes que possam acumular água parada, mantenha caixas de água bem vedadas e faça limpeza de calhas e ralos com frequência. Para realizar denúncias sobre possíveis focos do mosquito, você pode entrar em contato com a ouvidoria do município. O telefone é o 3621-9051, 3621-9051, ou ainda pelo e-mail ouvidoria@tubarão.sc.gov.br. Vamos agora ao Repórter Tubá.
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0: Vem aí a festa junina do Lar da Menina. O Ramon Silveira traz agora uma entrevista com a irmã Vânia Fernandes falando dos preparativos.
2: Estou aqui no Lar da Menina com a diretora do lar, a irmã Vânia Fernandes, porque está chegando aí perto da festa junina do Lar da Menina. Olá, irmã Vânia. Bom dia, tudo bem?
3: Bom dia, tudo bem, Ramon. Bom dia também, ouvintes da Rádio Tubá. Então estamos aqui nos aproximando da nossa festa junina. A nossa festa está bem animada, as crianças já estão preparando as dancinhas e nós já estamos também preparando os quitudes, porque nós não podemos perder tempo. Então estamos aqui também a todo vapor com a venda do bingão que vai acontecer durante a festa. Então nós estamos aqui com várias cartelas ainda para ser vendidas. Então venha, né, adquirir a sua cartela, procure os nossos colaboradores, professores, funcionários, todos estão autorizados e têm as cartelas para ser vendidas. E também aqui no lado da menina, né, na secretaria com a Jane, vocês podem vir aqui adquirir a sua cartela. O bingo, nós temos um prêmio, né, a primeira linha com um prêmio de R$500, a segunda linha também com prêmio de R$500 e o cartão cheio R$5.000. Então, e essa cartela custa apenas R$25. Já pensou você ganhar R$5.000 com apenas R$25? Então venha, compre a nosso bingo, nos ajude. Nós estamos aqui com várias reformas no lado da menina, estamos revitalizando, né, toda a estrutura, todo o espaço para tornar um ambiente mais bonito, mais agradável e mais acolhedor para nossas crianças. E contamos então com a participação de vocês também na nossa festa, né, no dia 18, a partir das 14 horas, e às 18 será o sorteio do bingo. Mas você já pode começar a vir aqui, né, garantir o seu lanche, até o seu almoço aqui do lado da menina, né, no dia 18, no sábado, né, a partir das 14 horas. Venha aqui divertir, né, também saborear as nossas quitudes, né, que são uma delícia, né. Espero contar, né, com a presença de todos vocês.
2: Deixa eu ver se eu entendi, irmã. Então, além da festa junina, no dia 18, né, de julho, mês que vem, nós vamos ter um almoço aqui também, é isso?
3: Não, estou brincando. No almoço não, é assim, porque o lanche é tão as quitudes que nós vendemos aqui, eles substituem o almoço, né? Então vocês podem vir saborear, porque às 14 horas nem precisam de almoçar, porque senão se vocês almoçarem, vocês vão prejudicar o apetite. Então vocês já venham, não precisa nem de almoço, porque aí vocês vão aproveitar as quitudes que nós vamos ter aqui no Lar da Menina, né?
2: E são muito caprichados aqui os quitutes, né? Tem todos os quitutes, tem também aí, além do delicioso pinhão, tem aquele quentão também, tem muita coisa gostosa, boa. Olha, e o bingão aqui, ó, 5.000 no cartão cheio, primeira linha R$500, segunda linha R$500, azarão tem mais R$100 ainda, tem um azarão por apenas R$25 a cartela. 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Deixa pagar, pode pagar por Pix, conversa aqui com a Jane, na recepção, né, irmã?
3: Isso, pode pagar com Pix, com dinheiro, com transferência bancária, né? Da forma que você quiser. Pode pagar com cartão, de débito, crédito, então. Você pode vir, porque tem todas as opções de pagamento.
2: É, mas de repente, eu não posso ir marcar, será que tem alguma equipe do Lar da Menina que pode marcar para mim? A gente dá um jeitinho.
3: A gente dá um jeitinho, pode vir, ainda mais que nós somos mineiro sempre dá um jeitinho. E vai ter muitas coisas boas, né? Assim, a nossa canjica, ela é diferenciada, ela é uma canjica mineira, feita por mineira, né? Nós temos o caldo de aipim também, bem diferenciado, então vocês podem vir saborear.
2: Opa, mas que delícia, o caldinho de aipim, né? A canjica do Lar da Menina, nossa, só eu sei o quanto é gostosa também. Lar da Menina só faz coisa gostosa aqui. Então, dia 18 de julho, a festa junina, aí eu já tô sabendo que as crianças estão preparando uma coreografia muito linda, a gente esteve acompanhando.
3: Sim, todas as turminhas, né? Desde as crianças menores, de um aninho, todos preparam uma apresentação, né? Durante a festa, durante todo o período, né? Até as 18 horas, as crianças vão estar apresentando as suas dancinhas. Então, as professoras já estão preparando as músicas, as danças, né? Então, venha prestigiar também as nossas crianças.
2: Muito bem. Então, vamos prestigiar aí a festa, dia 18 de julho, aqui no Lar da Menina, com várias atrações e o bingão às 18 horas. Cartão cheio, R$5.000. E sempre uma festa tem um objetivo. Qual é o objetivo de lucrar? O lucro da festa é para manter.
3: O lucro da festa é para manter, né, a nossa instituição, sobretudo para manter as reformas, né, que nós estamos fazendo, a manutenção, porque o prédio é antigo, mas também para as férias dos nossos funcionários, 13º, né, porque às vezes o recurso que a gente tem não é suficiente. Então, esse recurso da festa junina garante, né, as férias e também o 13º dos nossos funcionários.
2: Portanto, você que, né, é bom vendedor aí de cartelas, sempre vendo aí cartelas de bingo para várias outras entidades ou particular, então você pega aí, ó, vem cá no Lar da Menina, conversa com a Jane, pega umas 50, 100 cartelas, né, e garante aí vender as cartelas, ajudando ao mesmo tempo, vai estar ajudando o Lar da Menina, tá certo? Você, voluntário, voluntária, pode também ajudar o Lar da Menina de uma forma ou de outra, né? Uma delas é pegar algumas cartelas para ajudar a vender, para que o Lar da Menina mantenha aí sempre a sua estrutura e também para pagar o 13º e férias aí dos funcionários. Então, reforço o convite, irmã. Vamos lá.
3: Então, reforçando, né, o convite para que todos possam vir participar, né, não só comprar o bingo, mas também vir participar da festa, né, adquirindo os produtos, as quitudes, né, que nós vamos preparar com muito carinho para todos, né. E depois venham para se divertir, para passar um dia bom aqui na nossa instituição, né? Aqueles que já passaram por aqui, venham recordar, né, matar a saudade. Né? Então, o ambiente é muito agradável, né? E a gente está aqui de braços abertos para acolher a todos, né? E venham participar, não deixam de vir, né? Dá uma passadinha por aqui, né? Durante o sábado, né? Nós vamos estar a partir das 14 horas e vamos até lá para as 9, 10 da noite, né? Então, todos estão convidados a participar e fazer presença aqui no Lar da Menina, né? Não deixem de participar. Vocês estão intimados a participar dessa festa.
2: Muito obrigada, diretora do Lar da Menina, irmã Vânia Fernandes. Até a próxima, irmã, sucesso.
3: Eu agradeço, né, essa disponibilidade do Ramon de estar sempre aqui, né, divulgando as nossas festas, os nossos eventos. Agradeço a Rádio Tubá, toda a direção, né, e principalmente a você, né, que está sempre aqui nos ajudando, divulgando, né, os nossos eventos. Muito obrigada.
2: É isso, irmã. Com saúde e com Deus, nós vamos tocando em frente. Volto com vocês aí dos estúdios. Participe da festa do Lar da Menina, 18 de julho, a partir das 14h e às 18h, o grande bingão do Lar da Menina.
0: Bom, eu já anotei na minha agenda aqui, o Everton também, então todo mundo que está ouvindo aí, ó, já se programem, dia 18 de julho, grandiosa festa e muito tradicional, festa julina, então. É do Lar da Menina. Vamos participar e contribuir com a instituição que faz um trabalho muito bom aqui em Tubarão também. Bom, antes do intervalo aqui, ó, a Prefeitura de Tubarão está reforçando o pedido de colaboração aos moradores e proprietários de terrenos localizados às margens do Rio da Madre para garantir o andamento dos trabalhos de limpeza realizados no local. A ação é conduzida pelas Secretarias de Proteção e Defesa Civil, de Agricultura, e com o apoio de uma escavadeira anfíbia. O equipamento especializado está sendo utilizado para remover a vegetação, sedimentos e outros materiais que prejudicam o fluxo natural da água. Para que a máquina consiga acessar alguns trechos do rio, será necessário que determinadas cercas instaladas nas margens sejam temporariamente retiradas ou adaptadas. De acordo com o secretário de Proteção e Defesa Civil, o Rafael Marques, a medida é importante para facilitar a operação do equipamento e dar mais agilidade aos trabalhos. Segundo ele, apesar do transtorno momentâneo para os moradores, as cercas poderão ser refeitas posteriormente e o benefício será a recuperação do fluxo de água ao longo de todo o curso do rio. A orientação é direcionada principalmente aos proprietários que possuem cercas próximas às margens ou em áreas que precisam ser acessadas pela escavadeira. Em alguns casos, também será necessária a reorganização temporária de espaços utilizados para o manejo de animais, como cavalos e bovinos. Os trabalhos seguem avançando no Rio da Madre e a Prefeitura agradece a compreensão e o apoio dos moradores envolvidos na ação. Bom, 8h51 agora. Mais um breve intervalo comercial, na sequência o retorno, como eu disse, né? A questão policial, tem a entrevista que foi concedida ontem no Jornal das 12, um delegado da DIC, né? Ele que está à frente da investigação desse duplo homicídio que ocorreu aqui em Tubarão na última semana, o André Crisóstomo. Então a gente vai estar repercutindo daqui a pouco, então, trecho dessa entrevista, trazendo detalhes e atualizações desse crime que aconteceu aqui em Tubarão. Eu volto já.
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0: Ok, de volta agora 8:56. O terremoto desta quarta-feira foi o maior a atingir a Venezuela em mais de um século, segundo dados do Serviço Geológico dos Estados Unidos. O maior tremor já registrado no país ocorreu em 1900, quando um terremoto de magnitude 7,7 atingiu a costa norte venezuelana perto da capital Caracas. O epicentro daquele evento ficou apenas algumas centenas de quilômetros do epicentro do tremor desta quarta-feira. O segundo terremoto registrado no mesmo dia foi o próximo maior, com magnitude 7,5. O abalo inicial, ocorrido em apenas 40 segundos antes, de magnitude 7,2, aparece como o quarto maior já registrado no país, atrás apenas de um terremoto de 2018. Além dos tremores, existia a possibilidade de ocorrência de ondas de tsunami perigosas em áreas costeiras localizadas a menos de 300 quilômetros do epicentro, de acordo com os centros de alerta de tsunami dos Estados Unidos. O alerta foi cancelado algum tempo depois. O terremoto ocorreu 23 quilômetros a noroeste de Yumari, a 24 quilômetros da cidade de San Felipe. Algumas das maiores refinarias do país estão localizadas nessa área. Até o momento, os dois fortes terremotos deixaram pelo menos 32 mortos e 700 feridos após o desabamento de edifícios em Caracas e arredores, informou a presidente interina Delcy Rodrigues. 8:58, o Lucas Marques, chegando ao Comitê de Gestão de Crise para o El Niño, debate ações preventivas em Santa Catarina.
1: O governo do estado realizou nesta semana mais uma reunião do Comitê de Gestão de Crise para o fenômeno El Niño. O encontro teve como objetivo alinhar estratégias de prevenção, preparação e resposta entre os órgãos estaduais diante dos riscos associados à previsão do aumento das chuvas em Santa Catarina. A iniciativa faz parte do decreto assinado pelo governador Jorginho Melo em maio para fortalecer a capacidade de preparação do estado para possíveis impactos decorrentes do El Niño. O secretário de Estado da Proteção e Defesa Civil, Coronel Fabiano de Souza, fala dos objetivos e dos encaminhamentos realizados no encontro.
2: Nós realizamos mais uma reunião desse comitê envolvendo diversas secretarias do governo do estado, cujo principal objetivo era o levantamento das capacidades e vulnerabilidades de cada estrutura, cada pasta governamental que possam ser afetadas pelo El Niño, ou o serviço, de alguma maneira, ele ter impacto com a ocorrência do El Niño. Para além disso, também foi mencionado que no próximo dia 1º de julho terá a segunda reunião ordinária do GRAC, o Grupo de Ações Coordenadas, envolvendo o corpo técnico dessas secretarias, momento em que serão discutidas as ações do Grupo de Ações Coordenadas especificamente voltadas para o El Niño. Então, durante a reunião do comitê, foi colocada a necessidade de atualizar os membros titulares e suplentes de cada estrutura do governo, a participação no próximo dia 1º e o levantamento de todas as estruturas das setoriais para a organização, planejamento e enfrentamento de qualquer problema que possa advir de uma situação climática adversa.
1: Durante o encontro, a equipe técnica da Proteção e Defesa Civil apresentou o cenário climático atualizado, confirmando a ocorrência do fenômeno e detalhando seus possíveis efeitos sobre o território catarinense. Também foi debatido o fortalecimento da comunicação em situações de emergência. Entre as propostas apresentadas está a ampliação de mecanismos que garantam a continuidade das comunicações em áreas afetadas por desastres, incluindo a utilização de tecnologia via satélite. Reportagem Lucas Marques.
0: Ok, valeu Lucas. Agora 9:01. Bom, o André Crisóstomo, delegado da DIC, em entrevista ontem no Jornal das 12, aos colegas Lucas Marques e Ramon Silveira, ele atualizou, né, como estão as investigações do duplo homicídio ocorrido na última sexta-feira aqui em Tubarão. Nós vamos ouvir então parte dessa entrevista agora aqui no Show do Rádio.
3: Pois então, conforme já foi noticiado à época da prisão, né, foram duas mortes que inicialmente não teriam relação entre as vítimas, né, porém a relação entre elas é que foram praticadas pelo mesmo autor, né. Inicialmente esse autor teria se envolvido numa briga num estabelecimento B14 que pertencia à vítima Ivan, conhecida como Brazão, né? E após um desentendimento ele teria ido até a sua residência, pego uma arma de fogo e retornado lá, efetuando disparos contra o Brazão, né? Após sair do local, ele diretamente se dirigiu até a conveniência da sua ex-companheira, né? Que já estava em um novo relacionamento, justamente com a segunda vítima, né? E ele simplesmente estacionou seu veículo, entrou na conveniência com a arma em punho e efetuou os disparos contra essa segunda vítima, que era o seu João Roberto. Após isso ele se evadiu e as forças policiais foram acionadas, né? E aí iniciamos os trabalhos de investigação e de identificação e localização do suspeito. Após algumas horas incessantes, né, de trabalho no sentido de localizar esse indivíduo, trabalho efetuado em conjunto pela Polícia Civil e pela Polícia Militar, né, com constante troca de informações, agrupamento de equipes, nós chegamos no final da tarde e conseguimos identificar que a arma do crime teria sido guardada aqui na cidade de Tubarão, né, conseguimos apreender essa arma de fogo e o suspeito teria se evadido para a cidade de Jaguaruna, tendo sido capturado pela outra parte da equipe, né, composta pelos policiais militares, na cidade de Jaguaruna, mais precisamente na região ali da Figueirinha. Então ele foi conduzido para a Delegacia de Investigação Criminal aqui, a DIC, e foi autuado em flagrante por dois homicídios qualificados.
4: Delegado André Ramon falando, boa tarde. A primeira vítima aí, o Ivan, o Brazão, é verdade que foi o suspeito do crime, tinha sido expulso do bar pela dívida de R$30 que teria motivado o assassinato do ex-jogador? E a segunda vítima, qual foi o motivo de ele chegar, entrar na conveniência e também atirar contra a segunda vítima?
3: De fato, a ocorrência envolvendo o Brazão se iniciou em virtude de uma discussão. O estabelecimento era do Brazão, né? Ele já tinha consumido bebidas ali e tinha recebido um desconto. E posteriormente, quando ele queria consumir outra bebida, aí já não foi dado desconto a ele. Ele iniciou uma briga porque ele queria o desconto. E o desconto seria justamente nesse valor de R$20 a R$30. E aí, só que ele já estava alterado, o uso de bebida alcoólica, enfim, ele já tinha um histórico, né? Algumas testemunhas já relataram de arrumar confusão em festas, em agredir, ele tinha histórico de violência doméstica contra essa ex-companheira, né? E aí ele alterado, entrou em vias de fato com o Brazão, né? E não satisfeito voltou e efetuou os disparos contra o Brazão.
4: Horário pois não, pode continuar.
3: Já a segunda vítima, ele já tinha um desentendimento justamente por se tratar do atual companheiro da ex-companheira do suspeito, né? Então ele já tinha essa situação, a companheira relatou que ele não aceitava o fim do relacionamento, já tinha histórico de violência doméstica e familiar contra ela, né? Ele parecia que ele era muito agressivo nesse relacionamento, além dele arrumar brigas com outras pessoas em festas, em noite, pela cidade. E aí ele já tinha se envolvido numa briga com essa segunda vítima, mas fazia um certo tempo, cerca de um mês, pelo que foi apurado, e provavelmente na hora que ele saiu dali após ter efetuado disparos contra o Brazão, ele já se viu ali numa situação que, já tô aqui, e ele foi diretamente nessa conveniência, não tinha acontecido nada naquele dia, né? E simplesmente efetuou os disparos contra o João Roberto.
4: E toda essa confusão, delegado da DIC, André Crisóstomo, foi por volta, é verdade, por volta de quase 5 horas da manhã, entre 4 e 5 da manhã?
3: Isso, exatamente, por volta de umas 4:40, quase 5 horas da manhã.
1: Delegado, tratando do suspeito, ele se desfez da arma, escondeu com alguma outra pessoa em uma residência e aí fugiu para outro local, foi isso? Ele teve alguma ajuda para esconder essa arma? Ela ficou aqui por Tubarão? Como é que foi essa localização?
3: Não, pelo que foi apurado, ele não teve uma ajuda para ocultar essa arma, mas após o crime ele se dirigiu a um determinado local, né, que a gente conseguiu verificar durante a tarde, e escondeu essa arma de fogo. Depois, ele providenciou um transporte para a cidade de Jaguaruna, né, que a gente conseguiu verificar por qual meio que ele foi, né, e após algumas diligências de campo ali na cidade de Jaguaruna, nós conseguimos localizá-lo na região da Figueirinha ali.
1: Ele ofereceu alguma resistência no momento da prisão, delegado?
5: Não, os policiais militares que efetuaram a abordagem dele relataram que ele chegou a colocar a mão na cintura, né? Isso gerou um receio que ele pudesse estar de posse de alguma arma, alguma outra arma, né? Porque a arma que teria sido utilizada no crime tinha sido apreendida, né? Mas ele estava com um celular na cintura, né? Então, ele simplesmente pegou o celular, destruiu o celular, né? Provavelmente porque teriam provas ali contra ele naquele aparelho, mas continuou sendo apreendido do mesmo jeito, enviado para a perícia. E ele se rendeu, não ofereceu nenhum tipo de resistência.
4: Pois é, é verdade que ele, houve boatos que ele estava foragido na região de Florianópolis?
5: Foragido da região ou na região?
4: Que estava em Florianópolis.
5: Não, nenhum. Logo após o crime, nós conseguimos coletar elementos que praticamente de forma imediata ele se deslocou para Jaguaruna e ficou por Jaguaruna durante todo o dia até o momento que ele foi capturado.
1: Delegado, e após a captura, no momento ali do depoimento, ele respondeu aos questionamentos? Ele foi, colaborou com a investigação ou não?
5: Não, ele exerceu o direito que ele tem, né, de não falar nada sobre os fatos, e isso foi respeitado. E aí, em seguida, ele foi encaminhado para o presídio.
4: Pois é, nesse momento ele está preso ainda. Quais são os próximos passos aí? Enfim, tem que aguardar a justiça?
5: Isso, ele foi autuado em flagrante, né, por dois crimes de homicídio qualificado. Estamos finalizando as diligências que faltam, né, para finalizar o inquérito policial, que nós temos um prazo, considerando que ele está preso, né, nós temos um prazo legal para cumprir e vamos cumprir tranquilamente, né. E após isso, o inquérito é encaminhado para o Ministério Público, né, o promotor de justiça vai analisar os fatos, né? Ele, após a prisão em flagrante e na audiência de custódia, o juiz converteu a prisão dele em prisão preventiva, né? Então ele permanece preso e o promotor de justiça irá analisar os elementos que foram coletados e aí poderá ou não, e acreditamos que sim, né, oferecer uma denúncia, que é com o nome técnico, né, que se dá para o início de um processo criminal, para que ele possa responder por esses dois crimes.
1: Delegado, primeiro, parabenizar a DIC, a Polícia Civil, em conjunto com a Polícia Militar, pelo trabalho. Eu ressaltei no começo da entrevista, menos de 24 horas após o crime, o suspeito já estava sob custódia, já não oferecia mais risco à sociedade, mas também lamentar, né, delegado, estávamos atingindo a marca de um ano sem homicídios aqui em Tubarão, os dados de segurança a gente sempre ressalta de forma positiva, mas logo agora, um caso grave que chamou a atenção, repercutiu no Brasil todo, até pela proeminência que tinha o brasão no meio do esporte. Primeiro, o trabalho positivo das forças de segurança, mas também lamentável voltarmos a registrar homicídios aqui na cidade, né, delegado?
5: É, exatamente, Lucas. Logo que aconteceu os fatos, né, de imediato já tínhamos fortes elementos sobre a autoria, né, de quem se tratava o suspeito, né. Porém, o nosso trabalho, além de contar os elementos, né, porque apesar de saber, nós temos que comprovar, né, a gente trabalha com provas. Então, logo de início, além de coletar os elementos, tanto a Polícia Militar como a Polícia Civil, elas atuaram com o intuito de capturá-lo o mais rápido possível, justamente porque nós verificamos que, como ele praticou dois homicídios que não tinham relação um com o outro, isso denotava que ele estava numa situação anímica, digamos assim, né? Bastante perigosa, porque em relação à vítima Brazão, ele teve um desentendimento que culminou na morte, né? Porém, em relação à vítima João Roberto, nada teria acontecido. Ele simplesmente se encorajou de matar uma pessoa que ele tinha vontade de matar. E aí nós tínhamos o receio, né, de... Não sabíamos se ele tinha outras pessoas que ele também tinha o desejo de praticar alguma coisa. Então, por isso, a nossa velocidade, a nossa celeridade de capturá-lo o mais rápido possível, justamente para evitar que ele pudesse fazer novas vítimas, né? Não foi apurado nenhum outro desentendimento, enfim. Porém, a gente tinha um receio de que ele poderia tentar atentar contra a vida de outras pessoas, que ele tivesse algum tipo de desentendimento. Então, por isso que foi efetuado com a maior celeridade possível para retirá-lo de circulação, né? De forma ágil e não colocar mais a sociedade em risco. E em relação a essas estatísticas, de fato, né? Nós estávamos há poucos dias de completar um ano sem homicídio na região, né? Porém, apesar de terem acontecido esses dois fatos graves, né, lamentáveis e tristes, principalmente pelas famílias das vítimas, em relação à segurança pública, os fatos, apesar de mancharem a estatística, né, porque são números, né, e são duas mortes violentas ocorridas na cidade, do ponto de vista de segurança pública, não gera um certo temor, porque é o tipo de fato, Lucas, que em qualquer lugar do mundo está sujeito a acontecer. Uma pessoa sob influência de álcool, de droga, sai de si, entra numa briga e resolve matar outra pessoa. Isso é um fato
6: crime que é impossível de se prevenir também, né, delegado? Uma coisa passional.
5: Exatamente, é um fato que foge do controle, assim, porque não é uma morte ligada a tráfico de drogas, a organização criminosa. Porque fatos como esse você tem como agir, não para prevenir, mas diminuir a possibilidade de acontecer. Porém, um rompante, né? Diversos seres humanos estão sujeitos a sofrer. E isso pode acontecer em qualquer lugar do mundo. Mas o importante é registrar que, novamente, né, nós estávamos quase completando um ano sem homicídio, né? Porque no ano passado também, quando ocorreu aquele fato na Patrício Lima, né? Envolvendo o seu Pedro Paulo, a senhora Cristiane, também estávamos há poucos dias de completar um ano sem homicídio, né? E outro fato positivo é que os números continuam baixos, né? Em relação à morte violenta, não só em relação à morte violenta, mas como furtos e roubos aqui na região. E também de que o último homicídio que foi relacionado à criminalidade de fato, né? Com o tráfico de drogas, facções criminosas, e algo do tipo, o último homicídio com essa motivação foi em 2023. Então nós passamos 2024, 2025 e estamos até agora em 2026, e que permaneçamos assim, né, sem homicídios registrados por parte de criminalidade organizada, por parte de traficantes de drogas, né? Todos esses homicídios que ocorreram, um em 2024, dois em 2025 e agora dois em 2026, são por questões familiares, questões passionais, que estão, como eu disse, né? Fora do nosso controle. Pode acontecer um agora, a qualquer momento, basta um vizinho brigar com o outro e um ser um pouco mais desequilibrado para dar uma facada, dar um tiro, e isso não tem como a gente prever. Mas a criminalidade, aquela organizada, tráfico de drogas, como eu já disse, né? Felizmente não temos notícia de mortes violentas desde 2023.
0: Tá, então, né? Trecho da entrevista concedida pelo delegado André Crisóstomo em relação a este fato, né? Que chocou a cidade de Tubarão, né? Depois de um período aí de praticamente um ano sem um homicídio registrado aqui, um duplo homicídio, então, registrado na última sexta-feira. Ele trouxe aí mais informações e atualizações de como estão as investigações. Bom, 9:13, tem mais um intervalo comercial. Na sequência eu retorno, então, com mais informações.
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1: O mundo do futebol celebra o que deve ser a maior edição de um Mundial de Seleções jamais visto. A Copa de 2026 promete grandiosidade e ineditismos. Pela primeira vez, três países dividem a sede do evento, espalhadas por 16 cidades no México, Estados Unidos e Canadá. Também pela primeira vez, 48 seleções vão disputar a taça em um formato inédito. Serão 104 jogos até a disputa pelo sonhado troféu, com direito ao pontapé inicial no lendário estádio Azteca da Cidade do México, onde Pelé e Maradona fizeram história. França e Espanha dividem o favoritismo para levantar a Copa, de acordo com os palpites dos apostadores. E a expectativa dos brasileiros é de buscar a inédita sexta taça, conquista que não vem desde 2002.
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2: No centro de Floripa, onde hoje é o Museu da Escola Catarinense, nasceu em 1963 uma faculdade pioneira com uma missão transformadora: formar novos educadores. 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

0: Sorteio de volta, agora são 9:19. Um novo lote de pagamento relativos ao dinheiro esquecido no antigo fundo PIS/PASEP será pago nesta quinta-feira. Desta vez, o dinheiro destinado a quem solicitou o ressarcimento até 31 de maio para esse pessoal, né? Então, para quem solicitou o ressarcimento até o dia 31 de maio. Já quem pedir o ressarcimento até terça-feira, dia 30, receberá o dinheiro em 27 de julho, conforme o calendário divulgado pelo governo. O antigo fundo PIS/PASEP era usado para incrementar a renda de trabalhadores com carteira assinada e servidores públicos entre 1971 e 1988. Ele é diferente do abono salarial PIS/PASEP pago atualmente. O trabalhador pode checar se tem valores a receber por meio do site Repis Cidadão ou pelo aplicativo do FGTS. Segundo o governo, o saldo médio disponível para saque é de R$ 2.800 por pessoa, mas o montante varia conforme o tempo trabalhado e o salário recebido na época. Os valores estão corrigidos pela inflação. A plataforma Repis Cidadão também ensina o procedimento para retirar o dinheiro, inclusive com orientações específicas para herdeiros no caso de falecimento do beneficiário. Para acessá-la, é necessário ter conta gov.br nos níveis prata ou ouro. Se o ressarcimento não for solicitado até setembro de 2028, os valores serão definitivamente incorporados ao Tesouro Nacional, sem mais nenhuma possibilidade de saque. 9:21 agora, Secretaria de Saúde reforça conscientização sobre leucemia e anemia e alerta para sinais da doença. A matéria é de Lucas Marques.
1: Durante o Junho Laranja, a Secretaria da Saúde de Santa Catarina reforça a conscientização sobre o diagnóstico precoce da leucemia e da anemia. O estado possui uma rede estruturada com 21 unidades que realizam o tratamento oncológico pelo SUS em todas as regiões. Segundo estimativas do Instituto Nacional de Câncer, Santa Catarina deverá registrar cerca de 810 novos casos de leucemia até o fim de 2026. O tratamento da doença varia conforme o subtipo e pode incluir quimioterapia, radioterapia, imunoterapia, terapias-alvo e transplante de medula óssea. A gerente técnica do CEPOM e hematologista, Mariane Taves, reforça a importância de estar atento aos sinais da doença.
2: Uma anemia intensa que não melhorou com algum tratamento, um cansaço importante, sangramentos pela pele, pelo nariz, pela boca, a ocorrência ou não de febre e perda de peso. Esses sintomas podem ser semelhantes a outras enfermidades comuns do dia a dia, como uma infecção um pouco mais complicada, até mesmo uma dengue, mas é necessário, no surgimento de sintomas como esse, procurar avaliação médica para um exame físico e um exame de laboratório, se for necessário e indicado.
1: O diagnóstico pode ser feito por exames simples, como o hemograma, ou por exames mais específicos, como o mielograma. A especialista destaca que a leucemia tem tratamento e, em muitos casos, possibilidade de cura. Ela ressalta ainda que o estilo de vida e os cuidados preventivos fazem a diferença.
2: A pessoa ter uma vida saudável, evitando a exposição a fatores de risco, como radiação, agrotóxicos e outras substâncias tóxicas, e a pessoa conhecer os sinais e sintomas que surgem quando uma leucemia está aparecendo, elas permitem um diagnóstico mais precoce, o que vai permitir que as ações de tratamento e controle sejam mais eficazes, permitindo uma vida saudável posteriormente.
1: O CEPOM também alerta para a investigação da anemia, quando a quantidade de glóbulos vermelhos ou de hemoglobina diminui no sangue. Entre os principais sintomas estão palidez, cansaço excessivo, tonturas, fraqueza e falta de ar. Reportagem Lucas Marques.
0: Ok, valeu Lucas. 9:23 agora. O Mota deve constituir comissão especial da maioridade penal na próxima semana. A reportagem de Rita Sardi.
3: Em reunião de líderes realizada na última semana, o presidente da Câmara dos Deputados, Hugo Mota, afirmou que deve instalar a comissão especial que vai analisar o mérito da proposta de emenda à Constituição da redução da maioridade penal na próxima semana. A medida permite que adolescentes a partir dos 16 anos possam responder criminalmente como adultos em determinados casos. A proposta foi aprovada pela Comissão de Constituição e Justiça da Câmara, mas a criação do colegiado depende de atos do presidente da Câmara aguardados para os próximos dias. Hugo Mota precisa designar os membros e o relator para iniciar os debates sobre o texto. A deputada catarinense Júlia Zanatta do PL, autora de um dos textos que será analisado, disse que conversou com o presidente da Câmara.
4: Ele me disse que ia dar encaminhamento nessa próxima semana para instituir aí a comissão especial para que a gente possa tratar do mérito de fato nessa comissão, que é um tema, um anseio dos brasileiros. 90% dos brasileiros são favoráveis à redução da maioridade penal. E lembro aqui que foram três textos em que a gente votou a admissibilidade, constitucionalidade na Comissão de Constituição e Justiça, e um deles é o meu. E o meu é o mais rigoroso, que reduz a maioridade penal para todos os crimes, para 16 anos e para 12 anos os crimes com violência, grave ameaça, crimes hediondos.
3: Júlia Zanatta disse ainda que deverá integrar a comissão especial. O texto precisará ser discutido e aprovado pelo colegiado antes de ir ao plenário. Por se tratar de uma PEC, exigirá apoio de pelo menos 308 deputados em dois turnos de votação. Se aprovada na Câmara, a proposta ainda terá que passar pelo crivo do Senado. De Brasília, da Rede de Notícias Acaerte, repórter Rita Sardi.
0: Ok, Rita, últimas informações aqui, as informações esportivas agora pra gente encerrar o show do rádio de hoje. Resultados de ontem da Copa do Mundo: Bósnia 3, Catar 1, Suíça 2, Canadá 1. Isso aqui é a definição então do grupo B, onde estão classificadas então a Suíça em primeiro lugar e a seleção do Canadá em segundo lugar com 4 pontos, são as duas classificadas. Tivemos ainda ontem Marrocos 4, Haiti 2. Olha, Haiti deu bastante trabalho para a equipe de Marrocos, né? Quando o Brasil venceu por 3-0 a equipe do Haiti, todo mundo meio que chateado porque só ganhou de 3-0, poderia ter tido um placar um pouco mais vantajoso, mas ontem o Haiti deu um imenso trabalho para a equipe de Marrocos. E Marrocos deu muito trabalho para a seleção brasileira, tanto que o Brasil não conseguiu vencer na primeira rodada. Então vejo aí um menosprezo, de repente, em relação à vitória do Brasil contra a equipe do Haiti. E vejo também um crescimento muito bom do Brasil já na primeira fase. Parece que está encaixando aí, não sei não, hein? Porque o Brasil ontem venceu por 3-0 com sobras, um jogo muito seguro, uma atuação destacada mais uma vez do Vini Júnior. Tá alcançando, querendo alcançar a artilharia da Copa do Mundo também, e venceu com tranquilidade, placar de 3-0. Assim, a definição do grupo do Brasil, que é o grupo C, ficou com o Brasil na primeira colocação, 7 pontos, Marrocos na segunda colocação também com 7 pontos, a diferença aqui no saldo de gols, né? O Brasil com 6 de saldo, Marrocos com 3 de saldo. E os outros jogos ontem, em relação ao grupo A, da Copa do Mundo também: África do Sul 1, Coreia do Sul 0, Tchequia 0, México 3. Então, classificados nesse grupo, México com 9 pontos na primeira colocação e África do Sul na segunda colocação com 4 pontos. Aqui uma surpresa, eu acreditava que a Coreia do Sul fosse a segunda classificada, porém não, a África do Sul então desbancou e está classificado na segunda colocação. O Brasil, ele vai jogar na segunda-feira, dia 29, às 14h, ao próximo confronto, e aguarda então o segundo colocado do grupo F, se eu não estou enganado. Vamos aqui aos jogos de hoje, então. Hoje, quinta-feira, teremos Equador e Alemanha às 5h, mesmo horário então para Curaçao e Costa do Marfim. Grupo F então tem a definição: Tunísia contra a equipe da Holanda às 8h, mesmo horário Japão ou Suécia. A Holanda a favorita a vencer esse jogo e terminar na primeira colocação, e o Brasil então possivelmente enfrentaria ou o Japão ou Suécia. Tem que aguardar então os confrontos de hoje, a definição sai hoje, tá? Às 11 horas tem Turquia e Estados Unidos e também Paraguai contra a equipe da Austrália. Gente, é isso, 9:29, encerrando por aqui o show do rádio, prometendo voltar amanhã com mais um show de informações. Amanhã já tem confirmação de entrevistado, estará em nossa região cumprindo agenda, estará aqui em Tubarão, estará ao vivo no estúdio o deputado estadual José Milton Schaefer, tá? Amanhã às 8 horas. E já alinhado também com o prefeito de Laerte, sim, ele me respondeu e confirmou a entrevista sobre essa questão envolvendo o assoreamento da Barra do Camacho e outros temas relacionados à sua administração municipal. Na segunda-feira, às 8 horas, eu converso aqui com o Laerte Silva, prefeito de Jaguaruna. Na sequência, eu permaneço com os amigos, tem o Camarote da Tubá. E à tarde eu volto também no Informalizando. A todos um grande abraço e uma excelente quinta-feira.
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0: É você que manda, é você que vai cantar, você que vai dançar. Alto astral sempre aqui, galera. Começando mais um Camarote da Tubá, então. Bom dia! Quintou, hein? Bom, hoje dia 25 de junho de 2026, galera, hoje é dia mundial do marinheiro, é dia do imigrante, é dia mundial do vitiligo. Muito prazer, muito bom dia, sou Bruno Vandresen, estou aqui na apresentação Sonoplastia do Camarote, que conta com as gravações de Lucas Marcos Carvalho e a direção geral do padre Rafael Uliano.
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galerinha, estamos no inverno, tempo bom em Tubarão, temperatura marcando agora 9 graus, tá fresquinho. Ó, a umidade relativa da área em 57%, há uma praia hoje. Vem junto comigo, participa, pede a tua música, oferece pra quem você quiser. Gente, nosso WhatsApp, pra você que não sabe ainda, anota aí, ó, 36265177. Pode mandar mensagem de áudio, de texto, o que você quiser. Aí lá tu pede a música. Bruno, eu quero ouvir a música tal. Você roda? Rodo. Já falei aqui, né? Rodo de tudo. É o programa mais eclético do Rádio Sul Catarinense. A não ser que tu mande uma música aí meio complicada, né? De duplo sentido. Fale umas bobagens. Aí se eu rodar, sou obrigado a dar uma passadinha no RH e descer a escada. Você quer isso? Acho que não, né? Eu também.

0: chegou.
1: Bom, galera, apresento a vocês então o nosso cardápio do dia de hoje. João Mineiro e Marciano, Aline, pra Maria do São Martinho. Psy, Gangnam Style. Ah, essa música é boa, hein? Alô, Rodrigo Silveira do Capiva, o filho do Davi, pra vocês. Paula Fernandes, com a música Jeito de Mato. Quem pediu essa música aqui, ó, foi a Jaqueline, lá de Alto Pedrinhas, oferecendo pro maridão, Reginaldo De Pieri. Padre Ezequiel Dalpozo, Estrelinha, pra Vanilda. Chitãozinho e Chororó, Evidências, pra Isauro e Paulo Carola. Olhar 43 RPM pra Maria do São Martinho. Zé Neto e Cristiano, Mulher Maravilha, pra Dona Dionísia. Australian Crow, Oh No, Not You Again. Alô, Ricardo Damião, pra ti. Zé Ramalho, Chão de Giz, pra Conceição. Gustavo Lima, Retrovisor, pro Pepinho. Inner Circle, Black Roses. Tudo isso e muito mais aqui no Camarote, que tá só começando, então, ó. Vem junto! Chegando então, abrindo os trabalhos, João Mineiro, Marciano, Aline, Maria do São Martinho, é pra você, minha querida. Bom dia, turma! 9:38 agora.

0: galerinha de volta, 9:41. Ao som de Rita Lee, Flagra. Tô de volta. E mais uma vez a participação dele, Gabriel Rodrigues.
1: Eu sou o Chique Valente.
0: Gabriel Rodrigues tá na área. Trilha que fala no escurinho do cinema. Você já sabe que vai vir, né? Ingresso pra vocês. Fiquem atentos aí. Vamos prestar atenção no recado do Gabriel, hein? E aí, Gabriel, bom dia, tudo certo?
2: Bom dia, Bruno, ouvintes da Rádio Tubá, ontem, 3-0 Brasil, tudo certo, né? Fomos roubados, a Escócia ainda dizia que não sabia quem era o Pelé, tá aí o Pelé pra vocês aí, ó. Não, foi o Vinícius Júnior que fez 2 e uma
0: calma, Espanha, rapaz, né? Tá muito nervoso.
2: Ah, cara, a Escócia se ferrou, bicho.
0: Isso aí, dá um natural.
2: Vamos lá, então, hoje temos aí algumas estreias interessantes pras crianças e pra quem gosta de heróis. Pras crianças. Toy Story 5.
0: Fui ver. Filme bom.
2: É bom?
0: Legal. Legal. Mas.
2: Aí depois eu te encontrei ali no cinema e eu vi Supergirl.
0: Sim.
2: Aí te perguntou se era bom.
0: Tá, tá. Não é bom.
2: Dá pro gasto.
0: Não.
2: Dá pro gasto.
0: Não é meu tipo de filme.
2: Dá pro gasto.
0: É mais a tua cara, não é a minha. Mas não. Tudo certo. Deu pro gasto, tá tudo certo.
2: Dá pro gasto, assim. Tá. Dá pra ver.
0: Nota 6,5.
2: 5, na verdade.
0: 5. Tá.
2: Tá bom, tá bom. Então e o Toy Story é quanto?
0: Vamos botar, eu não sou tão crítico assim quando eu assisto filmes, mas uma nota 8, 9 dá, tá tranquilo, bom, bem, bem interessante.
2: Então tá bom. Então amanhã no cinema de Jaguarão, hoje, amanhã, final de semana, temos aí Toy Story Supergirl. Toy Story no horário de amanhã já. Vou passar amanhã, né? Não vou passar
0: isso
2: hoje.
0: Isso aí é no cinema em Jaguarão.
2: Grupo Cine de Jaguarão, boa, boa pedida. Lá no Grupo Cine de Jaguarão, a gente tem Toy Story 12:40 amanhã, Supergirl 4:50, Toy Story 7:10 e Supergirl 9:20. Da noite já. E aí mesmo os horários quase também aí já na segunda, terça, também na no sábado e domingo, final de semana aí pra galera que gosta de assistir um filmezinho, Toy Story 2:30, horáriozinho bom, né? 2:30 no sábado, acho que não tem jogo, aí já na segunda tem jogo do Brasil, né? Aí já é complicado, aí já não dá pra ver segunda-feira.
0: É verdade, rapaz, horário bom, tranquilo.
2: 12:30, leva a criançada lá no cinema de Jaguarão pra ver Toy Story 5.
0: Depois vai ali, se alimenta, come alguma coisinha.
2: Come um hambúrguer.
0: É isso aí.
2: Uma pipoca. 4:45, Toy Story também, dia 27. 7:09:20, tem Supergirl. Aí 12:30, mesmo horário do domingo, não foge do horário. Aí lá na outra semana a gente vai ter mais uma estreia de um filme, dia 1º de julho, é uma quinta-feira?
0: Acho que é quinta-feira.
2: Quarta-feira, dia 1º de julho, na verdade, vai ter Minions e Monstros, mais uma animação aí pra galera que gosta de assistir, 2:45 da tarde, um horáriozinho que não é muito bom, né, pra quem trabalha, mas 7 horas a gente vai ter Minions e Monstros de novo. Então, aí, essa é a programação do cinema de Jaguarão, Grupo Cine. A gente vai sortear o que hoje? 4, né?
0: Dois pares. Dois pares de ingresso, então, pra quem quiser, só mandar lá no WhatsApp. Eu quero! E manda o teu nome lá certinho, tá?
2: Manda e vem buscar, né?
0: Tu pode utilizar até quando?
2: Até dia 10 de julho.
0: Ó, até dia 10 de julho, você vai poder, então, usar esse ingresso. Na verdade, acho que é um voucher, troca pelo ingresso.
2: É, um voucher, daí tu vai lá, escolhe o filmezinho, eu quero ver Toy Story lá no horário tal, só entregar lá pra pessoa da bilheteria.
0: Tu vai na bilheteria, entrega o voucher, eu quero tal filme aqui, ó. Daí ela vai trocar por ingresso, tu entra na sala e vê o filme lá tranquilinho, sem pagar nada, né?
2: Exatamente.
0: A pipoca nós não vamos dar, daí tu compra, vai abrir essa mão aí também, né?
2: É só um ingresso.
0: O refri, os docinhos, pipoquinha, aí te vira, né, meu querido? Mas se quiser, ó, é só mandar. Vai ganhar quem? Os dois primeiros que mandarem no WhatsApp, 36265177. Fala assim, ó, eu quero, e já manda aí o seu nome completo e vai levar então. É isso?
2: É isso, mas tem que vir buscar, né?
0: Tem que vir buscar.
2: Tem gente que já ganhou, não buscou.
0: Não adianta falar, eu vou, daí não tira a chance de quem quer de verdade e não vem pegar o ingresso. Eu vou lá assistir, hein? Eu vou pegar esses ingressos pra mim.
2: Eu também.
0: Tá? Valeu. Valeu. Tamo junto. Um abraço. Eu acho que já deu boa, rapaz. Bom dia, ingressos, eu quero, Rodrigo Silveira. Rodrigo, dois ingressos é teu, tá? E depois aqui também, ó, eu quero, a Neuza. Ô Neuza, manda o teu nome completo aí, marvada. Se alguém mandar rapidão, nome completo, tu já vai perder, ó. Manda aí, Neuza, teu nome completo. Seguinte, daqui a pouco eu vou trazer mais não, né? Os primeiros recados que estão chegando no WhatsApp, muitos recados aqui, Mas agora nós vamos de mais música, destacando que no segundo bloco são dobradinhas musicais. Vamos agora, essa aqui é pra dançar, hein? Psy, Gangnam Style. Alô, Rodrigo Silveira do Capiva, teu filho Davi pra vocês, hein?

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1: No lelelê, no lelelê.
2: Bah, é massa, hein?
1: No lelelê, no lelelê, no lelelê. Vamos que vamos, que vamos, vamos, que hoje é dia de curtir.
2: 9h50 agora, rapaziada. Então, aqui as orientações aos ganhadores dos pares de ingressos para o grupo Cine Cinema lá em Jaguaruna. Tanto você, Rodrigo Silveira do Capiva, quanto você, minha querida Neuza de Medeiros Almeida Sartor de Morro da Fumaça. Vocês têm que passar então aqui na emissora, né? É, durante a semana. É, não precisa vir correndo hoje aí, pode pegar amanhã ou durante a semana que vem, como bem falamos aqui, né? O voucherzinho, né? Você pode utilizá-lo até o dia 10 de julho. Então tem tempo para isso, tá? Mas fica aqui o pedido para passarem aqui, retirar o voucher, traz um documento de identidade e depois vai lá no cinema, troca o voucher pelo ingresso do filme que você vem escolher aí para assistir com quem você quiser também, tá? O voucherzinho já está disponível para vocês retirar ali a hora que quiser, só passar, tá? Tamo junto. Rodrigo, pode levar o teu filho aí, ó, ver o Toy Story, massa, hein, massa. Bom, já já os recados da galera, já já dobradinhas musicais. Daqui a pouco tem Paula Fernandes, Padre Ezequiel Del Pozo. Agora eu vou chamar ele, né? O Daniel Panobianco, ele traz a previsão do tempo, intervalo e eu volto na sequência.
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4: O Brasil registrou nas últimas 24 horas a menor temperatura mínima de 2026 até o momento. 9,2 graus negativos em Bom Jardim da Serra, na Serra Catarinense. O recorde oficial de menor temperatura já registrado no Brasil foi em Xanxerê, também em Santa Catarina, em 25 de junho de 1945, com impressionantes 11,6 graus abaixo de zero. Mesmo com a atuação do fenômeno El Niño no Oceano Pacífico, que detém uma anomalia positiva de temperaturas, agora, no inverno, no centro-sul do Brasil, é comum que chova acima da média e as massas polares fiquem bloqueadas, o que detém o registro das menores temperaturas. Ondas de calor clássicas do fenômeno El Niño devem ser registradas, inclusive aqui na nossa região, entre a primavera e o verão. Portanto, o frio intenso de agora e a chuvarada é normal em anos de El Niño. Previsão feita pelos meteorologistas do CPTEC-INPE segue indicando o cenário de tempo firme nesta quinta-feira. Só que não deve esquentar. Inclusive, pela tarde, a temperatura máxima em várias cidades sequer vai passar dos 15 graus, o que vai ditar em amplas horas com sensação de frio mais intenso. Pode gear de novo na madrugada desta sexta-feira aqui sobre a nossa região. E em alguns municípios, marcas negativas de temperatura não estão descartadas. Temperatura máxima hoje de apenas 15 graus e mínima na próxima madrugada de 3 graus em São Martinho, Siderópolis, Treviso, 13 de maio, Uruçanga e Tubarão. Daniel Panobianco, da agência PD Radar, com exclusividade para Tubá FM.
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0: Morning de volta, agora são 9:57, trazendo aqui o recado da galera. Bom dia, Bruno Vandres, hein? Peço uma música com Cleiton e Cledir, Maria Fumaça. Valeu, dona Bilmar Anselmo. Não, não é a Bilmar Anselmo nada, rapaz. É a Arina. Confundi. Que o nome é quase igual. Fala, Vanilda, bom dia.
1: Bruno, bom dia. É a Vanilda da Passagem. Eu peço música para mim, minha filha Maria Eduarda, meu genro Bruno, minha filha Rafaela, meu genro Adriano, meu netinho do coração Pedro, o Teobaldo, o Campestre, a dona Terezinha, a Nilda, a dona Rosa e também em especial que hoje está de aniversário, a dona Cleusa.
0: Oh, a Cleusa.
1: Gostaria que tu colocasse essa música para ela, Deixa Deus Sonhar em Ti, com Frei Gilson, porque ela é uma pessoa muito especial e abençoada. Obrigada, Bruno, Deus te proteja.
0: Olha só, que legal, valeu, Vanilda, parabéns então a Cleusa, Bairro Passagem. Como tá de aniversário hoje, claro, a música vai ter que ir hoje, né? Na sequência já tem Frei Gilson, Deixa Deus Sonhar em Ti. Muita saúde, muita paz, muitas felicidades, muitos anos de vida, você Cleusa, parabéns. Um abraço pro Chiquinho, tá aí na sintonia. Camarote da Tubá, né? Dona Dionísia, muito bom dia, mulher.
2: Bom dia, Bruno. Bruno, bota uma música aí. Quer que eu sou sem Jesus? Padre Alessandro Campos, que é pra todas minhas amigas, as meninas das quinta-feira, que hoje vai ter...
0: Hoje as meninas estarão reunidas.
2: Vai ter uns cachorro quente.
0: Oh, eu vou.
2: Vamos ter visita. E para todos da Rádio Tubá e para ti também, que não deve faltar, né?
0: Eu vou lá comer o cachorro quente hoje.
2: Quer que eu sou sem Jesus.
0: Tá bom, André Dionísio, para você e para todas as meninas. Bom dia, Bruno, manda um abraço aí pro Jaquinho. Valeu, Jaquinho, Jailson, Deda Kazan também, tá? Então vamos de dobradinha musical, primeira do dia. Primeiramente com Frei Gilson, Deixa Deus Sonhar em Ti. Pra você, Cleusa, Bairro Passagem, de aniversário hoje, a pedido da Vanilda. E depois, Paula Fernandes, Jeito de Mato, tá? Você que me pediu aqui foi a Jaque, lá de Alto Pedrinhas, oferecendo aí pro maridão, o Reginaldo.

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0: Vem Hexa. Valeu, cara, um abraço, tamo junto. Bom, 10h19 agora. Vamos de mais música, já eu trago mais recados. Você, Vanilda, Padre Ezequiel Dalpozo, Estrelinha, depois Titãozinho e Chororó. Evidências pra você, Dona Isaura, e o seu Paulo Carola. São 10 horas e 19 minutos agora.

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0: É, galerinha, de volta, hein? São 10 horas e 30 minutinhos. Já já tem bola em jogo com o Giovani Martins. Destacando, claro, a grande vitória da seleção brasileira. Ontem, 3-0. Ainda roubadinho, né? Roubadinho, né? Aquele segundo gol, meus amigos, que é isso, né? O cara vai no VAR. O Vini assume a frente da jogada. O cara o chuta por trás, depois tenta agarrar, cai. O cara me anula o gol, mas é um sem vergonha. Pra ganhar, estamos classificados em primeira, isso aí, vamos que vamos. Bom, trazendo recados da galera.
1: Bom dia, Bruno, aqui é Maria do Bairro São Martinho, tá frio, né?
0: É, mais ou menos.
1: A música que eu vou pedir hoje é Menina Veneno com Hit.
0: Menina
1: bom
0: Veneno.
1: Dia. Já vou escutando aqui o programa, Bruno. Tá bem bom. E tá bem frio também.
0: É,
1: né?
0: Mais ou menos. Tá fresquinho hoje. Valeu, Maria.
2: Bom dia, Bruno.
0: Bom dia.
2: Sou o Antônio aqui da Praia da Figueirinha.
0: Fala, seu Antônio, tá frio aí?

0: bom dia. Meu marido gosta muito da música Foto 3x4, Gilberto e Gilmar. A Nazaré que mandou um recado aqui, ó. O nome dele é o Ademir. Ademir, um abraço, tamo junto. Fala aí, Sandrinho, bom dia.
1: Bom dia, Bruno, tudo certo?
0: Tudo indo, tudo indo.
1: Venho aqui fazer o convite pra te vir aqui na festa de São João Batista. Sábado ou domingo? Domingo é a fogueira. Teu colega trabalha aqui à noite.
0: Meu Ramon. O Ramon.
1: Dá uma olhada aí, vai vir aí.
0: Rapaz, não sei.
1: Dona Terezinha. Valeu, um abraço.
0: Valeu, Sandrinho. Rapaz, pior que não vai ainda. Esse final de semana aí está movimentado, estou com a agenda super lotada de eventos. Tem evento na sexta, tem evento no sábado. E aí domingo é recuperação. Obrigado aí pelo convite, tamo junto. A festa aí tá legal, hein?
2: Bruno.
0: Bom dia.
2: Ô, Bruno, eu queria que você botasse aquela música pra mim. Maria passa na frente. E essa música eu tô oferecendo pro meu filho, Júlio César, pra minha nora Sabrina e pro meu neto João Pedro, que se encontra hospitalizado em Tubarão, mas com a graça de Deus está se recuperando.
0: Que bom,
2: com a graça de Deus.
0: Fico feliz.
2: Tá bom, Bruno? E se eu for atendida, meu muito obrigado.
0: Tá bom, querida, vai ser sim. Tu já tinha pedido, né? Já tá até na lista ali, tem algumas músicas ainda na frente, tá? É, só vai na semana que vem, até porque amanhã o programa é meia horinha, né? Que amanhã é dia de Rádio Justiça. Mas já tá anotadinho aqui, tá? Estamos mandando pensamento positivo em orações, né? Pro teu neto ele se recupere e que bom que está se recuperando. Fala aí, Goretti, bom dia.
3: Bom dia, Bruno. Quero mandar um feliz aniversário para minha irmã Lúcia Peters, lá de Gravatal. Está completando mais um ano de vida, que Deus abençoe ela. E queria pedir uma música, Manda Teus Anjos Sobre Nós. E oferecer só para ela.
0: Beleza.
3: Bom dia, Bruno.
0: Até valeu, até a Lúcia, sábado, né? Então tá, parabéns a ela, muita saúde, muita paz, muitas felicidades. Eu vou dar na sequência então, né? Já que ela está de aniversário hoje. Anjos de Resgate, Manda Teus Anjos. Gorete, aquele abraço pra ti, pra toda a galera da Padaria da Guarda. Sábado estaremos por aí. E depois do Anjos de Resgate, tem pra Maria do São Martinho, RPM Olhar 43.

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10: E aí, galerinha, de volta, hein? 10h46, já na finaleira. É, trazer as últimas participações e vou encerrar com uma dose tripla pra vocês, hein? Bom dia, Bruno. Coloca na lista aí Rihanna, Diamonds, Roxette e Alexia. Valeu, Andrei. Bruno, bom dia. Põe pra nós aí a música Bondade de Deus. Um abraço a você, Joana Ribeiro Felipe, o Lucas e o Pedro Henrique. Áudiozinho chegando.
11: Bom dia, Bruno.
10: Bom dia.
11: Toca uma música aí pra mim, é do Chitãozinho Chororó. Pode ser a que tiver aí a caminho. Eu tô com visita hoje, uma visita muito pequena aqui.
10: É.
11: Que queria pedir uma música, mas tá com vergonha.
12: Eu não quero.
10: Eu não quero. Bonitinho. Valeu, Conceição. Bruno, pra você que levanta cedinho, deve estar bem quentinho, né? Rapaz, é uma delícia. Dona Ilze. Marilda, bom dia pra você também, uma ótima quinta-feira, tá? Bom, dose tripla pra encerrar os trabalhos aqui no camarote hoje. Primeiramente, Zé Neto Cristiano, Mulher Maravilha, pra você, Dona Dionísia. Australian Crow, Oh No, Not You Again. Alô, Ricardo Damião, e depois, Chão de Giz, Zé Ramalho, pra você, Conceição. Gente, depois das músicas tem Tubar Notícias. Logo depois, o Giovanni Martins com Bola em Jogo à Tarde. Eu volto no Informalizando. Tchau.

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0: 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Funcionários do Hospital de Caridade de Jaguaruna estariam planejando uma paralisação em razão de pagamentos de salários atrasados. A informação não oficial é de que apenas casos de urgência e emergência serão atendidos até a situação ser resolvida. O Instituto de Desenvolvimento, Ensino e Assistência à Saúde, gestor da unidade, porém, garantiu por meio de nota que os serviços serão prestados normalmente, sem qualquer interrupção das atividades assistenciais. E também assegurou que o atendimento à população está dentro da rotina operacional da unidade. Uma nota que circula pela internet, cuja assinatura é atribuída à equipe de saúde do hospital, cita que a normalização dos atendimentos dependerá da regularização dos pagamentos em atraso e da adoção de medidas concretas para garantir a pontualidade das remunerações futuras. Segundo o IDES, a direção não recebeu comunicação formal de paralisação por parte dos profissionais médicos vinculados ao projeto e que as escolas assistenciais permanecem regularmente cumpridas. Dois terremotos que atingiram a Venezuela na noite desta quarta-feira provocaram desabamentos, deixaram mortos e feridos e foram sentidos em cidades do norte do Brasil. Os abalos de magnitude 7,2 e 7,5 ocorreram com menos de um minuto de diferença e desencadearam pelo menos 20 réplicas nas horas seguintes, segundo o governo venezuelano. O epicentro do tremor mais forte foi localizado próximo à cidade de El Guayabo, a cerca de 160 quilômetros de Caracas. Diante da gravidade, a presidente interina da Venezuela, Delcy Rodríguez, decretou estado de emergência. Em pronunciamento na televisão estatal, ela afirmou que equipes de resgate, segurança e defesa civil foram mobilizadas para atender as áreas afetadas. O governo também suspendeu as aulas e os serviços não essenciais para concentrar esforços no resgate de pessoas. Além disso, redes de gás e eletricidade foram desligadas em algumas regiões como medida preventiva para evitar novos acidentes. Você encontra mais notícias em radiotubá.com.br. Com as informações, quem falou foi Lucas Marques.
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1: Fala galera, aquele abraço, 11 horas e 4 minutos, hoje quinta-feira, dia 25 de junho, começando o Bola em Jogo. 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Curta, dê o seu like, acompanhe o Bola em Jogo desta quinta com o Giovanni Martins, Everton Luiz na parte técnica. No programa de hoje, destaque para o encerramento da 11ª rodada do Campeonato Catarinense da Série B. Caravaggio é o novo líder da competição. Em jogo realizado em Blumenau, o Caravaggio venceu o time da casa e termina na liderança. E esse resultado foi bom ou ruim para o Ercílio Luz? Vamos falar sobre a rodada, projetar o que pode acontecer. Vamos também falar de Copa do Mundo. O Brasil venceu, se classificou em primeiro, vai jogar agora na próxima segunda-feira e vai aguardar o adversário. Será que o Brasil vai enfrentar a Suécia? O Japão? Será que tem alguma preferência? Vamos falar de Copa do Mundo e vamos trazer também daqui a pouco as informações da final, hein? Do Campeonato Municipal de Futebol de Campo de 13 de maio. Mais tarde eu vou manter o contato com o Nando para destacar a final. O primeiro jogo da final já acontece no próximo final de semana. Outras informações sempre a partir de, sempre, né? Com a sua participação, você palpita, você dá a sua opinião sobre Série B do Catarinense, sobre Copa do Mundo. 3626577 é o WhatsApp da Tubá. Você também pode deixar a sua mensagem de texto lá no chat, no YouTube, no canal da Rádio e TV Tubá.
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1: 16 graus a temperatura, tem aquele solzinho, mas tá frio, 48% é a umidade relativa do ar. 11:06, começando, destacando a Série B do Campeonato Catarinense, encerrada a 11ª rodada. Tivemos nessa rodada, no final de semana, Ercílio Luz 3-0 para o Metropolitano, Juventus 0-2 Tubarão, Fluminense 1-0 para o Jaraguá, Guarani 0-0 Nação, Blumenau 1-2 para o Caravaggio. Classificação: Caravaggio lidera 24 pontos. O Ercílio Luz é o segundo colocado com 23. O Blumenau é o terceiro com 22. Quarto, Metropolitano 22. O Tubarão é o quinto com 17. O Tubarão está a 7 pontos do líder. O sexto colocado é o Fluminense com 13. O sétimo, Nação, 13. Oitavo, Guarani de Palhoça com 12. Os dois últimos, nono, Juventus 7. O Jaraguá é o último colocado com 1 ponto. Sobre o jogo de ontem no SESI em Blumenau, você acompanha os melhores momentos, os gols da partida com imagens da VEG Esportes. Ontem, vamos falar de ontem, sobre o jogo de ontem, com o placar de 2-1, Caravaggio conquistou uma vitória importante na Série B do Campeonato Catarinense. O resultado ganha ainda mais peso ao olhar para a tabela. A vitória não só representa mais 3 pontos para o Carava, como freia um adversário direto na briga pelo acesso. O Blumenau, que era até então o vice-líder da segunda divisão, permanece com 22 pontos e cai para terceiro. Enquanto isso, o time de Nova Veneza assume o topo da classificação com 24 pontos. Os gols da partida foram marcados todos no segundo tempo. O Caravaggio balançou a rede no primeiro minuto da segunda etapa. Otávio recebeu lançamento e avançou em velocidade, tocando de pé direito na saída do goleiro. O empate do Beck veio aos 21 minutos em uma falha da defesa do Azulão da Montanha. Depois de um bate-rebate, João Viel tentou afastar e entregou a bola para Vinícius Jaú, dentro da grande área, que soltou o pé esquerdo no canto direito de Cauã. A vitória do Caravaggio foi confirmada aos 37 minutos, quando João Viel cobrou lateral na grande área, Ellison desviou e a bola sobrou para Evaristo chutar para o gol, fechando o placar. O técnico do Blumenau, o Carlos Correia fala aqui no Bola em Jogo sobre esse resultado. Mais uma vez, né? O Blumenau jogou em casa e perdeu. Será que existe uma pressão para o Beck quando joga no SESI?
3: Pergunta mesmo, Correia, em relação ao porquê que o Blumenau ele não consegue jogar bem partidas decisivas dentro do SESI. O que falta? É uma coincidência? Porque o Blumenau fora de casa, ele fez partidas memoráveis já nessa temporada. Mas dentro do SESI, nas partidas decisivas, naquela partida que realmente não, essa partida, a gente não pode deixar de passar, de perder, de ganhar ou conquistar pontos, acaba não acontecendo. Talvez o torcedor que saiu daqui hoje frustrado, sai com esse essa pulguinha atrás da orelha, já pensando no jogo do próximo sábado.
4: Eu entendo o torcedor, né? Não tem como ir contra isso daí, porque é fato, né? E infelizmente os resultados dentro da casa, eles não têm sido satisfatórios, que é resultado é diferente de performance, e eu foco nisso também. Eu acho que teve jogos que a gente jogou bem e perdeu, né? Teve jogo outro que a gente não foi tão bem, e aí o resultado é natural. Então a nossa análise, a minha, né, nossa comissão técnica, nós internamente, é nesse quesito, cara. Eu acho que é analisar o que foi determinante hoje. Eu acho que os vacilos que a gente teve nos dois gols do Caravaggio, isso é explícito, não pode acontecer num jogo decisivo, na carga emocional que a gente vem, na carga física que a gente vem, tomar o gol das formas que tomou, gera ainda mais. Então eu acho que é analisar friamente, né? Todo mundo está chateado, o elenco, o torcedor, todo mundo que faz parte do dia a dia, pela expectativa, por tudo que a gente vem fazendo.
1: Correia, técnico do Blumenau, pois é, né? O Blumenau no ano passado ele decidiu o acesso em casa e perdeu. O Camboriú foi ao SESI e venceu, eliminou o Blumenau. Blumenau, se a gente pegar jogos agora nessa Série B do estadual, o Blumenau vem perdendo muitos pontos quando joga em casa. Com o time reserva, ele perdeu para o Fluminense. No clássico, com os titulares, ele perdeu para o Metropolitano. E agora ele perde para o Caravaggio. O Caravaggio faz uma ótima campanha e o técnico da sua equipe, o Silvio Cristiúma, ele avalia esse resultado de ontem.
5: Primeiro de uma vitória gigante, né, contra um concorrente onde a gente tinha um débito, né, porque a nossa única derrota foi justamente contra eles em casa, na segunda rodada do campeonato. Hoje a gente conseguiu enfrentar o Blumenau numa condição mais de igualdade, vamos dizer assim, né? Lá na segunda rodada o Blumenau estava muito mais jogado, tinha 4 vitórias na Série D, tinha um jogo no Cantarinense, tinha jogos amistosos e nós tínhamos somente um jogo treino e um jogo do Catarinense, né? E um time de qualidade que vem provando ao longo do campeonato catarinense, da Série D, a sua qualidade com atletas de campeonatos maiores, né? A gente sabia que a escalação proposta, né, era de um risco, porque é um time que vem jogando, fazendo jogos seguidos, né? E fisicamente não consegue suportar. Nós controlamos bem o jogo, o primeiro tempo. No primeiro 15 minutos a gente teve a oportunidade de gol para fazer, no segundo 15 minutos a gente teve a oportunidade de gol, né? O último que ficou ali, eles tiveram uma condição de uma bola que foi de um lado, de outro, e enfim, mas controlamos, né? No segundo tempo com 1-0 a gente sim tem uma condição emocional melhor e controla a partida, né? O gol que a gente tomou é evitável. A pressão que a gente tomou seria normal, até porque ia se atirar um pouquinho mais, né? Mas aí depois do 1-1 ainda foi um time com personalidade, né? Que fazia parte de um plano de estratégia, a gente controlar o resultado dentro da partida, né? A gente sabia que durante o jogo o empate era pior para o Blumenau do que o Caravaggio, durante o jogo. Isso a gente usou como estratégia para no momento oportuno, né, a gente conseguir fazer vantagem, e fizemos a vantagem, né? No exato lance antes da gente tomar o gol de empate, o Ellison faz um passe de facão pro Basquiroto, que a bola adiantou, mínima coisa, né? Ou enfim, era um passe que dava ali o 2-0 pra gente ganhar de uma outra forma. Mas foi uma vitória gigante, onde funcionou o que a gente trabalhou, né? A gente trabalhou os três sistemas, no 4-4-2 para trás, no 4-5-1, no 5-4-1, que foi a forma que a gente terminou o jogo, com segurança defensiva, né? Com atletas renovados dos lados, e infelizmente funcionou.
1: Pois é. o Silvio Criciúma, que faz um ótimo trabalho, e ele destacou, né, que ele trabalha com variações táticas, é, então ele não é preso a apenas um esquema tático, dependendo da situação, do jogo, do momento, ele consegue variar, então já é um ponto positivo, tá? O Caravaggio assumiu a liderança, tá? Ele é o líder e depende de si, né, dele, para subir, para ser campeão. Na próxima rodada, o Caravaggio joga em casa contra o Guarani. É favorito, né? Tem tudo para conseguir mais 3 pontos. Na 13ª rodada, o Caravaggio vai jogar fora contra o Metropolitano em Blumenau. A tendência é que seja um jogo mais complicado, mas pode ser as últimas fichas para o Metropolitano, e o Caravaggio jogou ontem fora e venceu em Blumenau, e pode ir lá e conseguir mais uma vitória. Na 14ª rodada, o Caravaggio joga em casa contra o Jaraguá, tá? Mais uma vitória tranquila, mais uma goleada. Na 15ª rodada, o Caravaggio, ele vai jogar contra o Tubarão em Nova Veneza, é favorito. Na 16ª rodada, o Caravaggio vai jogar fora contra o Nação em Joinville. Mesmo sendo fora de casa, o Caravaggio, ele é favorito. Na 17ª rodada, o Caravaggio vai jogar contra o Ercílio aqui no Aníbal Costa. Pode ser um jogo que vale o acesso, vai valer o acesso. Até lá, pode acontecer isso. Olha esse confronto. Ercílio e Caravaggio, lá na 17ª rodada. Na última rodada, o Caravaggio joga em casa contra o Juventus. Tem tudo para conseguir os 3 pontos. Para alguns, o resultado de ontem foi melhor para o Ercílio. Outros entendiam que o empate seria melhor. O Ercílio Luz, ele está a 1 ponto do Caravaggio, tá? Agora, nessa próxima rodada, o Ercílio vai jogar em casa contra o Fluminense. É favorito. O Ercílio deve fazer 3 pontos e vai ficar se manter a 1 ponto atrás do Caravaggio, que vai jogar em casa contra o Guarani. Depois, o Ercílio tem jogo fora contra o Guarani, é jogo pro Ercílio vencer, e aí ele vai torcer para um resultado aqui do Metropolitano Caravaggio, talvez um empate, né? Na 14ª rodada, o Ercílio joga contra o Blumenau, e aí, se a gente pegar o Blumenau ontem perdeu em casa, está a 2 pontos do primeiro colocado. O Blumenau nessa rodada vai pegar o Juventus, acho que é favorito. É favorito, jogando no SESI. Na 13ª rodada, o Blumenau, ele vai jogar fora contra o Fluminense, também é favorito para fazer os 3 pontos. E na 14ª rodada tem Blumenau e Ercílio Luz. Então, dependendo dos dois próximos jogos do Ercílio, enfim, pensando na tabela, na sequência, o Ercílio Luz conseguindo um empate em Blumenau vai ser um bom resultado, porque o Ercílio Luz vai ter o Caravaggio aqui no Aníbal Costa. O Caravaggio depende dele, mas o Ercílio, pelos jogos, tem confrontos diretos. O Ercílio Luz está numa situação interessante. E o Ercílio Luz, ele tem se mostrado muito forte quando joga no Aníbal Costa. O Caravaggio, a gente vê que é uma equipe bem treinada, tem bons jogadores, mas o Ercílio Luz evoluiu, eu coloco o favoritismo para o Ercílio Luz em casa. O Ercílio contra o Caravaggio, ainda eu vejo o Ercílio Luz com possibilidades de vitória. Agora, as próximas rodadas prometem, ponto a ponto. Caravaggio 24, o Ercílio 23, Blumenau 22. O Metropolitano ainda tá na luta, né? Tá na disputa, ele tem 22 pontos. Nessa rodada, o Metropolitano vai jogar fora contra o Nação. Na 13ª rodada, o Metropolitano vai jogar em casa contra o Caravaggio. Na 14ª rodada, o Metropolitano vai jogar aqui em Tubarão contra o Tubarão, tá? 15ª rodada, Blumenau e Metropolitano. Na 16ª rodada, aí o Metropolitano pega o Jaraguá em Blumenau. Na 17ª, Metropolitano Juventus em Jaraguá do Sul. E na última rodada, o Metropolitano vai enfrentar o Fluminense em casa. Então, Eu ainda acho que os outros adversários, que Caravaggio, Ercílio Blumenau, são mais fortes, mas pela pontuação, pela tabela, ainda é possível, sim, o Metropolitano ainda sonhar com o acesso. Eu vinha colocando, já desde antes do campeonato, o Blumenau sendo favorito ao acesso, mas também não esperava esses tropeços. Por exemplo, ontem, no confronto direto, ele não podia ter perdido para o Caravaggio. E o interessante é que o Caravaggio tem apenas uma derrota no campeonato, e a derrota foi para o Blumenau em Nova Veneza, e ele conseguiu. O resultado do Caravaggio foi bom para o Ercílio, pois o Ercílio joga em casa com ele, mas seria melhor um empate. Aqui no YouTube, no chat, Carlos José Lima: foi bom o resultado para o Tubarão também, Carlos. Tubarão tá 7 pontos do Caravaggio, né? Tubarão, ele vai ter que vencer os jogos, faltam 7 jogos. Então, futebol, eu não acredito, né? Mas, sei lá, vamos aguardar. Bom dia, Giovanni. Vai ser pau a pau para subir, Ederleyzinho. Bom dia, Caravaggio surpreendendo com a baixa folha salarial. Elenco jovem, mas bem treinado pelo Silvio Nicoladelli. William Goulart. Fala, ouvinte.
6: Giovanni. Ô Giovanni, eu acho que essa Série B aí, com essa derrota do Blumenau pro Caravaggio, eu acho que agora ficou na mão do Ercílio, né? Porque jogando em casa, empatou lá. Jogando em casa, ele tem que fazer o dever de casa. Vamos torcer para isso, para que ele realmente faça um bom jogo e que deixe o Caravaggio para trás. Valeu? Valeu, tchau.
1: Falou, Borba. O Ercílio tem que vencer esses jogos mais acessíveis, tem que ir em Blumenau, no jogo contra o Blumenau não pode perder, pelo menos empatar, tá? E vencer o Caravaggio aqui no Aníbal Costa e no clássico também, né? Porque é clássico, né? Conseguir um bom resultado. Mas a briga promete. 11:21, 11:21, intervalo, na volta mais, também vamos falar de seleção brasileira. Você gostou do Brasil? Brasil tá no caminho certo? A gente já volta.
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0: 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Copa do Mundo. Bom dia, Giovanni. Vamos, Leão. Domingo, casa cheia. Precisamos de você, Ercilista. Venha fazer uma festa linda com o Império Vermelho. Bruno Cavalão. É, realmente, no domingo, o Ercilio joga em casa. 15h contra o Metropolitano. Os ingressos estão à venda. Aquele esquema já conhecido, né? 20 descoberta, 40 coberta, 70 cadeira. E os ingressos estão à venda. É mais um jogo importantíssimo para o Ercílio. É jogo para vencer e se manter na briga pelo acesso. Então, tivemos 1.002 torcedores no último jogo. Olha, tem que melhorar. Tem que colocar mais. 1.300, 1.400, 1.500. Hã? Bora, pessoal. Copa do Mundo. Vamos falar de seleção brasileira. Tivemos ontem jogos destacando o grupo C, o grupo do Brasil. Ontem o Marrocos venceu o Haiti por 4-2. O Haiti fez 1-0. O Marrocos empatou. O Haiti fez 2-1. O Marrocos empatou e depois no segundo tempo fez 4. Mas o Marrocos teria que fazer mais gols para passar o Brasil. Não conseguiu. E ontem a seleção brasileira, jogando contra a Escócia, conseguiu uma grande vitória ao fazer 3-0. O Brasil garantiu a liderança. Sobre o jogo, o Brasil começou dominando a posse de bola e rapidamente saiu à frente do placar, né? Com o relógio marcando 7 minutos, o zagueiro vacilou dentro da área, Rayan roubou a bola, que sobrou para Vini Júnior driblar o goleiro e empurrar para o gol vazio. O mesmo com o placar favorável, o time de Carlo Ancelotti seguiu em cima. Vini teve a chance de fazer mais um, agora finalizando de trivela, mas sem a direção do gol. Aos 21 minutos, camisa 7 roubou a bola dos pés do zagueiro e saiu na cara do gol para fazer 2-0. Após revisão no VAR, no entanto, a arbitragem marcou falta do atacante no defensor escocês e anulou o gol. Sinceramente, para mim não foi falta. Para mim foi gol legal, a arbitragem errou. Com o principal domínio ofensivo no jogo, os brasileiros tentaram resolver a parada em jogadas individuais. Rayan chutou de fora da área, mas errou a meta, assim como Matheus Cunha, arriscando de longe. Aos 44, Vini Júnior recebeu na linha de fundo, cruzou para Matheus Cunha, mas o goleiro salvou em cima da linha. Aos 48, a pressão, enfim, deu resultado. E novamente Bruno Guimarães aproveitou a sobra na entrada da área e levantou de cabeça para acionar Vini Júnior no segundo poste. Fez 2-0. A Escócia fez uma mudança para o início da segunda etapa. A Escócia teve mais a bola, algumas jogadas, mas o Vini Júnior saiu na cara do gol, num lançamento, e parou no arqueiro adversário. Aos 15 minutos, Casemiro lançou Bruno Guimarães da última linha e o volante surpreendeu, limpando a marcação e deixando Matheus Cunha na boa para finalizar, abrindo 3-0 no placar. Então o Brasil controlou, fez 3-0. No grupo do Brasil então terminou com 7 pontos, 6 gols de saldo. O Marrocos foi o segundo colocado com 7-3 de saldo. A Escócia foi a terceira com 3 pontos. E o Haiti foi o último, não pontuou. O Ancelotti, Carlos Ancelotti, fala aqui no Bola em Jogo.
1: Quando a gente fala sobre treinadores que mexem na equipe e as coisas vão bem, a gente fala que o treinador achou a equipe. E não é achou no sentido de sorte, é no sentido de encontrar mesmo. Olhando o jogo do Brasil hoje, a maneira que a equipe se comportou contra a Escócia, você sai com a impressão de que você achou a formação ideal do Brasil para a Copa do Mundo? Obrigado.
2: A escalação inicial, não sei, porque temos muitos recursos no banco. Eu acho que a equipe agora está jogando sólido, temos uma equipe sólido, que joga, comparando com o primeiro jogo, menos erros com a bola, mais ritmo, mais efetividade na frente. Então, os dois jogos depois do Marrocos, temos uma boa impressão. Agora, objetivo era chegar primeiro, chegamos primeiro, agora, como se diz em Brasil, pé no chão e seguir trabalhando, melhorando e preparando o próximo jogo.
3: Está jogando como o técnico gosta, ele tem a cara do treinador. É, a seleção já tem a sua cara, já está jogando como o senhor quer?
2: Agora estamos jogando como uma equipe. Isto é o objetivo. Estamos perfeitos, não estamos perfeitos. Temos coisas que podemos melhorar. Por exemplo, o ritmo da bola. Quando temos o controle de jogo, pode ser um pouco mais rápida. Estou contente porque a equipe, depois do primeiro jogo, melhorou muito. É muito rápido. Agora estamos sólidos, isto é o mais importante, sobretudo em jogos, quando no mata-mata a solidez é muito, muito importante.
0: Ancelotti, técnico da seleção brasileira. O Brasil está classificado e agora vai esperar o adversário. O adversário do Brasil será definido nesta quinta-feira, né? Vai pegar um time, uma seleção que está no grupo F. Hoje, no grupo F, a Holanda lidera com 4 pontos, o Japão é o segundo com 4, Suécia é a terceira com 3, a Tunísia é a última com 0. Hoje, 8 da noite, tem Japão contra Suécia, Tunísia contra a Holanda. Holanda é favorita, pega a Tunísia, deve terminar em primeiro. Então, o adversário do Brasil será Japão ou Suécia. Alguns querem o Japão, outros desejam que o Brasil enfrente a Suécia. Mas, sendo Japão ou Suécia, na próxima fase, que é 16avos, né? Tem uma fase a mais, porque agora são 48 seleções. Mudou. Então, eu acho que o Brasil deve avançar, sendo Japão ou Suécia ainda nessa próxima fase. Ontem, pela terceira rodada, no grupo A, África do Sul 1-0 para a Coreia. República Tcheca, né? 0-3 para o México. O México terminou na liderança com 9 pontos. África do Sul, segundo, 4. Coreia do Sul, terceiro, 3. República Tcheca, 1 ponto. No grupo B, ontem, Bósnia 3-1 para o Catar, Suíça 2-1 para o Canadá. Suíça terminou na liderança 7 pontos. Canadá, segundo, 4. Bósnia, terceira colocada, 4. Catar fez 1 ponto. Hoje, quinta-feira, pelo grupo D, 11 da noite, Paraguai contra a Áustria, Turquia versus Estados Unidos. Estados Unidos lidera 6 pontos, Austrália segunda com 3, Paraguai e Austrália, né? Áustria não, Paraguai e Austrália. Terceiro, Paraguai 3, Turquia é a última, ainda não pontuou. Hoje, quinta-feira, 5 horas, tem pelo grupo E, Curaçao contra Costa do Marfim, Equador e Alemanha. Alemanha lidera o grupo com 6, Costa do Marfim 3 pontos, Equador 1, Curaçao 1 ponto. Jogos de hoje que vão definir os classificados para a próxima fase. O Brasil pegou um time com uma defesa super ruim, não vai pegar outro time assim, a opinião do Andrei. Tem um áudio chegando, fala ouvinte.
4: Eu falei meu palpite, que o Brasil ganhava bem, jogando bem, de 3-0. Acertei na mosca, hein? Bom dia.
0: Valeu, Giovanni Tonon. Bom dia. Bora tomar uma. Intervalo na volta. Mais destaques, mais informações. Vamos a 13 de maio. Destacar o Municipal de 13 de maio. Teremos o primeiro jogo da final no final de semana. Daqui a pouco também eu falo sobre o Campeonato Brasileiro. Todos estão de olho na Copa do Mundo, mas teremos no próximo mês o retorno do Campeonato Brasileiro. As equipes estão indo ao mercado, contratando. Vamos que vamos.

0: O Brasil registrou nas últimas 24 horas a menor temperatura mínima de 2026 até o momento. 9,2 graus negativos em Bom Jardim da Serra, na Serra Catarinense. O recorde oficial de menor temperatura já registrado no Brasil foi em Xanxerê, também em Santa Catarina, em 25 de junho de 1945, com impressionantes 11,6 graus abaixo de zero. Mesmo com a atuação do fenômeno El Niño no Oceano Pacífico, que detém uma anomalia positiva de temperaturas, agora, no inverno, no centro-sul do Brasil, é comum que chova acima da média e as massas polares fiquem bloqueadas, o que detém o registro das menores temperaturas. Ondas de calor clássicas do fenômeno El Niño devem ser registradas, inclusive aqui na nossa região, entre a primavera e o verão. Portanto, o frio intenso de agora e a chuvarada é normal em anos de El Niño. Previsão feita pelos meteorologistas do CPT-Aquimp segue indicando o cenário de tempo firme nesta quinta-feira. Só que não deve esquentar. Inclusive, pela tarde, a temperatura máxima em várias cidades sequer vai passar dos 15 graus, o que vai ditar em amplas horas com sensação de frio mais intenso. Pode gear de novo na madrugada desta sexta-feira aqui sobre a nossa região. E em alguns municípios, marcas negativas de temperatura não estão descartadas. Temperatura máxima hoje de apenas 15 graus e mínima na próxima madrugada de 3 graus em São Matinho, Siderópolis, Treviso, 13 de maio, Uruçanga e Tubarão. Daniel Panobianco, da agência PD Radar, com exclusividade para a Tubá FM.
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8h38, 17 graus a temperatura, agora 18 com sol, mas friaca, hein? Mais um dia frio aqui em Santa Catarina, não sendo diferente em nossa região. Vamos destacar aqui uma nota importante do futebol amador: teremos decisão em 13 de maio, Auxiliadora versus Rio Varjedo. Vão fazer a final do Campeonato Municipal de 13 de maio, edição 2026. O conhecido Nando, ele que comanda o esporte em 13 de maio, na prefeitura de 13 de maio. Nando, tá chegando a hora da decisão. Tivemos a

0: primeira fase, tivemos a semifinal e agora teremos a final. Tudo bem contigo? Bom dia.
1: Bom dia, Giovanni. Bom dia a todos os ouvintes da Super Rádio Tubá. É um prazer enorme a gente estar aqui trazendo algumas informações da nossa grande final que se inicia nesse domingo, né? Tendo o primeiro jogo aí entre Rio Vagedo e Auxiliadora.
0: Então, de um lado, o Auxiliadora, do outro, o Rio Vagedo. As equipes que fizeram as melhores campanhas já na primeira fase avançaram, foram para a semifinal. O Rio Vagedo eliminou o Juventude, o Auxiliadora São Roque. Então, esses dois chegam bem para a decisão, né?
1: Isso aí. Eu acho que foi os dois times que mereceram chegar na final, né? Os que tiveram as melhores campanhas. Eu acho que essa final tem tudo para dar dois bons jogos. A Auxiliadora ainda está invicta, né? Eu acho que empatou só uma partida. O Rio Vagedo também vem de uma semifinal muito boa. Os dois times vêm fazendo uma campanha merecidamente chegando à final. Então, acho que tem tudo para ser dois bons jogos desse 20º campeonato aqui da cidade, 13 de maio.
0: Até aqui, você está satisfeito com o campeonato? Gostou da primeira fase, da semi, enfim, a presença do torcedor?
1: Tô gostando. É claro que sempre tem alguns eventuais acontecidos, né? Mas a gente vai todo ano aprendendo a trabalhar com isso. Os times se comportaram de uma forma boa, né? Claro que a gente sempre pode cobrar, sempre melhorar um pouquinho mais, mas o nosso campeonato é assim: quem entra para jogar, entra para ganhar, e a gente entende as equipes. Foi um bom campeonato, estamos fechando aí com chave de ouro, e é claro que o intuito nosso sempre é melhorar. É para a torcida estar sempre prestigiando um bom jogo. Torcida está vindo em peso, como de costume, né? O nosso campeonato municipal de campo é um atrativo fora a parte. Isso a gente tem que agradecer às equipes e ao torcedor que está sempre presente aqui no módulo esportivo.
0: Qual ponto que deve melhorar, tem que melhorar já para o ano que vem? Tem algum ponto especial, já que você sempre quer fazer o melhor?
1: Sim, eu sempre sou sincero no que eu falo, né? Eu acho que um pouco a arbitragem deixou um pouco a desejar, né? A gente tem que cobrar um pouco mais de melhorias, é nesse ponto, né? Eu acho que a gente sempre cobra um pouquinho mais de uma arbitragem mais correta, que não influencie no resultado. E esse ano teve alguma arbitragem que não foi do meu agrado, né? Mas a gente vai procurar melhorar para o próximo ano.
0: A primeira partida da decisão será domingo, 3 horas?
1: Primeira partida às 3 horas da tarde, né? No domingo agora, dia 28. E a segunda partida a gente vai iniciar às 2:30, por conta que a gente vai fazer a abertura, né? E às 3 horas a gente dá o pontapé inicial, encerrando o nosso campeonato, 20º campeonato, né? E 20º campeonato, em todos os 20 campeonatos, a Tubá esteve presente, né? Sim. Eu acho que a gente tem que parabenizar vocês também. Foram mais de 200 jogos transmitidos, e isso é um marco muito importante, né?
0: Com certeza. Vale o registro domingo, né? Vamos ter dois jogos na decisão, primeiro agora no domingo, depois no outro domingo. Alguém tem alguma vantagem?
1: Não, na final ninguém tem vantagem, né? Somando os dois resultados, dando empate, é penalidade. Então, quem se sair melhor, sai com o troféu de primeiro lugar.
0: E a arbitragem para domingo? Já que você falou que sempre tem que melhorar, você já fizeram algum pedido especial, algum nome especial? Já a arbitragem está pronta para o jogo de domingo?
1: A arbitragem vai vir de fora, tá? Não me recordo o nome dos árbitros, mas vai vir de Brusque.
0: Ah, é?
1: Para a primeira partida final vai vir de Brusque. E na final vai vir do Maringá, do Paraná.
0: Sério? De Maringá?
1: Isso. Vamos trazer árbitros de fora, né? Pra chamar atenção também. São árbitros de excelência, de muita qualidade. Então, a gente vai fazer uma final com chave de ouro.
0: Tá, e domingo então, primeiro jogo da decisão, quem já vai ao estádio sabe como funciona, sem cobrança de ingresso, tem arquibancada coberta, o público tem comparecido, no geral, então, como você falou, o público gosta, o pessoal gosta do Municipal de 3 de Maio.
1: O nosso Municipal é um atrativo fora parte, né? Eu sempre digo que eu acho que 3 de Maio é um dos municípios que sempre consegue manter 8, 9 equipes, não é fácil, a gente sabe que não é fácil no dia de hoje, mas as equipes sempre estão prontas a isso. A entrada liberada, né? Na final mesmo, no último jogo, quem entrar pelo portão de acesso vai ganhar um número, né? E aonde no intervalo a gente vai estar sorteando uma camisa do jogador Moisés, né? Que ele deu essa camisa pra gente sortear.
0: Ele esteve aí, né? Ele esteve no final de semana acompanhando, né?
1: Campeonato. Esteve no primeiro jogo da semifinal, ele esteve acompanhando o time do auxiliador, né? Uhum. Onde o irmão dele faz parte também. E foi onde ele deu, eu pedi uma camisa, ele deu pra gente, e a gente vai estar sorteando no intervalo do último jogo da final.
0: Ok. Ô Nando, quanto ao estádio, o modo esportivo tá pronto pra decisão, o gramado tá ok?
1: O gramado tá show de bola. Acho que é um dos melhores anos que o nosso gramado está, né? O tempo colaborou, né, Giovanni? Eu acho que não, a gente não teve nenhum jogo com chuva, então o campo tá top, arquibancada coberta, o bar agora tá lá em cima na arquibancada, ninguém vai se molhar, a previsão acho que vai dar tudo certo, não vai ter chuva e vamos fazer uma final top aí.
0: Muito bem, foco total na decisão entre auxiliadora e Rio Varjedo, qual vai ser a próxima competição? Claro, vocês estão focados no municipal de futebol de campo, mas na sequência do ano, o que vai acontecer ainda em relação a competições em 3 de maio?
1: Então, terminando o campeonato de campo, eu já estou com ideia de fazer o campeonato futsal, né? Já temos aí praticamente 12 equipes confirmadas, e se o tempo, como diz o tempo, der tempo ainda, eu pretendo fazer um sintético quarentão, né, um futset, e quero fazer um livre também, livre que eu digo, né, de idade, mas eu vou fazer municipal, mas se der tempo, eu acredito que vai dar, porque só temos 6 meses até o final do ano, né, uhum. O tempo tá corrido, mas logo em sequência do campo a gente vai fazer o futsal, né, eu sempre fazia o futsal final de ano, mas eu acho que no inverno, eu acho que é melhor a gente fazer dentro do ginásio, que é mais confortável, né?
0: Sim.
1: E vai ficar melhor assim também.
0: Ah, então depois do Municipal de Campo vem o futsal e ainda vai ter no sintético.
1: Isso, vamos fazer um sintético, temos com o gramado novo aqui também, ficou muito bom o espetáculo, vamos aproveitar o que a gente tem de bom pra tá oferecendo aí.
0: É isso aí, botar esse pessoal pra correr.
1: Vamos fazer um quarentão também, que eles estão pedindo.
0: Uhum.
1: Vamos botar como diz o ditado, vamos botar os velhinhos correr também, né?
0: É isso aí, não dá pra reclamar. Nando, valeu pela tua participação, a gente volta a conversar e com certeza teremos uma grande decisão em 13 de maio.
1: Ô, Giovanni, eu que agradeço pelo espaço que a Super Tubá sempre abre aí pra gente aqui no 13 de maio. Muito obrigado mesmo.
0: Valeu, um abraço. 11:46. Intervalo, na volta as últimas aqui no Bola em Jogo.
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0: 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William Goulart, esse disse, não disse, o atleta Tubarão vai ou não disputar a Copa Santa Catarina? Olha, eu já havia falado há um tempo sobre isso, acredito que não, né? Pelos últimos acontecimentos, o Tubarão vai permanecer na segunda divisão, então jogando agora a Copa Santa Catarina teria que ter um investimento para buscar o título, mas não é simples assim. E aí, se ganhar a vaga na Série D, no ano que vem teria que jogar em paralelo a Série D com a Série B do estadual. E, então, pelo que eu, de bastidores, a tendência, não, Tubarão não deve participar da Copa Santa Catarina. 11:49, claro, todos estão de olho na Copa do Mundo, né? Chama atenção, a Copa do Mundo, mas, a CBF já confirmou quando que o Campeonato Brasileiro da Série A vai retornar, tá? Já tem jogos marcados para o dia 16 de julho, uma quinta-feira, ainda durante a Copa do Mundo, o brasileiro vai retornar, ainda antes do término da Copa do Mundo. O Botafogo e Santos, no dia 16 de julho, numa quinta-feira, 7:30, no Nilton Santos, Engenhão. Também na quinta-feira, dia 16, lá em Salvador, tem Vitória contra o Vasco. No dia 16, quinta-feira, 9:30, em Mirassol, tem Mirassol contra o Grêmio. Depois, no dia 17, na sexta-feira, dia 17 de julho, 9:30 da noite, no Maracanã, Fluminense contra o Bragantino. No dia 21, uma terça-feira, 7:30, Atlético Mineiro contra o Bahia. Na quarta-feira, dia 22, 9:30 em São Paulo e Atlético Paranaense. Quarta-feira, dia 22, 9:30 no Beira-Rio, Internacional e Cruzeiro. Na Arena Condá, Chapecoense e Flamengo, tá? Na quinta-feira, dia 23, em São Paulo, 7:30, Corinthians e Remo. E na quinta-feira, dia 23, em Curitiba, 9:30, Curitiba e Palmeiras. Jogos da 19ª rodada, a última do turno do Campeonato Brasileiro. O brasileiro retorna já no dia 16 de julho, ainda antes do término da Copa do Mundo. Palmeiras lidera a Série A com 41, o Flamengo é o segundo com 34, o Flamengo tem um jogo a menos, terceiro Fluminense 31, quarto Atlético Paranaense 30, Bragantino é o quinto com 29, sexto Bahia 26, sétimo Curitiba 26, oitavo São Paulo 25, nono Atlético Mineiro 24, décimo Corinthians 24, décimo primeiro Cruzeiro 24, décimo segundo Botafogo 22, décimo terceiro Vitória 22, décimo quarto Internacional 21, décimo quinto Santos 21, décimo sexto Grêmio 21, os quatro últimos, 17º Vasco 20, 18º Remo, 18, 19º Mirassol, 16, a Chape é a lanterna com apenas 9 pontos. E hoje, para confirmar, né, para relembrar, hoje, quinta-feira, pela Copa do Mundo, às 5 horas, Equador contra a Alemanha, Curaçao contra a Costa do Marfim. Às 8 horas, Tunísia versus Holanda, Japão contra a Suécia. O adversário do Brasil sai desse grupo aqui. Tunísia e Holanda, Japão e Suécia. E às 11 da noite, Turquia contra Estados Unidos, Paraguai versus Austrália, jogos do dia da Copa do Mundo. Ficando por aqui, 11:53, ficando por aqui com o Bola em Jogo. O Bola em Jogo retorna amanhã, sexta-feira, a partir das 11 da manhã. A todos, aquele abraço, uma ótima tarde de quinta e até a próxima.

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6: 25 de junho, 12ª semana do tempo comum. O Evangelho é de Mateus 5, 21 a 29. Disse Jesus: nem todo aquele que me diz Senhor, Senhor entrará no reino dos céus, mas aquele que faz a vontade do meu Pai que está nos céus. Muitos vão dizer naquele dia: Senhor, Senhor, não foi em teu nome que pregamos? Não foi em teu nome que expulsamos demônios? Não fizemos muitos milagres em teu nome? Então eu lhes direi: não vos conheço. Afastai-vos de mim, vós que praticais a iniquidade. Assim, quem escuta essas minhas palavras e as põe em prática é como um homem prudente que construiu sua casa sobre a rocha. Caiu a chuva, vieram as enchentes, sopraram os ventos e se abateram contra aquela casa, mas ela não caiu porque estava construída sobre a rocha. Mas aquele que escuta essas minhas palavras e não coloca em prática é como um homem ignorante que construiu sua casa sobre a areia. Caiu a chuva, vieram as enchentes, os ventos sopraram e se abateram contra aquela casa e ela desabou e a sua ruína foi grande. Jesus ensinava com autoridade e não como os mestres da lei. Ele tinha a presença junto do povo, escutava o povo, voltou-se inteiramente para ele. Jesus era admirado porque fazia as coisas com simplicidade, sem complicar a vida e o caminho para Deus. Não inventava leis e obrigações, ensinava com simplicidade, à altura da compreensão do povo. Aí está o segredo de tudo: o amor a Deus e aos irmãos. Assim devemos ser e viver. Nem todo aquele que diz Senhor, Senhor entrará no reino de Deus, mas aquele que faz a vontade do Pai. Jesus não nos ensina apenas uma doutrina sobre Deus ou uma teoria sobre nossa vida. Ensina e torna possível para nós um novo modo de nos relacionarmos com Deus, um jeito diferente de viver. Não basta decorar sua lição, é preciso viver como ele ensinou. Ainda que tenhamos de caminhar passo a passo, lentamente, à medida que ele nos ilumina e ajuda, avançando sempre, passo a passo, querendo não apenas dizer creio com a boca, mas com a vida, como pede o Senhor Jesus. Em nome do Pai, do Filho e do Espírito Santo. Amém.
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14: Boa tarde. Quinta-feira, 25 de junho de 2026, tá na Tubá, tá na melhor, sempre junto de você. Meio-dia e 2, está no ar o Jornal das 12 pela Rádio Tubá. A apresentação é de Lucas Marques e Ramon Silveira, produção da equipe de jornalismo da Rádio Tubá. Os trabalhos técnicos, mesa de áudio de Everton Luiz, com gravações de Lucas Carvalho. E a direção geral do padre Rafael Liano.
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14: Lucas Marques, boa tarde. Como é que está o tempo agora, nesse momento?
15: Boa tarde, Ramon. Um abraço a todos que nos dão o privilégio da audiência aqui na Super Tubá. Tempo ensolarado na Cidade Azul, 16 graus agora em Tubarão. A mínima para esta quinta-feira, 3 graus. Amanheceu frio e vai anoitecer também frio. A máxima, 17. O sol deve permanecer ao longo de toda a tarde. No início da noite, as temperaturas começam a cair de forma vertiginosa. Lá para as 9 horas da noite estaremos próximos de 8 graus aqui na Cidade Azul. 48% é a umidade relativa do ar.
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14: Você vai ouvir hoje no Jornal das 12, funcionários do Hospital de Jaguaruna ameaçam paralisação por salários atrasados.
15: Também no Jornal das 12, doenças respiratórias já causaram 270 mortes e quase 6 mil internações em Santa Catarina neste ano. Médico infectologista reforça medidas de prevenção na reportagem de Gabriel Rodrigues.
14: Você tem dúvidas sobre as mudanças no transporte coletivo de Tubarão? O gestor de trânsito e mobilidade, Daniel Machado, conversa conosco daqui a pouco no Jornal das 12.
15: No Repórter Tubá, SAMU de Santa Catarina já atendeu mais de 7 mil ocorrências por quedas somente neste ano.
14: Na polícia, homem é preso por tráfico de drogas no bairro Fábio Silva.
15: E no esporte, Brasil vence a Escócia, assume liderança do Grupo C e classifica a próxima fase da Copa do Mundo.
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14: Boa tarde, bem-vindos ao Jornal das 12. Bom almoço, que Deus abençoe a sua refeição. 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
15: Muito bem, a gente vai na companhia, vai trazendo informação para você neste horário do almoço, agradecendo, claro, o privilégio da sua audiência. Informação de saúde, Ramon Silveira e ouvintes, falamos aqui nos destaques do programa sobre o Hospital de Jaguaruna. Tem uma informação aqui publicada em primeira mão pelo pessoal lá do Folha Regional. Funcionários do Hospital de Caridade de Jaguaruna estariam planejando uma paralisação em razão do pagamento, do não pagamento, na verdade, de salários que estão atrasados. A informação não oficial é de que apenas casos de urgência e emergência serão atendidos até a situação ser resolvida. O Instituto de Desenvolvimento, Ensino e Assistência à Saúde, o IDES, gestor da unidade, porém, garantiu por meio de nota que os serviços serão prestados normalmente sem qualquer interrupção das atividades assistenciais e assegurou que o atendimento à população está dentro da rotina operacional da unidade. Uma nota que circula pela internet, cuja assinatura atribuída à equipe de saúde do hospital, cita que a normalização dos atendimentos dependerá da regularização dos pagamentos em atraso e da adoção de medidas concretas para garantir a pontualidade das remunerações futuras. Segundo o IDES, a direção não recebeu comunicação formal de paralisação por parte dos profissionais médicos vinculados ao projeto e que as escalas assistenciais permanecem regularmente cumpridas. Então há este conflito, há uma nota circulando nas redes sociais, no WhatsApp, que seria dos funcionários do Hospital de Caridade de Jaguaruna informando uma paralisação nos serviços que não seriam de urgência, enquanto o IDES, que é gestor da unidade, afirma que não foi comunicado sobre essa questão. A reclamação seria de salários atrasados por parte dos funcionários do Hospital de Caridade de Jaguaruna.
14: Quem administra a gestão é o IDES, é isso?
15: Isso mesmo.
14: Pois é, recebe os recursos, da onde que chegam? Chegam dos níveis estadual, municipal, federal, da onde que vem os recursos para o IDEAS repassar os salários?
15: Sempre há convênios, né? Prefeitura de Jaguaruna, com certeza os municípios Sangão, 13 de Maio também colaboram nesse sentido, e o convênio com o governo do estado, que recebe este recurso para a manutenção, além, claro, das próprias pernas do IDEAS, que tem a obrigação de manter as contas do Hospital de Caridade em dia.
14: Então, faça um favor, né? Porque assim, né, os senhores aí, né? Políticos, as autoridades de toda a região que utilizam os serviços, têm aí os convênios e também né, as pessoas de Jaguaruna, principalmente da região de Jaguaruna, que precisam do hospital, né, tem que dar um jeito, um basta, não pode deixar desse jeito. Né? De vez em quando acontece uma situação como esta, aí do Hospital de Jaguaruna. É um hospital que, repito, vez em quando aparece uma situação, né? O hospital sente necessidades de melhorias também, de investimentos, e aí falta, né, esse apoio
17: Com toda certeza. Então é vamos dar uma olhadinha melhor, com carinho, porque a população mais carente é que sofre.
15: É difícil fechar a conta do hospital, a gente sabe, entrevista representantes de hospitais de toda a região, muito por conta da tabela SUS, que é muito desatualizada, paga muito pouco pelos procedimentos, mas a grande responsabilidade nesse sentido, primeiro, é do governo do estado. A gente não tem nenhum hospital estadual aqui na nossa região. São todos hospitais ou de caridade, ou de instituições religiosas, ou instituições privadas. O estado não se faz presente na forma de gerenciar um hospital, então ele só tem os convênios, e muitas vezes são convênios que não batem o teto, que não cumprem o que precisam esses hospitais, que tem que se virar para fechar a conta. Fazem de tudo, buscam representação política, buscam conversa com o governo do estado, com deputados, buscam fechar a conta da forma que dá, mas faz falta uma presença mais firme do estado aqui na nossa região, e até fortalecendo hospitais como o de Jaguaruna, que a gente falou, de 13 de Maio, de Braço do Norte, primeiro que desafoga o Conceição, que é o hospital de referência da região, acaba abraçando muitos dos casos aqui da Amurel. E segundo que presta um serviço de saúde de qualidade também na rede pública. A gente sabe que nem todo mundo, a maior parte das pessoas, na verdade, não tem condição de ter um plano de saúde, não tem condição de fazer um investimento, a gente sabe que é muito caro o serviço de saúde. Então, tendo uma rede pública de qualidade, isso desafoga e ajuda muito. E é necessário esse cuidado com os hospitais aqui da nossa região. Nesse caso, que está em alerta agora, é o Hospital de Caridade de Jaguaruna.
17: Não é defender o atual governo do estado, o atual governador, isso já vem de outros governadores atrás, né? Então, mas daqui para frente, os próximos governadores têm que olhar, sim, têm que ver uma estratégia, uma gestão para fazer alguma coisa. Tem que ter um hospital do estado, né? Em Floripa tem. Em Floripa, porque é a capital, por que só a capital tem? Tem que ver aí para todas as regiões.
15: As regiões, né? A região norte de Santa Catarina tem, oeste tem.
17: Então, o sul não tem. Nós aqui não temos, então o governo do estado tem que olhar um pouco aqui pelo sul de Santa Catarina nessa questão do hospital ser ter a direção, a gestão do governo do estado.
15: A gente vai averiguar essas informações e aguardar o desdobramento, se o IDEAS vai mudar de posicionamento, se vai informar sobre essa questão da paralisação, porque até o momento o gestor do hospital fala que não foi informado sobre nada do que está circulando nas redes sociais dessa possível nota dos funcionários do Hospital de Caridade de Jaguaruna, que reclamam salários atrasados.
17: Olha, a tragédia aí na Venezuela, né, Lucas? Sobe para 64 o número de mortos pelo terremoto na Venezuela. É o resumo, então, resumindo aqui através do G1, dois fortes terremotos deixaram mais de 160 mortos e quase 1000 feridos na Venezuela no início da noite de ontem. Dia 24, número que pode aumentar nas próximas horas diante do tamanho da destruição. Prédios inteiros e casas desabaram em Caracas e em outras cidades venezuelanas. Na manhã de hoje, equipes de resgate trabalhavam em busca de sobreviventes. O segundo tremor de magnitude 7,5 é o mais forte a atingir a Venezuela em mais de um século. A presidente venezuelana, Delcy Rodríguez, decretou estado de emergência no país. Não há notícia de brasileiros afetados, segundo o Itamaraty. Brasil, Estados Unidos e Europa enviaram equipes de resgate para o país. O tremor também foi sentido em cidades no norte aqui do Brasil, como Manaus e Belém. Eu vi a reportagem ontem, né? Inclusive na televisão. Né? Manaus e Belém, que loucura, rapaz, o pessoal até lá de Manaus e Belém se assustaram, né? Isso balançando o lustre, assim, as imagens, né? E se lá balançou, né? Sentindo os tremores, Manaus e Belém, imagina, né? O terror que foi na Venezuela, principalmente em Caracas, desabando prédios, né? Olha, é realmente uma tragédia, é lamentável, é muito triste essa notícia aqui. E o outro terremoto aconteceu no ano de 1900 também. Esse foi muito forte.
15: Foi o pior em 100 anos. É. A gente tem essa questão de não ser acostumado com terremotos aqui na América do Sul. É uma posição um pouco mais privilegiada do que outros locais do mundo para esses fatores, mas acontecem, e aconteceu de forma grave na Venezuela. nesta quarta-feira, pessoas mortas, desaparecidas, um desastre humanitário. A gente acompanha com bastante preocupação essa questão e, dentro dessa preocupação, Ramon, esteve aqui conosco hoje de manhã na emissora o nosso bispo diocesano, Dom Adilson, e com muita preocupação ele nos solicitou para gravar um recado tanto às pessoas da Venezuela e principalmente aos migrantes venezuelanos que residem aqui na nossa região, tem amigos, familiares que estão preocupados pela sua pátria-mãe e estão, claro, com o coração aflito em relação a essa questão que vem afetando a Venezuela. Ainda estamos contabilizando a perda humanitária e também as perdas de casas, de toda essa questão. Nosso bispo Dom Adilson deixou um recado, a gente traz agora no Jornal das 12, direcionado aos venezuelanos, tanto de lá quanto os migrantes que residem aqui na região.
18: Vamos ouvir. A diocese de Tubarão, na pessoa de Dom Adilson, se solidariza com toda a Venezuela, mas sobretudo com os nossos irmãos venezuelanos que aqui estão. E nesse momento, por que passa o país depois do terremoto que ocorreu no país vizinho da Venezuela, com o sofrimento, a perda de pessoas, a preocupação de quem está longe do país, com seus parentes e familiares. Enfim, a Igreja da Diocese de Tubarão se solidariza e unamos nossas mãos em prece e a nossa solidariedade com todos os irmãos da Venezuela nesse momento. Os que de lá partiram, que são migrantes, e os que lá vivem, a gente sabe que é sempre uma situação muito delicada e queremos manifestar nesse momento a nossa solidariedade e que Deus conforte a alma e o coração daqueles que perderam seus familiares e, ao mesmo tempo, unamos a nossa voz na oração para, com força e no dom da fortaleza, também olhar para frente e solidários como irmãos de humanidade. Que Deus abençoe.
15: Muito bem. Mensagem. Palavras do nosso bispo diocesano, Dom Adilson, com relação à tragédia humanitária que está acontecendo. Ainda estamos entendendo o tamanho dessa tragédia na Venezuela.
19: Eu queria que fosse uma fake news, né? Essa notícia, quando eu vi ontem num portal, mas depois começou a realmente respingar nos portais de que a gente confia, né?
15: Sim.
19: E aí, lamentável, né? Um pesadelo real, triste notícia, muito triste, uma tragédia aí, mais de 160 mortes, 12:16.
15: Isso mesmo, daqui a pouco o repórter Tubá, vamos trazer as informações, SAMU de Santa Catarina já atendeu mais de 7.000 ocorrências por quedas somente neste ano. Muitas outras informações, também teremos uma entrevista com Daniel Machado, gestor de mobilidade e trânsito de Tubarão, para sanar as dúvidas que ainda restam com relação às mudanças no transporte coletivo aqui da Cidade Azul. Não sai
19: já,
15: daí.
19: Já, no Jornal das 12.

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0: Repita, 12:19. É só para descontrair um pouco, né? Que só notícia ruim, né? Infelizmente é o nosso papel, mas a gente, na maioria das vezes, nos últimos tempos, só notícia ruim temos transmitindo aos nossos ouvintes. Mas ontem você falou, aliás, o Giovani falou, né? A vitória do Brasil.
1: Sim.
0: E quem será o adversário do Brasil no mata-mata jogos da Copa desta quinta-feira? Vamos definir os duelos. A terceira rodada da Copa do Mundo continua hoje com 6 partidas e a definição de uma dúvida que intriga a seleção brasileira: o adversário na próxima fase do torneio. Após garantir a liderança do grupo C, o Brasil passou a acompanhar diretamente os confrontos do grupo F, envolvendo Holanda, Japão, Suécia e Tunísia, para conhecer o seu próximo rival na competição. Além dos classificados do grupo F, a rodada também reserva confrontos importantes em outras chaves. No grupo E, o Equador encara a já classificada Alemanha, enquanto Curaçao e Costa do Marfim disputam a outra vaga disponível. Já no grupo D, Austrália e Paraguai fazem duelo direto por classificação. O líder Estados Unidos enfrenta a eliminada Turquia apenas para cumprir tabela. Então, hoje teremos Equador e Alemanha às 17 horas horário de Brasília, Curaçao e Costa do Marfim 17 horas, Japão e Suécia às 20 horas, Tunísia e Holanda às 20 horas, Turquia e Estados Unidos às 23 horas e Paraguai e Austrália às 23 horas. Quem você acha que vai ser o adversário do Brasil?
1: Provavelmente o Japão, pelo encaixe ali no grupo da Holanda. Deve passar a Holanda em primeiro, Japão em segundo. Provavelmente vai ser Brasil e Japão esse confronto, que vai ser segunda-feira, viu?
0: E 2 da tarde, né?
1: Segunda-feira, 2 da tarde, viu? Duas tá na hora tarde. Do pessoal começar a negociar a folga, conversar com o patrão. A resposta já tá na ponta da língua, né? Se for convocado, tem folga. Se não,
0: se for convocado,
1: se tu vai jogar, tem folga. Se não, é trabalhar normal, né?
0: Exatamente. E aí a questão, né? Vai ser fácil se for o Japão?
1: Fácil não, o Japão tá jogando uma bola redonda, viu?
0: Faz
1: um bom jogo contra a Holanda. É um time que vem crescendo aí nas últimas Copas. O Japão em 2018, 2022 fez bons jogos. Não é um país referência no futebol, né? Não é uma das grandes seleções, mas jogo fácil não tem. Poucos jogos são placares discrepantes nessa Copa do Mundo, mas o Brasil foi bem ontem. Demonstrou um esboço legal de time, a defesa tá sólida, com Douglas Santos e Danilo nas laterais, era uma dúvida muito grande que a gente tinha, né? Vinícius Júnior finalmente tá jogando na seleção, que ele joga no Real Madrid. O Rayan, base do Vasco da Gama, apareceu legal lá na Copa do Mundo, vai ganhar a vaga do Rafinha. Matheus Cunha encaixou bem ali como camisa 9. Tem uma base legal aí para trabalhar o Brasil, viu? A turma tava bem pessimista antes do começo da Copa, mas eu acho que tem material para trabalhar aí o Carlo Ancelotti.
0: Tá começando a melhorar. 12:22 agora.
1: Vamos com o repórter Tubá, informações com Giovani Martins. SAMU de Santa Catarina já atendeu mais de 7 mil ocorrências por quedas somente neste ano.
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3: A sociedade comemora o aumento da longevidade em todo o mundo, com a inversão da pirâmide etária, mostrando mais pessoas acima de 60 anos e menos crianças e adolescentes. No entanto, somente acrescentar anos de vida não garante um envelhecimento saudável, lembram médicos. Segundo médicos, cerca de 28 a 35% das pessoas com mais de 65 anos sofrem quedas anualmente e, entre indivíduos acima de 70 anos, a proporção atinge 42%. O risco é progressivo e diretamente proporcional ao envelhecimento fragilizado. No dia 24 de junho é comemorado o Dia Mundial de Prevenção de Quedas, um problema de saúde pública em todo o mundo, tendo em vista que a queda é um divisor de águas na vida do idoso, impactando na saúde física e mental da pessoa e muitas vezes da família. Além da questão muscular, médicos listam outros fatores que podem determinar uma queda, como a ingestão excessiva de álcool, o tabagismo, que pode trazer condições circulatórias, a baixa visão e audição, uso de medicamentos que podem trazer interações e sonolência, além de fatores extremos, como a arquitetura da moradia e as condições dos passeios por onde a pessoa circula. Além da consequência grave de uma fratura, de uma convulsão cerebral, por exemplo, vem o medo de cair novamente, o que acaba levando o idoso ao isolamento evitando sair de casa. Muitos têm receio ou vergonha de usar o apoio como uma bengala ou um andador para caminhar, o que mostra a importância de prevenir a ocorrência das quedas. Pessoas idosas que vivem em instituições de longa permanência caem com maior frequência do que as que vivem na comunidade. Aproximadamente 30 a 50% das pessoas que vivem institucionalizadas sofrem quedas a cada ano e 40% delas experimentam quedas recorrentes. As quedas e os ferimentos subsequentes são importantes problemas de saúde pública que muitas vezes requerem atenção médica. Elas respondem por 20 a 30% dos ferimentos leves e são causa subjacente de 10 a 15% de todas as consultas aos serviços de emergência. Mais de 50% das hospitalizações relacionadas a ferimentos ocorridas entre as pessoas com mais de 65 anos de idade têm essa causa. O SAMU de Santa Catarina atendeu mais de 7.300 ocorrências envolvendo quedas de pessoas de janeiro a maio deste ano. O maior número de atendimentos foi registrado na Grande Florianópolis, com mais de 1.600 atendimentos, Sul do Estado, com mais de 1.400 e Foz do Rio Itajaí, com 1.350. Por conta disso, a Secretaria de Estado da Saúde alerta a população para medidas de prevenção. As quedas podem provocar situações graves, como fraturas, traumatismos cranianos e sangramentos severos, como ressalta o superintendente de urgência e emergência, Marcos Fonseca.
2: Uma queda da própria altura pode ocasionar lesão neurológica grave ou fratura de crânio, além de fraturas graves de ossos que comprometem ainda mais a mobilidade, como fêmur e bacia. Em caso de quedas, acione imediatamente o serviço de emergência através do telefone 192. Mantenha a vítima imóvel até a chegada do socorro.
3: Muitas quedas ocorrem no ambiente doméstico e afetam principalmente pessoas idosas. Entre pessoas mais jovens, muitas ocorrências estão relacionadas ao ambiente de trabalho, tornando fundamental o uso adequado dos equipamentos de proteção individual. Dicas de prevenção para evitar quedas. Adaptação do lar. A maioria das quedas ocorre dentro de casa. Instale barras de apoio no banheiro, retire tapetes soltos. Melhore a iluminação e utilize fitas antiderrapantes nos degraus. A saúde visual. Faça exames oftalmológicos regulares. Problemas na visão dificultam a percepção de obstáculos. Revisão de medicamentos. Alguns remédios podem causar tontura ou sonolência. Verifique regularmente com o médico as medicações em uso. E exercícios físicos. Pratique atividades focadas em fortalecimento muscular, flexibilidade e equilíbrio, como hidroginástica, pilates ou caminhada orientada. Repórter Giovanni Martins.
0: O mais bem informado, repórter Tubá, meio-dia e 27, hoje, quinta-feira, né? A possibilidade de fechamento da Barra do Cabacho em Jaguaruna em breve tem preocupado moradores, pescadores e poder público da região. E uma reunião para discutir e avaliar alternativas será promovida hoje pelo Conselho das Entidades de Tubarão, o CONSET, na sede da Associação Empresarial ACIT, a partir das 7 horas da noite. Os sinais de assoreamento são visíveis. Como consequência do acúmulo de areia, a entrada de peixes no canal fica mais difícil, assim como impede o escoamento das águas do rio Tubarão, que também é a principal, né? Por isso que nós estamos preocupados, né? Porque com uma enchente, e aí? A Barra do Camacho fechada, meu amigo? Não, não pode.
1: É um grande alerta, né? Para o escoamento das águas, não basta pensar em Rio Tubarão, tem que pensar na bacia hidrográfica toda, e a Barra do Camacho é essencial nesse sentido. O alerta que já vem sendo feito há alguns anos, e dessa vez, é importante até parabenizar algumas lideranças de Tubarão, entendendo que Tubarão é o polo regional e tem que buscar soluções ou debater soluções para todas essas questões. Se fica nessa, pô, mas é em Jaguaruna, é problema da prefeitura de Jaguaruna, das lideranças de Jaguaruna, a coisa não anda. A gente viu pouca movimentação, na verdade, da prefeitura de Jaguaruna nos últimos anos para resolver a questão da Barra do Camacho. Havia uma draga da Sidasc que esteve lá por alguns anos, ela apodreceu e foi devolvida podre para a Sidasc. Nada foi feito em relação à Barra do Camacho. Então é necessário que as lideranças regionais tomem a frente nessa questão. Dessa vez o CONSET, as entidades aqui de Tubarão estão debatendo, estão levando o assunto à tona. e que não fique só no debate, que a gente veja alterações de fato e trabalho para que essa reabertura da Barra do Camacho seja feita para proteger a nossa população. Tubarão adquiriu recentemente, até com recursos do governo do estado, aquela escavadeira híbrida que vai dentro da água, consegue fazer essa limpeza.
0: Anfíbia,
1: foi comentada,
0: né?
1: A anfíbia. Foi comentada a possibilidade de que ela fosse utilizada lá na Barra do Camacho. Obviamente vai ser estudado a legalidade, se isso pode ser feito, se é viável, se é do interesse também da Defesa Civil de Tubarão, mas é uma das possibilidades para que isso seja de fato levado a cabo, que não fique só nas reuniões e só nas conversas.
0: E tomara que, né, o prefeito de Jaguaruna e autoridades de Jaguaruna, vereadores, etc., tenham sido convidados também para esta reunião de hoje no Conset, ali na City, porque é muito, muito importante, né? Só o que falta aí.
1: Não adianta conversar em bloco, né?
0: É.
1: Eu falo daqui, tu fala de lá e ninguém bate as ideias.
0: Tem que convidar o pessoal aí, né? O prefeito de Jaguaruna tem que estar presente, né? Convidar e também do lado aí da prefeitura de Jaguaruna, o prefeito também tem interesse em participar dessa reunião, né? É, tem que realmente todo mundo dar as mãos, porque está todo mundo no mesmo barco na questão de uma enchente. Então tem que ter responsabilidade aí, porque os meteorologistas estão avisando faz tempo sobre a questão de muita chuva a partir de agosto, setembro em diante, né? Devido ao El Niño.
1: Muito bem. Meio-dia e 31, vamos à previsão do tempo com Daniel Panobianco. Daqui a pouco entrevista com Daniel Machado, gestor de mobilidade e trânsito de Tubarão. Já encaminha aí no WhatsApp da Tubar suas dúvidas sobre o transporte coletivo aqui da Cidade Azul.
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5: O Brasil registrou nas últimas 24 horas a menor temperatura mínima de 2026 até o momento. 9,2 graus negativos em Bom Jardim da Serra, na Serra Catarinense. O recorde oficial de menor temperatura já registrado no Brasil foi em Xanxerê, também em Santa Catarina, em 25 de junho de 1945, com impressionantes 11,6 graus abaixo de zero. Mesmo com a atuação do fenômeno El Niño no Oceano no Pacífico, que detém uma anomalia positiva de temperaturas, agora, no inverno, no centro-sul do Brasil, é comum que chova acima da média e as massas polares fiquem bloqueadas, o que detém o registro das menores temperaturas. Ondas de calor clássicas do fenômeno El Niño devem ser registradas, inclusive aqui na nossa região, entre a primavera e o verão. Portanto, o frio intenso de agora e a chuvarada é normal em anos de El Niño. Previsão feita pelos meteorologistas do CPT Aquimp segue indicando cenário de tempo firme nesta quinta-feira. Só que não deve esquentar. Inclusive, pela tarde, a temperatura máxima em várias cidades sequer vai passar dos 15 graus, o que vai ditar em amplas horas com sensação de frio mais intenso. Pode gear de novo na madrugada desta sexta-feira aqui sobre a nossa região. E em alguns municípios, marcas negativas de temperatura não estão descartadas. Temperatura máxima hoje de apenas 15 graus e mínima na próxima madrugada de 3 graus em São Martinho, Siderópolis, Treviso, 13 de maio, Uruçanga e Tubarão. Daniel Panobianco, da agência PD Radar, com exclusividade para Tubar FM.
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5: Estamos de volta, Tarantubá, tá na melhor, sempre junto de você, 12:37. Boa tarde, nossos ouvintes que estão ligados aí conosco. É, boa tarde, o Ximbica, né? Boa tarde também pro Rodrigo Top Top. Boa tarde, sempre ligado no Jornal das 12, na Super Rádio Tubar, Ramon e Lucas. Gostaria de enviar um grande abraço a vocês e também ao amigão Antônio Bento, que hoje passou por aqui, né? Isso, Antônio Bento está em Tubarão, então.
6: É a primeira vez que saiu de casa, desde que entrou de férias.
5: Exatamente, porque ele é... Bom receber notícias dele, exatamente. Ele é gaúcho de apartamento, né? Então, sabe como é que é, né?
6: É verdade, viu? Olha só, já reforçando o WhatsApp aqui da Tubá, que é o 36265177, que vai ser bem útil agora para falar de transporte público coletivo, Ramon. A gente vai esclarecer algumas questões, abrir para dúvidas dos ouvintes, vamos atualizar como é que está esse recadastramento das carteirinhas, como é que está sendo esse começo da nova empresa. A gente vai conversar agora com o gestor de mobilidade e trânsito aqui de Tubarão, Daniel Machado, falar sobre este assunto. Vamos destrinchar o transporte público coletivo aqui de Tubarão. Daniel, obrigado por aceitar o convite e bem-vindo aqui à Rádio Tubá. Tudo bem?
7: Tudo bem, boa tarde, Lucas, boa tarde, Ramon. É sempre uma satisfação muito grande participar da programação da Rádio Tubá.
6: Vamos falar sobre transporte coletivo. Começou o dia 13 de junho, se não estou enganado, empresa. Como é que está sendo esse começo? O que já foi possível detectar? Como é que está sendo esse contato inicial de vocês com a empresa e da empresa com a população?
7: Então, como todo início, né, de trabalho, de prestação de serviço, tem alguns percalços, né, tem algumas dificuldades. É, não foi diferente, né? Muito embora o prefeito Sorato e o vice-presidente fizeram um esforço muito grande para que em nenhum dia houvesse a interrupção dessa prestação de serviço, né? O antigo consórcio encerrou as operações no dia 12, na sexta-feira, e no dia 13, né? Ou seja, não teve nenhum dia que o município ficou sem essa prestação de serviço. Mas por conta disso também são novas, é uma nova empresa, alguns motoristas foram contratados do antigo consórcio, então isso foi muito bom, porque algumas linhas desde o início não tiveram tanta dificuldade, né? Quem estava transportando em questão de horário, itinerário.
5: Já conhece a rota. Já,
7: exatamente, perfeito, conhece até os usuários, ele sabe até pelo nome, então ficou mais fácil, mas alguns não. Então, inicialmente tivemos algum tipo de problema relacionado a atrasos, né? Mas já foram ajustados, que é o normal, que a gente imagina que nos primeiros 15 primeiros dias vai ter esse tipo de problema, né? Daí tu vai ajustando, mas a gente vê como positivo esse início do trabalho dessa nova empresa. A gente está com uma boa expectativa, né? Lembrando, é um contrato emergencial, né? Ele tem um prazo de duração limite de 12 meses, né? E a gente já está começando a trabalhar com levantamento de dados, informações para fazer uma nova concessão pública, daí sim aquele contrato maior, com mais empresas também participando, né? Que pode ser esta, como pode ser outra empresa que vai participar de uma licitação, é um certame, né? Então é uma disputa aberta. e daí sim a gente quer trazer mais melhorias para o sistema público coletivo.
5: São ônibus, né, praticamente seminovos ou novos, uhum. né? É verdade.

0: Verdade que tem até Wi-Fi nesses ônibus, né? Funciona mesmo, né?
1: Funciona. Alguns funcionam não durante toda a linha, o itinerário, mas sim, é uma questão operacional, né? A gente também pode cobrar demais, né, da empresa, porque até o nosso celular, dependendo da operadora e da região que está em Tubarão, ele não vai funcionar tão bem. Então, isso é totalmente justificável quando a empresa alega alguns pontos nesse sentido. Mas, sim, são ônibus mais novos, né? Eles não são novos, lembrando, né? Muita gente me questionou, falaram que eram novos. Não, a gente falou que eram ônibus mais novos do que estavam transitando aqui por meio do consórcio. Consórcio era uma média de 10 anos, né? Tinha alguns de 13 anos rodando, alguns de 9, alguns de 1 ou outro de 8. Esse não, esses são todos do ano 2019. Então são considerados ônibus bem novos, né? Porque o transporte público coletivo normalmente são ônibus mais antigos.
0: Mas todos climatizados, né?
1: Todos, daí sim, 100% com ar-condicionado, 100% com Wi-Fi. Daí, como eu falei, eles têm um Wi-Fi, mas pode ser que uma localidade ou outra o sinal não fique tão bom. Sim. Mas todos têm Wi-Fi.
2: Sim. Com relação a esse começo do serviço, estamos ainda com tarifa zero, está rodando com a entrada gratuita ali na catraca. Uhum. Como é que está sendo esse funcionamento? Foi percebido um aumento de pessoas? Uhum. Tem gente voltando a experimentar o transporte coletivo em Tubarão?
1: Então, a ideia do prefeito nesse primeiro momento, claro, conversando com a empresa, tudo, até porque a tarifa zero nesse curto espaço de tempo, ela é paga, né? Não é paga pelo cidadão, mas a prefeitura tem que aportar algum recurso futuramente para pagar essa despesa. E a ideia é justamente essa: como são instrumentos novos, né, ônibus mais modernos, com Wi-Fi, com ar-condicionado, a ideia é fazer com que a população, né, então possibilitando com que tivesse a tarifa zero, pessoas que não tinham cartão ou não fazem a opção de não fazer o pagamento, podem fazer uso. Então, tu não precisa largar o teu carro e ficar essa semana andando, mas tira um dia para conhecer o novo sistema de transporte coletivo, novos equipamentos e, quem sabe, né, se sentir à vontade para aderir daqui para frente, né? Porque a questão do transporte coletivo, ele é muito importante, não só nessa questão da melhoria ali, né, de ônibus mais novos, mas ele afeta também a mobilidade, né? A nossa cidade é uma cidade difícil de mobilidade.
0: Nós temos que ter cultura, né?
1: Exatamente.
0: Tem que ter cultura, porque o pessoal, olha, assim, tudo bem, né? Hoje temos o autopropelidos, que tirou muito aí, aumentou mais essa concorrência, tirou, né, esse costume de nós andar de ônibus, porque chega num futuro tão distante, São Paulo, rodízio de placas, isso, né, automóveis. Uhum. O que vai ser, né, daqui a 20, 30 anos? Porque aqui o trânsito com tantos automóveis, tem família que tem 3, 4, exatamente, veículos, todo, aí em vez de sair todos num carro só, todo mundo quer sair com o carro separado. Aí nós vamos encontrar daqui a 20 anos ou mais, né, um trânsito que já é, não é, nosso aqui ainda tá calmo, sinceramente, só os horários de pico.
1: Sim.
0: Agora, se pega um trânsito, né, um trânsito realmente daqueles bem igual São Paulo, Floripa, não precisa ir longe.
1: Ontem eu estava em Florianópolis à tarde, tinha um evento lá, o Summit de Cidades, que é Cidades Inteligentes, ele estava debatendo sobre o futuro do transporte público coletivo. Então, algumas palestras importantes, a gente vai para aprender um pouco, tentar introduzir depois aqui na cidade, né? A discussão é justamente essa: o que aconteceu? Até a pandemia, tu ainda tinha muita gente usando o ônibus. Por conta da pandemia, lá 2020, 2021, veio o home office, muita gente foi para casa, daí depois comprou uma motinho, daí comprou um carrinho e não voltaram para o transporte público coletivo. E a questão do fomento, né, do desenvolvimento, incentivar a população a usar, não é só porque vai tirar carros das ruas, mas também é a poluição, é como tu falou, antigamente tinha um carro, hoje a família tem dois, às vezes vai o marido e a esposa para o mesmo local da cidade, diferença de 300 metros, cada um vai com o seu carro. Pô, por que que não desvia a rota, deixa a esposa, vai? Sim. Ou compartilha também, às vezes, eu não quero usar o ônibus. Mas compartilha, chama um Uber em duas, três pessoas, um 99. A gente tem que ter esse pensamento também de mobilidade urbana, de pensar no próximo, no outro, né? Porque todo mundo quer comodidade de carro, porque tu vai a hora que tu tem vontade e retorna também a hora que tu quer. Às vezes a gente tem que ser um pouquinho mais altruísta, né? Pensar no outro, pensar no desenvolvimento da cidade e fazer um pouquinho de esforço, vamos dizer assim, né?
2: Com relação às linhas, você comentava até fora que alguns bairros fazem solicitação, as pessoas pedem novos trajetos. É possível fazer isso dentro do contrato emergencial?
1: Também é possível, tanto na concessão quanto no emergencial. A gente deixou uma cláusula nesse sentido, né? Em comum acordo, óbvio que a gente não vai poder imputar a empresa que faça uma alteração, porque A gente sabe que toda linha que é acrescida já ao sistema, ela vai ter mais custo, né? Pode ser um ônibus novo que tem que vir, um motorista ou motoristas, porque eles não trabalham das 6 da manhã até as 11, né? São turnos. Então, isso também tem que ver o impacto. O que que a gente quer analisar nesse primeiro mês, vamos dizer assim, né? A gente está em menos de 15 dias de operação, mas no primeiro mês a gente já quer ter um quantitativo, né? De passageiros por veículos, por linha, porque com isso a gente também pode observar que esses bairros que vêm solicitando linhas, a gente conversa com eles, analisa se todas as linhas estão indo numa quantidade satisfatória, porque às vezes vai uma linha lá para o interior ou para qualquer bairro que seja, com uma ou duas pessoas, então às vezes não é necessário manter essa linha para trazer uma pessoa. Claro, sempre preservando as linhas do horário de pico, né? Que é normalmente Sim. quem vai para aula, quem vai para o trabalho, mas essas linhas fora de pico, né? Entre 9h30, 11h30, 1h30, 4h30, 5 horas, quem sabe a gente possa ajustar. A gente não vai tirar de circulação, a gente pode só remanejar, né? Esse contrato, inclusive, quando a gente foi fazer, elaborar o termo de referência, o estudo técnico preliminar, a gente já fez com base no quilômetro rodado, porque então a gente não fica vinculado a uma linha específica, a um bairro específico, mas sim a quilometragem. Então a gente consegue ajustar da melhor forma, né?
0: Pois é, a dona Todinha aqui, nosso ouvinte da passagem, mora na Rua Floresta. Quais são os horários? Aí pergunta para o gerente, gestor, secretário de trânsito. É gerente de trânsito?
1: Gestor.
0: Gestor de trânsito, uhum. O Daniel Machado. É muito bonito, né? Eu acho que ela está elogiando os ônibus. Né? É muito bonito, quero saber os horários. Não vou poder escutar, tenho que sair já, por favor, os horários.
1: Infelizmente a questão dos horários tem que entrar no site da prefeitura, porque são muitos horários, não vai ter como eu saber todos os horários, todas as linhas.
2: Ela quer algum bairro específico?
1: O que a gente pode fazer depois e compartilhar com vocês durante a programação, porque assim, ó, o que eu posso adiantar é o seguinte, nós mantemos todas as linhas e todos os horários, para ninguém sair prejudicado. A gente já tem um estudo de futuramente fazer algumas alterações, inclusive uma ideia do prefeito voltar a ser um circular aqui, porque daí ele vai andando em menos tempo, né? Vamos dizer assim, porque Sim. às vezes tu vai pegar um ônibus pra passagem, por exemplo, às vezes o tempo de passagem por um ponto lá demora muito e o circular ele roda, ele não para, ele fica sempre circulando, então às vezes pode beneficiar mais pessoas. Mas isso é como eu falei, é um estudo já mais voltado para a própria concessão. Né?
2: Esse circular seria nas avenidas principais aqui da região central?
1: Pegaria assim a questão da Marcolino, cruzaria Sim. ela toda, né? Vem lá de Oficinas, dá volta ali, pega a Rua Altamiro, pega a Marcolino, vai até o Revoredo. Então ela pegaria essa situação toda e a gente também está estudando a possibilidade de ampliar até o terminal rodoviário, né? O José Ghisoni, que é a rodoviária nova.
2: Sim.
1: Por quê? Porque hoje as pessoas não conseguem ir para a rodoviária de ônibus, né? Tu tem que ir de táxi, tem que ir de Uber, e a gente não tem no nosso sistema um ônibus que seja tão rápido o acesso lá. Alguns ônibus, algumas linhas, principalmente da margem esquerda, né? Eles conseguem porque quem vai para São Martinho, passar ali perto, na volta, né? Não na ida, então tu vai ter que fazer o trajeto todo e voltar. Então a gente está pensando em fazer assim essas questões para estudar, né, essas medidas, para com certeza fazer com que mais pessoas tenham condições e interesse também em usar o transporte coletivo.
0: Boa tarde, Ramon e Lucas, vocês podem informar qual o nome dessa empresa de ônibus?
1: É a que apresentou, na verdade era a segunda, né, a primeira, Praiana, acabou não apresentando a documentação, né, e daí a New Hope, ela apresentou e foi recebeu o chamamento, apresentou toda a documentação, né?
0: Então é New Hope.
2: New Hope, nome da empresa.
1: Isso.
2: Você comentou das linhas que vão até a rodoviária, essa questão que precisa ser resolvida.
1: Isso.
2: Hoje as linhas intermunicipais acabam pegando em outros pontos dentro do município, né?
1: Exatamente, Lucas. O que que ocorre? Né? Tinha um decreto de 2000, do ano 2000, salvo engano, né? Lá atrás, vou ter que voltar um pouquinho para contar a história, né? Para tentar explicar e que todos possam acompanhar meu raciocínio. Lá em 96, no governo de Genésio, né? Ele teve essa ideia muito sábia, na verdade, né? Tirar a rodoviária aqui do centro e jogar lá mais próximo a BR-101, onde, sim, todas as cidades fazem, porque é mais fácil para o ônibus, né, se deslocar e não fica transitando pelo, uhum, pela parte central da cidade, né, levando esse congestionamento. Então ele fez para lá. Naquele momento, eles também fizeram um decreto onde proibia que todas as empresas de intermunicipal, uhum, ou seja, essas empresas que saem de Tubarão a Capivari, Tubarão Laguna, Tubarão Imbituba, Jaguaruna, não pudessem fazer o embarque ou desembarque aqui na região do perímetro urbano. Sim. Ou seja, eles até poderiam passar, mas não poderiam parar para desembarcar ou embarcar com algumas pessoas. Ocorre que isso não vem sendo respeitado desde aquela época. E isso acaba também gerando um passivo muito grande para o terminal rodoviário, porque o terminal rodoviário também é uma concessão pública, né? Ou seja, tudo que o poder público tem obrigação de fazer e ele não consegue fazer, ele faz uma concessão. Então, o transporte público ele não tem como fazer, faz uma concessão pública. O transporte, a rodoviária é obrigação do município, mas eu não tenho como fazer, faz uma concessão pública. E quando a pessoa faz uma proposta na concessão pública, ela tem uma estimativa, tem um planejamento de receita, de arrecadação, e eles imaginavam que todos esses ônibus só realizariam embarque lá.
2: Sim.
1: E quando tu embarca na rodoviária, tem que pagar uma taxa de embarque, né? Salvo engano, está R$1,75 até 25 quilômetros e R$8 acima dessa quilometragem. Então, por conta disso, a rodoviária também está pleiteando com a prefeitura, assim, olha, a gente tem que vir regulamentar ou cobrar, fazer alguma coisa para que esses ônibus não mais realizem o embarque e o desembarque aqui, porque está ferindo a legislação, está dando prejuízo para a rodoviária. A gente entende, a gente está em conversa já com a rodoviária também e vamos conversar com essas linhas aí, com essas empresas dos...
2: Primeiro a prefeitura tem que oferecer a alternativa, né?
1: Exatamente, daí é onde vem essa ideia do prefeito. Por que ele fala? O prefeito foi muito sábio nessa ideia, porque ele falou o seguinte: se eu obrigar ou proibir essas empresas de fazer o embarque ou desembarque no perímetro urbano, eu vou estar penalizando a população, porque eles vão ter que ter um gasto de táxi tudo lá. A partir do momento que eu também ofereço condições de falar, olha, nós temos que proibir porque tem que respeitar uma legislação, senão daqui a pouco, né, a gente pode ser penalizado. Mas, em contrapartida, agora tem linha circular ali, até uma ideia, isso, mais visionária do prefeito Sorato, que é lá para frente, quem sabe, ter um circular gratuito, né? Não toda a linha, porque ia ser muito caro, né? Nós tivemos no domingo passado aprovação não, na verdade foi sancionado o marco do transporte público coletivo, né? O presidente Lula sancionou, estava 5 anos transitando, e lá eles apresentam algumas situações que podem fomentar, que podem subsidiar esse tipo de transporte, né?
2: Sim.
1: Porque até então, a grande maioria das concessões, elas são apenas tarifárias, então a única forma de receita é a tarifa pública, que é aquela tarifa ali, que hoje em Tubarão é R$5 quando tu embarca, né? E R$4,84 quando tu antecipa a compra do crédito. Então, hoje seria a única forma. Com essa nova legislação, abre a possibilidade de tarifas de arrecadação, na verdade, extratarifária. Então, pode ser um percentual do CID, né? Que é esse imposto que vem no combustível, recursos próprios, o município pode destinar parte do recurso para subsidiar, uhum, esse transporte coletivo gratuito. Pode ser estacionamento rotativo, por exemplo, nós temos um estacionamento rotativo que arrecada mais do que precisa para operar.
2: Sim.
1: Então, todo o excedente, todo o superávit do rotativo pode ser direcionado, né, para que seja implementado essa tarifa zero. Mas isso, como eu falei, é embrionário, é muito incipiente ainda esse estudo.
2: Sim.
1: A gente não pode começar uma coisa para daqui a pouco terminar. Então a gente prefere fazer com calma, mas a partir do momento que anunciar, a gente anuncia e não volta mais atrás.
2: Pois é possível, então, que o governo federal, por exemplo, deixe alguma receita, algum imposto aqui no município para que isso seja feito? O do combustível,
1: sim,
2: por exemplo.
1: Sim, do combustível. Está sendo discutido, né? Até tinha um percentual, se eu não me engano, a proposta legislativa lá que tramitou na Câmara dos Deputados, lá no Congresso Nacional, se eu não me engano, era em torno de 60%, agora não me recordar o percentual. Quando foi pro presidente, ele vetou, ele deixou, que ele reconhece, não, beleza, o CID, percentual do CID vai para os municípios subsidiar a frota, subsidiar o transporte coletivo, mas eu não vou vincular essa quantidade. Então, sim, ainda há vamos dizer assim, esse limbo de qual será o percentual, como é que vai ficar definido.
2: Sim.
1: Isso vai ter que vir alguma lei, algum decreto regulamentando. Mas sim, todo mundo sabe, não é um problema só de Tubarão, mas de todos os municípios, né, a gente tem acompanhado, que o transporte público coletivo antes era muito usado, porque pouca gente tinha carro, e hoje como o Ramon já falou, além de carros, motos, autopropelidos, então tem muitas formas de se locomover hoje, né, que não seja o transporte público. Mas a gente tem que olhar com carinho porque ele melhora muito a mobilidade urbana.
0: Pois é, dona Terezinha Mota dando boa tarde, assistindo aí, ouvindo a nossa entrevista. A Deia faz o seguinte questionamento: a linha São Cristóvão, no horário das 5:30 da tarde, não passa, mas na Rua Laguna voltará a passar. Quem depende desse horário tem que deslocar até a Avenida Pedro Zappellini.
1: Então, é como eu falei, a gente vai pegar esse período inicial e estudar para ver se as melhorias. Até é importante que cada pessoa que fazia o uso antes, né, dessa nova empresa, ou em qualquer momento, né, pode até ter sido lá atrás, ainda enquanto operava o consórcio, que tem alguma ideia, alguma sugestão, a gente vai observar e vai estudar. É claro que não vai ter, ele tem que lembrar que é um transporte público coletivo, né?
2: Sim, não vai passar na frente de casa.
1: Exatamente, não vai passar na frente de casa de todo mundo e nem no trabalho de todo mundo. Às vezes essa alteração na rota foi com base em estudos, né, pretéritos, em estudos realizados anteriormente, onde apontava que na Pedro Zappellini embarcavam X usuários, enquanto na Altamira o Y. Daí eles observaram: olha, se ali embarca 10, daqui 50, nós temos que priorizar lá. Como eu falei, é tudo questão de estudo, de análise, e se for viável, a gente faz as alterações.
2: O aplicativo que foi comentado na época do contrato, está em andamento? Tem alguma previsão?
1: Não. A previsão ali, a empresa pediu, né? Porque assim, lembrando, isso daí não estava vinculado a edital, não estava nada. Isso daí é um plus, é um a mais, que a empresa, por já operar em outros municípios e faz uso disso, ou seja, é uma tecnologia que ela já tem, eles colocaram, né, pra gente. Falaram assim: ó, a gente também tem, então a gente vai botar esse sistema de aplicativo aí, que faz o quê? Ele consegue acompanhar a rota. Então, é como se fosse um Uber. Tu Sim. vai pegar uma linha pro São Cristóvão, usando esse exemplo, né? Ela vai abrir o aplicativo dela, ela vai clicar na rota, ela vai saber: ó, o ônibus está saindo lá da rodoviária, então vai chegar daqui há 5 minutos. A 10 minutos. Exatamente. Então, tipo, evita, até traz mais segurança, porque assim, ó, evita que a pessoa que vai fazer uso do sistema, ele tem que ficar lá 10, 15 minutos. Às vezes, olha, quando faltar 5, eu me desloco.
2: Porque calcula, eu vou chegar lá, o tempo de chegar.
1: Exatamente, né? Eu vou chegar lá daqui a pouco. Ó, o ônibus está lá, tá 10 minutos. Então, não vou, eu fico aqui no trabalho, eu fico aqui num lugar, num abrigo, porque às vezes está chovendo, então não vou ficar lá. Então, é evolução. A gente não tem contra a tecnologia, né? Hoje em dia, eles estão vindo para modernizar, e é isso que a gente quer fazer.
0: Está em estudos aí, né? Quem sabe se aplicativo tão logo.
1: O aplicativo, na verdade, pelo que a empresa falou, como eu falei, não foi a prefeitura, tem que lembrar que é um contrato com a empresa, então a gente deve com que ela faça, não estava no contrato essa questão, é um a mais, mas elas falaram que sim, que tem um aplicativo pronto. Esse período de 40 dias é porque eles têm que entender, como cada ônibus tem um GPS, eles têm que entender a rota e o tempo. Uhum. Porque se largar um aplicativo, ele até pode acompanhar, mas não vai saber calcular.
2: Porque tem sinaleira, tem.
1: Exatamente, tráfego, ele tem que, sim, ter, né? Pelo menos foi o que foi passado pra gente, que olha, não, a gente precisa de um tempo para ajustar, ver certinho, depois sim, daí depois é só botar o aplicativo, baixar e...
0: Só
1: sim.
0: Uma dúvida que eu fiquei, você falou, a New Hope ganhou, mas a Praiana, ela também concorreu à licitação, mas por que a gente vê o nome Praiana?
1: Então, essa é uma dúvida que também eu tive no começo, daí depois, quando tiveram a questão do contrato, o que me passaram, que é um grupo, na verdade, eles operam tanto não sei se é Itajaí ou Itapema, que eles têm também, né, com Praiana, e esse grupo, quando eles participam, por isso que como eles têm mais CNPJ, eles participam 1, 2, 3, eles vão participando, né? Nesse caso foram só duas empresas que participaram. E o que eles fazem? Quando eles ganham por conta da emergencialidade, não tinha como deslocar lá de São Paulo, né? Porque eu acho que foi no dia 8. Dia 9, eu acho que eles apresentaram a documentação para assinar dia 12 e operar dia 13. Então não ia ter como descer. Então eles pegaram a operação mais próxima, que era Itapema, e deslocaram esses ônibus, né? Então pode ser até que futuramente ocorra a transição. Daí eu não sei como é que funciona. Daí é questão da empresa, né?
2: Sim. Com relação à rodoviária, você comentou a questão da concessão, diálogo com a empresa. Como é que está hoje funcionando a concessão da rodoviária aqui de Tubarão? Quanto tempo de contrato? Quem é que administra?
1: A concessão foi renovada no ano 2023, salvo engano. E ele vai até 2050.
2: Sim. É longo prazo, então.
1: É longo prazo, exatamente. Normalmente as concessões são assim, são 10, 15, 20 anos.
2: Sim.
1: Né? Porque elas dependem também de um aporte financeiro muito grande, né? Então, não tem como tu pegar um contrato de uma rodoviária ou de um transporte público coletivo, onde tu vai comprar ônibus novos, tu vai investir em um ano, porque tu não vai tirar. E tem que pensar também que a empresa, ela não é boazinha, ela não tá vindo para ajudar o povo tubaronense, ela tá vindo para dar a expertise delas, né, com que ela trabalha, mas ela quer arrecadar. Da mesma forma, a concessionária lá que assumiu, teve prazo prorrogado agora, do transporte da rodoviária. Eles têm que fazer vários aportes lá, porque a manutenção é com eles.
2: Sim.
1: A mesma coisa que a concessionária da BR-101. O prazo é longo porque eles estão investindo milhões aí, ó. Uma conversa que eu tive até do tempo que eu estava no PROCON ainda, com o pessoal da concessionária, eles explicaram: Daniel, os 6 primeiros anos é só para isso, porque a gente investe. Daí depois tem 20 anos para começar
2: arrecadar.
1: Não vou dizer só ter lucro, porque daí os aportes são menores, mas daí como eles já fizeram as principais melhorias, né? Eles vão tendo como arrecadar e vai se equiparando e vai ganhando.
0: Sim. Pois é, como é que vai ser, né? Porque eu sou um dono de uma empresa de ônibus. O empresário, ele pensa, claro, quando ele investe, ele tem que ganhar, né? Todo mundo. Mas a gente vê essa situação aí, nessa contrapartida, nessa disputa, autopropelidos, né, muitos veículos, já falamos isso no início da entrevista. É difícil, né? E essa cultura que o pessoal deixou por causa da pandemia, etc, etc, etc. Agora, as leis, ficou determinado pontos ali aqui na Câmara de Vereadores de Tubarão, no projeto em relação aos autopropelidos, né? Só para olhar no retrovisor, porque tem muitas pessoas que não sabem andar com autopropelido. Tem muita gente que sabe as regras, mas não está obedecendo. Tem muita gente passando em alta velocidade, sem capacete. Eu vi uma mocinha desse. Olha, ela passou, acho que a uns 50, 60 por hora. Que perigo, sem nenhuma proteção.
1: O grande problema do autopropelido é o seguinte: existe muita importação, né? Então, assim, ó, tu vai ver um carro, tu vai comprar um carro, a maioria dos carros tu compra aqui, é nacional, fabricação, ele é regulamentado pelo Inmetro, tudo. Hoje em dia, tu vai na internet, dá um Google aí, vai aparecer. Tu pode importar um autopropelido. Então, às vezes, eles não estão acostumados ou foram feitos para nossa legislação. Às vezes, marca um limite ali de 32 ali por hora, mas tu vai ver. Os caras estão passando, trava o ponteiro, mas eles estão a 40, porque tu vai de carro no outro vez. Daqui não está a 30. Daqui está a 40 e poucos por hora. E isso é um grande problema que a gente tem, um desafio, na verdade, que daí o setor de trânsito, junto ao setor da Polícia Municipal, está desenvolvendo um trabalho em relação a isso. Primeiro vai ser de conscientização, né? Então já está pronto já a questão dos folders, que a gente vai fazer uma campanha, vídeos educacionais, e depois, passado esse primeiro momento de informação, né, vai ser daí sim uma fiscalização mais assídua, assim, mais frequente.
2: Muito bem. Sobre, voltando ao tema do transporte coletivo, está acontecendo agora essa questão do recadastramento das carteirinhas, né, Daniel? No Facilita Tubarão. Como é que tá funcionando de horário? Vai funcionar no sábado? Até quando o pessoal pode fazer esse recadastramento para, quando acabar a gratuidade, estar em dia com essa obrigação?
1: Então, o horário que foi estipulado inicialmente seria das 8 da manhã até as 8:30 da noite, né?
2: Sim.
1: Mas até conversei agora mais cedo com a responsável da empresa, a gente vai talvez ajustar, mas isso estou dando de primeira mão, mas ainda vai ter uma aprovação ou não do prefeito se a gente vai fazer isso ou não, né?
2: Sim.
1: Talvez, em vez de ser das 8 até as 8:30, vai ser das 7 da manhã até as 7 da noite, né? Amanhã, né? E durante o sábado, sim, daí é o período normal ali, se não me engano, das 9 até as 17.
2: Sim.
1: Lembrando que às vezes as pessoas vão lá, vai muita gente ao mesmo tempo, então obviamente vai ter um prejuízo ali de tempo, tem gente que fica a manhã toda, a tarde toda, mas infelizmente não compete a gente, né? É uma empresa, a empresa a gente vê que está se esforçando, iniciou com 2 atendimentos, agora está com 3, na verdade 4, agora vai vir hoje à tarde mais 1, então eles já duplicaram a quantidade de pessoas atendendo. Eu acredito que com essa quantidade de pessoas eles vão conseguir atender a população.
2: E aí, segunda-feira já começa a valer a cobrança.
1: A gente está estudando com a empresa nesse primeiro momento, para quem não conseguiu fazer, aceitar dinheiro, daí não é, tu leva o dinheiro físico, né?
0: Tem que ter troco.
1: R$10. É por isso que daí, se for aceito pela empresa, eles, na primeira conversa que a gente teve, eles falaram: Daniel, a gente pode até aceitar, mas não vai vir um abençoado com R$100 aqui, porque não tem cobrador, é só motorista. Então, motorista vai ter que receber o valor. Então, o que a gente pede, né? Claro, isso vai depois ter um comunicado oficial se vai ter ou não, tá? Eu tô dando em primeira mão uma tratativa, porque a gente tá vendo que boa parte da população ou de quem faz uso talvez não consiga até sábado fazer o cartão. Mas, então, daí sim, vai ser aceito R$5, R$10, eu acho que até R$20 eles falaram que conseguem, porque o troco é fácil, né? É tudo múltiplo de 5, é 5, 10, 15.
0: O valor é quanto?
1: R$5.
0: R$5, pois é. Então, a empresa se prepara com o troco até o máximo em torno de R$20, né? Mas o passageiro, né?
2: O passageiro
0: tem que também, né?
1: Sim, se tem bom senso.
0: O bom senso de não dar uma nota de.
1: Mas
0: de,
1: isso, como eu falei, a gente
0: tem R$100 ou de até 200, né?
1: Exatamente. Né? Mas como eu falei, isso daí ainda vai ter uma nota oficial, se vai ter ou não. Mas como a gente está vendo a proximidade do encerramento desse prazo e para não deixar a população também sem ônibus, né? Então a gente vai.
0: Dona Terezinha está dizendo aqui, ó, do Morrotes. Há uns anos atrás, o circular passava aqui no Morrotes e dava volta numa idade meia em meia hora. Uns anos não, acho que uns 20 anos atrás, Dona Terezinha.
1: Mais ou menos isso.
0: É, e aqui, como vai ficar? Está perguntando a outra ouvinte aqui o nome dela. Vamos ver, a Santelma. E os créditos do outro cartão, como então, vai ficar,
1: o
0: né?
1: O crédito do consórcio, daí quem tem crédito, possui crédito, tem até o dia 17 de julho para ir até a sede do consórcio, não é no Facilita. O Facilita vai quem vai fazer o novo cartão.
0: E onde é a sede, consórcio?
1: Ali na Cássio Moreira, bem no comecinho da... próximo ao restaurante VIP, ao terminal de ônibus circular, ali na Beira Rio, é bem Sim. próximo, né? Então é só ir lá, tem que levar o cartão, porque eles vão assim, ó, tu que botou o crédito, né, para ti mesmo, não foi uma empresa, não foi o estado, tu leva o cartão, eles vão ler no cartão a quantidade de crédito e vão fazer um PIX de devolução. Se tu é um funcionário de uma empresa, né, eles não vão acreditar para ti, eles vão ver o teu crédito, vão te dar uma, pelo que me passaram, vão passar o valor, tu procura o RH da tua empresa, que vai ser devolvido para a empresa, porque quem faz uso de transporte público por meio de vale transporte, o crédito é da empresa, não é do empregado. Então não adianta tu ir lá querer requerer.
0: Sim, sim. A rua sim. José Cássio Moreira.
1: É a Beira Rio, margem esquerda.
0: Margem esquerda.
1: Isso, a Beira Rio ali do lado de Deon, ali, sabe? Tem a Geo de Spetman. Bem no lado, bem próximo ao terminal. Tendo o terminal rodoviário, o terminal ali de transporte público mesmo, ali na Beira Rio.
2: Avenida José Cássio Moreira, no endereço 1665, 1663, isso. De segunda a sexta, pelo que eu tô vendo aqui, as informações das 8 ao meio-dia.
0: É da New Hope?
2: Não, essa é antiga.
1: Essa é para tu resgatar o crédito que tu tinha. Por exemplo, eu fazia o uso do consórcio. Isso é do consórcio. A New Hope, essa nova empresa, é facilita.
2: É, quem tiver acesso, joga no Google Consórcio Cidade Azul, isso, CCA. Das 8 ao meio-dia e depois da 1:30 até as 6 horas da noite. Tem uma pausa ali pro meio-dia,
0: segunda a sexta. E como é que ficou essa situação do consórcio Cidade Azul com vocês?
1: Não tem... Eles entraram com uma ação de rescisão, conseguiram transjulgado no mês passado e informaram que encerrou a operação. Não tem muito o que fazer, é um contrato.
0: É um contrato, né?
1: Não tem que culpá-los também, eles entendem que estava deficitário, entendem que iam...
2: Sim.
1: Só porque assim, eu entrei no trânsito em março, então eu não peguei todo o início da conversa, né? Mas pelo que acompanhei, ano passado tiveram algumas reuniões, mas como é um consórcio envolve duas empresas, às vezes as empresas também já não queriam permanecer no consórcio. Então eu queria o rompimento, tanto é que uma... foi convidada a participar, não quis participar, outra foi convidada a participar de oferecer proposta e quis. Então, uma ainda tinha interesse em permanecer com a operação, outra não. Talvez até essa questão de não querer a manutenção do consórcio operando.
2: Sim. Né?
0: Mas nós temos eu vou falar pela terceira vez aqui, né? Uhum. A questão, claro, você já respondeu o gestor, uhum, né, de trânsito, Daniel Machado. A gente bate na tecla, a gente fala aqui, você fala aí também, você repete, né? Uhum. Mas o povo não tem a cultura de andar de ônibus. Uhum. O povo, as regras, não está respeitando essa questão do autopropelido. Uhum. Tem que, o mais rápido, se vocês têm que...
1: Não, a gente já tem a legislação, né? Já tem um decreto regulamentando, é que talvez, daí acuso realmente talvez uma falha no setor de trânsito e na polícia também.
0: Vários já disseram assim, para que eu vou pegar ônibus se eu tenho aqui, ó, meu autopropelido?
1: Não, mas isso é normal, tá? Isso não tem como concorrer, é igual igual a questão quando vê o Uber, é igual a internet, só porque um não inviabiliza o outro. Eu posso ter um auto propelido e durante o verão, mas agora no inverno com chuva eu vou de ônibus.
0: Claro.
1: É, um não inviabiliza o outro.
0: Sim, sim.
1: Eles não são concorrentes, né?
0: Sim.
1: Até porque a grande maioria, né? A maioria, não grande maioria, mas a maioria já que faz uso do auto propelido, se tu observar, são jovens que não têm carteira. É estudante. Dificilmente tu vai ver, tu encontra um outro pai aí, outra pessoa aí acima de 18 anos, mas a grande maioria aí que a gente observa é tudo jovens que vão pra aula.
2: Muito bem. Daniel, obrigado pela conversa, pelas informações, seguiremos informando, viu, esse desdobramento, pessoal que tem crédito ainda, fazer nova carteirinha, toda essa questão, vamos passar vários detalhes aqui ao longo da programação da Rádio Tubá. Muito obrigado, viu?
1: Perfeito, eu que agradeço o espaço para estar sempre orientando, informando, né? E a gente coloca o setor de trânsito lá, a prefeitura à disposição, qualquer coisa consulte a gente, leve as dúvidas pra gente, a gente vai respondendo e se for necessário a gente faz presente para participar das
0: entrevistas. Só última pergunta para os alunos, como vai ser os créditos? Vai ter que facilita?
1: Então, a questão dos alunos, né? Os alunos da rede estadual, certo? Aqueles que fazem uso do transporte público coletivo.
0: Só estadual?
1: É, só estadual. A da rede municipal a gente tem a frota própria, né? Que faz uso, né?
0: Ah, sim.
1: Então, quando é da rede estadual, ele tem que buscar informação junto ao seu diretor da escola. Por que a gente estava passando isso? Porque quando iniciou esse contrato, a gente também já estava em conversa com o setor competente aqui, com o Jefferson, que foi muito solícito desde o início, muito parceiro nosso, para fazer já tanto o contrato com a empresa, né? Porque encerrou um contrato, tem que iniciar outro. E para não ter o Daniel fala uma coisa, o outro fulano fala outra, a educação fala outra, o diretor fala outro, que no começo estava assim, cada um estava. A gente está centralizando a informação com os diretores, diretamente com o pessoal da CREA aqui, né? Da Coordenadoria Regional de Educação. Então, diga para o aluno ou esse pai procurar o diretor pelo WhatsApp, deve ter um grupo da escola, um grupo dos alunos lá, e eles vão passar a orientação correta, tá? Porque ele é um contrato à parte, né? Os alunos não é a prefeitura e empresa, como é esse contrato do cidadão. É o Estado que compra o crédito deles. Então, eles têm que ver essa questão. Tá, diretamente com a regional ou o próprio diretor da escola.
2: Muito bem. Daniel Machado, gestor de mobilidade e trânsito aqui de Tubarão. Abraço, obrigado pelas informações. Vamos tocar o barco agora e seguiremos atualizando essas questões que vai ter muita dúvida ainda, né, Ramon? A gente sabe que o pessoal ainda vai pegar essa questão dos créditos, das carteirinhas, muita coisa pra gente ir esclarecendo aí ao longo da semana. 1:10.
0: Bom, nós vamos andar de olhos, tá? Eu e você, tá?
2: Vamos lá, fazer
0: segurar
2: o teste.
0: Ali, ficar de pé ali.
2: Não, vai sentado. No ar-condicionado e no Wi-Fi. Viu?
0: Lotado.
2: Daqui a pouquinho a gente volta com mais informações.
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11: 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A hora certa. 13:14 na Rádio Tubá.
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2: Uma hora com 14 minutos, Jornal das 12 de volta para você ligado aqui na Super Tubá 104.9 FM. Ramon Silveira e Lucas Marques na apresentação, Everton Luiz nos trabalhos técnicos. Muita informação para você neste horário. Você agora já terminou o almoço, já tá voltando pro trabalho, já tá de novo no trânsito, mas tá ligado, continua aqui na companhia da Super Tubá. Tivemos uma manchete, Ramon, que movimentou os bastidores políticos aqui da Amorel nas últimas semanas, porque tivemos em municípios distintos, dois vereadores perdendo mandatos, tiveram mandatos extintos pela justiça. Não é cassação, é um mandato extinto quando é por condenação judicial em Laguna e em Pescaria Brava. Essas decisões tiveram trânsito em julgado no Superior Tribunal de Justiça, o STJ, e os municípios tiveram os mandatos extintos e as vagas já ocupadas pelos suplentes. Em Pescaria Brava, a vereadora Thalita Santos, do Progressistas, segunda candidata mais votada nas eleições municipais de 2024, deixou a Câmara de Vereadores. A perda do seu mandato foi declarada pela mesa diretora após o Ministério Público encaminhar um ofício exigindo providências sobre a permanência da parlamentar no cargo. O caso começou a ganhar força após o primeiro suplente do Progressistas, o João Batista Medeiros, conhecido como Batavo, protocolar um pedido de extinção de mandato baseado em uma condenação sofrida por Thalita. A ação judicial foi movida por uma moradora de Laguna pelos crimes de injúria e difamação decorrentes de publicações em redes sociais e declarações atribuídas a parlamentar. A sentença do Tribunal de Justiça de Santa Catarina foi mantida pelo STJ, estipulando uma pena de 1 ano e 4 meses de reclusão em regime aberto. No pedido inicial, Batavo também solicitou a apuração e o eventual ressarcimento aos cofres públicos dos valores recebidos por Thalita desde o trânsito em julgado da ação, período em que ela já estaria ilegalmente impedida de exercer direitos políticos. Ao se manifestar publicamente em suas redes sociais, Thalita alegou estar sendo alvo de uma armação política. Abre aspas, querem me calar, querem me caçar. Fecha aspas, escreveu a ex-vereadora, apontando que o processo foi arquitetado por ex-aliados. Áudios atribuídos à parlamentar indicam um rompimento político com o prefeito Henrique Castro, também do Progressistas, motivado pelo posicionamento dela em apoio à reeleição do deputado estadual Pepe Colasso, também do Progressistas. com a cadeira vaga, Batavo foi oficialmente convocado e assumiu o mandato até o fim da atual legislatura. A outra cassação, outra extinção de mandato, na verdade, ocorreu em Laguna. Dia 18 de junho, a Justiça de Laguna expediu uma liminar, determinando que no prazo de 48 horas a Câmara de Vereadores declarasse extinto o mandato de Edi Goulart, do MDB, e empossasse o primeiro suplente do partido, Everaldo dos Santos. A ordem partiu da juíza Gabriela Mattarelli em resposta a um mandato de segurança ingressado por Everaldo. O suplente buscava o cumprimento da lei, que dita a extinção imediata do cargo quando o detentor perde ou tem suspensos os seus direitos políticos. Edi Goulart foi condenado a 7 meses de reclusão em regime aberto, em um processo movido por sua ex-companheira. A condenação transitou em julgado em fevereiro, após análise do STJ. Até a expedição da liminar, a presidência da Câmara, conduzida por Vitor Elíbio, vinha tratando o tema com cautela e havia aberto o prazo para a defesa de Goulart, que alegava que a situação iniciou durante o período de separação e que buscava meios para reverter a pena. No entanto, a juíza Gabriela Mattarelli rejeitou a postura do legislativo, destacando que a mesa diretora tentou transformar um ato discriminatório que a ordem jurídica impõe como vinculado, perpetuando uma ilegalidade em descompasso com a Constituição Federal. Então, duas mudanças relevantes. Saiu a vereadora Thalita Santos.
0: Já tá dando conflito Brava, aí, hein?
2: E o Edi Goulart em Laguna. E, claro, conflitos. Reflexo político nessa questão.
0: É, conflitos dentro do Progressistas aí, a questão, né? Em que, de acordo com a matéria que você relatou, e aí vai ter que ter jogo de cintura aí dentro do partido, né? Principalmente o candidato, o pré-candidato à reeleição, o PP Colasso, vai ter que apaziguar os ânimos aí.
2: Chama atenção a questão, né? Os dois pedidos, tanto em Pescaria quanto em Laguna, foram ingressados pelos suplentes. Pessoas do mesmo partido, o João Batista em Pescaria Brava e o Everaldo dos Santos em Laguna, nessa hora não tem partido, não tem amizade, não tem coligação, não tem nada, viu? Pedido na justiça e mandato extinto, tanto em Laguna quanto em Pescaria Brava.
0: 1:21 a seguir, boletim da polícia e do esporte.
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0: 7:25 é hora da polícia. 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
1: Na polícia, um homem de 25 anos foi preso por tráfico de drogas durante uma ação da polícia militar no bairro Fábio Silva, em Tubarão. A ocorrência foi registrada durante ações de combate ao tráfico de entorpecentes realizadas na região. Conforme a PM, o indivíduo foi abordado após apresentar atitude considerada suspeita. Ao perceber a aproximação das guarnições, ele teria tentado dispensar uma embalagem contendo uma substância de cocaína e demonstrado intenção de fugir. Durante a revista pessoal, os policiais encontraram porções da droga já fracionadas e prontas para venda. Além disso, foram apreendidos dinheiro em espécie, um aparelho celular e um rádio comunicador. Diante dos fatos, o homem recebeu a voz de prisão e foi conduzido até a delegacia de polícia civil. Um homem de 28 anos foi preso em flagrante por tráfico de drogas após uma ação da polícia militar que resultou na apreensão de cocaína, maconha, haxixe e dinheiro em espécie em Imbituba. A ocorrência foi registrada na Praia do Rosa após levantamento de informações e monitoramento que apontavam a existência de um ponto de comercialização de entorpecentes na região. Durante a operação, os policiais abordaram um homem de 48 anos e uma mulher de 34 que haviam saído do imóvel investigado. Com eles, foram encontradas porções de cocaína adquiridas no local, segundo a PM. Na sequência, as guarnições realizaram a abordagem no imóvel alvo das denúncias. No local, foi encontrado o indivíduo de 28 anos e apreendidas 67 petecas de cocaína, 59 gramas de haxixe, 44 gramas de maconha, R$397 e aparelhos celulares. O homem foi preso em flagrante e todo o material apreendido foi recolhido e apresentado à Polícia Civil. Teve a ocorrência de cumprimento de mandado de prisão em Laguna. A Polícia Militar, durante a execução do policiamento ostensivo, recebeu informações sobre a localização de um homem de 36 anos que possuía mandado de prisão ativo pelo crime de furto. A guarnição foi até o local indicado no Mar Grosso, onde realizou a abordagem e confirmou a existência da ordem judicial em aberto. O homem foi preso e encaminhado até a delegacia de polícia civil. Teve cumprimento de mandado de prisão à polícia militar após receber informações da agência de inteligências de Capivari de Baixo sobre a localização de um homem de 45 anos com mandado de prisão ativo pelo crime de estupro. A guarnição realizou diligências no bairro 3 de Maio em Capivari de Baixo, onde localizou e abordou o homem. Após a confirmação da identidade e da existência da ordem judicial em aberto, foi dado cumprimento ao mandado de prisão. O indivíduo foi informado sobre os seus direitos e depois foi encaminhado até o presídio regional de Tubarão. Foram essas as informações da polícia no Jornal das 12.
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2: Muito bem, as informações dos atendimentos realizados nas últimas horas no Hospital Nossa Senhora da Conceição em Tubarão, repassadas pelo Rafael aqui para a Rádio Tubá. Atendimentos adultos na emergência tivemos 140. Atendimentos adultos no pronto atendimento tivemos 29. Atendimentos pediátricos na emergência 44. Atendimentos pediátricos no pronto atendimento 4. Nos nascimentos tivemos 7, 2 meninos e 5 meninas. E um óbito foi registrado nas últimas horas no Hospital Nossa Senhora da Conceição em Tubarão.
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3: 1:29 e no esporte, para fechar o Jornal das 11, Brasil vence a Escócia, assume liderança do Grupo C e classifica a próxima fase da Copa do Mundo, né, Giovanni?
1: Copa do Mundo, tivemos ontem os seguintes resultados: Bósnia 3, 1 para o Catar; Suíça 2, 1 para o Canadá. Pelo grupo C, grupo do Brasil, Marrocos 4, 2 para o Haiti; Escócia 0, 3 para o Brasil. Marcaram para a seleção brasileira Vinícius Júnior 2 vezes, Matheus Cunha. Com os resultados no grupo C, o Brasil terminou na liderança, 7 pontos, 6 gols de saldo. O Marrocos terminou em segundo, 7 pontos com 3 gols de saldo. O Brasil volta a campo pela segunda fase na próxima segunda-feira, dia 29, às 14h. O adversário será o Japão ou a Suécia. Série B do Campeonato Catarinense, finalizada a 11ª rodada. Na tarde de ontem, em Blumenau, Blumenau 1-2 para o Caravaggio. Com o resultado, o Caravaggio termina a rodada na liderança. Primeiro colocado com 24 pontos, o Ercílio Luz é o segundo com 23, terceiro Blumenau 22, quarto Metropolitano 22, quinto Tubarão 17 pontos, sexto Fluminense 13, sétimo Nação 13, oitavo Guarani 12, os dois últimos Juventus nono com 7 pontos, o Jaraguá é o último com apenas 1 ponto. E para encerrar, teremos hoje mais jogos pela Copa do Mundo. Encerrando a primeira fase de grupos, teremos 5 horas, Equador contra a Alemanha. No mesmo horário tem Curaçao contra Costa do Marfim, 8 horas, Tunísia versus Holanda, Japão contra a Suécia, 11 da noite, Turquia versus Estados Unidos, Paraguai contra a Austrália. São as informações com o repórter Giovanni Martins.
3: Ok, parabéns a você que está hoje de aniversário, dia 25 de junho. Muitas felicidades, paz, saúde, Deus abençoe a todos os aniversariantes. Vem por aí, boletim de notícias da Rádio Vaticano. Depois, 1h45, o Informalizando com Everton, Bruno e o Lucas. 2h30, não tem balcão. Hoje é quinta-feira, dia da bênção da saúde, direto da Catedral. Tá na Tubá? Tá na melhor.
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1: o boletim de notícias da Rádio Vaticano, Vatican News. Esse é o boletim de notícias da Rádio Vaticano, Vatican News em língua portuguesa, nesta quinta-feira, 25 de junho, nos estúdios Silvana e José. O Papa, os fiéis de língua portuguesa, no dia de ontem, na audiência geral, silenciar ruídos e se confessar para chegar a Deus. Andressa Golet.

0: Saluto con affetto tutti i pellegrini di lingua portoghese. In modo speciale il gruppo di San José do Rio Preto e il sacerdote di Sorocaba.
1: Saúdo com carinho todos os peregrinos de língua portuguesa, em especial o grupo de São José do Rio Preto e os sacerdotes de Sorocaba. Queridos irmãos e irmãs, gostaria de aconselhar a todos que não descuidem da preparação para a missa. Interiormente, através da confissão frequente e à nossa volta, silenciando os ruídos que nos impedem de ouvir a palavra de Deus. Que o Senhor os abençoe. Assim, o Papa saudou os grupos paulistas de 20 peregrinos de São José do Rio Preto e de 14 sacerdotes da Diocese de Sorocaba, que estavam na Praça São Pedro para a audiência geral desta quarta-feira. Leão XIV falou da melhor forma para se preparar ao mistério eucarístico, retomando o tema da catequese do dia a partir da Constituição Sacrosanctum Concilium sobre a liturgia. Esse documento do Concílio Vaticano II encoraja a celebrar a Eucaristia no altar do Senhor, mas também no dia a dia, onde é possível viver cada coisa como oferta e ação de graças, disse o pontífice na saudação aos peregrinos árabes.
0: Dove é possível viver ogni cosa come oferta e rendimento de graças.
1: Por meio de uma participação ativa, inclusive neste período de férias na Europa, o Papa orientou crianças e jovens poloneses, em especial, a aproveitar o tempo de descanso para buscar sinais de Deus na beleza da criação.
0: Aproveitatene per una maggiore partecipazione alla Santa Messa.
1: Aproveitem esse tempo para uma maior participação na Santa Missa, a meditação da Palavra de Deus, os retiros espirituais, as peregrinações e os encontros com seus entes queridos. Rezemos também pelos jovens, para que escolham com sabedoria a escola e a universidade e façam um discernimento com prudência da própria vocação. Aos fiéis de língua francesa, provenientes da Bélgica, Camarões e França, o Papa reforçou a participação na Eucaristia, fonte da unidade do povo cristão, para encontrar as forças necessárias para promover a concórdia e a caridade em nossas famílias e comunidades, tantas vezes marcadas por conflitos e divisões.
0: Spesso segnate da conflitti e divisioni.
1: Na saudação aos peregrinos de língua espanhola que vieram da Espanha, mas também do México, do Paraguai, da Colômbia e da Argentina, com a orquestra de jovens dos bairros de Barro Flores e Vila Soldati de Buenos Aires, Leão afirmou:
0: Recibamos con fe los sacramentos y pidamos al Señor.
1: Recebamos com fé os sacramentos e peçamos ao Senhor, que se nos dá na Eucaristia e na Palavra, que transforme a nossa vida em Cristo e nos torne seus, que Ele nos ensine a participar a cada dia.

0: com mais fruto da sua presença real, sinal de unidade e vínculo de caridade. Junto aos peregrinos do sul da América Latina, também estavam os brasileiros que tradicionalmente participam da audiência geral com o Papa na Praça São Pedro, como o casal de Maceió, Alagoas, Lucas Passos e Rafaela Ramos.
1: Ele falou também sobre a necessidade da confissão frequente e sempre pensando na palavra de Deus.
0: A estudante de jornalismo da Pontifícia Universidade Católica de Goiás, Ana Clara Colê Rocha, de 20 anos, também ficou atenta à catequese de Leão 14. Natural de Goiânia, ela acabou de finalizar um intercâmbio do curso na Universidade de Coimbra, em Portugal, e aproveitou para fechar o ciclo de estudos aqui na Itália, com a bênção do Papa e a fé fortalecida com as palavras do Pontífice.
2: E hoje, dia 24 de junho, tivemos a oportunidade de poder escutar um pouco das palavras do Papa Leão XIV aqui na Audiência Geral no Vaticano. Nesse dia especial, para escutar um pouco sobre o sacramento da Eucaristia. E como disse o Papa, não é só algo que se oferece na missa, mas também para que nós possamos fazer parte do corpo de Cristo. Voltamos para casa hoje com muito fortalecimento de fé, sempre buscando a confissão, que foi o que o Papa orientou, para também silenciar um pouco do ruído interno que às vezes tem no mundo. Vamos voltar na união. Grazie mille!

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1: Buongiorno, good morning everyone, and welcome.
2: O Papa Leão XIV, antes da audiência geral desta quarta-feira, encontrou um grupo de 50 escritores provenientes de várias partes do mundo, reunidos em Roma por ocasião dos 100 anos da Livraria Editora Vaticana. A editora oficial da Santa Sé, fundada em 1926 pelo Papa Pio XI, já serviu 9 pontífices, divulgando o magistério como contribuição para a difusão do Evangelho no mundo, como recordou Leão XIV no início de maio, em audiência de aniversário do centenário da editora da Igreja Católica Romana. No escritório, junto à Sala Paulo VI, nesta quarta-feira, Prevost recebeu os escritores e falou sobre a importância do livro e da própria escrita, uma forma de expressão humana da qual vocês são, com variedade de estilos e de linguagens, mestres e modelos. Recordando, São Paulo VI enfatizou o quanto precisamos dos artistas, da sua imaginação, da sua fantasia narrativa, da sua vivacidade de pensamento. Precisamos disso para criar espaços de liberdade e autenticidade, nos quais a graça divina possa fazer ressoar uma promessa de consolo e de paz. O Papa então agradeceu por todas as vezes em que semearam a reconciliação, o encontro e a amizade, além de pedir que sejam capazes de suscitar o interesse pela verdade, pois vocês mesmos são atraídos por ela.
1: Writing, as you know, is an act of truth, of revelation.
2: Escrever da maneira como vocês o fazem é um ato de verdade, de revelação. Escrever nos diz quem somos, aquilo em que acreditamos e esperamos, o mundo para o qual nos dirigimos, o futuro com que sonhamos. Nessa tensão pela verdade, percebemos como ela é discreta, como se apresenta a nós no diálogo interior com Deus e no diálogo aberto e respeitoso com o próximo. A verdade não é um território a ser defendido, mas um bem a ser compartilhado. Nunca somos senhores da verdade. É ela, então, quem nos conquista. Para falar sobre a escrita que amplia nossa humanidade, Leão XIV citou o dramaturgo e poeta romano Terêncio, que foi eternizado pela célebre frase: sou um ser humano, nada do que é humano me é estranho. Além do próprio Papa Francisco, que escreveu uma carta sobre o papel da literatura na educação, argumentando sobre o valor formativo da literatura através das experiências humanas. A escrita, aprofundou Prevost, através das palavras de Bergoglio, ativa o poder empático da imaginação, veículo fundamental para levar a sentimentos como a solidariedade, a partilha, a compaixão e a misericórdia.
1: This is the great training ground of humanity that you allow your readers to experience.
2: É nisso que reside a grande escola de humanidade que vocês fazem os leitores experimentarem, pois quem lê, de certa forma, vive muitas vidas além da própria, e isso nos ajuda a descobrir as diversidades de pontos de vista, a não absolutizar o nosso e a compor, como em um mosaico, o perfil daquela verdade que sempre passa por nós. Por fim, finalizou o Papa em discurso, escrever tem a ver com Deus. Pode parecer ousado dizer isso, mas vários teólogos refletiram e escreveram sobre a consonância entre a forma da escrita e a revelação do Deus bíblico. Leão XIV, então, citou o renomado frade dominicano, teólogo e escritor britânico, Cardel Timothy Radcliffe, que, retomando Terêncio, afirmou que, para os cristãos, nada do que é humano é estranho a Cristo. Toda tentativa de dar resposta às questões fundamentais da nossa vida, como amar, ser justo, ser livre, enfrentar o sofrimento e a morte, nos ajuda a compreender Cristo, aquele que é o mais humano de todos.
1: When we delve into the very depths of our humanity, we are not far from God.
2: Quando chegamos ao âmago da nossa humanidade, não estamos distantes de Deus. É ali, em meio a histórias muito humanas, que Deus se revela. O Deus da Bíblia se manifesta na libertação da escravidão, no nascimento inesperado de um filho, no amor misericordioso e fiel. Fala por meio de fatos e encontros, rostos e histórias. Deus opera na nossa vida através do que fazemos e do que somos, e através das muitas pessoas que encontramos.
1: Through what we do and who we are, and through the many people we meet.
3: O Papa Leão enviou uma mensagem na quarta-feira, 24 de junho, aos participantes da Conferência sobre Saúde da Caritas Internacional, dedicada ao tema Uma abordagem holística da saúde na Confederação Caritas, assegurando sua proximidade espiritual e incentivando um novo impulso à cooperação e à solidariedade no cuidado aos enfermos. Assinada pelo cardeal secretário de Estado, Pietro Parolin, a mensagem expressa o desejo do pontífice de que os trabalhos contribuam para fortalecer os esforços em favor de uma assistência à saúde cada vez mais fundamentada nos valores do Evangelho. O Papa recorda que a Sagrada Escritura apresenta frequentemente Jesus como o médico divino, aquele que cura enfermidades físicas, mentais e espirituais, libertando as pessoas do sofrimento, da humildade e do isolamento. Segundo a mensagem, ao restituir a saúde das pessoas, Cristo revela a dignidade inerente a cada ser humano e aponta para a salvação eterna em Deus. Ao citar a encíclica Magnifica Humanitas, Leão XIV ressalta que a dignidade ontológica pertence a todo ser humano simplesmente pelo fato de existir, de ter sido querido, criado e amado por Deus, uma realidade que ultrapassa qualquer circunstância individual. O pontífice reafirma, assim, que toda ação pastoral e toda assistência aos doentes deve partir do reconhecimento dessa dignidade inalienável. Leão XIV também encoraja a Caritas a continuar contribuindo para a missão evangelizadora da Igreja, testemunhando a presença do Reino de Deus junto aos enfermos e demonstrando que a salvação não é uma ideia abstrata, mas começa por meio de ações concretas em favor daqueles que sofrem. Por fim, o Santo Padre manifesta o desejo de que o trabalho desenvolvido pela Rede Internacional da Caritas continue a levar a compaixão e a bondade de Deus aos mais necessitados e concede sua bênção apostólica a todos os participantes e colaboradores, como sinal de sabedoria, força e alegria no Senhor.
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0: Fala aí, galera. Boa tarde, Aguarada. Estamos chegando com mais uma edição do Informalizando. Informação com humor no seu início de tarde, uma tarde de quinta-feira.
1: Quintou, rapaz.
0: Pois então, hoje dia 25 de junho de 2026.
1: Yes.
0: Galerinha, hoje é dia mundial do marinheiro, é dia do imigrante, é dia mundial do vitiligo. Vocês sabem o que que é o vitiligo?
2: Sim, cara.
1: Dálmata humano.
0: Pois é.
2: É a doença que afeta a melanina.
1: Isso.
2: Da tua pele, exatamente.
0: Aí tu tens melanina, porém ele vai ficando deficitário, vai...
2: É a deficiência da melanina, né?
0: Vai acabando a tua melanina ali aos poucos,
2: Algumas partes do teu corpo fica sem. Aí dá aquele aspecto de, como o Lucas falou, dálmata
0: também. O corpo todo também, né? Tem situações que ele vai avançando.
2: Aí a doença vai evoluindo, né? Tem alguns tratamentos, mas não a cura em si.
1: E ela também pode...
2: Depois que a melanina é perdida, ela não tem como se ser recomposta, digamos assim.
0: Sim.
1: Então, ela pode se agravar com estresse. Tem algumas pessoas que conseguem reduzir um pouco ela.
0: Uhum, interessante. Quer dizer, não é interessante.
1: Não é?
2: É bem dizer, não muda muito a vida de quem tem, tá ligado? É só você ter mais cuidado com o sol, por exemplo, tá ligado? E com o estresse em si. Só que no mundo de hoje
1: é muito difícil, cara.
0: Mas muda também porque hoje a gente vive num mundo que é extremamente estético, né?
2: Eu não digo que muda, ai, nossa, não muda. Muda, mas tem deficiências que é muito pior, tá ligado?
0: Não, claro, aí tu tens que saber lidar com a situação, né? Tu tens que fazer com que eu não sei o que eu vou falar aqui agora.
1: Tudo bem.
0: Mas é porque tem gente que, como eu falei, a gente é muito pela estética hoje, né? Sim. A gente não, né? A sociedade de um modo geral, né? Então, se a pessoa se sentir bem com aquilo ali, mesmo tendo o vitiligo, né? E ele sendo bem aparente, inclusive na face, enfim, no resto do corpo, vai ficar de boa. Mas tem aqueles que se incomodam, né? Que acham que ele vai ser o centro das atenções, que as pessoas ao redor vão ficar rindo, falando da pessoa, então sim, pode gerar algum dano psicológico também, né, em relação a isso, né?
2: Cara, mas no geral, ninguém tá nem aí pra você.
1: Sinto lhe informar,
2: mas
1: isso
2: no geral,
1: é verdade,
2: ninguém...
1: cara, absoluta.
0: As pessoas acham, né? O que estão achando de mim? Cara,
1: nada,
0: a maioria não tá nem aí,
1: nada,
0: né?
1: Véio.
0: Porque
2: As pessoas vão olhar pra você, vão te achar diferente, mas, cara, ela não vai estar nem aí pra você, tá ligado?
0: Sim, vai chegar lá na esquina lá e já nem vai lembrar.
2: Nossa, quem é você, tá ligado?
1: Exatamente. Isso serve pra quem tem vitiligo, pra quem não tem, pra quem se acha o centro das atenções.
0: Cara, serve pra todo mundo.
2: Sim, serve pra todo mundo. Cara, inclusive você que é gordinho. Nossa, não vou pra academia porque eles vão ficar rindo da minha cara. Cara,
1: não. Pode ficar tranquilo que
0: não. O Lucas vai.
1: Tá, mas aí ele vai rir da minha cara também.
0: Exato.
2: Inclusive, esses dias eu tive uma conversa com meu pai, né? Eu fui lá na casa dele lá e a gente começou a conversar. Ele foi algumas semanas na academia.
0: Uhum.
2: Aí ele ficou falando, porque os bombados lá, eu ficava olhando, os caras ficavam malhando na frente do espelho, se olhando e não sei o quê. E ele começou a taxar, né? Cara, ele só tá prestando atenção nele. Pior se ele tivesse prestando atenção nos outros e rindo da cara dos gordinhos, tá ligado?
0: É verdade.
2: Aí ele ficou sem saber me responder. Não, mas fica lá se olhando lá.
1: É ele, velho.
2: Tá ligado?
0: Não pode se olhar mais?
1: Cara, tá certo. Se olha, só não incomoda, entendeu?
0: Exatamente. Não incomodando, tá bom. Bom, vamos até as 12h25. Hoje é dia de bênção da saúde, né?
1: Yes.
0: Então você pode participar através do WhatsApp 3626-5177, live no YouTube também. E ouvir pelo aplicativo RádiosNet também, né? Estamos lá também. Bom, o programa tem a apresentação de Bruno Vandresen, de Everton Luiz e de Lucas Marcos Carvalho, os trabalhos técnicos do Everton, as gravações do Lucas e a direção geral do padre Rafael Liano.
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0: Pois então, galera, estamos no inverno, o tempo é bom em Tubarão, temperatura marcando 17 graus, umidade relativa do ar em 33%.
1: Yes.
0: Começo por você, Lucas Marcos.
1: Até agosto, irmão.
0: Até agosto, verdade. Boa tarde.
1: Boa tarde, Bruno Vandresen, boa tarde, Everton, Luiz, a todos os ouvintes do Informalizando. Irmão, sono é pouco, porque eu tô dizendo que eu sinto aqui. Cara, eu tava aqui esperando, né? Já tinha deixado prontas as minhas pautas, que foram feitas com extrema antecedência. E aí eu já tinha aqui, o Bruno, a aqui ajeitando as paradas. E eu de repente comecei a ouvir assim, ó, só fechei o olhinho um pouquinho, eu comecei a ouvir minha mãe falando umas paradas engraçadas pra mim. Eu me toquei que eu já tava sonhando. Daí eu
0: acordei. Nossa senhora. Assim é?
1: Assim.
0: Tá bom. Mas mantenha-se acordado ao menos até as 2h25. Qual é a tua pauta ou pautas, né? Acorda, hein? Acorda, menino.
1: Acorda, cara. Trouxe. Uma das pautas que eu trouxe, eu não consegui ler em um desses dias, né? Que a mulher descobre que eletricista usa sua casa para encontrar amante. Também tem lutadora de jiu-jitsu que reage a assalto e espanca ladrão.
0: E que uma... legal. Eu fico feliz com esse tipo de notícia.
2: Eu fico feliz quando isso acontece, cara. Eu
1: também. Uma garotinha fica careca ao usar a máquina de barbear do pai e viraliza na internet.
0: Eu fico feliz de ouvir isso também.
1: Eu também.
0: Eu também. E aí, Everton Luiz?
2: E aí, cara? Boa tarde.
0: Certo.
2: Ah, tarde de quinta-feira gelada, né, cara? Né?
0: Ele pode ser tanta coisa assim. Tá tudo. Porcaria.
2: Tá maravilhoso. Cara, tarde de quinta-feira gelado, o cara tem que acordar cedo.
1: Meu Deus,
2: cedo,
1: meu Deus.
2: 4 graus, meu amigo. Com
0: sensação térmica de 0.
2: Exatamente. Zero. Então, assim.
0: Mas pensa que podia ser pior, podia estar na serra. E lá ia estar menos 8, menos 10.
2: Exatamente. Não,
0: aqui
2: inclusive,
0: tá,
2: cara, o recorde aqui de temperatura mais baixa do Brasil foi batido aqui em Santa Catarina também. E foi menos 11 graus.
1: Menos 11?
2: Menos 11 graus. Porque só não sei dizer exatamente.
0: Nessa madrugada?
2: Não foi nessa madrugada. Ah, se eu não me engano, isso foi em 1980. Tem pouquinhos. Inclusive o Daniel Panobianco falou na previsão do tempo. Vai repetir mais tarde, vocês escutam certo.
0: Certamente foi em Urupema. Provavelmente Urupema.
2: Não tô falando pra vocês escutar. Tô falando pro ouvinte, tá ligado?
0: Tá bom, e aí? Tua pauta.
2: Cara, então, não tem uma pauta em si, mas eu trouxe algumas perguntas que eu achei interessante. Tava navegando aqui pelo subreddit, ia trazer o quadro de opiniões impopulares, mas acabei achando um que é perguntas, e aí tem várias perguntas relevantes, gostaria de trazer as discussões aqui.
1: Ah, legal, cara, eu gosto.
0: Beleza,
1: disso.
0: Então. E a minha notícia é, cara, é sensacional. Um grupo em aplicativo onde só vale assobiar.
2: Isso aí é muito massa, tá?
0: Reúne mais de 700 pessoas com regra clara. Se falar é banido. É só assobiar. É um grupo de assobio. Tá? Foi criado aqui em Santa Catarina, é nosso, hein?
2: É nosso.
0: Que conquista para o estado de Santa Catarina. Aliás, um aluno da Universidade Federal de Santa Catarina que criou.
2: E tá vou vendo? Te falar, eu facilmente faria parte de um grupo assim.
0: Eu também. Homens em geral,
2: cara,
0: acho que faria.
2: Cara, todos eu vou fazer um vídeo, um grupo agora.
0: Preciso entrar nesse grupo aqui,
2: cara. Por favor, manda. Vou fazer um grupo agora. De nós três, e quem quiser ir entrando, vai me avisando, tá ligado? Que eu vou fazer o grupo.
0: É só te avisar? Tá bom, beleza. Bom, 2 horas. Vamos lá, 2 horas em ponto agora. Teremos ainda pensamento do dia. Teremos ainda charada. Uhum. Teremos hoje na história. Aniversário dos famosos do dia. Lucas Marcos Carvalho. Só tem o pensamento, cara. Vai.
1: O seu orgulho me impressiona, mas a sua burrice me assusta muito mais. Seu senso de humor é ótimo. É uma pena que ninguém consegue entender.
0: Maravilhoso. 2?
1: 2.
0: É, tá bom. Agora a charada, vai.
1: O que passa por dentro de casa, mas fica do lado de fora?
0: Ah, pai do céu. O que passa por dentro de casa, mas fica do lado de fora? Não sei.
1: 3626-5177, participe deixando um recadinho no nosso WhatsApp ou nas lives no Facebook ou no YouTube.
2: Cara, esse não, último pensamento aí, esse último pensamento, ele é muito bom, mas ele é meio triste às vezes, tá ligado? Porque tem vez que você, ou você faz uma piada muito inteligente que a pessoa não vai entender e tu fica com aquele pensamento de bah, que doideira, ou tu faz uma piada muito burra que a pessoa também não vai entender.
1: Cara, tem uma pessoa que ela é um exemplo na minha vida. Ela transcendeu isso daí de uma forma absurda, que é o meu pai. Muitas vezes ele fala uma parada que nem ele entende, nem tu entende. Só que ele ri, ele se diverte e tu fica muito irritado com isso. Porque só ele tá rindo por uma coisa que... dane-se.
0: Que não faz sentido.
1: Não faz sentido nenhum, mas ele ri e ele se diverte. Eu acho isso demais. É aquela parada, eu vou te contar uma piada. Dane-se, é o meu senso de humor, o problema é meu.
2: Se você vai rir ou não... Ele
0: não tô nem aí. Tá certo ele. Bom, vamos faturar? Caramba. Agora 2:02, a gente vai.
1: Mas.
2: A gente vai.
1: Yes.
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0: muita música, né, cara?
1: De volta. Como é que é o nome dessa música?
0: eu vou pesquisar depois.
1: Como é que é a música?
0: Hã?
1: Como é que é a música ali, que tu, aquele trecho que tu cantou?
0: Ah, cara, pior que me deu um branco do nada.
1: Que droga. Eu achei tão legal.
0: Achou?
1: Bonito, achei cara. Tão legal. Na hora que tu lembrar do trecho ou do nome, tu passa aí pra gente rodar.
0: Isso, tá? Vamos rodar.
1: Beleza. Então, de volta, segundo e último bloco do Informalizando. Ô, meu jovem, traz aí a charada.
2: Vamos lá. É, boa tarde, jovens. Mandem um abraço pra... Ah, não. Isso aqui não é, é charada.
0: É charada, irmão.
2: Eu é que tô com sono. O que passa por dentro de casa, mas fica do lado de fora?
1: Ainda não. Não sei. Não sei.
2: 3625-77. Agora sim. Boa tarde, jovens. Mandem um abraço pro Jaquinho.
1: Valeu, Jaquinho.
0: Fala, abraço. Jaquinho. Hoje tem bastante recadinho aqui, né,
2: pois
0: cara?
2: Pois é, cara. Isso aqui é pra gente.
1: Tudo enganado. Pô,
0: é tudo pra gente. Foi ele coloca aqui, trouxe a informação, né, do recorde.
1: Informação.
0: Do recorde de frio aqui no sul.
2: Ah,
0: e ele fala, ó, foi em Caçador em 1952 que deu 14 negativos.
1: Barbaridade.
0: Que massa, o Ederley. Alô, Ederley, aquele abraço pra você. Estamos juntos, meu guri.
1: É o Ederleyzinho.
0: A
2: Costa da Charada.
0: Costa aqui, da Charada é o Botão. Quem é que fala? É a Marli. Alô, dona Marli. Aquele abraço pra senhora. Tem mais recadinhos aqui. Charada é o Botão. Foi o Gessé. O José. Foi o José que falou.
1: O José.
0: Alô, José, aquele abraço pra você. Estamos juntos. José, obrigado pela
2: que
0: tua.
2: Está acompanhando o programa.
0: Ciência. Tem um áudio aqui. Fala, meu amigo.
3: Bom dia. O Carijó que tá falando.
1: É o Carijó.
3: É o ar que a gente respira.
1: É o ar.
3: Ele entra dentro de casa e tá na rua.
0: Ah, é?
1: E faz sentido?
0: Qual que era a charada, meu?
1: Entra dentro de casa, mas fica na rua.
0: Entra dentro de casa, mas fica na rua.
1: É o ar?
0: É o ar.
2: O ar é o botão.
0: É o botão. E tem mais uma aqui, que é a minha querida Maria Arina. Alô, da Maria Arina. Aquele abraço pra senhora, dona Maria Arina, que todo dia me mandava um recado quando eu tava fazendo as senhoras do Bruno, cara. No camarote. Alô, da Maria Arina. Aquele abraço pra senhora.
1: Lá de Pedrinhas.
0: E exatamente, a resposta da charada é o botão. Ela fala que o botão, mas por que o botão?
1: Deve ser alguma coisa da costura.
2: Pode
1: casa,
2: ser.
1: Costura. Eu não entendo não. Disso, mas parece que tem
2: resposta,
1: algum sentido.
0: Tá. Ah, então tá bom. É. Aquele abraço pra vocês, tá bom? É isso aí.
1: Então tá bom. Ô, Lucas Marcos de Carvalho.
2: Olá.
1: Que história isso aí, rapaz? Daqui a pouco tem hoje a história, hein?
0: Isso, yes. Daqui a pouco.
2: Tá rolando
0: chato, cara.
2: Uma mulher contratou um eletricista pra resolver problemas em sua casa.
0: Oh, troca de lugar comigo aqui, vem cá.
1: Vai.
2: Amanhã uma mulher contratou um eletricista pra resolver problemas em sua casa no tempo de 8 dias. No entanto, no quarto dia de serviço, a mulher o flagrou através da câmera de vigilância recebendo uma desconhecida em sua casa.
1: Ai, que babado.
0: Oh my God, meu.
2: A dona do imóvel usou a internet para desabafar sobre o caso e pedir ajuda, pois não sabe se deve confrontar o homem pela atitude inusitada.
0: Muito bom, cara.
2: De acordo com ela, as imagens mostram uma mulher alta, loira, entrando pelo portão dos fundos e saindo cerca de 4 horas depois, e a mesma coisa teria acontecido no dia seguinte.
1: 4 horas?
2: É. É, a proprietária. A proprietária sabe que a mulher.
0: 4 horas, cara. Oh, quanto tempo, tu é louco.
2: A proprietária sabe que a mulher não trabalha com eletricidade.
1: Viram os dois filmes, né?
0: Nossa.
2: Pois ele é um empresário individual que trabalha sozinho. Além disso, a mulher não estava com uma roupa adequada para a função, publicou o Mirror, que é o site, né? É, conforme a postagem da mulher, o eletricista chega por volta das 8 da manhã e para de trabalhar às 3 horas da tarde. Mas nesse período, ele recebe uma mulher desconhecida que não é a esposa dele, disse a mulher, que chegou a procurar informações da vida do profissional nas redes sociais. Estou sendo... Eu não sei, então vou ter que falar em português porque eu não sei qual é a nacionalidade dela. Estou sendo irracional se eu questioná-lo sobre isso na próxima semana. Ele ainda tem 4 dias para terminar o trabalho e na próxima semana. E eu não gosto do fato de que há uma pessoa desconhecida e não convidada na minha casa quando eu não estou lá. Enfim, eu sou babaca, escreveu a mulher.
1: Que loucura, hein?
2: Pois é.
0: Bah,
2: que eu queria que tivesse, né, mais informações, mas a notícia foi antes de ela confrontar. Eu acho que ela confrontou ele, né? Porque isso faz 4 anos, quase.
0: Eu acho que não, ela ainda tá em dúvida.
2: E eu acho que ele já terminou o serviço lá, né? Mas enfim.
1: É que loucura, isso, né? O cara vai lá pra trabalhar, a mulher sai de casa, daqui a pouco vem uma estranha e fica lá por um período até que considerável, né? Que...
2: Eu acho que ele era brasileiro.
0: E ele terminou o serviço
1: é nos States, isso aí?
2: Eu não sei. Porque
1: American,
2: assim, ó,
1: American.
2: O site que foi, que falou a palavra foi o Mirror.
0: Então, uhum. Nos States of the Americas.
2: É, bom. Não sei, né? Vamos... Daqui a pouco, eu acho que daqui a mais uns anos sai a atualização desse caso, né? A gente vê o que aconteceu.
1: Tá certo, então. Bom, vamos falar desse grupo aqui de assobio?
0: Vamos, cara.
1: Sem mensagens de texto, apenas áudios de assobios. Essa é a regra para participar do grupo de assobiadores criado por estudantes da Universidade Federal de Santa Catarina. Estavam com tempo e criaram esse grupo aí.
2: Eles sempre estão.
1: É. Embora a ideia tenha surgido no campus, furou a bolha e já reunia na terça-feira... Dessa semana, dia 23, mais de 740 membros de todo o país. O grupo proíbe que os participantes mandem mensagens de texto sob o risco de banimento em caso de descumprimento da regra. A exceção são as figurinhas que fazem referências a assobios. Então não pode utilizar qualquer figurinha. O cara fez um áudio lá assobiando. Daí, se tu quiseres colocar uma figurinha, tem que ser relacionada a assobio. Não qualquer figurinha, senão tu vai ser banido.
0: Banido.
1: Banido.
2: Desbanido. Desbanido.
1: Embora a comunidade criada em 19 de abril seja chamada de Grupo de Assobiadores UFSC, ela não possui vínculo oficial com a instituição. É, isso aqui é uma matéria que está publicada no G1, tá? O G1 entrou no grupo... Hã? Entrou no grupo e descobriu que entre os áudios há uma variedade de tons e andamentos. Tem quem faça sons aleatórios e quem reproduza a melodia de músicas famosas, por exemplo. A interpretação fica a cargo de quem ouve. Outras constatações curiosas chamaram a atenção. Há pessoas de diversas partes do Brasil, como Paraná, Bahia e São Paulo. O grupo recebe, em média, cerca de 5 mensagens por dia. Devagar o grupo até, né? As mensagens são enviadas por pessoas diferentes de todas as partes do Brasil. A comunidade costuma reagir aos áudios com emojis de surpresa, coraçãozinho e ou até mesmo com o emoji de atenção, que é o pontinho lá de exclamação.
2: Sim.
1: O grupo criado pelo estudante de química da UFSC, Gabriel Martins. Por que faz isso?
2: Ele deve ter usado muitas químicas pra você.
0: Bicho, deve ser meio lelê, né, mano?
1: Verdade, faz muito sentido. Foi inspirado em dinâmicas semelhantes em outras localidades. A também estudante de química, galera da química aí, tá? Rayane Wenzel Rockstro, que participa desde o início, é uma das administradoras do grupo, diz que poucas pessoas descumprem as regras. Abrindo aspas aqui para ela. A principal regra é não falar sobre nada que não seja assobiando. Ou você manda áudios de assobio, ou você manda figurinhas de assobio. O pessoal é bem de boa com isso. A maioria entende as regras, mas tem um ou outro que vai lá e manda uma mensagem de texto. A gente apaga a mensagem e avisa. Se mandar de novo, será banido.
2: Aí, ó.
1: Enfim, um aí, grupo ó. Que faz a diferença.
0: Mas ela fala isso, tipo, assoviando, será? Porque se não pode, a regra também tem que valer
2: pra ela.
0: Pra ela,
2: né?
0: Não há exceções, ela... tá ligado?
1: Pois então, é uma excelente pergunta, cara.
0: Então.
1: Como é que ela vai avisar isso que não... Que não...
2: Ela tem vai as falar regras, privado, né?
1: É, provavelmente ela vai lá no privado e diz, ó, estou administrando a página de assobiadores da UFSC, se você falar de novo lá, mandar um áudio falando qualquer coisa ou digitando, você vai ser banido.
2: É. Banido ou desbanido?
1: E aí?
2: Eu acho que
1: é um... Que som tu faria se tu tivesse nesse grupo lá subindo? Foi isso?
2: Eu não sei fazer muito.
1: É, de repente uma música...
0: Uma música massa.
1: Um trecho de uma música famosa, né?
0: Tem a You The Change do Scorpion, tem Patience do Guns N' Roses, dá pra fazer também. Tem várias outras.
1: Dá pra fazer qualquer música.
0: Não, tem outras também, cara.
1: Qualquer música que tu vai fazer o ritmo dela, só porque ao invés de cantar...
0: Dá pra exatamente. É. Fazer galinha pintadinha.
2: Eu queria fazer Careless Whisper, assobiado.
1: Interessante, né, cara?
2: Sim, mano.
1: Queria saber como difícil, é que eu... né? Tava afim de entrar nesse grupo aí.
2: Tá mais agora. Mas olha só, o lado 740 até...
1: Vamos fazer um programa só assobiando?
4: Vamos, cara. Vamos. Eu aceito essa proposta. Eu aceito.
2: Um abraço pro Rogertinho.
1: Olá, duas... 2 horas e 14 minutos agora. Vai, Everton Luiz.
4: Vamos lá, rapaziada. Perguntas. Vocês dão a vez para a pessoa que está apenas com um produto ou menos no, na fila do supermercado?
1: É, claro que não.
4: Olha só, eu decidi perguntar isso porque eu fui no mercado hoje para buscar apenas uma unidade de margarina para comer pão em casa. E quando eu fui pro caixa, tinha tipo umas 3 pessoas com um carrinho cheios na minha frente. Uhum. E, obviamente, eu tava com pressa, mas o que eu queria saber mesmo é se vocês... Quando estão na fila e tem com um carrinho cheio ou cesta, dão uma vez pra alguém que esteja apenas com um salgadinho ou refrigerante na mão. Ou só tá com... ou só ficam... ou só passam e é isso.
1: Ah, tá. Daí ele diz, eu tô só com uma margarina aqui pra comer com pão quando chegar em casa e tô com pressa. É, não,
2: cara,
1: não quer dizer que as pessoas que estão à frente dele também,
4: também não estejam com pressa.
1: Por estarem com mais compras, eles não podem estar com pressa também?
4: Então, cara, a vida ultimamente é uma pressa, tá ligado?
2: É, tudo.
1: Eu acho que assim, se eu tiver num dia muito tranquilo, que eu tiver com um carrinho lotado de coisa, assim, fazendo aquelas compras do mês todo, de repente eu vejo que ali atrás tem uma pessoa que tem uma cestinha, quase nada, e eu tô com tempo, tô de boa, tô feliz, tô com... um astral legal, não vejo problema nenhum. Quer passar? Passa aí rapidão.
4: É, cara, mas eu não sei se eu faço isso.
1: Depende do
4: não,
1: momento. Porque... Depende
2: do momento. Cara, às vezes poucas... o cara também chama o resto da família depois, né?
4: Exato.
2: Que ele passa na frente. Oh,
4: galera, ele tá só com um item na mão. Aí eu, não, pode passar. Ele vem, oh, vem cá. Aí te chega 3 carrinhos.
1: É. Tá. Ou então tá com aquele, só vai passar aquele item mesmo, daí ele começa a passar um cartão, não dá?
4: Não
1: daqui
4: dá.
1: A pouco ele vai tentar passar o outro, não dá.
4: Não dá.
1: Daqui a pouco vai tentar fazer o Pix, não dá. Não trava, dá. Tu perdeu 10 minutos, pronto, ele passou uma compra e tu já se arrependeu.
2: Cara, eu particularmente não concordo com ambos, mas é porque eu sou extremamente pacífico, sim, na hora que eu vou no supermercado. Eu gosto também de ficar em Nárnia, né? Então, são raros os momentos em que eu estou muito apressado que eu não deixaria alguém passar. Já aconteceu poucas vezes, porque normalmente eu não vou fazer compra do mês. Eu sempre vou fazer... pouca coisa, então eu sou a pessoa que a galera deixa eu passar na frente.
4: Uhum.
2: Então eu acho isso muito legal comigo e eu já fiz isso umas 2 vezes.
4: Ah, que bom, cara.
2: Porém, eu sou maluco pra um dia eu enxergar aquele menino que tem provavelmente os seus 16, 18 anos e ele, e eu tô com mais compras que ele e ele tá ansioso com só um refri e um salgado. E eu tô com muita vontade de deixar ele esperando.
1: Sim, tu tá no teu direito, cara. Tu chegou primeiro.
4: Pronto. Mas assim, ó. Eu geralmente, no supermercado, eu nem olho pra trás, meu irmão. Então, dificilmente eu vou dar um lugar pra alguém, tá ligado? Eu tô na fila e eu tô focado no que eu fui fazer, tá ligado? Então,
2: não tinha razão de vocês, não. Só
4: agora, se a pessoa é caruda, pô, deixa eu passar na tua frente, tô só com um item. Possivelmente eu até vou deixar tu passar na minha frente. Mas se isso não acontecer, cara, esquece.
1: É verdade.
4: Eu vou estar focado em outra parada,
2: tá ligado? Tudo bem também, irmão.
1: É verdade.
2: Se chegasse ali, é teu direito.
1: Agora não adianta, de repente, o cara ficar brabo ainda. Cara, como chegou na situação? Tem 3 pessoas na frente, todo mundo com carrinhos abarrotados e tu tá com uma comprinha só. Nada impede você de pedir também, né?
2: Sim, acho que é questão de educação, né, Tron?
4: Quem tem boca vai a Roma.
1: Não adianta tu ficar ali quieto, esperando que alguém te dê a vez, né? E se ninguém falar nada, tu ficar xingando em pensamento as pessoas porque eles não te deram a vez.
4: Isso.
1: Não, eles estão na fila, estão no direito deles.
4: Exatamente.
1: Então chega lá, ô parceirinho, ô vocês 3 aí, cara, posso passar rapidão aqui? É uma compra, só um minutinho, né? Se todo mundo deixar, beleza, senão aí pode xingar.
2: Eu concordo. Eu também acho assim, né, cara? Lembra o seguinte, eu sei que é muito difícil pra galera entender isso, mas ninguém tem bola de cristal, então, por favor,
4: pergunte. É verdade. É verdade, cara. Olha, tem outra aqui e ele anexou primeiro uma foto. E a foto é a seguinte: tem lá a foto da mulher que fatiou o marido dela, o japonês lá, que eu me esqueci o nome.
1: A Matsunaga.
4: Exatamente. Aí tá aqui, ó. Fatiou o marido, teve série na Netflix. Embaixo tem o Stuffen. Matou os pais, fizeram um filme.
1: Uhum.
4: 2 filmes, né? E embaixo tem uma professora que um tempo atrás, infelizmente, ela perdeu a vida dela, mas salvou 28 crianças que teve um ataque lá numa creche. Ela conseguiu salvar 28 crianças, mas infelizmente ela acabou falecendo, né? E tá aqui, ó, salvou 28 crianças, mas quase não foi lembrada, né? Aí ele coloca o título: por que pessoas horríveis são celebradas na mídia? Ele complementa: foram esses os exemplos. Também consigo me lembrar do caso do Jeff Dahmer, que simplesmente recebeu uma série toda só pra ele e virou o ícone pop. Por que somos tão doentes ao ponto de permitir que isso aconteça? Fazer uma série de pessoas ruins assim é sacanagem. Sempre odiei a série do Jeff Dahmer por isso. Por que isso acontece?
1: Porque vende?
4: Vende. Exatamente.
2: Vende muito, cara. Infelizmente, pra ter uma noção, essas pessoas que também, não tô falando dele, né, mas muitas pessoas que fazem essas perguntas também vão lá acessar o pay-per-view ou até ver o Big Brother por causa de treta.
4: É.
2: Vão procurar alguma coisa assim, sabe? Então a gente comumente é lotado dessas informações e a gente gosta, só que algumas pessoas, elas vão pro pior caminho ainda, né? Elas vangloriam pessoas que cometem crimes.
1: E aí já...
2: É outra
1: assim, tu
2: parada.
1: Consumir aquilo ali pra entender como aconteceu, de repente, que é uma curiosidade, né? Então aquilo, geralmente, séries assim retratam, se não fielmente, mas quase, né? Como aconteceu aquele fato, né? Então a pessoa vai pela questão de curiosidade. Agora, sim, tu assistir aquilo ali, daqui a pouco tu começar a vangloriar e idolatrar aquela pessoa que cometeu um crime hediondo, bárbaro, aí é um pouco demais,
2: né? É, daí tem distorcendo.
1: Nossa,
2: tudo. Nem tem gente, né, que manda cartinha tanto pra Forstoffen,
1: os cara... famosos aí, cara, os famosos criminosos, famosos recebem.
4: Ah, Maníaco do Parque, então.
1: Ah, tá.
4: O Maníaco do Parque. O cara, ele literalmente matava mulher, tá ligado?
2: Tinha gente apaixonada por ele,
4: tinha gente apaixonada, ele casou com uma dessas fãs, isso daí pra mim é maluquice, irmão.
2: Loucura, mano.
4: Tá ligado? É doideira isso aí. Bom, não sei, dá tempo pra mais uma?
1: Tem a benção hoje, não dá.
4: Tem a benção, é verdade. Antes do Hoje na História, tem recadinho aqui do nosso amigo Sanders.
2: Vai lá,
4: Sanders. Alô, Sanders.
1: Fala aí, meu querido.
5: Tem uma pessoa que tem uma...
6: A charada de hoje é a vassoura. Tá bom? Valeu. Vassoura.
1: Ele disse que é a vassoura.
2: Eu gosto quando a galera fala.
1: Tá bom, já temos três respostas diferentes. Qual delas será? Não sei.
4: Tem outra aqui, ó.
5: Outro áudio dele. Momentos em que eu estou muito apressado.
6: Ô, Jaguarada.
4: Tu, senhor.
6: Aí, eu acho que eu acertei a charada, né?
4: Será?
1: Não sei, vamos saber daqui a pouco.
2: Vamos lá.
1: Tá bom.
6: Vocês vão vir aí na festa de São João Batista? O Bruno não vem, porque já convidei ele. Ele disse que tem.
1: Eu tenho compromisso.
6: Pra descansar.
1: Recuperar.
2: Tem. A agenda dele tá voltada até meu aniversário, meu querido. Mas
6: da festa? Do lado da igreja.
4: É verdade.
1: Sim, eles moram em Capivari, então todo mundo sabe.
6: Pequenininho não, acho que não é o outro pequenininho aí.
1: Esqueci o nome dele. Os dois são, né?
2: Ninguém aqui é grande.
1: Os dois são do Capiva, então eles sabem certinho.
4: É verdade. Né? Ô, Sandro, acho que eu vou fazer uma resenha aí com a galera ali pra tocar um pagodinho. Me chamaram, não sei se vou.
1: É.
4: Ainda vou ver certinho na minha agenda. Não tenho nada pra fazer, mas vai que é coisa que surge, né?
1: Tá certo.
4: Aí eu vou ver, acho que eu vou tocar um negocinho aí, ô, Sandro. Talvez a gente se vê lá no sábado à tarde. Valeu, tamo junto.
1: Vamos lá, Hoje na História agora. O que aconteceu no dia 25 de junho em anos anteriores?
2: Foi sobre o oceanógrafo. Já custou um tempo. Vamos rodar.
4: Vamos lá, então. Quem faz as informações?
1: Quem faz?
4: Quem faz Hoje na História.
1: É, tá certo.
2: Aí, parabéns. É o professor que tá fazendo paz.
4: Exatamente. Fala aí, professor.
7: No dia 25 de junho de 1997, morreu em Paris, na França, o oceanógrafo, pesquisador da vida marinha, inventor e cineasta Jacques Cousteau, pioneiro dos movimentos em defesa do meio ambiente. Ele ficou mundialmente conhecido por suas pesquisas subaquáticas, a invenção do Aqualung, o primeiro equipamento de mergulho autônomo, e a divulgação da vida marinha ao público por meio de seus filmes e livros. Em 1945, fundou o Grupo de Pesquisa Submarina da Marinha Francesa. Escreveu 60 livros sobre a importância dos oceanos para a vida no planeta. Dentre os muitos filmes que produziu para o cinema e a televisão, o documentário O Mundo do Silêncio, de 1955, ganhou o Oscar e a Palma de Ouro do Festival de Cannes. E O Mundo Sem Sol, de 1964, também foi premiado com o Oscar de melhor documentário. A bordo de seu célebre navio, o Calypso, explorou mares e oceanos ao redor do mundo, cujas viagens ficaram conhecidas pela série de TV O Mundo Submarino de Jacques Cousteau, que eu assistia na sessão da tarde. Para melhorar a qualidade das imagens nas suas explorações, construiu o primeiro aparelho resistente à pressão na água para proteger sua câmera de filmar, com a qual nos revelou O Mundo Submarino. Foi diretor do Instituto Oceanográfico de Mônaco e criou a Fundação Cousteau, que se dedica à proteção do ecossistema marinho. Com suas invenções, tornou o mergulho acessível a milhões de pessoas e inspirou muitos a desvendar e proteger os oceanos. Seus filmes e livros popularizaram o conhecimento sobre a vida marinha e a importância da conservação dos oceanos. É considerado um dos maiores pesquisadores oceânicos do século XX e um ícone da luta pela preservação da vida marinha.

0: Mai 12:25 agora, vamos lá, aniversariante famoso do dia. Hoje, duas, a Fernanda Lima, atriz, modelo e apresentadora, 49 aninhos, e a ex-atleta brasileira, né, de salto em distância, Maureen Maggi, completa hoje 50 anos. Parabéns.
1: Parabéns.
0: Fala, cara, charadinha.
1: O que passa por dentro de casa, mas fica do lado de fora, o botão da camisa.
0: O botão da camisa. Não sei se faz sentido, pra mim não, nem pra ti, né, Everton Luiz, mas deve fazer algum sentido. Tchau, Lucas Marcos, um abraço.
1: Tchau, até tomorrow.
0: Valeu, Everton Luiz, até segunda.
2: Até terça. Valeu, rapaziada, obrigado pela audiência, pela sua paciência, por ser essa pessoa maravilhosa. Tchau, obrigado.
0: Segunda tem jogo do Brasil bem na hora do programa, hein?
2: É, exatamente.
0: Então, tá certo, estaremos aqui, com toda certeza.
2: Isso, vocês.
0: Então tá, vambora. Tchau, na sequência tem o Tubar Notícias e logo depois o Balcão de Negócios. Tchau.

0: boa tarde. Tudo o que acontece na região sul de Santa Catarina você confere agora no Tubá Notícias. Secretaria de Infraestrutura finaliza a obra de drenagem no bairro São Martinho, em Tubarão. A Secretaria de Infraestrutura concluiu os serviços de drenagem nas ruas Odete de Souza e Antônia Goulart, no bairro São Martinho, aqui em Tubarão. A etapa integra o conjunto de melhorias executadas no local, preparando as ruas para as próximas fases das obras. E a Secretaria de Infraestrutura também realizou uma vistoria na rua Alvim Rosendo Fogaça, no bairro Recife, e identificou problemas na rede de drenagem existente no local. Diante da situação, a Secretaria vai implantar uma nova rede de drenagem na rua, com o objetivo de melhorar o escoamento da água e garantir melhores condições para os moradores da região. Acesse e leia essas notícias completas em radiotubá.com.br. O Tubá Notícias retorna às 13h50 da tarde com mais informações. Para a Rádio Tubá, Gabriel Rodrigues.
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Mais uma vez estamos reunidos e unidos a todos que rezam conosco através da Rádio Tubá. Somos gente da esperança que confia na bondade e na misericórdia de Deus que está sempre conosco, fortalecendo a nossa caminhada. Iniciemos este encontro de oração cantando 265. Todo dia eu encontro muita gente.

Tá certo. Nós queremos então nesta tarde pedir que Deus nos abençoe, que abençoe aqueles que nós queremos orar e especialmente pedir que dê saúde do corpo, saúde da alma, que Ele abençoe as nossas intenções. E que bom que você está aqui conosco na cripta, você que também nos acompanha pelo Grupo Tubá de Comunicação, todo o sul de Santa Catarina ligado aqui na Super Tubá, você acompanha a bênção da saúde. Nós queremos, como igreja, como comunidade, mais uma vez, lembrar que a saúde é um verdadeiro dom de Deus. A saúde é algo precioso demais. Muitas vezes nós sonhamos com tantas coisas, pensamos em tantos objetivos, mas se não temos saúde, nos falta alegria, nos falta aquilo que é fundamental para aproveitar a própria vida. Por isso, nessa tarde, nós queremos rezar com você que está aqui na cripta e você que nos acompanha pelos meios de comunicação para pedir a bênção de Deus. Nós também acolhemos a imagem peregrina, da mãe peregrina, que está passando pelas paróquias aqui da nossa forania. Chegou ontem na paróquia da Catedral, lá na comunidade da Vila Moema, hoje está aqui conosco na bênção da saúde. E são tantos lares, né, que recebem. Quem de vocês recebe a capelinha na casa? Levanta a mão, por favor. Olha, vários de vocês, né, recebem a capelinha da mãe peregrina na casa, e todo dia 18 é o dia da aliança de amor. Então nós queremos pedir que Nossa Senhora, que leva, né, e aqueles que estão conseguindo ver ali a capelinha, ela leva no seu colo a imagem do seu filho Jesus. O grande dom, o grande presente que Nossa Senhora quer nos oferecer é o seu filho, né, o dom da vida do seu filho e da salvação. Por isso nós acolhemos com alegria vocês que recebem e são missionários e missionárias, e também a capelinha que visita a paróquia da Catedral. Nós queremos nesse momento acolher o Santo Evangelho e o faremos cantando.

0: Senhor esteja convosco.
1: Está no meio de nós.
0: Proclamação do Evangelho de Jesus Cristo segundo Mateus.
1: Glória a vós, Senhor.
0: Naquele tempo, disse Jesus aos seus discípulos: nem todo aquele que me diz Senhor, Senhor, entrará no reino dos céus, mas o que põe em prática a vontade de meu Pai que está nos céus. Naquele dia, muitos vão me dizer: Senhor, Senhor, não foi em teu nome que profetizamos? Não foi em teu nome que expulsamos demônios? Não foi em teu nome que fizemos muitos milagres? Então eu vos direi publicamente: jamais os conheci, afastai-vos de mim, vós que praticais o mal. Portanto, quem ouve essas minhas palavras e as põe em prática é como um homem prudente que construiu sua casa sobre a rocha. Caiu a chuva, vieram as enchentes, os ventos deram contra a casa, mas a casa não caiu, porque estava construída sobre a rocha. Por outro lado, quem ouve essas minhas palavras e não as põe em prática é como um homem sem juízo que construiu sua casa sobre areia. Caiu a chuva, vieram as enchentes, os ventos sopraram e deram contra a casa, e a casa caiu e sua ruína foi completa. Quando Jesus acabou de dizer essas palavras, as multidões ficaram admiradas com seu ensinamento. De fato, ele as ensinava como quem tem autoridade e não como os mestres da lei. Palavra da salvação.
1: Glória a vós, Senhor.
0: Podemos nos sentar. Meus irmãos, hoje Jesus diz aqui palavras que são preciosas demais para nós. Ele diz que não adianta ficar dizendo: meu Deus, como eu te amo, meu Deus, como sois grande, meu Deus, vós sois o centro da minha vida. Jesus diz que não adianta nós repetirmos essas palavras se no nosso dia a dia, dentro da casa, no trabalho, naquilo que é mais ordinário, a gente não faz a vontade de

0: Deus. Então, não é as muitas palavras que são ditas para agradar a Deus que nos salvam. O que nos salva é fazer a vontade de Deus, colocar em prática a sua vontade. Jesus diz que isto agrada a Deus, né? Quando nós fazemos a vontade de Deus, nós o agradamos. E daí ele vai contar aqui uma espécie de uma pequena parábola. Eu imagino que você algum dia já tenha visto a construção de uma casa, né? De uma casa. Aqui ao lado do prédio da catedral, né? Prédio ali de pastoral, secretaria, tem um prédio bem grande que está sendo construído. Eles já estão trabalhando mais de um ano naquele prédio ali, né? E vai ter vários andares. E é muito interessante, eles colocaram os tapumes, né? Como todas as obras, e as pessoas não conseguiam ver, mas nós que estamos ali, a gente conseguia ver. Durante praticamente um ano, né? E assim como a maioria dos prédios, eles trabalharam fazendo o fundamento. E nós que estamos ali todos os dias trabalhando, nós ficamos um pouco agoniados, porque um monte de homens trabalhando, um monte de máquinas, e durante um ano a gente não via nada, nada. E ficavam lá trabalhando e colocando concreto e ferro e nada, né? Durante um ano a gente, meu Deus do céu, quando que a gente vai começar a ver os primeiros andares desse prédio? E agora, né, se vocês passaram por ali, já estão, né, subindo os andares. Só que veja, basicamente um ano trabalharam colocando os fundamentos. E você sabe o porquê, é óbvio. Porque sem bons fundamentos, sem um fundamento forte, não tem como suportar a construção toda. Mas para uma casa, não precisa falar de prédio não, qualquer casa precisa de um bom fundamento. Uma casa que não tem um bom fundamento, quando vem uma tempestade, você sabe, ainda mais com esses ventos doidos, com a previsão do El Niño agora para nossa região, quando vem a tempestade, a casa trinca, ou então simplesmente desaba mesmo. Pois bem, Jesus, ele toma esse conceito da construção civil e aplica à nossa vida. Ele diz que a nossa vida é como uma casa. Você sabe que às vezes a gente faz o projeto bonito da casa, né? Pensa na fachada, nas cores, a porta, a janela, e dentro da casa, isso e aquilo. Só que Jesus lembra, não adianta você pensar numa casa bonita se o alicerce dessa casa não for bom, porque em algum momento essa casa vai desabar. Jesus está dizendo assim, que a nossa vida, a minha vida de padre, a sua vida de pai, de mãe, não importa a idade, quem sejamos, a nossa vida precisa de bons fundamentos. Dele diz que havia dois construtores, e os dois construtores, cada um ia construir uma casa. Um, quase impensável, né? Mas é um exemplo que Jesus dá. Um homem, um construtor, imprudente, ele construiu sobre a areia. E sobre a areia não tem como colocar fundamento, não é? Porque a areia é movediça, ela não tem firmeza. E o outro construiu sobre uma rocha, algo firme, seguro, né? Que não quebra, que não afunda. E daí, para as duas casas, veio a mesma tempestade. E daí a tempestade revelou o que cada construtor colocou debaixo da casa. Um, a areia, e outro construiu sobre uma rocha. O que que Jesus está dizendo? Tem pessoas que ao longo da vida, por conta das suas buscas, das muitas preocupações, não escolhem coisas bem fundamentadas para sustentar a sua vida. Tem gente que vive de aparência, tem gente que vive com os ditames da moda, tem gente que vive, né, como a profundidade de uma tinta na parede, não tem profundidade, impressiona, né, mas não tem consistência. Quem vive assim, quando vem a tempestade acaba com a vida. O que é tempestade? Às vezes uma doença, não é? Quem de nós já não enfrentou uma enfermidade? Ou então a perda do esposo, da esposa, de um filho, de um amigo, de alguém que ama, uma crise financeira. Meus irmãos, quem constrói sobre a rocha ou sobre a areia, a tempestade vem para todo mundo. Não pense se a tempestade se armou na sua vida, você é o único que está vivendo uma tempestade. Não! Todos nós, em diferentes momentos, enfrentamos essas tempestades. E Jesus está dizendo que a tempestade vem para o bom e para o mal, para o prudente e para o imprudente. A grande questão é, como nós vivemos os dias comuns, porque é nos dias comuns que nós fundamentamos a nossa vida. São nos dias ordinários, daqueles dias como hoje, talvez um dia qualquer, como tantos outros, são as opções que nós fazemos, aquilo que nós escutamos, a nossa vida de oração, a nossa vida de intimidade com Deus, que vai fundamentando a nossa casa. Tem pessoas que vivem a vida toda, né, e não se preocupam com o fundamento. De quando vem uma doença, vem uma traição, vem uma decepção, essa pessoa fica toda desorientada, quebrada. Ai, meu Deus do céu, vou morrer, né? Ai, que tristeza, não vou aguentar tudo isso, né? Agora, quem se preocupou em fundamentar, né, calcar bem a sua vida, é capaz de suportar uma tempestade, uma perda, uma doença, um câncer, uma depressão, um momento difícil, quando a família briga, porque essa pessoa tem chão, tem fundamento. Não se preocupou tanto com a aparência, mas com a base da sua vida. E Jesus hoje está chamando a nossa atenção justamente por isso. Tanto é que quando ele vai falar dos dois construtores, eu não sei se você observou, quando ele fala daquele que construiu a casa sobre a rocha, que é um fundamento sólido, ele disse assim: portanto, quem ouve essas minhas palavras e as pratica é como um homem prudente. Prudente em grego, né? Esse evangelho foi escrito em grego. O prudente é aquele que não vê apenas o presente, o momento agora. O prudente consegue imaginar o futuro, né? Olha para o futuro e faz escolhas corretas no presente, pensando no futuro. Por isso, o homem, a mulher, né, que são prudentes, eles fazem escolhas virtuosas, corretas, que sustentam a vida. Então, meus irmãos, eu concluo dizendo assim: na vida de cada um de nós, todos nós enfrentamos tempestades. Na minha vida de padre, na sua vida de pai, de mãe, você que nos acompanha pelo grupo Tubá de Comunicação, todos nós. Problemas na família, problemas financeiros, uma enfermidade, um momento de decepção, todos nós passamos por isso. Tem pessoas que, quando vivem essa experiência, são quebradas no meio, assim, são partidas, vivem quebradas interiormente, porque não tem fundamento. Agora, quem faz o fundamento, que é Deus, quem escolhe Deus, e para nós que cremos, quem mantém vida de oração, intimidade com o Senhor, que todo dia se fortalece em Deus, é como uma casa que tem uma rocha embaixo dela, e ela está sustentada, ela se segura nessa rocha. E daí, quando vem essas experiências todas, essa pessoa não fica desesperada, como um doido, uma doida, não, porque está no Senhor, e do Senhor vem a sua paz, vem a certeza de que a tempestade não vai roubar a vida. Eu concluo fazendo uma pergunta para você que nos acompanha, especialmente para você que escolheu estar aqui conosco na cripta: em que você está fundamentando a sua vida? Se hoje, né, pudéssemos revelar as bases da sua casa, e a sua casa é a sua vida, o que está lá? O que sustenta as suas decisões, o seu matrimônio, a educação dos seus filhos, seus netos, o seu dia a dia? Sabe, meus irmãos, se a base, aquilo que a gente nutre dentro, for fraco, quando vem um problema, parece que é o fim do mundo, o fim da vida. Agora, quem escolhe Deus, em Deus se fortalece e consegue se levantar e seguir a sua vida, mesmo no meio das tempestades. Louvado seja o nosso Senhor Jesus Cristo.
1: Para sempre seja louvado.
0: Vamos ficar em pé. Nesse momento, o padre fará a primeira bênção e nós vamos abençoar os objetos nesse momento. Então, se você trouxe água, o sal, um chaveiro, a chave da casa, do carro, um remédio que você está tomando, a foto de alguém, uma roupa, quem sabe um exame médico que você está aguardando o resultado, pode ser roupa de um bebê, né? O que que você tiver aí, quiser abençoar, você pode colocar diante de si ou aí no seu banco, e nós juntos vamos pedir então que Deus abençoe. Nós vamos clamar aos céus que venha sobre nós e esses objetos a bênção do Senhor. O Senhor esteja convosco.
1: Ele está no meio de nós.
0: A nossa proteção está no nome do Senhor,
1: que fez o céu e a terra.
0: Amado Pai, nesta noite, quando celebramos a palavra, quando celebramos a presença do Teu Filho Jesus, nós invocamos, Senhor, a Tua bênção sobre esses objetos. Senhor, eles fazem parte da nossa vida, da nossa história, são também reflexos das nossas necessidades, das nossas precariedades, das nossas urgências mais diárias. Nós colocamos tudo em tuas mãos, Senhor. Esses objetos que trouxemos, que nos pertencem e pertencem a pessoas que amamos. Nós pedimos que, assim como teu filho Jesus, que passou por tantas casas, por tantos lares, levando a tua bênção, levando a tua graça, nós pedimos que a mesma bênção, a mesma unção, venha sobre esses objetos, Senhor, para que tenhamos saúde, a tua proteção sobre a casa, os alimentos, a nossa roupa, nos dando saúde, proteção, a graça do teu filho Jesus, que venha sobre esses objetos que apresentamos e colocamos na tua presença, a tua bênção por intercessão de Nossa Senhora da Piedade. Em nome do Pai, do Filho e do Espírito Santo, eu peço que você não guarde, deixe aí, que ao final da celebração o padre passará aspergindo com água benta. Então pode deixar aí onde está. Nesse momento nós vamos cantar pedindo a intercessão de Nossa Senhora, e hoje especialmente tendo a imagem da Mãe Peregrina aqui conosco, a imagem missionária, nós vamos pedir a bênção de Deus para a intercessão de Nossa Senhora. Também, se você puder nos ajudar, esse é o momento que também fazemos as nossas oferendas, quando cada um oferece um pouquinho, nós conseguimos manter a obra de Deus, os nossos projetos de evangelização. A sua doação também é expressão de amor e de confiança. Peçamos a intercessão de Nossa Senhora, também as nossas ofertas, cantando.

0: Sim. Pai nosso, que estais nos céus, santificado seja o vosso nome, venha a nós o vosso reino, seja feita a vossa vontade, assim na terra como no céu. O pão nosso de cada dia nos dai hoje, perdoai-nos as nossas ofensas, assim como nós perdoamos a quem nos tem ofendido. E não nos deixeis cair em tentação, mas livrai-nos do mal.
1: Amém.
0: Também colocando nas mãos de Deus as nossas intenções, as necessidades de nossa casa e de nossa família, pelas mãos da Mãe Rainha admirável, aquela que visita os nossos lares e nos traz Jesus. Nós vamos pedir então à Mãe Peregrina que interceda junto a seu Filho Jesus pelas bênçãos que nós necessitamos, especialmente pedindo a bênção da saúde. Ave Maria, cheia de graça, o Senhor é convosco. Bendita sois vós entre as mulheres e bendito é o fruto do vosso ventre, Jesus. Santa Maria, Mãe de Deus, rogai por nós, pecadores, agora e na hora de nossa morte.
1: Amém.
0: Rogai por nós, Santa Mãe de Deus,
1: para que sejamos dignos das promessas de Cristo.
0: E agora nós vamos pedir a bênção da saúde, você que está aqui conosco na cripta, você que nos acompanha pelos meios de comunicação, vamos conscientes da presença de Deus invocar a sua bênção. A saúde, seguramente, é o maior bem que temos. Quando nos falta a saúde, todo o resto perde alegria, beleza. Então vamos pedir a saúde para nós que aqui estamos e por aqueles que rezamos nesta tarde. O Senhor esteja convosco.
1: Ele está no meio de nós.
0: A nossa proteção está no nome do Senhor,
1: que fez o céu e a terra.
0: Senhor nosso Deus, Pai, Filho e Espírito Santo, vós que conservais a vida de todo o universo, livrai-nos de todos os males do corpo e do espírito, e concedei-nos o dom da saúde plena e uma vida repleta de alegria e disposição para fazer o bem. E hoje, na tua presença, Deus, nesse momento da nossa celebração, nós suplicamos por todos os filhos e filhas que se encontram enfermos aqui e vieram pedir saúde, aqueles que estão nos hospitais, nas casas de acolhida, de repouso. Nós pedimos que a tua bênção desça sobre todos eles. Por todos nós rogamos, Senhor, visitai-os no leito de dor, sede para eles consolo em toda aflição, dá-lhes, Senhor, o conforto de vossa santa bênção e reacendei no íntimo, na esperança, no íntimo de cada um deles, a esperança de viver. Por isso, nesse momento, na tua presença, nós invocamos a bênção da saúde. Nos dê saúde, Senhor, do corpo e da alma. E das enfermidades que já temos, nós pedimos a saúde plena, para nós e para aqueles que fazem parte da nossa vida e que se recomendaram às nossas orações. Que desça sobre vós, por intercessão da bem-aventurada Virgem Maria, Rainha admirável, aqueles santos e santas que intercedem por nós, especialmente nossa padroeira, Nossa Senhora da Piedade, a bem-aventurada Albertina, a bênção do Deus que é Pai, Filho e Espírito Santo. Amém. Louvado seja o nosso Senhor Jesus Cristo.
1: Para sempre seja louvado.
0: Lembro que você que está aqui conosco na cripta, você pode deixar os objetos que você trouxe, o padre passará aspergindo. Aqueles que puderem se colocar de joelhos, né, o padre passará com a água benta. Eu agradeço a você que está aqui conosco na cripta e você que nos acompanha pelo Grupo Tubá de Comunicação. Obrigado pela sua audiência, obrigado pela presença. A todos eu desejo uma boa tarde, ide em paz e que o Senhor sempre vos acompanhe.
1: Graças a Deus. E cantemos o número 732. Mãe admirável, ó Mãe peregrina.

0: A Rádio Tubá transmitiu desde a Catedral Diocesana de Tubarão a bênção da saúde. 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

0: Uma boa tarde para você, querido Romeiro, devoto de Nossa Senhora, presente aqui no santuário, na casa da Mãe Aparecida. E uma boa tarde para você que reza conosco da sua casa, do seu trabalho, pelas estradas deste Brasil, através da Rádio Aparecida e Rede Aparecida de Rádio. São mais de 63 emissoras espalhadas por todo o Brasil que interrompem a sua programação para retransmitirem diretamente aqui do Santuário Nacional de Nossa Senhora Aparecida a consagração a Nossa Senhora para todo o nosso querido Brasil. E nós rezamos com você, que reza conosco através da Rádio Bom Jesus FM, de Bom Jesus da Lapa, Bahia, Rádio Santelenense AM, de Santa Helena de Goiás, estado de Goiás, Rádio Rural FM, de Tefé, no estado do Amazonas, Rádio Difusora Pai Eterno FM, de Goiânia, Goiás, Rádio Cultura AM, de Ituverava, São Paulo, Rádio Educador FM, de Jacarezinho, Paraná, Rádio Difusora FM de São Sebastião do Paraíso, Minas Gerais, e todas as demais rádios que fazem parte da Rede Aparecida de Rádio. O sinal da cruz é o sinal de todo cristão, é o sinal de que nós pertencemos a Deus, de que nós sempre andamos na sua companhia. Em nome do Pai, e do Filho, e do Espírito Santo.
1: Amém.
0: E agora voltamos os nossos olhares e corações à pequenina imagem de Nossa Senhora para saudá-la com as mesmas palavras que um dia ela ouviu do anjo. O anjo do Senhor anunciou a Maria.
1: E ela concebeu do Espírito Santo.
0: Eis aqui a serva do Senhor.
1: Faça-se em mim segundo a vossa palavra.
0: E o Verbo se fez carne.
1: E habitou entre nós.
0: Ave Maria, cheia de graça, o Senhor é convosco. Bendita sois vós entre as mulheres e bendito é o fruto do vosso ventre, Jesus.
1: Santa Maria, Mãe de Deus, rogai por nós, pecadores, agora e na hora de nossa morte. Amém.
0: Rogai por nós, Santa Mãe de Deus,
1: para que sejamos dignos das promessas de Cristo.
0: Oremos. Infundi, Senhor, vos rogamos a vossa graça em nossos corações, para que nós que conhecemos pela anunciação do anjo a encarnação de Jesus Cristo, vosso Filho, cheguemos por sua paixão e morte de cruz à glória da ressurreição. Pelo mesmo Cristo e Senhor nosso.
1: Amém. Amém.
0: Você que está aqui no santuário, tenha a bondade de se sentar por um pequeno instante. Em alguns momentos, nós nos perguntamos o que é que nós estamos fazendo com a nossa vida? E onde é que a vida que vivemos vai lá nos levando? E agora há pouco nós estávamos diante de Jesus sacramentado, junto de Nossa Senhora. Nossa Senhora nos conduz ao encontro perfeito com o seu Filho. E nós chegamos ao santuário com tantas perguntas no coração, com tantas dúvidas na alma, mas quando nós nos encontramos com a pequenina imagem de Nossa Senhora, ela nos dá o único e o mais belo de todos os recados: fazei tudo o que meu Filho disser para vocês. Certamente você que está aqui no santuário, diante de Jesus sacramentado, pôde ouvir o que ele queria e quer da vida de cada um de nós. O que que Jesus quer que você faça? Talvez voltar para casa diferente já é o grande gosto de Deus, que a gente possa ser mais comunicativo, que a gente possa ser mais caridoso, que a gente possa ter mais paciência. Então, quando a gente chega ao santuário, a gente chega com tantas perguntas e saímos com uma certeza: que nós não estamos sozinhos. Nós voltamos na companhia de Nossa Senhora, estamos todos sob o manto da Mãe, de amor, carinho e cuidado, e nós voltamos para os nossos lares, para as nossas comunidades, para fazer tudo o que seu Filho quer. E ele quer que nós sejamos instrumentos de paz e sacramentos de amor. Ser sacramento é ser sinal sensível e visível. A Eucaristia é o sacramento do amor. E Jesus quer que nós também sejamos no mundo sacramentos de amor. Ele quer que as pessoas, ao olharem para nós, possam reconhecê-lo, porque afinal de contas, o ato da criação foi impressa em nós a imagem de Deus. Por isso, temos o dever, não só ético e moral, muito menos religioso, mas humano, de sermos um outro Cristo no mundo. Peçamos a Nossa Senhora a graça de sermos continuadores de seu Filho. Rogai por nós, Santa Mãe de Deus,
1: para que sejamos dignos das promessas de Cristo.
0: Tome nas mãos você que está com a sua água para ser abençoada, você em casa, no trabalho. Queremos pedir a bênção de Deus sobre a água e agradecer a Deus por ter feito a água ser a mãe da vida. A nossa proteção está no nome do Senhor,
1: que fez o céu e a terra.
0: O Senhor esteja convosco.
1: Ele está no meio de nós.
0: Deus eterno e todo-poderoso, quisestes que pela água, fonte de vida e princípio de purificação, as nossas almas fossem purificadas e recebessem o prêmio da vida eterna. Abençoai esta água para que nos proteja e renovai em nós a fonte de vida de vossa graça, a fim de que todos nós sejamos livres de todos os males e perigos e possamos nos aproximar de vós com coração puro e receber a vossa salvação. Nós agradecemos porque pela água destes ao povo brasileiro a pequenina e milagrosa imagem da Senhora Aparecida, para ser um sinal de esperança para todos aqueles que estavam entristecidos, abatidos e cansados. Que esta água também recorde o nosso batismo como fonte que jorra para a vida eterna por Cristo nosso Senhor.
1: Amém.
0: E agora convido você a tomar nas mãos o folhetinho da consagração a Nossa Senhora e, juntamente com todo o Brasil se une para renovar o seu amor à Mãe Aparecida. O Brasil se consagra a Nossa Senhora. Com a nossa mão estendida em direção à sua pequenina imagem, renovemos juntos o nosso amor, a nossa consagração.

Maria Santíssima, pelos méritos de nosso Senhor Jesus Cristo, em vossa querida imagem de Aparecida, espalhais inúmeros benefícios sobre todo o Brasil. Eu, embora indigno de pertencer ao número de vossos filhos e filhas, mas cheio do desejo de participar dos benefícios de vossa misericórdia, prostrado a vossos pés, consagro-vos o meu entendimento, para que sempre pense no amor que mereceis. A minha língua, para que sempre vos louve e propague a vossa devoção. Consagro-vos o meu coração, para que depois de Deus vos ame sobre todas as coisas. Recebei-me, ó Rainha incomparável, vós que o Cristo crucificado deu-nos por mãe, no ditoso número de vossos filhos e filhas. Acolhei-me debaixo de vossa proteção. Socorrei-me em todas as minhas necessidades espirituais e temporais, sobretudo na hora de minha morte. Abençoai-me, ó celestial cooperador, e com vossa poderosa intercessão, fortalecei-me em minha fraqueza, a fim de que, servindo-vos fielmente nesta vida, possa louvar-vos, amar-vos e dar-vos graças no céu por toda a eternidade. Assim seja. Acenando para Nossa Senhora, cantemos.

0: convosco.
1: Ele está no meio de nós.
0: Pela intercessão de Nossa Senhora da Conceição Aparecida, Mãe, Rainha e Padroeira do nosso querido Brasil, o perpétuo socorro de amor do povo brasileiro, que desça sobre você, sobre a sua família, sobre a sua romaria, sobre você que está em casa, no trabalho, nos hospitais, pelas estradas deste nosso querido Brasil, e permaneça para sempre a bênção do Deus Todo-Poderoso, Pai e Filho e Espírito Santo.
1: Amém.
0: E agora, com as nossas mãos lá no alto, vamos uni-las numa grande salva de palmas à padroeira do Brasil. Viva a Senhora Aparecida!
1: Viva!
0: Viva a Rainha e Padroeira do Brasil!
1: Viva!
0: Viva Cristo!
1: Viva!
0: Viva os devotos de Nossa Senhora!
1: Viva!
0: Obrigado a você que rezou conosco aqui no santuário. Pode se aproximar para a bênção dos objetos, a aspersão com água benta. E muito obrigado a você que rezou conosco através da Rádio Aparecida e Rede Aparecida de Rádio. Fique ligadinho na sua programação local. Afinal de contas, é bom estar onde a mãe está. Que Nossa Senhora possa abençoar você e toda a sua família. Cantemos.

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7: Boa tarde, está no ar o Cine Clube, seu espaço exclusivo sobre filmes e séries. O programa tem a apresentação de Gabriel Rodrigues, trabalhos técnicos de Davi Henrique, gravações de Lucas Carvalho e a direção geral do padre Rafael Uliano. Hoje eu vou falar sobre o filme Rainhas do Crime, lançamento de 2019. É um longa-metragem que alguns sites dão nota 4 de 5, 9 de 10, 3 de 5, 2,5 de 5, e é bem misto entre algumas críticas e também comentários do público. O filme, ele é um lançamento baseado nos quadrinhos da DC Comics, editora do Batman, Superman, Mulher Maravilha, Flash, Lanterna Verde, entre outros personagens, e temos um elenco bacana, uma produção interessante, uma história nem tanto. Pelo fato de que não conseguiram adaptar fielmente, ou até melhor dizendo, de uma forma mais compactuada para a realidade do cinema, essa obra aqui da DC Comics. Rainhas do Crime não é um filme péssimo, mas também não é um filme bom. É aquele filme regular que você assiste no final de semana sem compromisso algum, sua duração de 1h40, 1h41, 2 por ali, e você apenas olha, ah, legal, ok, é só isso. Então, você perde algum tempinho sem a precisão de esperar um grande filme, um grande blockbuster que deveria ser Rainhas do Crime. Até pelo fato de que na época não houve, por parte da Warner Bros., um lançamento, acho que foi em agosto de 2019, entre julho e agosto, nesse mês que é considerado agosto, principalmente, um mês de, não de descarte de produções, mas no sentido de descarte de produções após as férias. Então, com a finalização das férias, tanto no Brasil quanto em outros países, principalmente nos Estados Unidos, o filme não conseguiu atingir uma boa bilheteria. 15, 16 milhões de dólares ao todo, uma produção que custou aí quase 40 milhões de dólares nos cofres da Warner Bros. É um fracasso total, um fiasco da Warner. Rainhas do Crime, apesar de ter alguns momentos interessantes e legais, é totalmente uma produção caótica. É totalmente uma produção caótica. Sem pé nem cabeça, de vez em quando a gente se perde no meio da história. Uma narrativa que não consegue adaptar fielmente, como eu já disse, os quadrinhos. E é claro, não alavanca para uma possível sequência propriamente para o cinema e para os quadrinhos. Ou um spin-off que poderia haver, uma série derivada, um filme derivado, qualquer coisa do tipo, intitulada neste universo aqui de Rainhas do Crime. A gente tem um início aqui bacana no filme. Acompanhamos uma década de 70, aquelas roupas que são de grife, de marca, mais expositivas e com personagens que deveriam ser mais interessantes, mais impetuosas também, mas que não temos esse trabalho, essa mobilidade do próprio roteiro para fazer com que essas personagens em si sejam apropriadas e interessantes para o público geral. O filme Rainhas do Crime, ele é muito mais fechado para um nicho que leu esse quadrinho. Quem não leu esse quadrinho vai ficar muito perdido do que se trata o filme, porque não entende do começo ao fim qual é o tratamento que é preciso ter no sentido de história para esse longa-metragem. Uma produção que não consegue ter um brilhantismo em nenhum momento de toda a história que a gente acompanha do primeiro segundo ao último. Olha, os maridos de Kerry, da Melissa McCarry, Ruby, da Tiffany Haddish, e Claire, da Elizabeth Moss, as atrizes, eles são presos após falharem em uma missão. E é a partir daí que o filme começa a mostrar a sua proposta ao público. Então, algo no sentido de máfia. As esposas dos irlandeses precisavam de dinheiro, já que eram seus maridos que as sustentavam. Elas então tomam o controle do bairro Hell's Kitchen, praticamente, em Nova York, e em pouco tempo conseguem construir um pequeno império, conseguindo ser tão grandioso quanto o de seus maridos. A ação, ela começa com a chegada do personagem Gabriel, interpretado por Donahue Gleason, um psicopata que salva Claire de ser abusada por Jack, interpretado por Mike Whiteford. Ele é morto e isso facilita que as três mulheres dominem todo o complexo e controlem a máfia dos maridos. Portanto, é um longa-metragem sobre máfia dentro dos Estados Unidos, mas uma máfia irlandesa. Aquela máfia que, nos anos 30, 20, quando tínhamos Al Capone surgindo da Itália para os Estados Unidos, aquele tipo de máfia para o cinema funcionava. Agora, o tipo de máfia para o cinema da década de 70, só que, é claro, um filme situado na década de 70, mas feito em 2018, 19, não é tão interessante e a gente não tem essa abordagem que precisávamos, pelo menos, de uma grande figura histórica. Até porque é uma adaptação de quadrinho. E esse quadrinho também não é interessante. Portanto, a gente não consegue equalizar, ou melhor dizendo, balancear a qualidade entre quadrinho e filme. Apesar da trilha sonora ser interessante, com som de rock e som de boas músicas da década de 70, 80, 60 também, não temos uma grande reviravolta, mortes estúpidas, também clichês, em uma história que não consegue ir além para apenas aquele bairro. Embora o foco fosse Hell's Kitchen, poderia ir além para outros bairros de Nova York, bairros mais poderosos ou mais pobres ainda do que Hell's Kitchen. As atrizes não atuam bem. Elizabeth Moss é uma boa atriz, Melissa McCarthy também é uma boa atriz, mas na comédia não funciona aqui no drama, e a Tiffany Haddish é uma atriz competente, mas nenhuma delas tem o perfil de ser uma grande chefa do crime, se podemos dizer isso, ou controlar uma máfia. Então temos aqui atrizes que saem de filmes de comédia ou terror ou suspense para um drama infundado, para uma sátira praticamente de máfia, uma adaptação de quadrinho que coloca também muita ação, mas a ação é péssima, a ação é mal colocada, embora sejam colocadas em bons momentos, em momentos que são oportunos para o andamento da obra, a ação, em questão de coreografia, como eu disse, é péssima. Infelizmente, Rainhas do Crime não é um filme bom, muito abaixo do esperado, apesar de sites como Omelete aqui dão nota 4 de 5, a nota aqui do Cineclube é apenas 4 de 10. Certo, pessoal, ficamos por aqui com o Cineclube, vem aí o De Banda 4 Bar no 104.9 FM. Um abraço e até mais.
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0: Boa tarde. Tudo o que acontece na região sul de Santa Catarina você confere agora no Tubar Notícias. Fundação de Educação de Tubarão adquire 250 novas camas empilháveis para creches. A Fundação de Educação de Tubarão adquiriu 250 novas camas empilháveis com investimento de mais de R$56 mil para qualificar ainda mais o atendimento às crianças nas unidades de educação infantil. E a Prefeitura de Tubarão, por meio das Secretarias de Proteção e Defesa Civil e Agricultura, reforça o pedido de colaboração aos moradores e proprietários de terrenos localizados às margens do Rio da Madre para garantir o avanço dos trabalhos de limpeza realizados no local. 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A partir das 5 horas da tarde de hoje, você acompanha o Tubar Notícias Última Edição. Para a Rádio Tubar, Gabriel Rodrigues.
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4: O Brasil registrou nas últimas 24 horas a menor temperatura mínima de 2026 até o momento. 9,2 graus negativos em Bom Jardim da Serra, na Serra Catarinense. O recorde oficial de menor temperatura já registrado no Brasil foi em Xanxerê, também em Santa Catarina, em 25 de junho de 1945, com impressionantes 11,6 graus abaixo de zero. Mesmo com a atuação do fenômeno El Niño no Oceano no Pacífico, que detém uma anomalia positiva de temperaturas, agora, no inverno, no centro-sul do Brasil, é comum que chova acima da média e as massas polares fiquem bloqueadas, o que detém o registro das menores temperaturas. Ondas de calor clássicas do fenômeno El Niño devem ser registradas, inclusive aqui na nossa região, entre a primavera e o verão. Portanto, o frio intenso de agora e a chuvarada é normal em anos de El Niño. Previsão feita pelos meteorologistas do CPT Aquimp segue indicando cenário de tempo firme nesta quinta-feira. Só que não deve esquentar. Inclusive, pela tarde, a temperatura máxima em várias cidades sequer vai passar dos 15 graus, o que vai ditar em amplas horas com sensação de frio mais intenso. Pode gear de novo na madrugada desta sexta-feira aqui sobre a nossa região. E em alguns municípios, marcas negativas de temperatura não estão descartadas. Temperatura máxima hoje de apenas 15 graus e mínima na próxima madrugada de 3 graus em São Martinho, Siderópolis, Treviso, 13 de maio, Uruçanga e Tubarão. Daniel Panobianco, da agência PD Radar, com exclusividade para Tubar FM.
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0: última edição, hoje é quinta-feira, dia 25 de junho de 2026. O programa tem a apresentação de Gabriel Rodrigues, trabalhos técnicos de Davi Henrique, gravações de Lucas Carvalho e a direção-geral do padre Rafael Uliano. 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E Prefeitura de Laguna avança em projeto de regularização fundiária da Vila Vitória e Ponta das Pedras.
1: Saudações a você que acompanha a programação da Rádio Tubá. Dessa vez, a nossa pauta vai ao município de Laguna, onde a gente fala sobre REURB, regularização fundiária, que é um movimento importante que vem sendo realizado por algumas gestões que colocam em dia questões de ordenamento urbano, também facilita muito a vida e muda a vida de muitas famílias. E Laguna está com um projeto de REURB com um recurso federal, um programa do governo federal. Laguna se capacitou e buscou mais de 2 milhões de reais para trabalhar a regularização fundiária de alguns dos seus bairros. Sobre este assunto, a gente conversa agora com Jefferson Cripa, que é o secretário de Planejamento Urbano do município de Laguna. Ele vai explicar como vai funcionar este trabalho de REURB nos bairros da Vila Vitória e também na Ponta das Pedras. Secretário, obrigado por atender a Rádio Tubá e pela disponibilidade. Como é que tá por aí? Tudo bem?
2: É um prazer imenso aí a gente estar podendo tratar dos temas de Laguna e pontualmente essa questão do REURB, que Laguna tem um grande campo para nós reorganizarmos o município, dar condições de segurança jurídica para diversos moradores e pontualmente, como você colocou ali, a questão da Vila Vitória, que é um REURB especial, né? Um REURB que as pessoas são 1.500 imóveis, né? Tanto a Vila Vitória ali, um REURB social, né? Desculpa, um REURB social, que tanto a Vila Vitória como a Ponta das Pedras, imagina nós darmos as condições de regularização, uma certidão futura para cada morador daquela região.
1: Isso é uma realidade hoje no Brasil e também aqui na região, secretário, de pessoas que não têm a escritura da sua casa ou que tem algum documento de comprovação ali, um recibo de compra, mas não tem um detalhamento, vivem numa insegurança jurídica, além de toda a questão social, né, secretário?
2: Sim, foi um trabalho da nossa procuradoria junto com o engenheiro ambiental, o Thiago, no primeiro momento de cadastrar, de buscar esse recurso no Ministério das Cidades, né? Porque é um valor considerável, 2 milhões de reais, 2 milhões e 200. Essa primeira etapa foi superada, a segunda etapa passou sob análise da Caixa Econômica, né? Que faz todo o levantamento dos dados propriamente ditos. E agora nós estamos chegando numa terceira fase, né, que é a estruturação do processo do plano de trabalho para licitação. Diante desse contexto, uma região extremamente boa, próxima da nossa lagoa, dar essa segurança jurídica, dar a oportunidade das pessoas futuramente terem um título, isso representa dignidade, representa valorização do seu próprio imóvel. Se eventualmente e futuramente um cidadão que mora nessa região queira fazer o financiamento da sua casa, vender por esse intermédio, ele vai acontecer. E não só isso, né? Toda a fase complementar de toda a regularização fundiária compreende investimentos em infraestrutura de todas as ordens, né? Seja na área de investimentos na iluminação pública, que já está acontecendo, investimentos em pavimentação, em drenagem, em esgotamento sanitário, enfim. Então é um ganho global para a comunidade.
1: Secretário, este trabalho, esse recurso que vem a nível federal, como você falou, é o REURB-S, né? O REURB social. Como é que foi dado? Como é que chegaram nesses bairros? Você falou da Vila Vitória e também da Ponta das Pedras. Tem que obedecer alguma característica específica? Como é que chegou para buscar esse recurso para Laguna, como você falou, na ordem de mais de 2 milhões de reais?
2: As tratativas da Procuradoria junto ao Serviço do Patrimônio da União, em alguns momentos, em algumas reuniões, se buscava a possibilidade de consolidação desse aporte de recurso para que a gente conseguisse startar o processo propriamente dito. Considerando que a área ela foi transferida para o município, o passo seguinte é dar a diferenciação entre o que, que é área pública, porque ali tem uma área onde tem o campo do esportivo da cidade, e mais um ginásio, creche, que o ginásio que estava em ginásio coberto, ginásio esportivo que estava em péssimas condições, ali foi demolido, enfim, ali também vai se permitir uma área para se desenvolver um projeto de um complexo esportivo naquela região, além desse projeto. Então tem uma área que é mais pública e tem as áreas que são das pessoas, dos particulares. Diante desse cenário da aproximação da Procuradoria, da Secretaria de Planejamento junto à Secretaria do Patrimônio da União, se envidou esforços no sentido de captar esse recurso. E por uma imensa satisfação, os nossos técnicos acabaram trabalhando bem e nós fomos selecionados nesse processo.
1: Então a expectativa, secretário, é um trabalho de crescimento, de melhoria das condições desse bairro, não só com a questão do REURB, mas também com uma obra pública, um complexo esportivo, outras questões que também devem chegar ali à Vila Vitória. A prefeitura pensa nesse sentido?
2: Nós já estamos executando, só para vocês terem uma ideia, nós já tiramos mais de 200 caminhões de resíduos sólidos daquela região, muito material que foi jogado em épocas, em outras administrações. Nós estamos fazendo um trabalho para dar dignidade para as pessoas, para as crianças terem um parque para poder brincar, para poder ter um campinho de futebol, para ter equipamentos públicos que possam servir de referência comunitária, não mais para depósito de lixo, como infelizmente outrora aquele espaço acabou sendo gerado uma série de resíduos sólidos, e hoje a gente ainda continua limpando o campo, continua limpando o entorno da creche. E nós vamos agora trabalhar em duas frentes: um de forma imediata para equipar com colocações de bancos, fazer um campo mais básico, um parquinho mais básico, e depois sim, um grande complexo esportivo, quem sabe semelhante ao complexo que vocês têm aí na cidade de Tubarão como um centro multiuso.
1: Muito bem. Secretário, a gente falou sobre esta parte da prefeitura, que é buscar o governo federal, buscar o recurso também para regularização, e da parte dos moradores. Que é necessário fazer para buscar este REURB? Tem que separar algum documento, tem que buscar a prefeitura? Que o morador desse bairro, que está nessa condição, que ainda não tem aí a escritura da sua casa, pode fazer para entrar nesse REURB?
2: Então, esse contrato prevê 3 anos da partir da sua assinatura, e nessa fase da contratação de uma empresa, num processo licitatório, terão todos os critérios de regularização do imóvel propriamente dito, porque cada imóvel vai passar por uma situação de levantamento cadastral, de tamanho de terreno, tamanho da construção, as questões sociais, das famílias, enfim. Essa etapa vai ser posterior a um trabalho em conjunto com a Procuradoria, a Comissão de REURB, Secretaria de Planejamento, também a empresa a futura empresa ganhadora da prestação de serviço.
1: Então é uma questão de longo prazo que vai ser trabalhada, processo licitatório. Expectativa é em 3 anos, então, secretário, levar esse processo do REURB a cabo?
2: O contrato prevê 3 anos, Lucas. 3 anos para que a gente possa fazer toda a reorganização, toda a regularização fundiária desses dois bairros que representam um pouquinho mais de 1.500 imóveis.
1: Importante, viu, essa questão da regularização e trazer, como falou também o secretário, dignidade a moradores dessas duas regiões de Laguna, Vila Vitória e também a Ponta das Pedras.
2: Nesse âmbito. E de forma paralela, Lucas, a gente já tem trabalhado a evolução da infraestrutura da região.
1: Importante, viu? Isso no sentido de pavimentações, de iluminação, como é que está esse trabalho, secretário?
2: Isso. O bairro da Vila Vitória, como o bairro, acabou sendo o primeiro bairro que recebeu todas as trocas de lâmpadas LED. Esse trabalho numa parte da Vila Vitória já foi feita, tem uma outra parte que ainda precisa concluir. Em termos com relação à iluminação pública, a gente acabou tendo uma diretriz de colocação das principais vias, mas por uma contemplação do bairro propriamente dito, esse foi o primeiro bairro que o está sendo, né? Primeiro bairro que a gente vai conseguir trocar 100% de lâmpadas LEDs. Tem investimentos em pavimentações, tem investimentos em de obras da Casan, tem resoluções também das bacias de macro drenagem, que tem alguns problemas eventuais de alagamento, ou seja, ações de infraestrutura nos diversos pontos das comunidades.
1: Importante, viu? Há uma expectativa aí, secretário, talvez um crescimento do bairro com esse ordenamento jurídico, com essa melhoria também de infraestrutura, há espaço aí para talvez novas residências já dentro desse ordenamento e da questão do bairro organizado dentro desse REURB na Vila Vitória?
2: Na verdade, a área propriamente dita, ela está praticamente, ela, além de estar consolidada, ela está praticamente pré-definida com a sua ocupação, com pouco espaço para crescimento. Agora, a valorização, ela vai ser gigante, entendeu? Então, o maior ganho será o ganho patrimonial e a dignidade das famílias.
1: Importante, viu? Dentro desse sentido, secretário, futuramente haveria alguma outra área de laguna que estaria na mira de um futuro REURB? Se houver mais recurso à disposição de governo federal, até governo do estado, alguma outra região também poderia ser trabalhada desta forma pela secretaria?
2: Nós temos aí inúmeros processos em andamento. A comissão de REURB, ela acabou de publicar o decreto de regularização. Alguns ajustes pontuais precisam ser feitos, e diante desse cenário tem diversos núcleos praticamente na cidade como um todo. Sim. E tem muitas demandas que historicamente Laguna, infelizmente, porque essa é uma política pública que já poderia ter acontecido antes, infelizmente a gente não conseguiu concluir nenhum processo. Esse da Vila Vitória é uma referência de um REURB social importante, mas tem muitos outros que também são social, caso do Farol, discussões em Itapirubá, em outros núcleos da Barbacena, e uma série de outras, da Capsuda, em outras áreas, que isso, alguns poderão ser enquadrados como social, outros enquadrados de forma específica.
1: Então, esse trabalho, o secretário falou da publicação do decreto, ele está começando a ter um progresso mais notável agora? Quando, por exemplo, começou essa atual gestão, havia algum processo em andamento, havia algum trabalho aí dos últimos anos no REURB em Laguna, ou isso precisou ser começado pela atual gestão e por esse trabalho que está sendo feito no planejamento?
2: Na verdade, existem inúmeros processos em tramitação, porém o processo conclusivo de resolutividade, o processo efetivo da entrega da certidão, que é o processo final, isso acabou historicamente não acontecendo. Então, a partir desse semestre é que a gente vai dar vazão diante de um projeto importante com recursos públicos federal, que esse é proveniente do Ministério das Cidades, uma área importante na região da cidade, bem como a análise pontual. Aí esse espaço, a prefeitura vai ter uma sala específica para tratar destes pontos, e aí vai ser avaliado processo por processo, desde o mais antigo até o mais recente.
1: Muito bem. Secretário Jefferson, sobre este assunto, o REURB e também a evolução da infraestrutura no bairro da Vila Vitória, que vem acompanhando este processo, algum ponto que não abordamos e você gostaria de trazer à audiência da Rádio Tubá, o microfone é à sua disposição.
2: Eu só agradeço a oportunidade, né? Sempre que a gente é provocado no bom sentido, nós gestores públicos temos o compromisso de repassar a melhor informação pública para a população de modo geral, para as pessoas impactadas, para as empresas que trabalham no processo, enfim. Então, diante desse cenário, a partir dos próximos dias, já vai se dar publicidade das análises dos procedimentos propriamente dito.
1: Muito bem. Jefferson Cripa, secretário de Planejamento Urbano do município de Laguna, falando conosco sobre o REURB S. Obrigado, secretário, pela conversa. Parabéns pela busca de recursos para o município de Laguna. Seguiremos acompanhando todo este processo junto ao REURB. Um abraço, viu?
2: Obrigado, Lucas. Um abraço.
1: Muito bem. ReURB em Laguna, com mais de 2 milhões de reais, vindo do Ministério das Cidades para o retrabalho, essa regularização fundiária nos bairros Vila Vitória e também na Ponta das Pedras. Laguna agora entrando na terceira fase do processo. Em breve terá uma licitação para definir a empresa que fará este trabalho, mas há um avanço já neste recurso e na regularização para que as pessoas que moram nesses bairros, algumas delas não têm a escritura, não tem um documento oficial que dá a propriedade do seu imóvel, trabalho importante que também traz dignidade para as pessoas dos bairros Vila Vitória e Ponta das Pedras, no município de Laguna. Informações que você ouviu aqui na reportagem da Tubá.
0: Vamos fazer um intervalo aqui no programa e voltamos já.
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0: Estamos de volta aqui com o Tubar Notícias, última edição. Vamos ao repórter Tubar. Júnior Violeta reforça o combate à violência contra a pessoa idosa.
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2: O Junho Violeta é a campanha nacional de conscientização e combate à violência contra a pessoa idosa. A iniciativa alerta para o fato de que a proteção e o respeito aos idosos são deveres de toda a sociedade, chamando a atenção para a importância de denunciar os abusos. Sobre esse tema, eu converso com Walker Mendes Cardoso, escrivão de polícia, atua na Delegacia de Polícia Civil do município de Gravatal, na comarca de Armazém. Ô, Walker, temos muitas situações, muitas ocorrências relacionadas a idosos aqui em nossa região, tudo bem?
3: Olá, Giovanni, olá, ouvintes, prazer estar falando com vocês novamente. Então, o crime contra o idoso, ele não é, vamos dizer assim, o nosso carro-chefe, né? Nosso carro-chefe aqui na maioria das delegacias aqui é a violência doméstica. Por outro lado, ele não deixa de ser um tipo de crime registrado. Na maioria dos casos, ele vem através de denúncia, né? É um canal de, vamos dizer assim, de entrada de uma notícia crime. Isso pode ser feito sobre vários canais, a maioria delas vem através do Disque 100, né? Disque do Ministério da Justiça, né? Ministério relacionado a quem recebe esse tipo de crime, de denúncia, vamos dizer assim. E não raro das vezes a gente consegue apurar esse tipo de situação que envolve a violência contra os idosos, né?
2: E quando a gente fala de violência contra os idosos, não é apenas a violência física.
3: Isso, a maioria dos casos, ela acaba envolvendo a violência patrimonial, né? Infelizmente, os nossos idosos acabam ficando vulneráveis aí no final da vida e muitas das vezes o principal foco aí de quem está próximo do idoso é a sua aposentadoria, né? Então, a violência financeira é uma das modalidades e é uma das que mais acontecem, né? Isso ocorre no âmbito familiar, muitas vezes, né? A pessoa que fica responsável por cuidar do idoso, às vezes, acaba se aproveitando ali do valor da aposentadoria, enfim, e é uma situação bem delicada, porque muitos dos idosos não querem, vamos dizer assim, denunciar o seu próprio ente querido que acaba fazendo aquilo, né? Então as denúncias, elas são um canal eficiente para que se apure esse tipo de conduta e muitas das vezes a gente acaba configurando realmente que a pessoa que é responsável por cuidar do aposento, cuidar do idoso no final da vida, né? Acaba se aproveitando desse valor e fazendo mau uso desse dinheiro, né? Que é do próprio idoso, né? E acaba fazendo uso próprio desse valor da aposentadoria.
2: Assim como em outros casos, muitas vezes não tem denúncias, e imagino também com idosos, muitas vezes eles acabam não denunciando, às vezes porque já tem a idade, não conseguem ir à delegacia, sei lá, usar um telefone, e muitos casos não são elucidados, né? Mas aí, quando a gente fala em denúncias, um parente ou um vizinho, um amigo, tem que ficar atento, né?
3: Isso, qualquer pessoa que estiver próximo a um idoso, que vislumbrar essa situação, né? Pode fazer isso, né? Através do Disque 100, né? Disque 180, ou pelo próprio site da Polícia Civil, 181, ou também, né? Pelo número, né? 181, enfim, então, são vários canais que é possível fazer essa denúncia. O idoso, Giovanni, muitas vezes ele é refém disso, né? Ele não tem, às vezes, nem forças para chegar e denunciar o que está acontecendo com ele. Ele se vê refém porque muitas vezes não consegue no banco, depende de uma pessoa para que possa fazer essas operações financeiras para ele, enfim, né? E é uma situação bem delicada, mas a Polícia Civil vai estar atenta a qualquer tipo de situação que envolva o crime praticado contra o idoso. Uma coisa que chama atenção aí nos últimos tempos é uma epidemia que a gente tem no nosso país, que é o crime de estelionato, né? E os idosos, infelizmente, acabam sendo alvo, e um alvo muitas vezes é bastante vulnerável dos criminosos, né? O idoso, ele não tem o conhecimento tecnológico, um conhecimento de segurança suficiente, e acaba sendo uma presa fácil pros predadores aí da internet, né? A gente já viu muito tipo de golpe, né? O falso perfil do WhatsApp, o falso advogado, a falsa prova de vida, enfim, os criminosos, eles usam os mais diferentes tipos de artifício para jogar iscas, né? E acaba que o idoso, ele acaba conversando com o golpista, ele acaba passando dados, ele acaba clicando em links, né? E isso, infelizmente, é muito comum, tá? Muito comum. E a gente tá vendo uma epidemia desse tipo de crime. E isso assusta bastante. Então, se a gente pudesse dar um conselho pro ouvinte aí, era chegar próximo do seu idoso, chegar próximo do seu ente querido aí, da sua família, e disser: não conversa com ninguém na internet que você não conhece. Não passa dados sigilosos. Não clique em link que você não conhece. Se proteja. Na dúvida, sempre procure seu banco. Procure alguém de sua confiança para checar se aquele contato realmente é verdadeiro, se aquela situação realmente é verdadeira, porque, Giovanni, eles não têm pudor, cara. Eles fazem empréstimo, eles acessam a conta dessas pessoas, eles acabam fazendo uma devassa aí no patrimônio, e infelizmente a gente viu uma migração dos criminosos nos últimos anos, tá? Eles não querem mais praticar crime, vamos dizer assim, ao ar livre, tá? Eles querem praticar o crime sob o subterfúgio do sistema que o nosso país e as tecnologias acabaram possibilitando, né? A gente teve uma melhoria muito grande nos últimos anos, que foi o Pix, só que isso, infelizmente, acaba que o criminoso consegue pulverizar o dinheiro subtraído de forma muito rápida, de forma instantânea, em questão de minutos, o patrimônio de suor ali, né? Acaba sendo dilapidado em questão de segundos aí. Isso é muito temerário.
2: Fica o registro e realmente é preciso estar acompanhando, ficar atento. Então, importante a denúncia em casos de violência, seja física, psicológica, patrimonial, abandono, negligência, um parente ou um amigo, um vizinho precisa denunciar. Tem o Disque 100, que é fácil, funciona 24 horas por dia, dá para ir a uma delegacia, né? O importante, como você destacou no início, Walker, é um tipo de ocorrência que a gente até não relata com muita frequência, né? Mas casos sim acontece, então se presenciar, se conhecer algum caso de violência contra o idoso, tem que denunciar, né? E tem várias maneiras.
3: Com certeza, e assim, da mesma forma como a gente protege as nossas crianças, né, que a legislação tem um cuidado especial com ela, a gente também tem que ter um cuidado especial com o nosso idoso, né? Ele, no final da vida, ele acaba ficando mais vulnerável do que quando no auge da sua atividade laborativa. E a legislação, ela tem o Estatuto do Idoso, que protege o idoso de várias formas, né? Tem várias configurações de crimes aí praticados por pessoas ao redor dos idosos. E a Polícia Civil não vai medir esforços na condição de chegar nesses criminosos, né? Pra gente conseguir proteger eles, né? E fica aí o alerta pro cidadão, né? Se a gente tem um cuidado com um filho, com uma criança, com alguém querido, que a gente tenha, assim, os cuidados necessários com os nossos idosos, né? Porque todo mundo vai chegar a ser idoso, né? Todo mundo um dia foi jovem, um dia foi, vamos dizer assim, né? Teve seu auge da sua atividade laborativa. E com certeza todo mundo vai chegar na melhor idade, né? Mas que essa sim seja a melhor idade para ser aproveitada, e não para ser para que a pessoa fique vulnerável, né? E acaba que isso não é uma coisa muito, muito rara de acontecer. A gente está atento a isso. A Polícia Civil com certeza vai atuar quando for provocada.
2: Feito. Walker Mendes Cardoso, da Delegacia de Polícia Civil de Gravatal. Quanto a esse assunto, é isso. E já te agradeço pela sua atenção.
3: Um abraço aos ouvintes aí. Precisando da gente, estamos sempre à disposição.
2: Destaque, repórter Giovanni Martins.
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0: Intervalo no programa e você fica agora com a previsão do tempo com Daniel Pano Bianco.

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1: O Brasil registrou nas últimas 24 horas a menor temperatura mínima de 2026 até o momento. 9,2 graus negativos em Bom Jardim da Serra, na Serra Catarinense. O recorde oficial de menor temperatura já registrado no Brasil foi em Xanxerê, também em Santa Catarina, em 25 de junho de 1945, com impressionantes 11,6 graus abaixo de zero. Mesmo com a atuação do fenômeno El Niño no Oceano Pacífico, que detém uma anomalia positiva de temperaturas, agora, no inverno, no centro-sul do Brasil, é comum que chova acima da média e as massas polares fiquem bloqueadas, o que detém o registro das menores temperaturas. Ondas de calor clássicas do fenômeno El Niño devem ser registradas, inclusive aqui na nossa região, entre a primavera e o verão. Portanto, o frio intenso de agora e a chuvarada é normal em anos de El Niño. Previsão feita pelos meteorologistas do CPTEC-INPE segue indicando o cenário de tempo firme nesta quinta-feira. Só que não deve esquentar. Inclusive, pela tarde, a temperatura máxima em várias cidades sequer vai passar dos 15 graus, o que vai ditar em amplas horas com sensação de frio mais intenso. Pode gear de novo na madrugada desta sexta-feira aqui sobre a nossa região. E em alguns municípios, marcas negativas de temperatura não estão descartadas. Temperatura máxima hoje de apenas 15 graus e mínima na próxima madrugada de 3 graus em São Martinho, Siderópolis, Treviso, 13 de maio, Uruçanga e Tubarão. Daniel Panobianco, da agência PD Radar, com exclusividade para Tubá FM.
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8: Rádio Tubaia, a hora certa, 5:34.

0: informações aqui no Tubar Notícias, última edição, seu jornal de fim de tarde na Super Rádio Tubar 104.9 FM. E a CNBB lança mensagem ao povo brasileiro por ocasião das eleições de 2026. O cardeal Dom Jaime Spengler, que é presidente da CNBB, fala com Ramon Silveira.
1: Ok, ouvintes da Rádio Tubar 104.9 FM, eu converso com Dom Jaime Spengler, cardeal da nossa Igreja Católica, arcebispo metropolitano de Porto Alegre. Ele é presidente da CNBB, Conferência Nacional dos Bispos do Brasil. Dom Jaime, em relação à mensagem da CNBB ao povo brasileiro por ocasião das eleições deste ano de 2026, membros do Conselho Permanente da CNBB, que trazem aí vários esclarecimentos, um deles diz que a Igreja Católica não indica candidatos. Gostaria que o senhor explicasse melhor para nós e comentasse sobre este ponto da mensagem ao povo de Deus, por gentileza.
2: Antes de tudo, é uma alegria poder conversar com os radiovintes. A Conferência Nacional dos Bispos do Brasil realmente não tem candidatos e não aponta partidos. A nossa missão é anunciar o Evangelho e, a partir do Evangelho e da tradição,

0: movida pelo Evangelho. Quais são os objetivos da Conferência Nacional dos Bispos do Brasil? É promover a paz, a ordem, já que diversos conflitos já tivemos, Dom Jaime Spengler.
1: À luz do Evangelho, nós não podemos silenciar diante, por exemplo, da escandalosa desigualdade social que marca a sociedade brasileira. Também não podemos permanecer indiferentes diante de uma tradição que está presente na cultura política brasileira, ou seja, a compra de votos, a utilização indevida de recursos públicos, a disseminação deliberada de mentiras, a corrupção. Isto são práticas que estão sim presentes em algumas realidades nossas com as quais nós não podemos compactuar. O Evangelho requer transparência, o Evangelho requer a verdade, o Evangelho nos é dado e nos é ensinado para promover vida, ou seja, para defender os valores do reino de Deus e sua justiça. E o grande valor do reino de Deus é que todos tenham vida e vida em abundância.
0: Dom Jaime, em outro trecho da mensagem é falado que mais do que escolher governantes e representantes, somos chamados a democracia. Temos visto eleitores brigando até mesmo com seus próprios familiares, famílias separadas, enfim, para defender políticos. Isso está preocupando a igreja faz tempo, já que o papel da igreja é promover a paz. Qual é a sua análise?
1: Realmente vivemos um momento histórico onde temos famílias divididas, comunidades divididas por causa de posições politiqueiras. Eu nem chamaria de política, mas politiqueiras. Consequência, sim, de um contexto histórico que nós estamos vivendo. Nós não podemos jamais esquecer que a democracia requer respeito às instituições da República. A democracia requer o respeito pela Constituição Federal. A democracia requer respeito pelo Estado Democrático de Direito. A democracia requer e promove a interdependência dos poderes. A democracia é espaço de liberdade de expressão responsável. E é a oportunidade que nós temos também para uma participação verdadeiramente cidadã, ou seja, de mulheres e homens que se sentem responsáveis e corresponsáveis pelo futuro da nação. Que Brasil nós queremos para o amanhã? Que nação nós almejamos para as próximas gerações? Eu creio que desejamos o melhor. E o melhor passa, sim, pelo entendimento, pela concórdia, pela solidariedade, pela paz, pela justiça. Em suma, em poucas palavras, pela promoção e cuidado do bem comum.
0: Dom Jaime, pontos preocupantes que o senhor destaca nesta mensagem da CNBB, como corrupção, dinheiro desviado, a desigualdade social principalmente. Eu gostaria que o senhor comentasse sobre este trecho também, por favor.
1: Pois é, o Brasil é a 11ª economia do mundo, segundo dados estatísticos. E, no entanto, somos considerados ou estamos entre um dos países mais desiguais do mundo. Existe algo aqui que precisa ser urgentemente observado, tratado e buscar soluções. Realmente, a desigualdade social no Brasil é um escândalo. Junto com isto, estão aí as notícias diárias, as informações a respeito de desvios de valores que não é troco. Estamos aí diante de dados, de informações a respeito da corrupção. Isto é algo que certamente nos envergonha a todos. Eu imagino

0: os homens e mulheres que se dedicam à atividade política deveriam ser homens de conduta ilibada, mulheres de conduta ilibada. Ou seja, as melhores expressões da sociedade, os homens nobres da sociedade, as mulheres nobres da sociedade. No entanto, não é isto que nós estamos assistindo nos diversos espaços da atividade política no nosso Brasil. Isso passa pelas câmaras municipais, passa pelas assembleias legislativas dos estados, passa pela Câmara dos Deputados em Brasília, passa também pelo Senado da República. Esses espaços que a democracia nos oferece e nos apresenta seria ou deveria ser o espaço de promoção do bem comum, realmente de condições de vida para todos, enfim, espaços de construção de vida digna para todos.
1: Nesta carta, Dom Jaime, a Igreja Católica convida o eleitor para agir com responsabilidade e diz que a abstenção não é a melhor escolha. A pergunta é: o que a Igreja orienta? Olhar o histórico de cada candidato?
0: É certamente analisar, estudar o histórico de cada candidato. Se é uma pessoa de conduta ilibada, se é uma pessoa marcada por valores éticos e morais. Nós não podemos perder a nossa confiança nas instituições. A abstenção certamente não é a melhor escolha. Infelizmente, em alguns ambientes, às vezes ouvimos dizer: não muda nada, eu já não voto mais. Não podemos entrar nesse discurso. E este discurso favorece justamente estas expressões ou estas realidades que nós não desejamos para o nosso Brasil. Por isso, o discernimento cristão, e o discernimento é uma prática que marca a tradição cristã, exige de todos, de todas, olhar não apenas para promessas de período de campanha. Disso nós estamos fartos, mas, repito, precisamos, sim, todos devemos olhar para a história de vida dos candidatos e candidatas e para as consequências dos compromissos assumidos a partir das propostas que cada um apresenta. Infelizmente, no nosso Brasil, nós temos uma infinidade de partidos políticos com projetos não raramente sem clareza, sem objetividade. Nós não temos o costume de analisar um projeto de nação. Nós olhamos muitas vezes somente para o candidato que está diante dos nossos olhos ou que se nos é apresentado como possível candidato. E esquecemos de ver a proposta do partido ao qual o candidato está afiliado, quais são as propostas, se elas são confiáveis, se o próprio candidato é confiável ou se muitas vezes, isso não é raro, não faltam oportunistas. E é vergonhoso quando nós vemos o nome, por exemplo, mesmo de alguns parlamentares nas diversas instâncias. São nomes, no mínimo, estranhos, que não dizem de uma identidade séria. Eu creio que nós, como eleitores que somos e corresponsáveis pelo futuro da nação, e quando falo do futuro da nação, penso nas realidades municipais, estaduais e também federais, precisamos sim despertar para a seriedade do processo e para a responsabilidade que envolve a todos.
1: Dom Jaime Spengler, arcebispo metropolitano de Porto Alegre, nosso cardeal da Igreja Católica e presidente da CNBB, agradeço muito pela entrevista e gostaria que o senhor deixasse assim uma mensagem aos ouvintes da Rádio Tubá de Tubarão, a todos os irmãos e irmãs da Igreja no Brasil e no mundo. Por favor.
0: A minha palavra nesse instante bastante são as palavras que estão na conclusão da mensagem que nós estamos apresentando ao nosso povo, à nossa gente. Partindo de um princípio bíblico, a esperança não decepciona. Temos que olhar para frente com esperança. E a esperança cristã, como diz a mensagem, não é ingenuidade ou muito menos uma espécie de otimismo superficial. Não. Esperar significa participar, construir, dialogar, resistir ao desânimo, defender a verdade, proteger a democracia, trabalhar pela justiça, pela paz, ou em poucas palavras, nos empenhar, se empenhar por dias melhores para todos. Por isso, a Conferência Nacional dos Bispos do Brasil convida ou exorta todos a serem testemunhas da cultura do encontro, da promoção dos espaços democráticos, promotores da paz social, construtores de fraternidade. Juntos, unidos, dialogando, rezando, buscando construir o melhor para todos, certamente poderemos sim cooperar de uma forma toda especial para deixar o nosso Brasil um pouco melhor para as futuras gerações. Que Deus nos ajude e que a Mãe Aparecida interceda por todos.
2: Intervalo no programa e na volta o Boletim de Notícias da Rádio Vaticano.

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1: 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Esse tempo, em 2020, era de 16 dias e atualmente esse tempo foi reduzido para mais de 50% analisadas no mesmo dia.
0: Avançamos muito e não vamos recuar até que toda mulher possa viver com liberdade, segurança e dignidade. 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

0: E vamos com o último bloco aqui do Tubar Notícias, última edição que você está acompanhando no 104.9 FM e o Papa Leão 14, Fronteiras do Pan. Alimentem os sonhos de esperança do mundo. As informações são da Rádio Vaticano.
1: Nem sempre um discurso exige reflexões ou preparação. Às vezes, basta uma palavra lida durante o caminho, ou melhor, duas, para inspirar. Outras vezes, nem é preciso falar, basta saber ouvir. É o que fez o Papa Leão XIV à margem do longo e detalhado discurso proferido perante o Conselho Executivo do Programa Mundial de Alimentos ao encontrar-se com alguns representantes das chamadas zonas de fronteira, onde a agência atua, e no Jardim da Paz, em frente à sede da Organização da ONU, com a família dos funcionários. Bom dia, boa tarde, boa noite. Bom dia, boa tarde, talvez boa noite. Neste caso, basta uma saudação para perceber a universalidade da ação do PAN. É assim que o pontífice inicia sua intervenção, conectando-se por videochamada com cinco profissionais empenhados na difícil tarefa de combater a fome, muitas vezes arriscando literalmente a vida. Desejo garantir-lhes o apoio da oração de toda a comunidade mundial e de maneira especial da Igreja Católica, que muitas vezes colabora com os programas que vocês coordenam e nos quais atuam. O trabalho de fazer com que a ajuda chegue àqueles que mais precisam representa naturalmente um grande desafio. E é aqui que o Papa se dispõe a ouvir. A primeira a falar é Carlos, da Venezuela, que relata as dificuldades de um país marcado pelas recentes turbulências políticas. Em seguida, Nancy, do Sudão do Sul, explica como seu trabalho a leva a alcançar comunidades isoladas e de difícil acesso. Por fim, fala Ciril, do Líbano. Depois de ouvir, o bispo de Roma reflete sobre o ciclo vicioso que une fome e conflitos, os quais se provocam e se alimentam mutuamente, alimentando por sua vez a crise migratória que obriga as pessoas a deixarem os seus lares. Elas não fazem isso porque querem, mas porque precisam para sobreviver. É aqui que entra uma cena do trabalho do PAN, não apenas a ajuda imediata e fundamental, mas também a identificação das causas profundas da fome. O mundo de hoje poderia viver sem fome, os recursos deveriam estar disponíveis, a capacidade de produzir alimentos existe. No entanto, com muita frequência, os recursos são empregados para alimentar guerras, conflitos e outros objetivos que, se quisermos, são menos importantes. Assim, a fome persiste e em algumas regiões do mundo chega até a aumentar. Leão agradece então ao Programa Alimentar Mundial pelo trabalho na linha de frente e, ao se dirigir ao Jardim da Paz, deixa-se inspirar pelos valores da agência. O último momento antes da partida para o Vaticano é, de fato, o encontro convivial ao ar livre. Mesmo ao ar livre, a recepção reservada ao pontífice é tão calorosa quanto o clima romano, amenizado pela sombra dos grandes pinheiros que circundam o gramado verde, onde o pontífice se detém para cumprimentar os funcionários. A eles, Leão confia de improviso uma breve reflexão centrada em duas palavras, ambas inscritas no Estatuto do PAN. A primeira é comunidade, termo particularmente querido pelo pontífice, como ele mesmo admite, e mais atual do que nunca em um mundo polarizado e dividido, onde as relações humanas continuam sendo destruídas por muitas razões, entre as quais também a tecnologia. Esta última, observa o bispo de Roma, em vez de contribuir para criar um mundo melhor, é frequentemente utilizada como instrumento de guerra, destruição e morte. Por isso, não só é importante o trabalho que é realizado, mas também o espírito de colaboração que o caracteriza. Que o trabalho e o serviço de vocês ajudem de verdade as pessoas a se reencontrarem, a se unirem e a colaborarem para resolver os problemas que causam a fome e para construir um mundo mais justo. A segunda palavra é esperança, uma missão que diz respeito a todos e que deve ser transmitida, sobretudo aos jovens, os quais muitas vezes, não necessariamente nas regiões mais pobres do mundo, perderam uma visão e um sentido para sua própria existência. Eles perderam a capacidade de olhar para o futuro e dizer: vale a pena dedicar minha vida a isso, vale a pena unir-se aos outros e buscar juntos um caminho para seguir em frente. Estender a mão aos necessitados é concretamente um autêntico sinal de esperança. E oferecer alimento ao mundo significa também alimentar a esperança de um futuro melhor. Um mundo de paz no qual todos estejamos verdadeiramente unidos.
0: ITCE Santa Catarina destaca modernização e foco em prevenção na gestão pública.
2: O papel dos tribunais de contas na modernização da gestão pública foi destaque no primeiro dia do Summit Cidades. O maior evento de cidades do país reuniu cerca de 6 mil pessoas no Centro-Sul, em Florianópolis. Durante o primeiro dia, o presidente do Tribunal de Contas de Santa Catarina, Erneus de Nadal, apresentou um novo olhar sobre a atuação do órgão, com foco em tecnologia, inovação e impacto social.
3: Então, uma pergunta recorrente que sempre nos é feita em todos os eventos que participamos é a seguinte: o que faz o Tribunal de Contas do Estado de Santa Catarina? Eu vou dividir aqui, de forma objetiva, em duas partes. Uma que acontecia, que ocorria há uma década atrás. Nós fazíamos o controle financeiro, contábil e orçamentário dos órgãos públicos do Estado de Santa Catarina. Tão e unicamente isso. E não é pouco, porque é uma competência constitucional que o Tribunal de Contas tem o compromisso de levar ao cabo, levar ao termo.
2: Segundo o presidente, o Tribunal de Contas ampliou sua atuação nos últimos anos e passou a investir em mecanismos preventivos para evitar falhas administrativas antes mesmo que elas aconteçam.
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anjo do Senhor anunciou a Maria, e ela concebeu do Espírito Santo. Ave Maria, cheia de graça, o Senhor é convosco. Bendita sois vós entre as mulheres, e bendito o fruto do vosso ventre, Jesus. Santa Maria, Mãe de Deus, rogai por nós, pecadores, agora e na hora de nossa morte. Amém. Eis a serva do Senhor, faça-se em mim segundo a vossa palavra. Ave Maria, cheia de graça, o Senhor é convosco. Bendita sois vós entre as mulheres, e bendito o fruto do vosso ventre, Jesus. Santa Maria, Mãe de Deus, rogai por nós, pecadores, agora e na hora de nossa morte. Amém. E o Verbo divino se encarnou e habitou no meio de nós. Ave Maria, cheia de graça, o Senhor é convosco. Bendita sois vós entre as mulheres, e bendito é o fruto do vosso ventre, Jesus. Santa Maria, Mãe de Deus, rogai por nós, pecadores, agora e na hora de nossa morte. Amém. Rogai por nós, Santa Mãe de Deus, para que sejamos dignos das promessas de Cristo. Oremos. Infundi, Senhor, como vos pedimos, a vossa graça nas nossas almas, para que nós, que pela anunciação do anjo conhecemos a encarnação de Cristo, vosso Filho, pela sua paixão e morte na cruz, sejamos conduzidos à glória da ressurreição. Por nosso Senhor Jesus Cristo, vosso Filho, que é Deus convosco na unidade do Espírito Santo,

Pai, do Filho, do Espírito Santo. Amém. Hoje é quinta-feira, dia 25 de junho. Que bom ter a sua companhia, e é tão bom nesse dia iniciarmos na presença de Deus, para que a palavra dele possa chegar aos nossos ouvidos e aos poucos formar o nosso coração. O Evangelho de Mateus, no capítulo 7. Naquele tempo, disse Jesus aos seus discípulos: nem todo aquele que me diz Senhor, Senhor, entrará no reino dos céus, mas o que põe em prática a vontade de meu Pai que está nos céus. Naquele dia, muitos vão me dizer: Senhor, Senhor, não foi em teu nome que profetizamos? Não foi em teu nome que expulsamos demônios? E não foi em teu nome que fizemos muitos milagres? Então eu lhes direi publicamente: jamais vos conheci. Afastai-vos de mim, vós que praticais o mal. Portanto, quem ouve essas minhas palavras e as põe em prática é como um homem prudente que construiu sua casa sobre a rocha. Caiu a chuva, vieram as enchentes, os ventos deram contra a casa, mas a casa não caiu porque estava construída sobre a rocha. Por outro lado, quem ouve essas minhas palavras e não as põe em prática é como um homem sem juízo que construiu sua casa sobre a areia. Caiu a chuva, vieram as enchentes, os ventos sopraram e deram contra a casa, e a casa caiu, e sua ruína foi completa. Quando Jesus acabou de dizer essas palavras, as multidões ficaram admiradas com seu ensinamento. De fato, ele as ensinava como quem tem autoridade, e não como os mestres da lei. Palavra da salvação. Glória a vós, Senhor. Essa parábola da casa construída sobre a rocha e sobre a areia é bem conhecida por todos nós. A gente tem a tentação de olhar logo para as duas casas, ou então para o fundamento delas, ou a areia, ou a rocha, e sobre a tempestade, a mesma tempestade que vem para as duas casas, ou então para tantos outros elementos que aparecem nesse texto. Não está errado não olhar que busca esses elementos, mas hoje eu queria chamar a sua atenção por uma palavra que costuma passar batida, despercebida, quando nós nos debruçamos sobre esse evangelho. Jesus, ele fala de dois construtores e diz que um deles era prudente. É essa palavra que hoje eu quero chamar a sua atenção. No grego original, e esse texto ele foi escrito em grego, prudente é aquele que sabe enxergar além do momento. E esse olhar é muito raro, é um olhar muito especial, porque o instante presente ele tem uma força muito grande sobre todos nós. Quando nós percebemos um fato, uma história, naquele momento nós temos uma tentação de uma reação impulsiva, conforme aquela fotografia do instante. E o risco de errar é muito grande, porque aquilo que vemos no instante pode mudar facilmente. E por isso, aquele instante, ele cobra sempre uma resposta na hora. Já o prudente é aquele que aprendeu a não se deixar levar só por essa pressa, por essa fotografia do momento, porque o prudente ele consegue olhar para o que está lá na frente, e por enxergar lá na frente ele consegue perceber um futuro que os outros ainda não perceberam. E é por isso que esse homem do evangelho ele começa pelo fundamento. E aqui eu queria que você reparasse numa coisa, porque o fundamento é justamente a parte da casa que não dá nenhum prazer na hora de construir. Ninguém elogia um alicerce, ninguém vê, ninguém para na frente de uma casa para elogiar, para admirar aquilo que está enterrado debaixo dela. O fundamento, ele não devolve nada no presente. E aí que está a diferença entre o prudente e o apressado. O apressado precisa ver a casa subindo logo, precisa do resultado que aparece. Já o prudente não, ele sabe esperar, ele consegue cuidar daquilo que só vai compensar muito mais tarde, mesmo que por um bom tempo para esse esforço perdido. Não há recompensa, não há olhares que reconheçam o esforço dele. Agora, o outro construtor, aquele que constrói na areia, ele não era um homem mau. O erro dele foi mais escondido e, por isso, mais perigoso. Ele viveu como se o presente fosse a história inteira. E olha, se o presente é tudo o que existe, então construir a casa sobre a areia faz muito mais sentido. É mais rápido, é mais fácil e funciona, porque a areia, ela aguenta, ela suporta o peso da casa. Ela aguenta os dias bons, ela aguenta um tempão. O problema é que a areia não aguenta o dia da tempestade.
E esse é o detalhe que engana tanta gente. O erro de construir na areia não aparece num dia em que você escolhe a areia. O erro vai aparecer lá na frente, quando já não dá mais para trocar o chão da sua casa ou os fundamentos da sua vida. E aqui essa história deixa de ser sobre dois homens e passa a falar da nossa vida. Porque a nossa vida também é essa casa. Ela vai sendo construída aos poucos, sem que a gente perceba, na soma silenciosa das pequenas escolhas de cada dia. A gente costuma achar que é definido pelos grandes momentos, pelas decisões importantes. Mas no fundo, a gente vai sendo feito daquilo que se repete todos os dias. Cada fidelidade pequena dessas que ninguém vê, que ninguém aplaude, cada fidelidade dessa, ela vai assentando pedra por pedra a pessoa que a gente está se tornando. E quando a tempestade chega, ela não constrói nada. Ela só revela aquilo que nós escolhemos de forma prudente para assentar, para sustentar a nossa vida. E aos poucos a tempestade mostra, num único dia, aquilo que a gente passou a vida inteira construindo. Por isso, o dia mais importante da nossa vida quase nunca é o dia da grande tempestade. Pelo contrário, é hoje, esse dia comum, em que ainda dá tempo de escolher bem o chão, o fundamento da nossa história, para que quando a tempestade vier, ela apenas revele o bom fundamento, as boas escolhas e o quão prudente nós fomos na construção desse caminho que é a nossa vida, ou desses fundamentos para assentar a nossa história, a nossa vida, os nossos sonhos e os nossos projetos. Por isso, seja sábio, seja prudente, e a nossa proximidade com Deus, o nosso coração tão próximo do dele, os nossos ouvidos tão atentos à sua palavra, nos ajudam a sermos prudentes para que cada vez mais a nossa casa tenha bons fundamentos. Muitas vezes nós admiramos vidas de pessoas que são muito capazes, pessoas que são muito firmes, muito consistentes nas suas palavras, nas suas atitudes, e não nos esqueçamos, essa vida não começou a ser construída ontem. Ela tem história, ela tem chão, ela fez muitas escolhas, ela foi muito prudente, muito sábia ao longo da construção dos fundamentos que hoje sustentam tudo aquilo que ela mostra para você, ou tudo aquilo que ela faz no meio social, no meio religioso. É por isso que o Evangelho nos ensina algo muito precioso. A tempestade, ela chega para todos nós. A tempestade, ela não cria uma casa firme. A tempestade, ela não derruba uma casa sólida. A tempestade, ela apenas revela a qualidade do fundamento. Com a nossa vida acontece do mesmo jeito. São as pequenas escolhas de cada dia, aquelas que quase passam despercebidas, que vão dando firmeza àquilo que nós somos. Por isso, quando os ventos chegam, já não é preciso sair à procura de um chão. Ele já foi preparado muito antes, e este fundamento para nós que cremos, ele é Deus. Em nome do Pai, do Filho e do Espírito Santo. Amém.

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0: Alô, amigos da Super Tumar, aquele abraço. Vamos começar o show de bola trazendo os destaques de hoje. Horários dos jogos do Brasil até uma possível final da Copa do Mundo. Fim das férias. Elenco do Corinthians se reapresenta no CT sem Memphis e Carrilho. Flamengo fará jogo treino no Ninho para finalizar primeira parte da intertemporada. Amistoso entre Grêmio e Chapecoense muda de data. Árbitra catarinense Charlie Wendy apita Copa do Mundo Feminina Sub-20. Os times confirmados do Catarinense Série C 2026. Criciúma e São Bernardo, equipes que se enfrentaram apenas duas vezes há 13 anos. Caravaggio vence o Blumenau e assume liderança do Catarinense Série B. As informações do Municipal de 13 de maio. As informações do Ercílio Luz Futebol Clube e do Clube Atlético Tubarão também aqui no programa Show de Bola, que tem a apresentação de Paulo Garcia, com participação de Antônio Faustino, trabalhos técnicos Davi Henrique, gravações Lucas Marcos, direção geral da emissora Padre Rafael Uliano. Para você, em nome de todos, muito boa noite.
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0: Antônio Faustino, boa noite.
2: Boa noite Paulo Garcia, boa noite a você ouvinte da Super Rádio Tubá, ao Davi Henrique, a todos os nossos membros da equipe Tubá de Esportes. Eu quero aproveitar e mandar aqui três boas noites, que eu esqueci ontem, né? Então, um pro Sérgio Saturno, lá em Laguna, ali de oficinas o Ederleizinho, e do bairro Bom Pastor, o José Almeida, e também o Antônio Capelão. Eles estão sempre ligados com a gente, e eu devia para eles um alô, acabei esquecendo ontem, mas hoje está aqui, está dado um alô para essa rapaziada toda.
0: Ok, dívida paga. Municipal de 13 de maio, vai chegando a hora do primeiro jogo, vai aumentando a expectativa. Rio Varzedo e Auxiliadora vão duelar a partir de domingo, buscando o título do Municipal de 13 de maio, sempre com cobertura da Rádio Tubá, é claro. Fale desse jogo, Antônio Faustino.
2: Verdade, Paulo Garcia, há uma mobilização muito grande em 13 de maio para esse jogo, a primeira da final entre Rui Vargedo e o Auxiliadora. As equipes jogam no módulo esportivo no próximo domingo às 15h e, claro, com transmissão da Rádio Tubá. É a 20ª Copa, o 20º Campeonato Municipal de 13 de maio, com a 20ª participação da Rádio Tubá. A Rádio Tubá está lá desde a primeira Copa, e agora também, e ano que vem, e assim vai, porque a Tubá está sempre ao lado do esporte, seja ele profissional ou amador, e também, principalmente, lá no Municipal de 13 de maio, que a gente está sempre participando. E este jogo é um jogo muito importante. É bom a gente frisar que, na semifinal, nós tínhamos duas equipes que tiveram melhor campanha, e daí eles jogavam por dois resultados iguais. Não é o caso desta final. O Auxiliadora tem a melhor campanha, o Rio Varzedo ficou com a segunda melhor campanha, mas na final não tem isso. Tem se fizer a vantagem dentro dos dois jogos. Por exemplo, se uma das equipes vencer no domingo por 2 gols de diferença, ela, até com a derrota de 1 gol por diferença no outro jogo, ela fica com o título. Mas é só isso, a vantagem tem que fazer dentro dos dois confrontos, e a gente entende que vai ser uma final eletrizante entre o Rio Varzedo e o Auxiliadora.
0: Ok. O Caravaggio assumiu a liderança do Catarinense Série B após vencer o Blumenau por 2-1 fora de casa na tarde de ontem. O duelo válido pela 11ª rodada da competição foi disputado no SESI em Blumenau. O Caravaggio saiu na frente com o Otávio. O Beck conseguiu empatar com Vinícius Jaú, mas o Azulão voltou à frente com Evaristo, que marcou contra todos os times do estadual. Com a vitória, o Caravaggio vai a 24 pontos da primeira posição, seguido pelo vice-líder Ercílio Luz, com 23 pontos somados. Já o Beck é o terceiro colocado com 22. O Blumenau recebe o Juventus no SESI e o Blumenau no dia 1º de julho, às 15 horas, recebe então o Juventus no SESI. Já o Caravaggio, no próximo domingo, recebe o Guarani de Palhoça no Estádio da Montanha, em Nova Veneza. Que grande resultado conseguiu esse Caravaggio vencendo o Blumenau no SESI, coisa que não é fácil não, hein?
2: Não, não é mole, mas o Blumenau perdeu duas já este ano, perdeu lá pro Fluminense e agora perdeu para a equipe do Caravaggio. E o Caravaggio então assumindo a ponta, né, como você falou, com 24 pontos, o Ercílio Luz com 23, o Blumenau com 22 e o Metropolitano com 22. Que disputa entre esses quatro aqui, né? Está uma disputa bastante grande, né? O Tubarão vem lá na quinta posição com 17, um pouquinho mais atrás, mas também está na parada. Então, o campeonato está realmente sensacional, está muito bom. A rodada deste fim de semana, ou a próxima rodada, porque ela não vai ser toda realizada no fim de semana, né? Nós temos jogos que vão acontecer na quarta-feira, mas esta próxima rodada, esta rodada que vai estar em campo agora, nesse

0: principalmente para o Tubarão, que sirva essa campanha que faz o Caravaggio de motivação para buscar uma recuperação no campeonato, porque a gente lembra, o Caravaggio não começou nada bem a competição. O primeiro jogo até venceu, mas depois teve os resultados aí adversos, né? E recuperou, hoje é líder da competição.
1: É, exatamente. Ele perdeu em casa pro Blumenau e devolveu essa derrota lá do SESI, este jogo que deu para ele a primeira colocação. Então, é isso aí, o Tubarão, ele sabe, ele tem que ir somando os pontos, é aquilo que eu tenho falado aí nos últimos dias, nos últimos comentários, que o Tubarão, ele tem que esquecer aquela turma ali da frente, lembrar apenas daquele que ele vai enfrentar e ir fazendo os seus pontos, seus 3 pontos, vai vencendo, para ver o que acontece depois lá na frente. Porque essas equipes ali, que estão de primeiro a quarto lugar, eles vão se cruzar, eles vão enfrentar o Tubarão, então tem uma série de coisas que podem acontecer ainda. Não dá para parar, não dá para dizer que acabou, não dá para dizer que o barco afundou, ainda não. Então tem que buscar, na forma matemática, esses resultados. A gente sabe que não vai ser fácil, são 4 equipes que estão lutando muito pela competição, que estão à frente do Tubarão, Caravaggio, Ciluz, Blumenau e Metropolitano, mas é aquilo que eu estou falando, né? Ele está tendo a possibilidade, vai enfrentar o Ciluz, vai enfrentar outras equipes, ele não enfrenta o Blumenau, né? Que esse ele já perdeu, mas o restante todos, ele vai ter condições de fazer o confronto.
0: Próxima rodada, domingo, no Aribal Costa, jogo para casa cheia, Ercílio Luz e Fluminense de Joinville. No domingo também, aqui em Tubarão, o jogo é às 15. Lá em Nova Veneza, domingo, às 16h, Caravaggio e Guarani. Aí os 3 jogos restantes aí para fechar a rodada serão na quarta-feira da semana que vem. Quarta-feira, 15h, lá no SESI, Blumenau e Juventus. Na quarta-feira, 15h, em Jaraguá, no João Marcato, Jaraguá e Tubarão. E o jogo de quarta-feira também, mas às 20h, em Joinville, Nação e Metropolitano. Então, aqui, o Tubarão não joga no domingo, até é bom, tem mais tempo aí para treinar, mas depois tem a possibilidade de ganhar do Jaraguá fora de casa. Já já a gente fala aqui sobre o Tubarão e também sobre o Ercílio Luz. Classificação de momento na Série B do Campeonato Catarinense. Mudou o líder de novo, aliás, isso aqui tá uma gangorra, né? Uma hora é o Ercílio, outra hora é Blumenau, outra hora é o Caravaggio, outra hora é o Metropolitano e por aí vai. Hoje, o líder é o Caravaggio, primeiro com 24. Em segundo, está o Ercílio Luz com 23. Em terceiro, o Blumenau está com 22. Em quarto, o Metropolitano com 22 também. Em quinto, o Tubarão com 17. Em sexto, o Fluminense com 13. Em sétimo, o Nação tem 13. Em oitavo, o Guarani tem 12 pontos. Em nono, o Juventus tem 7. E em último, décimo lugar, o Jaraguá tem apenas 1 ponto na tabela de classificação da Série B do Campeonato Catarinense. Pro Ercílio, e já vamos falar do Ercílio aí, né, também. Pro Ercílio e pro próprio Tubarão, essa vitória do Caravaggio até foi boa, porque se o Blumenau vence, ele vai a 25. Então era 1 ponto a mais que o Ercílio e o próprio Tubarão teriam que tirar aí na frente. Então, Caravaggio venceu, ficou a 1 ponto do Ercílio, a 7 do Tubarão, mas tem bola para rolar aí, tem bastante campeonato ainda pela frente, diferença que dá para ser tirada toda a vida. Ercílio, já pode começar a tirar essa diferença no domingo, Antônio Falcino.
1: É verdade, o Ercílio Luz, ele pode no domingo, e dependendo do resultado do Caravaggio, mas o Ercílio Luz, ele precisa buscar esta vitória contra o Fluminense de Joinville no domingo e, em último caso, ficar colado no Caravaggio com 1 ponto à frente dele. Né? O Caravaggio, se vencer, vai a 27 e o Ercílio Luz vai a 26. Então, o Ercílio Luz tem que fazer a parte dele ali e saber o que acontece. Acontece com o Caravaggio na sequência, no mesmo, quase que no mesmo horário, né? O do Caravaggio vai terminar mais tarde, e depois esperar até quarta-feira para ver como fica o Blumenau, o Metropolitano e também a equipe.

0: equipe do Tubarão, né? Que são as equipes aqui envolvida e que tem interesse em buscar esta primeira colocação. Mas o que eu estou achando interessante é que o campeonato está sensacional, né? Eu sinceramente eu tinha medo de ter uma equipe disparar e as outras ir desanimando no meio do caminho. Não é o caso. Nós temos aqui 5 equipes que estão lutando pelo título e outras 5 que lutam lá embaixo para não cair, para escapar do rebaixamento. E vamos combinar que a dupla de Jaraguá do Sul está muito próximo disso, né? Porque as equipes não rendem, o Juventus agora vai jogar fora de casa, o Jaraguá joga em casa, mas não amedronta ninguém, se bem que o único ponto que ele tem é contra o adversário de quarta-feira, contra o Tubarão, né? Mas eu acredito que o Tubarão não cometa um outro deslize desse contra a equipe do Jaraguá. O campeonato está bem legal, tanto na parte de cima quanto na parte de baixo. Agora, legal vai ficar mesmo se um dos dois aqui de Tubarão for para a Série A, né? Que aí a cidade fica representada de novo.
1: Pois é, e aí tem que, o Tubarão tem que fazer o que fez o Caravaggio lá. Ele perdeu pro Blumenau em casa, mas tirou, né, os 3 pontos perdidos em casa, foi lá e tirou dentro de Blumenau. Então é isso, tem que fazer isso, tem que buscar a vitória, mesmo fora de casa, para pagar aquela má impressão que deixou na partida contra o Jaraguá.
0: É, o Tubarão não tem caminho, o Tubarão é vencer, vencer e vencer. Eu repito, ele vai ter oportunidade, o Blumenau ele já jogou, perdeu, ele não enfrenta mais. Ele empatou lá e perdeu aqui em casa. Mas ele vai enfrentar o Metropolitano e vai enfrentar o Ercílio Luz. O Ercílio Luz ele enfrenta em casa, o Metropolitano também. E o próprio Caravaggio. O Caravaggio também é adversário do Tubarão na Vila. Então tem muita água para rolar ainda. O Tubarão não pode jamais jogar a toalha, porque as possibilidades existem.
1: É, cada jogo é uma decisão para o Tubarão. Vai ser assim até o fim do campeonato.
0: É, exatamente. Tubarão é o que eu tenho falado. Ele tem que vencer, vencer e vencer. Ah, o que que aconteceu ali na frente? Não tem problema. Se lá na última rodada ele não conseguir a classificação, não foi daqui para frente. É por isso que eu digo, ele tem que ganhar, ganhar e ganhar. O Tubarão deslizou na competição, a gente sabe disso. Esse empate com o Jaraguá, o próprio empate com o Caravaggio dentro de casa, a derrota para o Blumenau, tudo isto são situações que o Tubarão acabou criando para ele mesmo. Agora, ele tem que buscar, não importa se é fora ou em casa, vai ter que pontuar, pontuar e pontuar.
1: Tem Nazareno Silva, técnico Zata, agora está ali, não sei se fazendo também a função de diretor de futebol, ou tem alguém no Tubarão fazendo essa função, mas o Tubarão não contratou ninguém para o lugar do Nazareno, né?
0: Não, não contratou ninguém. Eu conversei com o presidente da SAF, o Juliano, fiz esse questionamento para ele, se viria um gerente ou um diretor de futebol. Pelo que eu entendi, ele disse o seguinte: olha, para esse campeonato eu ainda não sei, mas vai vir, e pelo jeito ele já está pensando então no ano de seguinte, né? Porque pelo que eu sei, o Tubarão já confirmou que não vai para a Copa Santa Catarina. Tubarão, que disputou a Copa Santa Catarina no ano passado, neste ano não pretende disputar. O que ele me disse é o seguinte: se tiver algum jogador que se encaixe no padrão do Tubarão e que seja uma posição carente que a gente esteja precisando, a gente traz. Mas até agora ele não deu nenhuma informação sobre isso.
1: Pois é. Ercílio Luz, esse já confirmou que vai participar da Copa Santa Catarina.
0: Sim, o Ercílio Luz já disse que vai participar da Copa Santa Catarina e aí vai ficar como o representante único aqui da cidade de Tubarão, né? A menos que o Tubarão mude de ideia, porque ele pode também, tem bastante tempo ainda para mudar de ideia, mas eu acredito que pelo que disse o Juliano, não. Ah, Paulo, uma outra situação que eu conversei, que eu perguntei para o Juliano, porque o Nazareno, quando ali estava, ele teria comentado comigo que o Tubarão tinha uma pretensão de fazer os seus jogos às 10:30 ou às 11 da manhã de domingo. Agora, por causa do frio, por causa da Copa do Mundo, que tem jogos sempre na TV, e eu questionei isso para o Juliano, se ele sabia disso, que o Nazareno tinha comentado, se existe essa possibilidade, e ele disse que sim, que tinha iniciado já uma conversa com o Nazareno Silva. Como ele foi embora, pode acontecer isso, pode acontecer antecipação, pelo menos desse próximo jogo, em casa, para ver se muda aqui, porque a torcida do Tubarão está indo pouca gente no estádio, né? Esta aqui é a verdade. Então, ele tem sim a pretensão. Agora, eu até falei para ele o seguinte, ô presidente, o senhor tem até sexta-feira dessa semana, até amanhã no caso, para mudar o horário desse jogo sem que a equipe do Nação, que é o adversário, tenha que concordar na federação. Então, eu acredito que se for fazer pela manhã, até amanhã ele vai comunicar à federação.
1: Ok. Ercílio, pega o Fluminense. Fluminense ganhou do Ercílio lá em Joinville, né? Então é hora do Ercílio dar o troco aqui.
0: Exatamente, tá na hora do Ercílio Luz devolver aquela derrota doída que teve lá em Joinville, lá na Arena Joinville, porque aqueles três pontos estão fazendo a falta aí para a equipe do Ercílio Luz. O Ercílio Luz poderia ser o líder do campeonato e foi lá, jogou muito bem contra o Fluminense, mas perdeu o jogo, então não adianta nada. Eu tenho dito que tá, ver um time jogar bem é legal, é bonito, mas se não ganhar o jogo, mata aquele jogo bonito que ele fez, aquelas várias oportunidades que criou e não fez, não vai adiantar em nada, porque você vai olhar lá na tabela e lá está, Fluminense 1, Ercílio Luz 0. Então, é a hora do Ercílio Luz fazer aí a sua vingança, né, no bom sentido, em cima do Fluminense. Naquela hora lá que o Ercílio Luz perdeu pro Fluminense, Fluminense assumiu a liderança do campeonato. Hoje ele é o sexto colocado e só tem 13 pontos. Olha como esse time parou de pontuar de um período do campeonato para cá. Então, o Ercílio Luz, ele sabe que ele precisa dessa vitória em cima do Fluminense. Tem que ter todo o respeito, porque o Fluminense caiu bastante na tabela, mas é uma equipe perigosa, é uma equipe que foi no SESI e ganhou do Blumenau. Então, tudo isso tem que ser levado em consideração. E o Ercílio Luz, o técnico Rogério Correia, tem a equipe todinha ao seu dispor, ele não tem nenhum problema para escalar e vai poder escalar o 11 que ele melhor quiser.
1: Isso é muito bom. Agora já projeto um pouco mais da frente e vou até o jogo do Blumenau contra o Ercílio, que vai ser do César. Já jogou aqui em Tubarão e ganhou do Ercílio no Animal Costa. Então, como o Ercílio tem que dar o troco aí para o Fluminense, é em casa, é verdade, me parece uma missão um pouco menos complicada do que ganhar do Blumenau lá no SESI. Mas o Ercílio também deve uma vitória para o seu torcedor contra o Blumenau, mesmo fora de casa, né?
0: Deve essa vitória contra o Blumenau, mesmo que seja fora de casa. É no SESI o jogo, mas ele vai ter que buscar forças para buscar esta vitória lá, né? O Ercílio Luz, que, como você disse, perdeu no primeiro turno em casa para a equipe do Blumenau, tem que agora buscar essa situação. Esse jogo que a gente está falando, ele vai acontecer no dia 8 de julho, uma quarta-feira. Agora é assim, ó. O Blumenau está na Série D do Campeonato Brasileiro. Vamos supor que ele saia da Série D, que ele seja eliminado. Tomara que não, eu quero que vá para frente. Mas se ele for eliminado, a federação deve mudar aí o dia desses jogos do Blumenau, passando para os fins de semana. Mas por enquanto, continua, né, lá na quarta-feira, dia 8 de julho, o jogo no estádio do SESI em Blumenau contra a equipe do Blumenau. E lá é o caminho para que o Ercílio Luz possa pegar de volta, né, aqueles três pontos que o Blumenau acabou levando aqui da cidade de Tubarão. E é um bom momento para isso. E não podemos esquecer também que no meio do caminho aqui o Ercílio Luz tem também o clássico, né, contra o Tubarão, que é no Domingos Gonzalez e que será no dia 19 de julho. Então, tem muita emoção ainda no campeonato, Paulo.
1: Pois é. No último jogo do Ercílio em casa contra o Metropolitano, ele colocou 1.002 pagantes. Eu acho que agora contra o Fluminense, gente, tem que ir mais, né?
0: Eu também acho que tem que ir mais. O público é pequeno, porque o Ercílio Luz está disputando muito bem o campeonato, está ali na segunda posição, um ponto atrás do líder. Eu acho que o torcedor pode dar um respaldo maior aí, né? Agora, a gente sabe que tem frio, a gente sabe que tem jogos bons da Copa do Mundo na televisão, mas, gente, quem é Ercílio, é Ercílio. Vá lá para apoiar a equipe contra o Fluminense. É um jogo vencível e bem vencível para o Ercílio Luz, mas quando a arquibancada está cheia, ninguém me diga o contrário. Eu não joguei futebol profissional, mas quem joga, vários jogadores dizem, quando a arquibancada está cheia, a emoção é outra. Quando teve aquele campeonato lá na pandemia, que era sem público, meu Deus, parecia um treino, né? Parecia um coletivo a pronto de uma competição. Então, o torcedor é o torcedor, não adianta. E eu acredito que o torcedor do Ercílio Luz, ele vai em maior número domingo do que foi no jogo anterior.
1: Eu acredito nisso também. 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
0: Ô Paulo.
1: Oi.
0: Só para a gente completar aqui, então, quem apita o jogo do Ercílio Luz e o Fluminense é o Leonardo Victor Gassen. É ele quem vai apitar o Ercílio Luz e o Fluminense. Já o Jaraguá e o Tubarão terá a arbitragem do Gustavo Baggio Ratti. São os dois árbitros aí que envolvidos no jogo das equipes de Tubarão.
1: Perfeito. Com o retrospecto curto de apenas dois jogos, Criciúma e São Bernardo voltam a se encontrar no sábado pela 15ª rodada da Série B do Campeonato Brasileiro. A bola rola às 16 horas no Heriberto Ilze. Os dois compromissos da história foram em 2013, válidos pela segunda fase da Copa do Brasil. Na época, o tricolor catarinense disputava a Série A do Campeonato Brasileiro e levou a melhor com um empate em 1-1. E uma vitória por 3-1 no Heriberto Ilze. No empate, Marlon fez contra para o São Bernardo e Marcel deixou tudo igual para o Tigre. Já na vitória, os gols foram anotados por Giancarlo, Liz e Elton. Passados 13 anos dos confrontos, as duas equipes voltam a se encontrar em momentos parecidos da Série B do Campeonato Brasileiro. O São Bernardo é o vice-líder com 25 pontos e o Tigre é o quinto colocado com 24. Por este motivo, o confronto deste sábado vem sendo encarado como uma decisão pelo time carvoeiro. Aliás, o técnico do Criciúma, Eduardo Batista, tem valorizado muito cada jogo que o Criciúma disputa. Contra o Ceará, no Heriberto Wilson, ele falou, um dos dois sobe, então é importante esse confronto. Agora, com o São Bernardo, não é diferente. Então a gente espera o Criciúma vencendo, porque contra o Ceará ele só empatou. Então, contra o São Bernardo, quem sabe uma vitória? Porque, querendo ou não, nós estamos aí na torcida para que tenhamos o Criciúma na Série A, por ser aqui do sul do estado. E é um representante que pode, inclusive, substituir a Chapecoense na Série A, porque a gente sabe das dificuldades da Chapecoense para permanecer nessa competição, na elite do futebol brasileiro. Então, jogo do próximo sábado, nesse sentido, tem uma importância enorme.
0: É, Paulo, e é um jogo daqueles, né? De 6 pontos, porque o Criciúma é o quinto colocado com 24 pontos e o São Bernardo é o vice-líder com 25. Então, uma vitória do Criciúma pode colocá-lo entre os dois primeiros, porque os dois primeiros eles sobem direto, do terceiro ao sexto, vão disputar um playoff para sair as outras duas vagas para ir para a Série A. Então, é um jogo importantíssimo para a equipe do Criciúma, este jogo contra o São Bernardo. E em relação ao Ceará, que o técnico Eduardo Batista falou que era uma equipe que poderia estar subindo, ela ficou mais para trás agora, né? Com 17 pontos, ela está em 14º lugar, mas sim, é uma equipe perigosa, é uma equipe daquelas que figuram bastante na Série A, às vezes voltam para B, mas já retornam rapidinho, e ela está ali nesta situação agora. Mas o Criciúma, hoje, com a sua quinta colocação, ele está no playoff para subir. E vencendo esse São Bernardo, no mínimo ele passa. O São Bernardo, né? Ah, o Sport também venceu e o Novo Horizontino também. Ok, mas o Criciúma tem que fazer a parte dele, independente do que possa acontecer dos que estão ali na frente. É um confronto direto.
1: Perfeitamente. E a gente fica aqui na expectativa, repito, de uma vitória do Criciúma, porque hoje o São Bernardo estaria na Série A. se tivesse, né, se terminasse agora o campeonato, o Criciúma estaria brigando ali naquele...
0: É no playoff, né?
1: Entre os quatro, né? O playoff.
0: Isso, isso, do terceiro ao sexto.
1: Isso, e o São Bernardo, olha só, estaria de volta à Série A, depois de muitos anos.
0: É o segundo. É, o São Bernardo é o segundo colocado, estaria de volta ou a primeira vez, Paulo? Eu não lembro do São Bernardo na Série A.
1: É, eu acho que é a primeira vez, realmente.
0: É, eu acho que é também, mas ele está bem, ele está fazendo uma grande campanha.
1: Perfeitamente. Ó, vai terminar o jogo, Equador e Alemanha, terminou. Mais um sul-americano classificado para a próxima fase da Copa do Brasil, para o mata-mata. Uma vitória em cima de quem? Da Alemanha, gente. Então, não tem ninguém invencível nessa Copa do Mundo. Não tem ninguém. O negócio é brigar, lutar. O time do Equador perdia por 1-0, virou para 2-1, com gol do Plata, inclusive, jogador do Flamengo, segundo gol. E agora o Equador está no mata-mata da Copa do Mundo. E coisa boa para o futebol sul-americano, né?
0: É, exatamente. E olha, até o momento que eu consegui assistir a partida, o Equador foi muito prejudicado pela árbitra do jogo. O gol da Alemanha era para ter sido anulado, foi falta no jogador do Equador e ela nem sequer, o VAR nem sequer chamou a atenção dela e ficou por isso mesmo. Depois, ela deu um pênalti para a Alemanha, um pênalti que não aconteceu, ela se equivocou, daí sim, o VAR chamou, ela foi até o VAR e anulou a marcação do pênalti. E aí o Equador virou o jogo. É muita raça, né, do Equador. Olha, quando o Equador, uma equipe aqui da América, que não seja Brasil e Argentina, vão jogar com os europeus, todo mundo aposta no europeu, que vai dar certo, que vai dar tudo. E aí o Equador foi ali e provou que não é assim, obtém a sua classificação também. Eu acho muito importante essa classificação, né? Aqui da América já tem o México classificado, o Brasil na primeira colocação, o Canadá. Então tem a rapaziada aqui do Sul, da América do Sul e da América Central, está encarando de frente aí todo o pessoal da costa lá da Europa, né? Então, o Equador, ele classifica em terceiro lugar, é verdade, mas ele está classificado para ir à frente. A Alemanha e a Costa do Marfim classificaram nesse grupo E, em primeiro e segundo.
1: Intervalo, a gente já retorna com a sequência do Show de Bola.
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4: 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O presidente da Acaerte, Mário Neves, recepcionou os líderes.
5: Rio e São Paulo já são realidade, Brasília é realidade. O que nós chamávamos de TV do futuro agora já é TV do presente.
4: Para o presidente da Assembleia Legislativa, Júlio Garcia, a tecnologia é um avanço.
6: E não é só o entretenimento, né? As informações úteis para a população, que são muito importantes. Realmente, a nova tecnologia vai ser um sucesso.
4: O vice-presidente do Tribunal de Contas, conselheiro José Ney Ascari, também participou da ação.
7: Os veículos de comunicação cumprem um papel importante no fortalecimento da democracia, no crescimento das nossas cidades, no combate às fake news.
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1: 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São agora 19:03. O Campeonato Catarinense da Série C 2026 já tem data marcada para iniciar, 13 de setembro. A competição nesta temporada conta com 6 equipes confirmadas que jogarão entre si em turno único na primeira fase, com os 4 primeiros avançando à semifinal e depois para a decisão com os confrontos de ida e volta. O campeonato se estende até novembro, quando serão disputadas as fases finais. Neste ano, apenas o campeão garante vaga na Série B do estadual. Conselho técnico para definir detalhes da competição foi realizado no dia 17 de junho. E ano passado, se eu não estou equivocado, foram apenas 3 na Série C. Esse ano dobra, são 6, né?
0: É, exatamente, né? E agora vai para 6. Eu só não entendi por que só um do acesso. Porque cai 2 aqui da Série B. Será que vai diminuir o número de clubes também?
1: Na Série B?
0: É. A Série B está com 10 equipes.
1: Isso.
0: E vão cair 2. Aí sobe só um, fica 9?
1: 9 no ano que vem.
0: Pois é. Não entendi essa situação aí. Mas,
1: vamos aguardar.
0: É, mas tudo bem. Se é isso, é isso. Vamos que vamos para ver o que é que acontece com esta Série C, que ultimamente estava muito ruim, né? E agora não. Aí com um número maior de equipes já fica mais decente o campeonato.
1: A árbitra Charlie Wendy Straub Deretti, de Santa Catarina, foi convocada para apitar a Copa do Mundo Feminina Sub-20 2026. A catarinense, integrante do quadro da FCF, é a única árbitra central a representar o Brasil na competição que será realizada na Polônia entre 5 e 27 de setembro. Além de Charlie, a arbitragem brasileira terá a presença das assistentes Anne Gomes de Sá e Fernanda Nandreia. Deretti integra uma equipe com 18 árbitras, 36 árbitras assistentes e 14 árbitras de vídeo. A catarinense também foi a única árbitra brasileira a apitar da Copa do Mundo Feminina Sub-17 de 2025, realizada no Marrocos. Ela atuou em 6 partidas do Mundial, alternando as funções de árbitra principal e quarta árbitra. Charly comandou a equipe de arbitragem em 3 partidas. E eu acho muito legal esse tipo de informação, porque valoriza o futebol catarinense. Arbitragem, mas o futebol no geral. E outra coisa, se ela for bem nessa competição, ano que vem com certeza estará na Copa do Mundo Feminina, que acontece aqui no Brasil, né? Então vamos torcer para Charlie.
0: É, a Charlie é uma árbitra bastante utilizada aqui em Santa Catarina, né? Por isso está lá numa Copa do Mundo. É legal isso, é legal para a arbitragem de Santa Catarina, essas representações, né? Como está lá o Ramon Abate Abel na Copa do Mundo masculina. Olha, é bom aí que a arbitragem de Santa Catarina crescer, porque esse pessoal aí dos maiores estados falam da arbitragem de Santa Catarina, mas a gente não vê bagunça por aqui. As arbitragens aqui a gente tem tido uma vez ou outra dar um probleminha, mas no geral não se vê bagunça na arbitragem aqui em Santa Catarina.
1: Aí nos últimos anos a arbitragem catarinense tem sido destaque, se iguala aos melhores do Brasil, ali com o Braulio, agora com me fugiu o nome
0: o Ramon Abate
1: Abel, ele.
0: É.
1: Então, a arbitragem feminina catarinense também. Então, nós estamos aí também, nesse setor, nesse quesito, entre os melhores.
0: Exatamente. Exatamente, é isso que eu disse. A gente vê cada asneira aí em outros estados, e aqui não, aqui a gente não vê bagunça de arbitragem. A última vez que a gente teve foi aquele problema lá no Caravaggio, que o Braulio estava apitando, né, que foi aquele gol que foi anulado, depois terminou o jogo, um negócio assim, diferente, que a gente não tinha visto no futebol. E de restante é isso. Então, a arbitragem no geral em Santa Catarina são arbitragens boas, e tem aparecido nomes aí que a gente nunca viu, que dá até uma tremida quando aparece o nome do cara lá que vai apitar o jogo, e aí o cara vai lá e se dá bem. Então tá legal o arbitragem de Santa Catarina.
1: E o amistoso entre Grêmio e Chapecoense, previsto para 5 de julho, tem nova data. O jogo foi remarcado para 4 de julho, sábado. A partida segue às 18 horas no Estádio Gigante do Norte, em Sinop, no Mato Grosso. O motivo da alteração é que a seleção brasileira pode jogar na tarde do dia 5, caso avance para as oitavas de final da Copa do Mundo. O primeiro amistoso do Grêmio na pausa do Mundial ocorre neste sábado, às 4 da tarde, contra o Cascavel, no interior do Paraná. Também está previsto um jogo diante do Cruzeiro em 12 de julho em Brasília. O retorno do Grêmio às partidas oficiais ocorre em 16 de julho diante do Mirassol pela 19ª rodada do Brasileirão. O confronto está marcado para 21h30 no Maião, em São Paulo. Ou seja, os clubes vão fazendo amistosos até para não enferrujar, né? Porque a parada é grande aí para a Copa do Mundo.
0: É verdade, é bastante tempo. Agora, eu estou muito preocupado com a Chapecoense, porque ela não está se reforçando. Ela está perdendo jogadores importantes. O Walter Clark já se despediu, vai embora. O meia Jean Carlos também está quase que de partida da Chapecoense. E o que vem chegando, a gente não dá muita esperança da Chapecoense, que precisa de uma atitude diferente no campeonato, porque a Chapecoense hoje é a lanterna do Campeonato Brasileiro com 9 pontos. Então, vai ter que fazer uma volta, uma pós-copa quase perfeita para escapar da degola. E eu não estou vendo assim. É claro que a gente sabe que a Chapecoense não tem esta grana toda para qualificar o grupo para estar na Série A. Ela subiu da Série B e já contratou pouquíssimo, ficou praticamente com aquele time que subiu da Série B para a Série A. E agora está numa situação bem delicada. Esses amistosos, claro que vão servir para que o novo técnico, porque é o terceiro técnico neste ano, isso também atrapalha bastante, mas é bem preocupante a situação da Chapecoense no Brasileiro, Paulo.
1: E o Flamengo fará um jogo treino no Ninho do Urubu na sexta-feira, amanhã, último dia de atividades antes do embarque do time para a intertemporada em Portugal. O adversário será o Bom Sucesso, que está classificado para as oitavas de final da Copa Rio, competição que garante vagas na Copa do Brasil, Série D do Brasileiro e Copa Sul-Sudeste de 2027. A atividade dará a Leonardo Jardim a possibilidade de começar a fazer alguns testes, além de rodar bastante o elenco e utilizar os jovens das categorias de base que estão treinando durante a semana. Vários deles vão integrar o elenco que viaja para o Algarve. O elenco receberá folga no sábado e se reapresenta no domingo no CT para viajar. O voo até Lisboa está marcado para 15h35, horário de Brasília. De lá, o time fará uma viagem de cerca de 2 horas e meia de ônibus até a cidade de Lagos, onde será a primeira base. A delegação ficará hospedada em um hotel de luxo, o Cascade Wells Resort, à beira-mar, onde também treinará. A segunda metade da viagem será em Estoril, que fica a cerca de 1 hora de distância de Lagos. O clube ficará hospedado perto do estádio Algarve, onde, além dos jogos, também fará os treinamentos em um campo anexo. As partidas serão contra o River Plate da Argentina no dia 3 de julho, o Lausanne da Suíça no dia 8 e o Benfica no dia 11. Os três confrontos serão realizados no estádio Algarve e o elenco retorna ao Rio de Janeiro no dia 12 de julho e finaliza o período 100 jogos no Ninho do Urubu. Ou seja, o Flamengo aproveita aí essa intertemporada, vai para o exterior, vai faturar uma grana, evidentemente, e também vai botar para jogar em alto nível os jogadores que de repente não estão tendo muita oportunidade no Flamengo. Ele vai ser aqueles jogadores que estão nas seleções, várias seleções, tem jogadores do Flamengo na Copa do Mundo. E mesmo que essas seleções desclassifiquem, já foi dito o seguinte: os jogadores vão ganhar folga. Então, vai botar para jogar a molecada principalmente e aqueles jogadores que não estão tendo muitas oportunidades, o que eu acho legal também.
0: É, exato. Os poucos utilizados, né? Porque são 9 do Flamengo que estão em seleções, né, disputando a Copa do Mundo. Lógico, daqui a pouco alguns vão estar livres, mas é como você falou, vai ter as férias. E o Flamengo faz um projeto bem legal, né? Vai para Portugal, vai levar a rapaziada lá para jogar com europeus. Então, ficou bem legal, porque muita gente não sabe, mas tem vários jogadores ali do Flamengo, que são garotos que vêm da base, principalmente, que nunca enfrentaram uma equipe europeia. Então, é interessante, é muito importante esse trabalho que o Flamengo vai fazer. O Flamengo, que está na segunda posição do Campeonato Brasileiro, e vai ter que tirar uma diferença do Palmeiras para começar a lutar pelo título, né? É ponto a ponto. Então, o Flamengo está fazendo uma preparação bem legal aí para o período pós-Copa.
1: Depois de 25 dias de férias, o elenco do Corinthians se reapresenta no CT Joaquim Grava. Reapresentou, na verdade, hoje às 9 da manhã. As ausências previstas e confirmadas são de André Carrilho e Memphis Depay. O meio-campista defendeu a seleção do Peru em amistosos disputados em junho e, por isso, só volta ao clube na próxima segunda-feira, dia 29. Já o atacante holandês segue à disposição da seleção da Holanda durante a Copa do Mundo. O último compromisso da equipe de Fernando Diniz aconteceu em 30 de maio, na vitória por 3-1 sobre o Grêmio em Porto Alegre pelo Campeonato Brasileiro. Jogadores foram liberados pelo clube logo após o fim da partida na capital gaúcha. A comissão técnica de Fernando Diniz, o executivo do futebol Marcelo Paes e os demais funcionários do CT retornaram aos trabalhos da última quarta-feira. Jogadores iniciam a preparação para as competições do segundo semestre: Conmebol, Libertadores, Copa do Brasil e Campeonato Brasileiro. Serão 17 dias até o próximo jogo da equipe, um amistoso contra o Cascavel, fora de casa, no dia 12 de julho. O Corinthians volta a entrar em campo oficialmente em 23 de julho contra o Remo na Neoquímica Arena pelo Campeonato Brasileiro. É, pessoal voltando. Corinthians também, então.
0: Ô Paulo, deixa eu falar aqui, que eu disse há pouco como seria, né, o acesso da Série C com uma equipe só, como se o campeonato seria, então, com 9 e não com 10, muito pelo contrário. Eu esqueci lá de trás, o campeonato vai ter, no ano que vem, na Série B do Catarinense, são 11 equipes, porque caíram 3, caiu o Figueirense, o Joinville e o Carlos Renault, e vai subir só um da Série B para a Série A, e assim também a Série C sobe só um, e aí a Série B terá com 11 no ano que vem, e aí sobe 2, mas são com 11, juntamente com o Figueirense e Joinville. Quer dizer, vai ser uma competição muito importante no ano que vem também.
1: 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Intervalo, a gente vem aí com o terceiro e último bloco do programa.
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4: 19 horas, 19 minutos. A classificação do Brasil para o mata-mata da Copa do Mundo veio acompanhada de uma notícia que animou muitos trabalhadores. Depois de 3 partidas disputadas à noite, a seleção disputará a segunda fase em um horário comercial, algo que costuma mexer com a rotina de empresas pelo país, alimenta as expectativas por liberações ou ponto facultativo e dá uma forcinha para quem. Aí, para quem quer encurtar o expediente para acompanhar a bola rolando. Com a vitória por 3-0 sobre a Escócia, o Brasil garantiu o primeiro lugar do Grupo C e agora jogará na próxima segunda-feira, dia 29, às 14 horas, horário de Brasília, em Houston, nos Estados Unidos. O adversário será o segundo colocado do Grupo F, que será definido hoje, às 20 horas. Holanda, Suécia e Japão estão na disputa. Se vencer, o Brasil voltará a jogar de tarde, às 17 horas. A má notícia para os trabalhadores é que o duelo de oitavas de final acontecerá em um domingo, dia 5 de julho. Compromisso seguinte também seria disputado em um fim de semana, em 11 de julho, num sábado, às 18 horas. O próximo possível jogo, em horário comercial, seria uma eventual semifinal, marcada para quarta-feira, às 16h. A seleção pode, inclusive, encarar a Argentina nesse duelo. Já a decisão da Copa do Mundo está prevista para domingo, dia 19, também às 16h. Então, na segunda fase, agora dia 29, segunda-feira, o Brasil joga às 14h. Se passar, ele vai jogar às 8h, dia 5 de julho, às 17h. Aí nas quartas, vai ser um dia 11 de julho, sábado, às 18h. A semifinal, dia 15 de julho, uma quarta, às 16h, e a final, no domingo, às 16h. Dia do jogo do Brasil, não é garantia de folga pela lei, viu? Seguindo a legislação brasileira, partidas da seleção na Copa do Mundo não transformam automaticamente o dia em feriado ou ponto facultativo. A jornada normal de trabalho continua valendo para a iniciativa privada, salvo se houver alguma decisão específica da empresa. Mas fato é que, quando tem jogo do Brasil, não é feriado, mas querendo ou não, muita gente enforca o expediente, né?
5: Normalmente a empresa dispensa, né? Porque não adianta, o cara vai ficar lá trabalhando com ansiedade, com a cabeça virada pro andamento do jogo, não vai render nada, principalmente na parte de comércio, né? Claro que tem aquelas empresas de turno, quem trabalha pela manhã, das 7h às 1h, vai trabalhar. Quem trabalha à noite, depois do jogo, vai trabalhar também. Então tem essas situações. Agora você estava falando aí, Paulo, e eu lembrando do 5 de julho. Esse 5 de julho pode ter que ter, pode acontecer algumas alterações aqui na nossa região, né? Porque 5 de julho é o dia da final do municipal em 13 de maio. Eu não sei se o pessoal ou vai fazer mais cedo, ou vai manter, ou vai fazer algo diferente no sábado, sei lá. E também é o dia que o Tubarão joga em casa contra a equipe do Nação, e que é aquela pretensão do Tubarão de jogar de manhã. Eu acho que essa pretensão aí, ela fica reforçada, né?
4: Em 13 de maio, como o jogo do Brasil vai ser às 17h, e lá a partida começa às 15h, pode ser antecipada para 14h30, inclusive. Então, eu não sei se eles mudam. Eles gostam de jogar lá no domingo mesmo, né?
5: Não, sim, sim. Eu acredito que eles não mudem. Talvez eles alterem um pouco o horário, como você está dizendo, talvez eles alterem um pouco o horário. Começa mais cedo, ali umas 14h15, começa o cerimonial, que é curtinho lá, não tem muito blá blá blá. Eles vão lá, fazem uma cerimônia bem simples antes do jogo, e depois faz o jogo a partir das 14h30. Dá legal também. Termina ali umas 16h30, dá de pessoal. O problema é que daí o pessoal não vai pra festa, né? É, vai terminar o campeonato, é a final. Aí tem faz... toda aquela festa, o pessoal vai correr pra casa pra ver o jogo do Brasil.
4: Ou faz festa dupla, né? Depois do jogo do Brasil.
5: Festa dupla. Vai pro lugar lá onde tem um telão e faz aquela festa, né?
4: Vamos ver como é que fica. Olha, na Copa do Mundo a bola já rolou, já falamos aqui de Equador 2, Alemanha 1. Curaçao 0, Costa do Marfim 2. Teremos às 20 horas Tunísia e Holanda, também às 20 Japão e Suécia, brasileiros de olho aqui neste grupo. É, às 23 horas Turquia e Estados Unidos e às 23 também Paraguai e Austrália. Já na Série B do Campeonato Brasileiro, teremos hoje às 20:30 Cuiabá e Londrina. E é com esta informação que eu vou encerrando aqui o programa Show de Bola. Antônio Faustino, até amanhã.
5: Um abraço, Paulo. Até amanhã, se Deus quiser, aqui com mais um Show de Bola. Tchau, pessoal.
4: Para você que esteve conosco também, aquele abraço, muito obrigado. Amanhã, 18h30, temos um novo encontro marcado no 104.9 FM da Super Tubá. Um bom final de quinta-feira para todo mundo e até amanhã. Tchau, galera.
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0: Boa noite.
1: Boa noite.
0: Seja louvado nosso Senhor Jesus Cristo. Tá fresquinho aqui dentro hoje, né? Até nem vou precisar colocar ar-condicionado aqui pro verão, né? Tá fresquinho. Bem-vindos. Diga para quem está do teu lado, boa missa. Que bom que você veio. Vamos rezar juntos. Pode dar um abraço de acolhida. Para quem está vindo a primeira vez aqui, esse santuário nos põe debaixo da chuva de rosas de Santa Teresinha. A chuva de rosas que ela prometeu. Tudo isso é pétala caindo sobre quem entra para celebrar. E vamos juntos rezar então. Temos tantas intenções. Às vezes a gente vem com o coração na mão assim, né? Para entregar a Deus. Tantas situações da nossa vida. E nós queremos confiar a Deus, a Ele entregar. Entregar tudo nessa Santa Missa. Não vai ficar uma intenção sem chegar ao coração e ao ouvido de Deus. Vamos iniciar cantando o sinal da fé.

curado, restaurado, com uma força maior, uma compreensão maior, também mais resignados também às situações da vida, aquilo que não podemos mudar, confortados, consolados também. Como é bom ficar um pouquinho com Deus. E este é o tempo que nós estamos dando para Deus no nosso dia de hoje. Certo que vocês já fizeram outras orações durante o dia, mas de uma forma especial, esta missa, esse momento aos pés do Senhor. Fala, Senhor, que eu te escuto. Diga, Senhor, ao meu coração. Ouve, Senhor, o meu louvor. Aceita, Senhor, o meu clamor. E agora nós vamos pedir o Espírito Santo. Se em nós alguma coisa nos afasta, ou alguma coisa nos impede de receber a graça de Deus, nós vamos entregar e dizer: Espírito Santo, vem tomar conta. Espírito Santo, vem sobre mim. Espírito Santo, venha comigo. Me ajuda nesta hora a receber as coisas de Deus. Espírito Santo, me revela as coisas do alto. Espírito Santo, me aquece com o fogo do teu amor. Espírito Santo, consolador, venha me consolar. Espírito Santo, edificador, venha me edificar. Espírito Santo misericordioso, venha com misericórdia sobre mim. Vamos pedindo o Espírito Santo. Feche um pouquinho os teus olhos, porque também nesse momento a gente percebe que não pode ir sozinho, que ninguém vai sozinho, que todos precisamos de Deus. E que nesta vida nós não nos bastamos, só Deus basta. Com os olhos fechados, você vai pensando nas coisas de Deus, aquilo que Deus vai derramando, e você vai sentindo, percebendo que há uma luz que se aproxima. É a luz do Espírito Santo de Deus que vem para te iluminar. O Espírito Santo de Deus vem para iluminar o teu passado, as coisas do passado. E nós vamos pedir assim: Espírito Santo de Deus, visita o meu passado. Diga no seu coração e na sua mente também: Espírito Santo de Deus, visita o meu passado. Lá onde eu errei, lá onde eu caí, lá onde eu me feri, lá onde me machuquei, lá onde feri alguém, lá onde eu machuquei alguém, Espírito Santo de Deus, visita o passado, até meus antepassados. Visita lá para que agora, hoje, eu possa romper com qualquer ligação ou tendência negativa que possa vir dos meus antepassados. Qualquer herança espiritual negativa seja sanada. Qualquer ligação, qualquer tensão, qualquer fio de alta tensão ligado a um passado triste seja rompido agora, cortado nesse presente. Visita, Espírito Santo, o meu passado, principalmente o meu passado triste, meu passado de dor, meu passado sentimental. Visita, Espírito Santo, para que hoje tudo possa ser curado. Tudo possa ser curado. E agora nós vamos pedir: Espírito Santo, visita o meu hoje, visita o meu presente.

da mente, do corpo e do coração. Visita, Espírito Santo, o meu presente, a minha pessoa, nesse momento de agora, que precisa de uma cura interior. É, o Espírito Santo vem trazendo agora a cura interior, aquela ferida que custa cicatrizar, que está custando cicatrizar. O Espírito Santo tem a força de curar, de colocar bálsamo para suavizar, de colocar óleo para curar. Vem, Espírito Santo, curar as feridas do meu hoje, meus pecados, minhas más inclinações, os meus vícios, minhas infidelidades, minha falta de Deus, minhas ausências, meu temperamento agressivo. Vem, Espírito Santo, controlar todo o meu ser nesse momento do agora. Mas também, Espírito Santo, prepara o meu futuro. Dá-me força para que o meu futuro seja feliz. Dá-me força para enfrentar o futuro. Não permita, Espírito Santo, que eu fique ansioso com as coisas do amanhã, que eu fique temeroso com as coisas de amanhã. Suscita em mim, Espírito Santo, uma esperança profunda sobre o amanhã, um pensamento positivo sobre o dia de amanhã, sobre o futuro. Afasta de mim esse medo das coisas que são anunciadas, que poderão acontecer. Afasta de mim essas ideias negativas que têm circulado sobre o dia de amanhã. Afasta de mim essas previsões alarmistas e negativas que mexem com o meu equilíbrio emocional, que mexem com a minha insegurança. Então, Espírito Santo, preciso de segurança para o dia de amanhã também. Visita, Espírito Santo, meu passado, meu presente e prepara o meu futuro. E agora põe a mão.

possível, mas também com minhas dificuldades, com os meus traumas, com minhas quedas, com minhas angústias, com meus medos, com as minhas enfermidades e ansiedades, com os meus problemas.

tens o poder de derramar, se derramas de Espírito Santo sobre mim, com o fogo do teu amor, com a luz do teu Espírito, com o clarão que vem de ti, Espírito Santo, venha clarear todas as coisas da minha mente, tirar as incertezas.

E agora o padre vai passar com água benta, aspergindo. É sinal de Deus que se derrama, de Deus que nos lava, que nos purifica, de um Deus que se importa conosco, de um Deus que nos encontra, que nos abraça, que nos acolhe. Um Deus que tem sentimento por nós. Água benta há de nos purificar, de nos lavar e de nos perdoar.

Deus, Deus Todo-Poderoso que nos conhece, que sabe do nosso interior, que Ele tenha compaixão de nós, perdoe os nossos pecados e nos conduza para a vida eterna. Fica de pé, igreja. Vamos cantar o hino de louvor ao Senhor. Bem

Ergue a tua mão, vamos tocar a mão de Deus. Oremos. Concedei-nos, Senhor, a graça de sempre temer e amar vosso santo nome, pois nunca cessais de conduzir os que firmais solidamente no vosso amor. Por nosso Senhor Jesus Cristo, vosso Filho, que é Deus e convosco vive e reina, na unidade do Espírito Santo por todos os séculos dos séculos. Podem sentar, nós vamos ouvir aquilo que Deus nos fala hoje.

0: Leitura do segundo livro dos reis. Joaquim tinha 18 anos quando começou a reinar e reinou 3 meses em Jerusalém. Sua mãe chamava-se Noestã, filha de Eunatã, de Jerusalém. E ele fez o mal diante do Senhor, segundo tudo que seu pai tinha feito. Naquele tempo, os oficiais de Nabucodonosor, rei da Babilônia, marcharam contra Jerusalém, e a cidade foi sitiada. Nabucodonosor, rei da Babilônia, veio em pessoa atacar a cidade, enquanto seus soldados a sitiavam. Então Joaquim, rei do Judá, apresentou-se ao rei da Babilônia, com sua mãe, seus servos, seus príncipes e seus eunucos. E o rei da Babilônia os fez prisioneiros. Isto aconteceu no 8º ano do seu reinado. Nabucodonosor levou todos os tesouros do templo do Senhor e do palácio real, e quebrou todos os objetos de ouro que Salomão, rei de Israel, havia fabricado para o templo do Senhor, conforme o Senhor havia anunciado. Levou para o cativeiro Jerusalém inteira, todos os príncipes e todos os valentes do exército, num total de 10.000 exilados, e todos os ferreiros e serrareiros. Só deixou a população mais pobre do país. Deportou Joaquim para a Babilônia, e do mesmo modo exilou de Jerusalém para a Babilônia a rainha mãe, as mulheres do rei, seus eunucos e todos os nobres do país. Todos os homens fortes, num total de 7.000, os ferreiros e os serralheiros em número de 1.000. Todos os homens capazes de empunhar armas foram conduzidos para o exílio pelo rei da Babilônia. E em lugar de Joaquim, ele nomeou seu tio paterno Matanias, mudando-lhe o nome para Sedecias. Palavra do Senhor.
1: Graças a Deus.

invadiram vossa herança os infiéis, profanaram, ó Senhor, o vosso templo. Jerusalém foi reduzido a ruínas. Lançaram aos abutres como pastos os cadáveres dos vossos servidores, e as feras da floresta entregaram os corpos dos fiéis, vossos eleitos.

derramar o seu sangue como água em torno das muralhas de Sião. E não houve quem lhes desse sepultura. Nós nos tornamos o opróbrio dos vizinhos, num objeto de desprezo e zombaria para os povos e aqueles que se cercam. Mas até quando, ó Senhor, veremos isto? Conversareis eternamente a vossa ira? Como fogo arderá a vossa cólera?

lembreis as nossas culpas do passado, mas venha logo sobre nós vossa bondade, pois estamos humilhados em extremo. Ajudai-nos, nosso Deus e Salvador, por vosso nome e vossa glória. Libertai-nos, por vosso nome, perdoai nossos pecados.

Jesus disse aos seus discípulos: nem todo aquele que me diz Senhor, Senhor, entrará no reino dos céus, mas vai entrar o que põe em prática a vontade do meu Pai que está nos céus. Naqueles dias muitos vão dizer: Senhor, Senhor, não foi em teu nome que profetizamos? Não foi em teu nome que expulsamos demônios? Não foi em teu nome que fizemos muitos milagres? Então eu lhes direi publicamente: jamais vos conheci. Afastai-vos de mim, vós que praticais o mal. Portanto, quem ouve essas minhas palavras e as põe em prática é como um homem prudente que construiu a sua casa sobre a rocha. Caiu a chuva, vieram as enchentes, os ventos deram contra a casa, mas a casa não caiu porque estava construída sobre a rocha. Por outro lado, disse Jesus, quem ouve essas minhas palavras e não as põe em prática é como um homem sem juízo que construiu a sua casa sobre a areia. Caiu a chuva, vieram as enchentes, os ventos sopraram e deram contra a casa, e a casa caiu e a sua ruína foi completa. Quando Jesus acabou de dizer estas palavras, as multidões ficaram admiradas com o seu ensinamento. De fato, ele as ensinava como quem tem autoridade e não como os mestres da lei.

0: Quero começar a homilia de hoje saudando o seu Valdemar. Fiquei impressionado com a sua vinda na missa hoje. Com esse frio, um homem centenário, meu Deus. Amigo da Dona Preta, provavelmente, né? Por sétimo dia da Dona Preta. Bem-vindo, seu Valdemar. Intelectual, escritor da Academia Tubaronense de Letras. Bem-vindo, merece uma salva de palmas. Centenário, minha gente. Vamos lá, irmãos e irmãs. Nós estamos diante da palavra de Deus. E não podemos sair daquela porta para casa sem levar a mensagem da palavra de Deus conosco. Ela nos coloca, hoje a palavra nos coloca diante de uma pergunta. E essa pergunta é muito profunda para nós. Sobre o que estamos construindo a nossa vida? Em tempos de tempestades, realmente revela-se aonde a nossa vida está construída, sobre o que a nossa vida está construída. Todos nós construímos alguma coisa. Cada escolha, cada atitude, cada palavra, cada relação é como um tijolo que colocamos na casa da nossa existência humana. No Evangelho, Jesus termina hoje o Sermão da Montanha com uma imagem bastante forte. Ele diz assim: a casa construída sobre a rocha e a casa construída sobre a areia. A diferença entre elas não aparece quando o sol está brilhando, como hoje. Não aparece quando tudo está tranquilo. A diferença da casa na rocha e da casa da areia, então não aparece quando tudo está tranquilo. A diferença aparece quando chegam as tempestades. Quando a chuva cai, os rios transbordam, os ventos sopram, a tempestade aí revela o nosso fundamento. Já na primeira leitura de hoje, o povo de Israel estava enfrentando uma grande crise. Jerusalém é invadida, o templo é ameaçado, saqueado, o povo sofre as consequências de escolhas que foram erradas. Não foi apenas uma derrota militar, foi uma crise espiritual que eles viveram. O povo havia se afastado de Deus e colocado sua segurança em outras coisas. E quando colocamos a nossa segurança nas coisas, há um risco muito grande. Quantas vezes também nós, gente, construímos sobre areias, sobre a aprovação dos outros, sobre o dinheiro, sobre o orgulho, sobre o controle de tudo, sobre uma fé apenas de aparência. Enquanto tudo vai bem, parece suficiente, está tranquilo. Mas quando chega a doença, a perda, a decepção, a incerteza, as infidelidades, aí percebemos onde estava realmente o nosso alicerce. E Jesus nos alerta então hoje: nem todo aquele que me diz Senhor, Senhor entrará no reino dos céus, mas aquele que faz a vontade do meu Pai que está nos céus. A fé verdadeira, gente, não é apenas falar de Deus. A fé verdadeira não é apenas falar de Deus. É deixar Deus transformar a nossa vida. Diga comigo: Deus, transforma a minha vida. Pois então, não basta ter palavras bonitas, é preciso ter atitudes. Que bastaria eu estar aqui à frente de vocês com palavras bonitas se eu não tivesse atitudes positivas? não basta carregar símbolos religiosos, é preciso carregar o amor de Cristo no coração. O salmo que nós ouvimos é uma oração de um povo ferido que clama assim: socorrei-nos, ó Senhor, pela glória do vosso nome, socorrei-nos. Que é isso? É a oração de quem reconhece sua fragilidade e volta para Deus. Diga comigo: Senhor, eu reconheço minha fraqueza, permita que eu volte para ti. Então, esta é uma grande lição. A casa sobre a rocha não é a casa de quem nunca enfrenta tempestades. É a casa de quem sabe em quem confiar quando a tempestade chega. A rocha é Cristo. O alicerce é Cristo. A rocha é a palavra vivida. A rocha é uma vida entregue nas mãos de Deus, como fez Santa Teresinha, a nossa padroeira, que confiou em tudo em Deus, e tudo confiou e entregou a Deus. Talvez hoje, muitos que estão aqui, outros tanto nos acompanham na Rádio Tubá, nas redes sociais, talvez muitos estejam passando por tempestades. Eu vi, hoje nós temos 3 ou 4 sétimo dia. É perder alguém que a gente ama, é uma tempestade. Essas pessoas que foram assassinadas, que tempestade que a gente vive, não é? A gente passa por medos, preocupações, inseguranças, feridas, dúvidas, lutas familiares, desafios pessoais. Às vezes passamos por medos que ninguém conhece, situações que nunca nem ninguém vai saber. Passamos sozinhos, enfrentamos-las sozinhos. A palavra de Jesus não promete uma vida sem tempestades, gente, mas promete uma vida firmada que uma vida firmada nele não será destruída. Olha a diferença. Uma vida firmada em Deus não será destruída. São as tempestades que mostram a profundidade da nossa fé. Por isso perguntemos hoje. Pergunte-se: minha vida está construída em Cristo ou apenas perto de Cristo? Minha fé está apenas nos lábios ou está nas minhas escolhas? Que o Senhor nos dê a graça de não construir uma casa bonita por fora e frágil por dentro. Que Ele nos ajude a cavar mais fundo, com oração, humildade, amor, até encontrar a rocha que é Cristo. Esse santuário onde nós estamos precisou ir com suas bases a 30 metros de fundura para poder nos dar segurança aqui e agora. Assim deve ser a nossa vida de fé. Devemos ir lá no mais profundo que pudermos com a nossa oração, com a nossa confiança em Deus, porque quem constrói com Deus pode até enfrentar ventos fortes, mas permanece de pé. Diga comigo: Senhor, que eu permaneça de pé. Senhor, que minhas raízes sejam suficientes. Senhor, que eu não desabe, que eu permaneça de pé. Amém. Agora nós vamos a Santa Teresinha fazer a nossa novena, pedir a ela a rosa, pedir a ela a rosa que ela prometeu, que é a presença de Jesus, que é a graça que vai chegando. Vamos pedir a ela que interceda por nós, nossas causas. E agora você pode já ir pensando: o que que você quer entregar a Santa Teresinha? O que você confia a ela para que ela interceda? Ela está lá junto de Jesus no céu. Ela disse antes de morrer: eu vou para o céu e vou pedir a Jesus uma chuva de rosas sobre quem me invocar. Quem sabe essa chuva de rosas seja para você hoje. Santíssima Trindade, Pai, Filho e Espírito Santo, eu vos agradeço todos os favores e graças com que enriquecestes a alma de vossa serva, Santa Teresinha do Menino Jesus, durante os 24 anos que passou pela terra. E pelos méritos de tão querida Santinha, concedei-me a graça que ardentemente vos peço. Pede a graça agora, confia em Santa Teresinha. Ela tem conseguido graças, bênçãos especiais, milagres. São muitos os testemunhos de milagres pela intercessão de Santa Teresinha. Converse um pouquinho com ela também. Se for conforme vossa santíssima vontade, Santa Teresinha, e para o bem da minha alma, ajudai minha fé e minha esperança, cumprindo mais uma vez vossa promessa de que ninguém vos invocaria em vão, permitindo que nesta noite eu ganhe uma rosa, sinal de que eu alcançarei a graça pedida. Santa Teresinha, para mim uma rosa, nessa causa especial que estou entregando, essa situação difícil, essa tempestade que estou enfrentando, uma rosa para ser o sinal da graça que está chegando. Glória ao Pai, ao Filho e ao Espírito Santo. Glória ao Pai, ao Filho e ao Espírito Santo.
1: Como era no princípio, agora e sempre.
0: Glória ao Pai, ao Filho e ao Espírito Santo. Glória ao Pai, ao Filho e ao Espírito Santo. Glória ao Pai, ao Filho e ao Espírito Santo.
1: Como era no princípio, agora e sempre.
0: Glória ao Pai, ao Filho e ao Espírito Santo.
1: Como era no princípio, agora e sempre. Amém.
0: Glória ao Pai, ao Filho e ao Espírito Santo.
1: Como era no princípio, agora e sempre.
0: Glória ao Pai, ao Filho e ao Espírito Santo.
1: Como era no princípio, agora e sempre.
0: Glória ao Pai, ao Filho e ao Espírito Santo.
1: Como era no princípio, agora e sempre.
0: Glória ao Pai, ao Filho e ao Espírito Santo.
1: Como era no princípio, agora e sempre.
0: Glória ao Pai, ao Filho e ao Espírito Santo.
1: Como era no princípio, agora e sempre.
0: Glória ao Pai, ao Filho e ao Espírito Santo.
1: Como era no princípio, agora e sempre.
0: Glória ao Pai, ao Filho e ao Espírito Santo.
1: Era no princípio, agora e sempre.
0: Glória ao Pai, ao Filho e ao Espírito Santo.
1: Como era no princípio, agora e sempre.
0: Glória ao Pai, ao Filho e ao Espírito Santo.
1: Como era no princípio, agora e sempre.
0: Glória ao Pai, ao Filho e ao Espírito Santo.
1: Como era no princípio, agora e sempre.
0: Glória ao Pai, ao Filho e ao Espírito Santo.
1: Como era no princípio, agora e sempre.
0: Glória ao Pai, ao Filho e ao Espírito Santo. Glória ao Pai, ao Filho e ao Espírito Santo.
1: Como era no princípio, agora e sempre.
0: Glória ao Pai, ao Filho e ao Espírito Santo.
1: Como era no princípio, agora e sempre.
0: Glória ao Pai, ao Filho e ao Espírito Santo.
1: Como era no princípio, agora e sempre.
0: Glória ao Pai, ao Filho e ao Espírito Santo.
1: Como era no princípio, agora e sempre.
0: Glória ao Pai, ao Filho e ao Espírito Santo. Glória ao Pai, ao Filho e ao Espírito Santo.
1: Como era no princípio, agora e sempre. Amém.
0: Nós rezamos 24 vezes o Glória ao Pai. São 24 rosas que com Santa Teresinha nós entregamos à Trindade de Deus. E agora digamos: Santa Teresinha do Menino Jesus, rogai por nós. Santa Teresinha do Menino Jesus e da Sagrada Face, os seus santos pais Luiz e Zélia, e uma família toda santa, Senhor, aqui estão os que te suplicam, na rádio ouvindo estão os que te suplicam, na internet estão ouvindo os que te suplicam. Derrama, Senhor, as bênçãos e as graças necessárias a cada coração, a cada casa, a cada família, a cada instituição. Derrama, Senhor, essa graça, essa bênção necessária a esse coração inquieto, a essa mente confusa, a essas emoções fragilizadas, a esse corpo cansado, a essa pessoa enferma, a essa pessoa hospitalizada. Derrama a chuva de rosas, Santa Teresinha, em nome do Pai e do Filho e do Espírito Santo. As meninas de Santa Teresinha vão entregar algumas rosas, 24 rosas. E quem ganhar a rosa de Santa Teresinha vai vir tocar com a rosa na relíquia que está na mão do padre. Nós temos uma relíquia que é um pedacinho minúsculo, mas é um pedacinho de osso de Santa Teresinha, que veio lá do seu relicário na França, lá em Lisieux. Temos aqui, então quem receber, nós vamos cantando, e quem receber a rosa, vem aqui tocar com a rosa na relíquia de Santa Teresinha. Cantemos.

0: estamos contigo. Derrama sobre nós essa rosa espiritual que tanto precisamos, nesse teu santuário, nesse santuário das rosas, na intercessão de Santa Teresinha. Derrama essa graça que o meu coração tanto anseia. Amém?
1: Amém.
0: Vamos continuar preparação das oferendas. Quero corrigir, eu falei seu Valdemar, eu acho, né? Seu Lindomar, né? E deve ser por causa da idade, a minha, não a dele, que eu confundi o nome. Então, agora é o momento da oferta. Quem puder dar uma oferta, olha tudo isso que ainda está inacabado, você puder dar uma oferta especial para ajudar o santuário, a sua oferta é muito bem-vinda. Tem aí o QR Code, você pode acessar, está aí numa tagzinha nas cadeiras, ou se você tem espécie, tudo é muito bem-vindo. Cantemos.

0: irmãos e irmãs, para que o meu e vosso sacrifício seja aceito por Deus Pai Todo-Poderoso.
1: Receba o Senhor por tuas mãos este sacrifício para a glória do seu nome, para o nosso bem e de toda a sua santa igreja.
0: Acolhei, Senhor, nós vos pedimos este sacrifício de louvor e reconciliação, e fazei que por ele purificados vos ofereçamos o afeto de um coração que vos agrade, por Cristo nosso Senhor. O Senhor esteja convosco.
1: Está no meio de nós.
0: Corações ao alto.
1: Nosso coração está em
0: Deus. Demos graças ao Senhor nosso Deus.
1: É nosso dever e nossa salvação.
0: Na verdade é digno e justo, é nosso dever e salvação dar-vos graças sempre em todo lugar, Senhor Pai Santo, Deus eterno e todo-poderoso, por vosso Filho Jesus Cristo. Ele é vossa palavra pela qual tudo criastes. Ele é nosso Salvador e Redentor, que se encarnou pelo Espírito Santo e nasceu da Virgem Maria. Ele, para cumprir a vossa vontade e adquirir para vós um povo santo, estendeu os braços na hora da sua paixão, a fim de vencer a morte e manifestar a ressurreição. Por isso, com os anjos e todos os santos, proclamamos vossa glória cantando a uma só voz.

0: Na verdade, ó Pai, vós sois santo, fonte de toda santidade. Santificai, pois, esses dons, derramando sobre eles o vosso Espírito, a fim de que se tornem para nós o corpo e o sangue de nosso Senhor Jesus Cristo.
1: Enviai o vosso Espírito Santo.
0: Estando para ser entregue e abraçando livremente a paixão, Jesus tomou o pão, pronunciou a bênção de ação de graças, partiu e o deu a seus discípulos, dizendo: tomai todos e comei, isto é meu corpo que será entregue por vós.

Do mesmo modo, no fim da ceia, ele tomou o cálice em suas mãos, deu graças novamente e o entregou a seus discípulos, dizendo: tomai todos e bebei, este é o cálice do meu sangue, o sangue da nova e eterna aliança, que será derramado por vós e por todos para a remissão dos pecados. Fazei isto em memória de mim.

0: Celebrando, pois, o memorial da morte e ressurreição do vosso filho, nós vos oferecemos, ó Pai, o pão da vida e o cálice da salvação, e vos agradecemos porque nos tornastes dignos de estar aqui na vossa presença e vos servir.
1: Aceitai, ó Senhor, a nossa oferta.
0: Suplicantes vos pedimos que, participando do corpo e sangue de Cristo, sejamos reunidos pelo Espírito

0: pereceram na esperança da ressurreição. Então nós temos hoje o sétimo dia de Almeria Ávila de Souza, Maria Gorete Brasil Ribeiro, Ivan Fiel da Silva Brazão, e tantos de nossas famílias que colocamos, Dr. Jaime, todos mais que colocamos aqui diante de Deus, acolhei-os junto a vós da luz da vossa face.
1: Concedei-lhes, ó Senhor, a luz eterna.
0: Enfim, nós os pedimos, tende piedade de todos nós e dai-nos participar da vida eterna. Com a Virgem Maria, Mãe de Deus, com São José, o seu esposo, os apóstolos, com Santa Teresinha e todos os que neste mundo viveram na vossa amizade, a fim de vos louvarmos e glorificarmos por Jesus Cristo, vosso Filho. Por Cristo, com Cristo e em Cristo, a vós, Deus Pai.

0: Com certeza nesses dias você ouviu alguém dizendo: vamos rezar, reza por mim, vamos rezar por alguém, vamos rezar por essa pessoa. Você deve ter recebido um convite para rezar. Rezemos como o Senhor nos ensinou. Pai nosso,
1: santificado seja o vosso nome, venha a nós o vosso reino, seja feita a vossa vontade, assim na terra como no céu. O pão nosso de cada dia nos dai hoje, perdoai-nos as nossas ofensas, assim como nós perdoamos a quem nos tem ofendido, e não nos deixeis cair em tentação,
0: mas livrai-nos do mal. Que o Senhor e nosso Deus nos livre do mal, do perigo, do pecado. Que o Senhor nos livre dos temporais, das tempestades da vida. O Senhor blinde nossa vida, nossa casa, nossa família, nosso trabalho, nossa cidade. E nos dê a paz. Que a paz do Senhor esteja sempre convosco.

palavra a Jesus. Diga comigo: Senhor Jesus Cristo, vosso corpo e vosso sangue, que agora eu vou receber, não seja causa de juízo e nem de condenação, mas por vossa bondade, seja remédio, alimento e sustento para a minha vida. Felizes os convidados para a ceia do Senhor. Eis o Cristo, Cordeiro de Deus, aquele que tira o pecado do mundo.

0: Oremos. Renovados pelo alimento do precioso corpo e sangue do vosso Filho, imploramos vossa misericórdia, Senhor. Dai-nos receber um dia resgatados para sempre a salvação que celebramos fielmente. Por Cristo nosso Senhor. Amém. Pode sentar. Eu vou entregar a vela do sétimo dia para os familiares da Dona Preta, Dona Almeria Ávila de Souza, também para Maria Gorete Brasil Ribeiro, familiares, e também do Brasão, do Ivan Fiel da Silva. Os familiares estiverem, ou alguém representando a família, vem para receber a vela acesa. Jesus disse: eu sou a luz do mundo, quem me segue não andará nas trevas, mas terá a luz da vida. Aqui quem é?
1: Maria Gorete.
0: Tá bom.

0: Dona Preta. Dona Preta fazia uma comida tão boa. E aqui é do brasão, né? Então Jesus disse: eu sou a luz do mundo. Quem me segue não andará nas trevas, mas terá a luz da vida. Nós acreditamos para além da matéria. Acreditamos na eternidade. Uma vida que não morre, porque é dom de Deus. Acreditamos na alma humana, que é dada por Deus. E que a alma não morre. A alma vai para junto de Deus. As almas dos fiéis defuntos, pela misericórdia de Deus, descanse em paz. Amém. Dá-lhe, Senhor, o repouso eterno e brilhe para eles a vossa luz. Glória ao Pai, ao Filho e ao Espírito Santo, como era no princípio, agora e sempre. Ó doce e bom Jesus, que tanto nos amais, fazei que eu vos ame cada vez mais. Sejam consolados pela fé da igreja, né? Pela oração da igreja. Deus abençoe. Amanhã de tarde tem missa, 3 horas. Toda sexta tem missa às 3 horas da tarde. Então amanhã temos missa, a missa com a bênção da saúde e invocação de Nossa Senhora do Sorriso. Essa imagem, para quem também não conhece, ela é a imagem de Santa Teresinha, nossa padroeira. Mas Nossa Senhora apareceu e curou Santa Teresinha, sorriu para Santa Teresinha, e Santa Teresinha foi curada da depressão. A mãe dela tinha morrido de câncer e ela estava desesperada, e Nossa Senhora apareceu, sorriu para ela, ela se curou. E aí essa imagem ficou conhecida como Nossa Senhora do Sorriso. Então amanhã de tarde a gente também faz a oração invocando Nossa Senhora do Sorriso por todas as pessoas que sofrem das dores da mente, das dores da alma. Amém. Nós estamos pedindo roupa para abrigar pessoas, né? Agora nesse tempo está tão frio, e sempre tem pessoas que nos procuram também pedindo agasalhos, cobertores, roupa quente. A gente está precisando. Olha lá no teu armário, que de certeza tem algum edredom, algum cobertor, uma manta que você pode também doar. A gente está recebendo. Também recebemos outros itens para bazar. Podem também trazer para bazar outras roupas e acessórios. Nós temos inscrições abertas para uma experiência vocacional, que vai ser no sábado, para rapazes e moças de 13 e 14 anos. Podem nos procurar também. Os coroinhas fazem campanha desses lacre de plástico e metal para uma gincana. Mais o que? A Pascom, cadê a Paula? Tá aí, levanta, Paula. A Paula está suplicando por jovens ou pessoas, né, que gostam de fotografia, de imagem, de acessos à internet com vídeos e tal, para ajudar na Pascom também. Inclusive vai ter um curso esse final de semana, né, Paula? Eu vou estar lá domingo também no curso com vocês. Então se alguém se interessar, jovem ou qualquer pessoa, né, para a Pascom. A Pascom quer dizer Pastoral da Comunicação.
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2: Está no ar a Voz do Brasil. As notícias do governo federal que movimentaram o país no dia de hoje. Boa noite.
6: Boa noite para você que nos acompanha em todo o país.
2: Quinta-feira, 25 de junho de 2026.
6: Vamos ao destaque do dia: soberania no campo.
2: O governo do Brasil anuncia a retomada das obras da unidade de fertilizantes nitrogenados 3, na cidade de Três Lagoas, em Mato Grosso do Sul.
6: Serão investidos mais de 5 bilhões de reais com o apoio do novo PAC. E a nova fábrica terá capacidade de produzir 16% da demanda nacional por ureia.
2: Presidente Lula destaca que a produção de fertilizantes garante a blindagem do país em relação à subida de preços internacionais.
7: Preços absurdos de fertilizante que poderiam ser produzidos no Brasil, que aumenta a cada guerra que alguém quer dar no outro lá fora, e o pobre brasileiro paga o preço dessa guerra.
6: E ainda em Mato Grosso do Sul, o presidente entrega a titulação de terras para 1.390 famílias assentadas da reforma agrária.
2: Elas produzem leite, grãos, frutas e hortaliças e criam pequenos animais.
6: Com a titulação, produtores poderão acessar políticas públicas de crédito e assistência rural.
2: E você vai ouvir também oportunidades de negócios para empresários brasileiros.
6: Com a entrada em vigor de novas tarifas na União Europeia por causa do acordo com o Mercosul, o governo do Brasil quer aumentar exportações, inclusive de pequenas e médias empresas.
2: E nós conversaremos sobre isso com o Laudemir Miller, presidente da Apex Brasil, a agência brasileira de promoção de exportações.
6: Hoje na apresentação da Voz do Brasil, Mariana Jungmann e Luciano Seixas.
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6: três aeroportos de Mato Grosso do Sul estão agora mais modernos, com capacidade ampliada e com mais conforto para os passageiros.
3: O presidente Lula esteve hoje em uma série de eventos no estado e participou agora há pouco da entrega da primeira fase das obras do aeroporto de Ponta Porã e também dos terminais de Campo Grande e Corumbá.
6: A repórter Graziele Bezerra está com a gente aqui no estúdio e tem mais informações sobre isso. Boa noite, Graziele.
8: Boa noite para você também, Luciano. Boa noite para Mariana e boa noite para o ouvinte da Voz do Brasil. Esses terminais de Campo Grande, Corumbá e Ponta Porã foram modernizados e ampliados com recursos do novo PAC. Essas obras estão no pacote de investimentos de 4 bilhões e meio de reais que a concessionária Aena está fazendo em 11 terminais, inclusive em aeroportos também de São Paulo, Minas Gerais e Pará. O ministro de Portos e Aeroportos, Tomé Franca, explicou que esses investimentos fazem parte do projeto Ampliar, que busca modernizar e também equipar aeroportos regionais.
9: Esse é o nosso desafio, é o desafio da infraestrutura aeroportuária do Brasil. A gente conseguiu fazer a requalificação dos grandes aeroportos e a gente tinha um grande desafio que era investir e requalificar os aeroportos regionais, porque o presidente Lula entende que o transporte aéreo não é apenas para a elite, não é para uma parte da população, mas é para todos os brasileiros.
8: Bom, em Ponta Porã, que é a cidade que faz fronteira aí com o Paraguai, o terminal aeroportuário ficou 5 vezes maior. A capacidade anual saltou de 30 mil para 130 mil passageiros. O aeroporto também ganhou novos espaços comerciais, teve aí ampliação do estacionamento e mais posições para aeronaves comerciais. Na capital, Campo Grande, o aeroporto agora está preparado para receber voos internacionais com 3 pontos de embarque, novos equipamentos de inspeção, sala de embarque aí com 7 portões, a capacidade de atendimento saltou de 950 mil para 2 milhões e 600 mil.